0: separação. Pois é, Simone acabou de contar a história da separação. Agora em Tobias Barreto, 9 horas, 6 minutos, 9:06. No WhatsApp não tem nada e o Face tem Clóvis Alves. Ele diz, boa noite, Valdemir Barreto. Passe aí uma música de Amar Batista, Folha Seca, para minha mãe, Jailza e seu D. Pronto. Valeu, amigo. Meu abraço. Obrigado aí pela sintonia do programa Encontro com a Saudade. Amar Batista cantará daqui a pouco, tá bom? Porque agora eu irei com o apoio cultural. Iremos aqui trazer o apoio cultural e daqui a pouco o amado aparecerá, tá bom? Empresário é preso, suspeito de mandar roubar carga de medicamentos avaliada em mais de R$1 milhão. Tá um empresário bonito, não tá? Esse é o nosso Brasil. Pois é, um empresário e outras duas pessoas foram presas no dia de hoje em Feira de Santana. Tá aqui. Suspeitas de envolvimento em roubo milionário de medicamentos. Deus é pai. E o Flávio Bolsonaro? O Flávio Bolsonaro tá aí, viu? Tá engasgado. Flávio Bolsonaro tá. É Flávio mesmo? Como é que é o nome do homem? É ele mesmo. Tá engasgado, viu? Tá, o homem que quer disputar a presidência da República. Segundo a notícia, diz que ele pediu a Vorkaro dinheiro para fazer um filme sobre o pai dele. Isso. Sabe quanto o banqueiro deu a ele, a Flávio Bolsonaro, supostamente para fazer um filme do ex-presidente da República, Jair Bolsonaro, R$61 milhões. E ele diz que não tem nada de irregular no recebimento desse dinheiro. É mole ou quer mais? A presidência da República que estava no caminho certo, segundo eles. Desse jeito? Hein? Não tem ninguém honesto mesmo, não, homem. Vamos lá.
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5: 21:09.
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3: É esse mesmo, programa Encontro com a Saudade. Hoje é 9h20, 9 horas 20 minutos aqui na Tobias Barreto FM. Um abraço aí para o Adelmo do Acordeão, que está ligado no programa Encontro com a Saudade. Adão da Burra já apareceu ali, dizendo Flávio Bolsonaro também foi lá na Cumbuca. É, são os honestos, né? Rapaz, o sujo falando mal lavado. É assim a vida. Não é verdade? É desse jeito. O que eu sei dizer é o seguinte: nada irá melhorar para o povo brasileiro. Essa é a verdade. Não tem nenhum que faça com que melhore. Está aí a guerra para aprovação do 5 por 1, sei lá como é que é, 5 por 2, né? É, no caso trabalha 5, folga 2. Está aí a guerra. Salário mínimo para o ano que vem, já anunciaram. Não chega a R$100 de aumento. Aí começaram a guerrear. E a guerra mesmo vai se aprofundar mais ainda lá para o final do ano. Não é? É assim. Clarice Ribeiro está ali desejando boa noite para todos. Boa noite e obrigado também pela sintonia do programa Encontro com a Saudade. Aqui, o que é que tem por aqui? Um abraço aos amigos moradores na João Alves Filho, ligados no programa Encontro com a Saudade. Tudo de bom para vocês, viu, amigos? É, tal. O que é isso aqui, rapaz? Tancredo Neves. Sistema Pare e Siga causa engarrafamento nas avenidas Beira-Mar e Tancredo Neves, em Aracaju. Rapaz, Aracaju está pequena demais, Aracaju já é pequenininha, e está se tornando uma anã diante do número de veículos que tem naquela capital. Essa é a verdade, mas todos têm o direito de andar com seus veículos. É

outra verdade também. Rapaz, daqui a alguns dias terá que fazer rodízio para circular em Aracaju. Outra verdade que tem que ser vista o mais rápido possível. Tem ruas em Aracaju que o sujeito não anda 50 metros. Tem ruas em Aracaju que o sujeito não anda 50 metros. Os coletivos, lata de sardinha perde. Lata de sardinha perde. Agora, o que me estranha é o seguinte, é que a lei brasileira de trânsito, né, a legislação de trânsito, diz que é proibido, não é? Andar em pé. E coletivo, o sujeito não pode andar em pé, não pode andar com o braço fora do carro, o sujeito não pode andar sem o cinto de segurança, se estiver de moto não pode estar sem o capacete e outras coisitas. O veículo tem que ter o número exato, que são 5 passageiros, ou melhor, 5 pessoas, 5 ocupantes. Tem veículos que pega 7, não pode ultrapassar daquilo. Ônibus tem a numeração, não tem? Tem números de cadeiras. Coletivos, a mesma coisa. Mas, quando você vai olhar, aí você vê gente, né, inchando os coletivos. Eu queria entender por que é que pode. Eu queria entender por que é que pode abarrotar um coletivo com passageiros, todos ali exprimidos. Daí a pouco estão as mulheres nas redes sociais, estão as mulheres nos canais de TV, nas emissoras de rádio, dizendo que foram importunadas sexualmente. Bom, até aí tem um cunho de veracidade. Mas, com o número de passageiros no ônibus, no coletivo, como é que não vai estar ali alguém se roçando? Deus é pai, viu? Conta a história, José Augusto, vá. Queremos ouvir. Queremos saber como é que é a solidão. Conta essa história aí, vá.

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0: Isso aí era Adonirã Barbosa.
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0: É verdade, no programa Encontro com a Saudade e a Música, Samba do Arnesto. Em Tobias de Barreto, são 9h43. Olha que coincidência, mãe e filha morreram juntas em uma loja. Me parece que foi no Dia das Mães, domingo, foi ali na Bahia. Por incrível que pareça, a filha começou a passar mal, chamaram o SAMU, quando está lá reanimando, aí a mãe começa também a ter um mal súbito. E aí, ó, morreram as duas. Está aqui. Mulher que morreu após presenciar o óbito da filha dentro de uma loja de telefonia em Senhor do Bonfim, ali na Bahia, tinha viajado para a cidade para comemorar o Dia das Mães em família. Está vendo aí? Rapaz, a mulher tinha 67 anos e a filha 42. Ao chegar na loja onde Juliana da Costa Pereira, de 42 anos, trabalhava, ela presenciou a mulher passar mal e também teve um mal-estar. As duas chegaram a ser socorridas e foram levadas para a unidade de saúde da cidade, mas não resistiram. Os corpos foram sepultados no dia de ontem. Lamentável, não é? Mãe e filha morreram juntas. Rapaz. Aqui no Facebook, tem alguém no Facebook? Vamos saber agora, para finalizar o programa. Chicão.

Voltei para finalizar o programa. Aqui no Facebook tem Chicão. Chicão, boa noite, Valdemir Barreto e todos os ouvintes. Que coisa, né, Valdemir? Mãe e filha juntas, verdade. Morreram juntas. A filha começou a passar mal e, enquanto a senhora de 67 anos estava presenciando ali o socorro da filha, ela começou a passar mal também e de repente foram as duas. Lamentável. Não é verdade? Que Deus dê o descanso eterno às duas. Morre Marlene Casanova, atriz e apresentadora de eventos LGBT, aos 83 anos, na Bahia. Em Tobias Barreto, são 9h46. Olha que história. Helicópteros em testes de pouso para a agenda de Luiz Inácio Lula da Silva, ali na Bahia, destelham casas em Camaçari. Lula vai para lá, não é? A agenda de Lula esse final de semana vai ser... Esse final de semana, como é que é? É isso mesmo. Quer dizer... Aí começaram a fazer uns testes com os helicópteros. E eu acho que eles ficaram baixos demais. É raro. E aí, ó, destelharam casas. E agora, quem irá pagar o prejuízo? Tá ali a bagaceira aí. Tem um vídeo aqui mostrando a bagaceira. Olha lá, é. Helicópteros que fazia o teste de pouso para uma agenda do presidente Luiz Inácio Lula da Silva, destelharam casas no dia de hoje na cidade de Camaçari, na região metropolitana de Salvador, e não há registro de feridos. Ainda bem, né? Os imóveis ficam no bairro Nova Vitória, ao lado do Espaço Camaçari 2000, onde costumam ser realizados eventos. O local será usado para o desembarque do presidente amanhã, durante visita à cidade. E agora, quem irá pagar o prejuízo? Não só foi uma casa não, viu? Nem duas, nem três. Foram várias casas. Ficaram descobertas, nuas. Os moradores terão que arrumar lonas para poder não ficar na deriva, não é? Pois é, rapaz. É raro os pilotos aí, ó, fizeram um cálculo errôneo. Mas, rapaz, Deus é Pai. Lá fora o... Você já pensou se esse teste fosse no exato momento que o presidente estivesse no local? Hein? O cabra já estava com um chapéuzinho na cabeça, porque fez uma pequena cirurgia. Aí agora, coitado, iria passar, né, as L's para acabar de pelar mesmo a testa do presidente da República. Se isso tivesse acontecido, aí pronto. A imprensa hoje estava dizendo que era um ato terrorista. Mas não foi. Foi erros. Erros. Grosseiros. Essa é a verdade. Olha, um abraço a todos, obrigado pela sintonia aí do programa Encontro com a Saudade. Se o nosso Criador permitir, tenho certeza, amanhã estaremos juntos mais uma vez. Eu daqui, você daí, juntos.
faremos o programa Encontro com a Saudade. Até amanhã.

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0: 22:04.
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1: Boa noite, amizade. Boa noite, você. A partir de agora está no ar o seu Love Story. Serei a sua companhia até a meia-noite aqui na sua...
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1: Boa noite para você de casa, boa noite para você do trabalho, boa noite para você, onde quer que você esteja, também curtindo a partir de agora canções que tocam no seu coração. Hoje é quarta-feira, dia 13 de maio de 2026. Parabéns para você hoje, completando idade nova. Felicidades, muitos anos de vida, muita paz, muito amor. Pouco de tudo para você. Boa noite para todos os nossos ouvintes, sempre acompanhando a nossa programação. Acompanhando a programação também da Tobias Barreto FM.
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1: para você a partir de agora aqui.
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1: Boa noite, amizade. Boa noite para você, a todos os nossos ouvintes que hoje completam idade nova. Felicidades. 22 e 13.
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0: Para você aqui na sua Tobias Barreto FM, agora 22h26, boa noite. Boa noite para o Hélio Fontes, aí na cidade de Simão Dias, curtindo Love Story. Boa noite para você, também curtindo canções que falam de amor.
1: Amor.
0: Boa noite, amizade. Boa noite para todos os nossos ouvintes, sempre acompanhando a nossa programação. 22h26.

0: Agora 22 horas 31 minutos aqui no seu Love Style. Boa noite pra você, também curtindo canções que falam de amor, porque até a meia-noite serei a sua companhia.
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0: 22h48 aqui no seu Love Story. Boa noite pra você.
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23 horas, 1 minuto, 23:01 aqui na sua Tobias Barreto FM. Vai rolando o seu Love Story, falando de amor pra você e pra você também.

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5: Meia-noite e quatro.

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0: Meia-noite 52.
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3: 1:17.

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Essa foi a tradução do sucesso Drive do grupo The Cars. Você pode ouvir outras traduções no YouTube acessando Robson Gomes Traduções.

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2: 4:26.

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3: 4:41.

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3: 5:57.
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1: Ah, não, meu irmão, já tô por aqui.

vamos se animar, porque eu tenho que estar correndo, ele está corrido. São 6:07, fechada, 6:07. Hoje é quinta-feira, para quem não sabe, viu? Hoje é quinta-feira, dia 14. Olha, rapaz, metade do mês. Né, cabra? Metade do mês. Só falta meio-dia para chegar a metade do mês. Uma, tá doida? Ô, rapaz, hoje são 14 de maio de 2026. Né, Alan Santos? Olha ele ali, olha. Nunca mais apareceu por aqui. Alan Santos. Bom dia, Vardemir, saudade de um momento de apresentador. Sucesso, caba. Apareça, sujeito. Apareça, rapaz. Venha pelo menos uma vez no mês. É, caba. Ele está dizendo, vou aparecer sim, vou aparecer. Dê lembrança a todos aí. Valeu, caba, obrigado. Alan Santos, lá da cidade de Lagarta. Chicão, sujeito, meu abraço. Chicão chegou em segundo lugar na corrida hoje. Foi, tá ali. Segundo colocado. Um abraço, Chicão. Obrigado pela sintonia do Pergamo acordando no campo. Da Tubia Barreta, FM. Ei, caba. São 35. Não, o número do telefone. É 9996-8790-88, carta 6, carta 519. Quem quiser ligar ali, quem quiser mandar a voz, quem quiser mandar as letrinhas, pode mandar, que eu vou juntar tudo, tentar facilitar, dizer o que foi que você escreveu. Tá bom? Alguém diz que tá. Pergamo acordando no campo, já está no ar. Eu quero ouvir o telefone me chamando. Eu quero ouvir o som do WhatsApp, viu? É, quero ouvir também. Ele chamando. É. Vamos embora, vamos fazer o lugar primeiro. Já disse tudo, já disse que hoje é quinta-feira, dia 14, né? Já disse o número. Um abraço para você que está nas estradas, viu? Obrigado pela sintonia do Pergamo. Agora não esqueça de abrir os olhos. É, porque o que tem de buraco nessas pistas não está no gibi, viu? É, está em Gárgulas Ruas, em Tubia Barreta. Então, tome cuidado, viu? Tome cuidado. Porque se tu não tomar cuidado, quando você for joiar para um buraco, você já está lá do outro lado do Japão. É, cuidado. Vamos embora, vamos fazer lugar primeira. Pilajá e Porto Rico. É, o mundo virou de buço. Tá desse jeito mesmo. Vamos saber como é que tá? Vamos lá. 6:10.

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1: Senhor, já são 6:17:15. Corta o bolo. Que nordestino aí, viu? Isso mesmo, aqui no Pergamo, Acordando no Campo, da Tubia Barreta FM. Chegou alguma coisa aqui no Zarpa. Vamos ouvir. Alô?
2: Bom dia, Valdemir Barreto. Bom dia a todos os ouvintes. Acordando o homem do campo, ai, né? O boy. Programa bom demais, né?
1: O homem que fica isso com é bom, chuva viu? Na subcoxinha.
2: Então, Valdemir.
1: Sim.
2: É
1: o quê?
2: E agora já chegou o inverno para...
1: Não, o inverno não chegou ainda não.
2: Para a gente aqui, porque logo cedo é um friozinho, né?
1: É, mas não é
2: hoje
1: inverno.
2: Hoje tudo indica a temperatura que vai ser solorado, né?
1: Por que vai ser solorado?
2: Ô, Valdemir, quero pedir a música com o Josa, o vaqueiro do sertão, né?
1: Ah.
2: É boiando no Morão, parece que é por aí, eu assentado no Morão, é por aí. Com o Josa, o vaqueiro do sertão, para oferecer para as amigas...
1: Olha...
2: E amigo de Ayrton Góes, obrigado, tchau.
1: Valeu, cara. É oferecer as amigas. Josa Vaqueiro do Sertão. É a boi lá, não sei de quem, né? Vamos lá. A boi. É a boi, a boi. Qualquer uma que sai do Josa tá bom. É, né? Ele diz que tá. Oi. Ouça o ar do completo. Vixe Maria. Ouça o ar do completo. Deixa eu dar uma olhada aqui, rapidinho. Cadê? Rapidinho. Ah, sim. Olha, ela tá. Olha lá. Sim. É sobre o. É sobre o fio do homem, né? É. O banqueiro lá disse que ele deu 60 e tantos milhão para fazer o filme do outro. Foi. Aí, maninho, eu abri o tempero aqui. Eu abri o tempero aqui no G1. Aí o G1 disse que a empresa que para fazer o filme lá do Caba recebeu 100 e cacetada de milhão. Quer ver? Rapidinho aqui. Vamos lá. Rapidinho aqui. O banqueiro disse que deu 60 e tantos milhão. Foi. Bora, rapaz. Cadê? É aqui. Vamos lá. O banqueiro lá disse que deu. Diz que deu 60 e tantos milhão para fazer o filme. Cadê? Ainda está aqui esse tempero? Ontem estava, ontem à noite estava. 60 e tantos milhão o banqueiro disse que tinha dado para fazer o filme. Foi. Aí hoje, diz que a empresa recebeu 170 milhão, fui cai 180 milhão de riar para poder fazer o firme. Oma, já pensou esse caba na presidência da Ripuca? Hein? A casa caiu. Eu sempre dizia, todo dia ia aparecer novidada. Não terminou ainda as novidadas. Foi. Não terminou ainda as novidades. Novidade não terminou, não. É. Tá aqui, ó. 159. A empresa ligada à firma do outro lá recebeu 159 milhão. Foi. É mole, cara. Vamos embora, né? Que é melhor. É melhor. Quem é que tá aqui no Fechabuca? José Jussiano, pernambucano, lá na cidade de Cupira. Valeu, pernambucano, meu abraço, caba. Muito obrigado aí pela sintonia do Pergamo Acordando no Campo, da Tubia Barreta FM. Mas atenção, Tubia Barreta e região. 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Da 6 da manhã, 1h30 da tarde, já tem 22 minutos.

0: arroz, tem cuscuz, tem batata, tem feijão, tem macaxeira, tem sopa, tem até carne de mocotó, o senhor quer. Aí você vai servindo aí, fica à vontade. Quando a gente preparar aqui, a gente grita. É desse jeito mesmo, é, senhor. Alô? Oxê, como é que não sai nada, rapaz? Como é que não... Mas, rapaz, Vardemir, alô?
1: Bom dia, Vardemir, passa muito.
0: Seu Nício aí. Bom dia, Vardemir. E acabou. Matias Santos, meu abraço. Matias Santos mandou ali um vídeo de uma mulher conversando. É, sobre o que eu não sei. Eu sei dizer uma coisa. Nós não vimos nada ainda, viu? Essa é a verdade. José César, ou melhor, José César, a culpa é da lei. Valeu, meu Deus. Culpa da lei, olha lá.

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1: Bom dia, compadre.
2: Bom dia, comadre. É bom ter a sua amizade.
3: Os meus aguaços afiadas, afiadas, compadres, comadres. Tudo de bom para cada um, viu? Que Deus ilumine o passo de todos, né? É, isso mesmo. Muito obrigado. José Vaqueiro do Sertão, o nome da cantiga é isto, goi. O aboio no molão, viu? O aboio no molão, caba. É, se você quiser saber como é que é isso, é só você sentar em cima de uma mola de fecho de caminhão e começa a boiar. Aí você se senta numa ponta, né, e fica boiando. Aí você bota as ossas na outra ponta do borão, do molão, né, e aí vai ouvir os assobios que você deu no início da ponta. Entendeu, caba? Gostou da ideia? É boa, né? É. Alô, alô, alô.
4: Bom dia, Valdemir. Passa a música galopeira.
3: Galopeira. Vamos a percula do... de quem vai galopar. Alô.
5: Bom dia, Valdemir Barreto. Cheguei. Abraço para todos nós que já estamos na oitava de final. Valdemir, gostaria de ouvir uma música de Bruno e Marrone. Ofereço para todos no povo atendês, especial minha mãe, meu filho Cauã. Essa galera deve estar no curral. Para Toninho lá no Padre Pedro. Para todos os seus ouvintes. E para aquela amiga da gente que é vascaína, o nome da mulher não sei. Valeu, vascaína. Um abraço. Se você está ouvindo, tchau. Valeu, Valdemir. Helenilson. E também para Bato Gole lá no Padre Pedro. Bato Gole, sua bandeja eu levo, viu? Que eu tô esquecido, não. Oxê. Valeu, Bato Gole. Um abraço, Toninho.
3: Poxa, ele levou a bandeja para casa, foi. Como é que você está num bar e leva a bandeja para casa, acaba? Foi que foi? Foi isso. Tá jado, né? Mas não está errado não, porque ele lembrou, né, dizendo que vai levar de volta. Vai levar logo, caba. Alô!
6: Bom dia, Valdemir Barreto, tudo bem?
3: Tudo da paz.
6: Está tocando um maravilhoso programa, né, Valdemir?
3: É, senhor.
6: Valdemir quer mandar lembrança para Marcelo do Guarujá, Toninho Barra Santa Rita, Wilson Pereira,
3: sim,
6: seu Dadi, seu Nequinha, seu D, Ana Duda Roda Pedreira, seu Vaz de Tubias Barreto.
3: É.
6: E a todos que estão na escuta, e principalmente para você, viu, Valdemir?
3: Obrigado, caba, obrigado.
6: Eu só desejo tudo de bom para você,
3: eu
6: saúde.
3: Também,
6: eu quero que você passe uma musiquinha de De Tempo, de Adelmo, aquela
3: Adelmo.
6: Em parte desse saudade, viu? Só desejo tudo para você, saúde, tchau.
3: Quem parte é deixa saudade, saudade. Adermo do Curdiô, com a percura. É um, dois, três pedidos já. Três pedidos. E aqui? Aqui eu não sei o que é isso, não. É, mandaram uma flor aqui, eu não sei o que é. Não sei de maneira nenhuma. Isso aqui é o que, Matia? Dá uma olhada. O que é isso aqui? O que é isso?
7: O Brasil acabou de publicar.
3: É, o Brasil acabou de publicar. Se for o que eu vi aqui na estante, acabou mesmo, né? É. Mas são os honestos, né? São os honestos. É. Aqui, ó. Aqui, ó. Repara. Aqui, ó. Favo Bolsonaro pediu dinheiro a Vorcaro para firme sobre o pai. O banqueiro chegou a mandar para ele 61 milhões de reais. Eu não sei como é que a pessoa tem tanta facilidade de abrir a boca e dizer, oh, eu quero 61 milhões. Manda aí, que é para fazer um firme. Aí o cabo que está do outro lado diz, só isso. Vou mandar agora. Diga o número do pique. Aí o cabo diz, e quando acabar, o sujeito vai lá, tá. Veja aí se caiu aí, vá. Se não caiu, diga aí. Aí acaba o pedinte, né? Aí diz, caiu. Muito obrigado, viu? Valeu. Quem quiser mais, pode dizer. É, repara. Tanta facilidade. E nós pobres, para poder ganhar um riá, tem que trabalhar o mês todinho. E rezar para chegar o dia. Né? e poder colocar aquele riazinho na palma da mão. Rapaz, é tanta facilidade que esse povo tem, né? Com a vida desse jeito. Não, homem, tá doido, rapaz. Vamos logo. Vamos logo com o quê? Vamos logo com a galopeira, que é melhor, né? É. Galopeira. Galopeira. Quem vai contar a história da galopeira? Você mesmo, vá. Vamos lá. Estãozinho, xó. Galopeira. Vamos. Cadê? Assim não vai, não. Vamos pagar logo a diva, né? Pra não ficar devendo a ninguém. Porque o tempo tá corrida. É. 6h38 já.

0: Guilherme do Cordion, quem parte leva, leva a sardade. Ei, rapaz, tanto leva como deixa, né? É. Tanto leva como deixa. Ei, rapaz, Guilherme do Cordion, ele apresenta o Pergamo aqui dia de domingo, viu? É, 7 da manhã. A Ministério Público recomenda suspensão de show de Rei Vaqueiro e Lé Fogueta. É, em cidade da Bahia, por indício de cachê superfaturado. Eu acho o seguinte, devia acabar com essas festas, né? Devia acabar. Porque faz as festas só para ter fartura. Agora fartura, né? Para eles. Não é? É. O Ministério Público da Bahia recomendou a suspensão imediata do show dos artistas Rei Vaqueiro e Léo Fogueta, da programação de São João de Paramili, no sudoeste da Bahia. A recomendação publicada no Diário da Justiça, no dia de ontem, aponta indício de superfarturamento na contratação dos artistas. Conforme o documento, ambos os artistas foram contratados pelo cachê de 450 mil. É mole. Rei Vaqueiro deveria se apresentar na cidade agora dia 10 do mês que vem. Enquanto Lé Fogueta tem um show marcado para o dia 11, um dia depois. Os festejos juninos na cidade começam no dia 1º de junho e segue até o dia terça. Olha, pra que tem da festa? Começa dia 1º e termina dia 3º, dia de Santo Antônio. É mola. Tinha que ser no máximo 2 dias, estolado. Não era? Botava dia 12 e dia 3º, ponto. Agora começar dia 1º. Aí depois você vê a cidade acabada. Depois você vê a cidade acabada. Com rua sem renda de esgota, né? Rua sem iluminação. A cidade não tem faculdade. A cidade não tem policiamento adequado. Uma série de coisas. Você vai nas escolas, está lá, farta de tudo. Até parede farta. Podia, Vardemir. Eu gostaria de ouvir com Lolene e Rafaela o Matuto. Ofereça seu D, João do Pada Pedro, Marcia do Galo Já, Bica Marcenelo, Mani do Zigaí, Zé Niquinha, seu Écio da Ruma e todos seus ouvintes. Aqui é Dani. Valeu, seu Dani, meu abascaba. Tudo de bom pro senhor, viu, seu Dani? Tudo de bom pro senhor e para sua família. Muito obrigado pela sintonia do Pergamo acordando no campo, seu Dadi. Vardemiro. Chegou uma voz.
1: E Vardemiro, chegou quinta-feira.
0: Foi,
1: mulher. Você é uma música caipira top, Amor Assim.
0: Se der tempo.
1: Para Dona Luísa, Dona Zé Fadidê, Alda, para São João Padre Pedro, Marcela de São Paulo, Elcio na Roma, Tonho aqui em Santa Rita, não falou mais na rádio, né?
0: Tonho. Mais nunca.
1: Lenilson, nas candeias, Lenilson é eu, é Dulce Lenilson.
0: Olha, Lenilson.
1: Seu professor Mofa Lascaína.
0: Tá vendo, Lenilson?
1: Floriano Bejeirão, Negro da Bateria. E. Pra todos que estão escutando seu programa de 1 a 100, pra não esquecer de ninguém, né?
0: Tá.
1: Deus bom dia a nós. Quinto, tá, Vademir.
0: Foi, quinto, mulher.
1: Quinto, Dona Pedela.
0: Bom, Dona Dulce da Rua da Pedela. Tudo de bom pra senhora. Eu vou fazer o seguinte, se der tempo, os caipiras vão chegar por aqui. Tá bom, mulher? Se não der, aí não passa da manhã. Porque se passar da manhã, só na segunda, né? É. Vamos trazer logo aqui, Buna Marrona, né? E na sequência, Lolene e Rafaela, é. Tá bom? Buna Marrona é o campeão. Lolene e Rafaela, o Matuta. 6:49.
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Rafaela com o matuto no pergamo acordando no campo. Foi um pedido aí de seu Dadi, são 6h57. Eu acredito que vai dar tempo de tocar aí os caipila, né? É, eu acredito que sim. Rapaz, no fecho a boca apareceu Coviarve dizendo, bom dia, Vardemir. Passa aí uma do Galeguinho Aboiador. Rapaz, Galeguinho vai passar por aqui amanhã, viu? É, hoje não dá tempo mais não, tá bom? Né, João Alberto? Meu abraço, seu João Alberto. Obrigado aí pela sintonia do Pergama. 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Não tem errada, viu? Não tem como você errar, né? Você vai até com os olhos fechados. É. Vai até com os olhos fechados. Agora, sempre vai abrindo um, que é para você não cair no buraco. Sempre vai abrindo um, que é para não cair no buraco, né? É. Bom, eu por aqui finalizo o Pergama dizendo o seguinte. Desejo uma bela quinta-feira para todo mundo, né? E se o nosso criador permite, a gente se junta amanhã com fé em Deus. Caipira topa fechando o Pergama.

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3: 7:02.
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1: Agora, confiram comigo, são 7 horas, 17 minutos, 7 da manhã, 17 minutos na Tobias Barreto FM. Hoje é quinta-feira, dia 14 de maio, o ano é 2026. Nós estamos chegando com o programa Tribuna do Povo, o programa Bom Dia Tobias, o costume do cachimbo. Deixa a boca torta, é o programa Bom Dia Tobias, Tribuna do Povo é meu dia. É que a Marcela Fernanda hoje, né, como foi anunciado, ela precisou fazer uma viagem. Vocês sabem que a Marcela também tem outra função, né? Ela está assessora de comunicação da Câmara de Vereadores em Tobias Barreto. E nós aqui da Tobias Barreto FM temos essa preocupação com você que é ouvinte, com você que é apoiador cultural da emissora, você que gosta da rádio, você que assiste no Facebook, você que escuta no radinho, muita gente essa hora tomando seu café da manhã, muita gente já tomou o café e já está com o radinho ligado, muita dona de casa que já fez o café da manhã e está também já começando a preparar o almoço, mas sempre ligado aqui na Tobias Barreto FM. Falar em café da manhã, eu vou fazer igual a Marcela, viu? Quem quiser mandar um pãozinho com manteiga, eu e Valdemir e Kelly Dantas não vamos achar ruim não, viu? Eu não sou pidão não, viu, igual a Marcela, mas como ela pede sempre, né? É, as tripas estão roncando, então mesmo, viu? As tripas estão roncando, viu? Hoje foi cedo, já acordei, fui fazer uma encaminhada, mas como sempre, né? E nós temos esse acordo aqui, esse pensamento. A Marcela precisou viajar por questões de trabalho, né? É questão de trabalho, ela não foi nem a passeio. Ela foi de questão de trabalho como assessora da Câmara de Vereadores e a gente vai apresentar o programa sem problema algum, até às 9 da manhã. Meu dia eu faço o nosso normal, mas pela manhã estamos aqui hoje, nessa quinta-feira, que amanheceu cheia de neblina. Saí de casa às 5 da manhã, a neblina, eu disse, ó, hoje o dia vai ser bom, hoje vai ser estiado, daqui a pouco a Cindy vai trazer a previsão do tempo, mas aí eu disse, ó, tá isso. Quando cheguei aqui na emissora agora, perto de 7 horas, já vi o solzão, eita negócio bonito, né? Tá como é boa a natureza, né? A obra de Deus, né? Chove um dia, outro dia está estiado. Oh, que coisa boa. Já estamos ao vivo no Facebook da Tobias Barreto FM. Já estamos ao vivo no Facebook de Valderlan Lemos. Os telefones liberados. 3541-3591, 99996-8790. Esse é o número do nosso WhatsApp. 99996-8790. Você também pode participar pelo 98846-4519 ou pelo 99981-0841. Já aqui, Valdemir Barreto, você tá com frio, Valdemir? Eu sei que mancando camisa de manga comprida de manhã.
2: Tem que vir.
1: Hã?
2: Tem que vir, porque quando entra aqui, meu amigo.
1: Mas você pode fazer o controle aí para você não ficar. Idoso não pode ter muito frio, não, rapaz. Idoso, as carnes ficam geadas. Ah, Ronaldo, ele com frio, aí você controla, rapaz, ali, aí. Aí você não passa frio. Você não pode passar frio, não, Valdemir. Isso aqui tem que ter calor, rapaz. É o calor, além do calor humano. Né? Valdemir Barreto, Cindy Kruszewski, Kelly Dantas já está aqui comigo. Vamos às manchetes de hoje.
0: Manchetes.
1: Olha, PCC e Sergipe. Atenção, atenção, atenção. Peraí, não me atrapalhe não aqui, rapaz, né? Ministério Público de Sergipe restabelece prisões de dois acusados.
0: Manchetes.
1: Aqui também de segurança ainda, viu? Atenção, atenção, Sergipe é o terceiro estado mais bem avaliado em segurança pública no país.
0: Manchetes.
1: Também no programa de hoje, hein? Que coisa, hein? Flávio Bolsonaro pediu 134 milhões a dono do Banco Master. É o que você assiste, é o que você vê no Instagram, no TikTok, nos grupos de WhatsApp. É? Quando você liga um programa de televisão, teve um programa ontem, quase 10 minutos da matéria. Flávio Bolsonaro pediu 134 milhões ao dono do Banco Master. Que coisa, hein? Que coisa, hein? Ah, rapaz, é. Que coisa incrível isso!
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1: 7 horas 22 minutos, 7h22 na casa de Bananão, né? Que está, já tomou o café, a esposa já preparou um café reforçado para ele, né? Ele agora está com o radinho ligado, 7h22 também, na casa de Dona Nalva, lá no Conjunto Padre Pedro, 7h22 também, na casa de Seu Catu, ligado na Tobias FM. Eu vou às ruas, eu vou a Cindy Schilder. Cadê você, Cindy? Bom dia.
4: Bom dia, Valderlan Lemos. Bom dia a você, Valdemir Barreto. Bom dia a você que acompanha o jornalismo da Tobias Barreto FM. Hoje, Tobias Barreto amanheceu nessa quinta-feira com muita neblina em diversos pontos da cidade. O tempo segue úmido, com céu nublado e possibilidades de chuvas passageiras no decorrer do dia. A temperatura pode variar entre 22 e 29 graus, mas a manchete de hoje é: motorista é preso por dirigir em

0: deixa eu fazer os brincos, olha o óculos, o brinco também de búzios, o óculos arredondado, um laço azul na cabeça, a lente de contato, uma pulseira, eita quanta pulseira, um relógio prata, aqui ao meu lado, Kelly Dantas. Kelly, bom dia.
1: Bom dia, bom dia, minha
0: Kelly,
1: gente.
0: Kelly, fala no microfone.
1: Bom dia, aê, bom dia, aê, gente aê, linda. Eu amo quando tô aqui, amo quando tô com esses homens bonitos. E o outro tá, Valdemir, tá, é bonito, Valdemir.
0: Eu vim fazer o programa hoje, eu fiz até a barba.
1: Olha que olha, chique, tá
0: fiz
1: vendo?
0: Fiz a barba.
1: Tá, olha.
0: Fiz hoje de manhã.
1: Não tem aquele azul, não, né?
0: Não quer azul?
1: Aqui é quando faz a barba é foliculite, você não tem, não, foliculite.
0: Não tem, não, né?
1: Não, mas a pele com, é muito boa.
0: Já tô com os pés, daqui os pés de galinha.
1: Mas é muito pouco, sua pele. Ela é muito lisa.
0: Vamos falar de que hoje?
1: Vamos falar de uma água dos milagres.
0: Água dos milagres?
1: É, uma água dos milagres. Essa água, ela vai lhe trazer conforto, minerais, e é tão fácil de fazer, é barato. Aí tem gente que fala bem assim, Kelly, eu bebo água, mas não sinto que eu tô hidratada. É porque às vezes, quando você só bebe, se você beber água demais, já sabia que você também desidrata. As pessoas têm que entender que tudo demais... A diferença do veneno pro remédio é a dose. Você tomar água demais, você faz xixi demais. Quando você faz xixi demais, você perde potássio, magnésio, entendeu? Esses minerais que são muito importantes pro corpo. Então, você tomar água demais, todo mundo fala, ah, água é inocente, água é uma besteira. É igual a gente falar sobre suco. Suco é muito perigoso, a pessoa toma e é muito perigoso. Aí acha que é inocente, mas não é. Água não é inocente, tem que saber beber água. O suco também não é tão inocente. Mas a gente vai falar sobre uma água que faz você se hidratar mesmo. Porque tem muita pele, que tem muita gente que compra produtos muito bons para pele. Até comigo, pede o produto e tudo. Mas não vê uma ação tão boa como queria que visse, né? Mas aí quando a gente vai pesquisar como é a vida dessa pessoa, essa pessoa não bebe água corretamente. Essa pessoa não tem um comportamento... De ter os minerais certinho. Comer,
0: daqui a pouco você diminui, né?
1: Coisas, é, daqui a pouco.
0: Mas daqui a pouco também, quando a gente for falar de água, você pode explicar. Já me perguntaram aqui. Pergunta que era o que é foliculite.
1: Foliculite são
0: pelos... Daqui a pouco, peraí, daqui a pouco você fala?
1: Certo.
0: Agora, cara, não tem uma palavra mais popular pra gente falar que não seja foliculite, não?
1: Não, é porque eu tenho que falar isso pra depois falar o que é, né? Porque se eu for falar... Olha, não, aqui é uma rádio poderosa. Você sabia que muita gente, até professores meus, me ouvem.
0: É mesmo?
1: E aí reclama, porque ele diz que eu tenho que falar o nome e tenho que falar o que é.
0: Mas é porque aqui a gente gosta de falar mais popular.
1: Não, você é a pessoa, você é ótimo. Porque não adianta, se eu falar foliculite, não vai entender mesmo.
0: É.
1: Aí eu vou dizer o que é pelos engravados.
0: E pra quem não sabe o que é pé de galinha?
1: Pé de galinha.
0: Vão pensar que tá falando pé de galinha. Ah, a galinha, comprou a galinha, botou pra cozinhar e botou os pés.
1: Pé de galinha são
0: marcas. Você gosta de pé de galinha?
1: Amo. O Brasil é o maior exportador de pé de galinha. Você não sabia, não?
0: Tá vendo agora os tiragostos agora como estão bem prático?
1: É.
0: Pé de galinha.
1: É, asa.
0: Asa.
1: É, essas coisas.
0: Asinha assim. Assadinha, hein?
1: Ah, cala a boca.
0: Bota um pimenta.
1: Não, cala a boca, eu tô com fome.
0: Eu também. Quem quiser mandar pão com manteiga, eu não fico com raiva não, viu? Vamos fazer um café já já.
1: A gente agradece aqui um cafézinho com manteiga.
0: Estamos plagiando, Marcelo,
1: entendeu?
0: É? Estamos no ar. Daqui a pouquinho também nós vamos falar de esporte, porque ontem o São Paulo de Márcio Verlan perdeu. É, Sueli, seu São Paulo, viu? Não sei não, viu? Quem mais São Paulo que eu me lembro aqui? Hein, Márcio? Hein, culpado Elks? Hein, Henrique Contador? É, o São Paulo ontem entrou água e derrubaram, foi o treinador. Ô, que lógica é essa do futebol brasileiro, né? Tudo isso e muito mais até às 9 da manhã. Programa Bom Dia Tobias. Hoje, sem a Marcela Fernanda, mas nós vamos estar aqui até às 9 horas. Forte abraço, muito bom dia.
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0: Bom dia, agora são 7 horas mais 29 minutos. Eu não tenho o dom da palavra e de comentar frases da Bíblia, versículos, capítulos, mas eu vou trazer uma mensagem, porque já é um praxe desse programa Bom Dia Tobias com a Marcela Fernanda. Libera aí, Valdemir, por favor.
1: Palavra do dia. Envia para alguém e declara com fé. O inimigo não vai te vencer. Ei, levanta essa cabeça. Você tem o maior aí, ó, do teu lado. E ele diz em João 15: já não vos chamo servos, eu vos chamo amigos. Você não está caminhando sozinha. Existe um Deus lutando por você. E enquanto muita gente olha só para as tuas batalhas, Deus olha para a tua força. Olha para a tua coragem. Olha para tudo que você já venceu. O inimigo queria te ver parada, assim, sem esperança, sem coragem de continuar. Mas olha você aqui, ainda de pé, ainda acreditando, ainda tentando, ei, ainda orando. Isso é uma vitória. Quem caminha com Deus nunca, nunca luta só. Ora, guerreira, guerreiro, diz: Senhor, me dá coragem para continuar. Eu recebo a tua força, eu recebo a tua paz, eu recebo a tua vitória, Jesus, e eu declaro: o inimigo não vai me vencer e nem vai te vencer. Amém. Declara esse amém em nome do Senhor recebendo. E abençoa. Abençoa mandando essa proteção para alguém agora. Segue aqui, ó, o meu perfil para receber a palavra de Deus todo dia na tua vida. A paz, minha amada e meu amado.
0: Agora são 7 horas mais 32 minutos. 7h32. Como eu falei, nós não temos o dom, né, da palavra, né, o jeito de ligar, de comentar, né, versículos e capítulos da Bíblia. Nós não temos. Mas, como é uma praxe aqui desse programa, todos os dias a Marcela abre o programa e ela traz uma mensagem, todos os dias. Mandei um número aí, vê se você consegue falar, por favor. Então, a gente não poderia mudar de abrir o programa Bom Dia Tobias dessa forma. Trouxemos aí também uma mensagem. A você, mãe de família, a você, pai de família, a você que nos escuta no trabalho, a você que nos escuta em casa, a você nesse momento fazendo a sua caminhada com o radinho ligado da Tobias Barreto FM, a você que está tomando o seu café. Pronto, pronto, beleza. Muito obrigado. Muito obrigado mesmo pela audiência na Tobias Barreto FM. Forte abraço de coração, nós estamos chegando, nós vamos até as 9 da manhã. Os telefones já liberados, 3541-3591, 99996-8790. Esse é o nosso zap. Manda a sua mensagem de texto, a sua mensagem de áudio e você participa também pelo 98846-4519 ou pelo nosso, viu? O 99981-0841. Pronto. Estamos aqui aguardando já. Alessandro Oliveira, um forte abraço, Alessandro. Bom dia. É, Alessandro, tudo certo, né? Plantou, fale mal do São Paulo, não. É, Alessandro, não falar do São Paulo, o São Paulo ontem perdeu. Hoje tem Grêmio e Confiança em Aracaju. Seu São Paulo ontem entrou água, hein? Seu São Paulo ontem entrou água. O seu não, de muita gente. Mas, rapaz, o Juventude ontem meteu 3 no São Paulo. No programa ainda nós vamos falar de esporte, no programa de hoje. E vamos já falar com a Kelly Ponte. Já pedi aqui para o pessoal entrar em contato com ele. Kelly Dantas, bom dia mais uma vez.
2: Bom dia, bom dia, bom
0: você
2: dia.
0: Você veio, como sempre, né? Linda, esbelta,
2: tá,
0: cheirosa.
2: Que homem educado.
0: Você hoje veio arrasando. Você hoje acordou com má intenção.
2: Adivinhei que você vinha, não era não?
0: Não sei. Né? hoje veio com má intenção.
2: Não, falar sobre foliculite. Foliculite são pelos encravados.
0: Ah, eu fiz a barba hoje cedo.
2: Então a barba não marca tanto. Então, tem
0: quando
2: aquele...
0: marca é foliculite?
2: Quando marca é que tem pelinhos ali, internos. Aí fica tudo escuro. A foliculite tem graus, entendeu? Tem gente que tem foliculite que é até embaixo da barba, você já prestou atenção, que fica inflamado em algumas pessoas, fica alguns carocinhos, machucado. Você já viu isso? Em alguns homens que faz a barba aqui, fica tudo cheio, tudo machucado. Ali já a foliculite já está em um nível maior, entendeu? Mas a foliculite...
0: limpa isso?
2: Limpa, com certeza. Se você fizer a barba com água morna, se você esfoliar, você já tem uma diminuição de 50% a 70%.
0: Kelly, hoje eu gosto de fazer a barba no chuveiro.
2: Então.
0: Eu não faço mais barba na pia.
2: Com água morna, né?
0: Eu gosto de fazer, ou água morna ou fria, mas eu gosto de fazer no chuveiro.
2: Mas é o correto.
0: Na hora do banho. Eu não fico mais na pia, boto sabão ou boto creme de barbear. Creme de barbear eu uso, porque eu tenho em casa, tenho um creme... de barbear e o pós-barba, eu tenho. Até ganhei um presente de uma pessoa, né? Do padre Jodeclã, me deu um presente.
2: Olha.
0: Rapaz, aí quando veio um creme, negócio legal. Mas aí, eu gosto de fazer de barba de chuveiro, passo o sabão, deixo bem saboado, ou com shampoo ou condicionador.
2: Ótimo. Pode. Aí, agora, eu vou explicar uma coisa para você. Né?
0: E mudei agora também, mas não gostei, mudei do barbeador.
2: Tem sempre a bom.
0: Não gostei, não. Aí voltei pro que eu usava. Agora eu gosto de fazer no chuveiro. Tomando banho e fazendo. Aí fiz hoje, mas não fica manchado, né?
2: Não fica azul, aquela coisa azul. Que aí é os pelos encravados.
0: Isso é normal na pessoa?
2: Isso é normal porque tem gente que tem mais pelos do que outros. E tem gente que tem um pelo mais grosso. E outra coisa. Quando vai matar uma galinha, que vai tirar as penas, volta na onde? Na água quente.
0: Na água quente.
2: Porque se você puxar sem água quente, vai arrancar até a pele da galinha, né? Então, a mesma coisa é o pelo da gente. O pelo e a pele é feito de queratina. Se você colocar... Se você, debaixo do chuveiro, for fazer sua barba debaixo do chuveiro, se você tiver um chuveiro de água morna, vai parar a foliculite, vai deixar mais clara a barba, vai soltar os pelos mesmo.
0: E na água fria?
2: Na água fria, a água fria, ela contrai a pele, os poros, fecha, segura mais o pelo. Entendeu? Por isso que depilação com cera quente é melhor. Dói menos do que depilação com cera fria. Porque com a fria puxa como se estivesse puxando a pena da galinha sem água, com água fria. Quando você bota na água morna, amolece e solta tudinho. A mesma coisa é o pelo. Então, se você fizer a barba com água morna, você vai ter um resultado bem melhor. Antigamente, quando tinha aquelas barbearias no começo...
0: Lá em barbearia, manda um abraço para o seu Antônio Barbeiro. Na Avenida 7 de Junho, que é padrinho de Valdemir e é ouvinte da Tobias FM todos os dias. Eu fiz a barba com o seu Antônio.
2: Ave, demais aquele homem.
0: Comecei a chegar pensando que eu tava virando... Agora eu virei homem, né? Tenho que fazer barba na barbearia.
2: Eu tenho uma admiração muito grande por aquela
0: Dona
2: família.
0: Estela,
2: gosto demais.
0: E seu Antônio ali. É o padrinho de Valdemir.
2: Ele é ouvinte assíduo. Ele segue tudinho que eu falo.
0: Não, e essa rádio aqui, ele gosta demais dessa rádio aqui. Aí você dizia, barbearia.
2: Certo.
0: O que é que tem a barbearia?
2: A barbearia antigamente vinha com um paninho úmido, quente, assim, pegava o pano, deixava morno, colocava no rosto e aí demorava um pouquinho para depois fazer a barba. A maioria dessas barbearias que tem aí no sul do país, em cidade grande, ela ainda tem essa forma de fazer a barba. De botar uma água morna, um paninho quentinho, com vapor, para abrir os poros, para quando fazer a barba não ficar a pele escura.
0: Entendi.
2: Entendeu? Porque dilata, sai os poros e melhora bastante. Entendeu? Aí não vem a foliculite. O que é a foliculite, Kelly? Foliculite são pelos encravados, pelos internos. Só que tem uns que inflamam e tem outros que não inflamam. Fica aquele pelinho ali dentro escuro.
0: Aí o pelo encravado, ele fica a cu. Ele mancha.
2: Ele fica escuro. A pele fica lá dentro escura. Como a sua pele não tem isso, sua pele tem... Você tem muito pouquinho no bigode, mas no resto não tem. Entendeu? Aí também com a idade, a pessoa fica com a pele com os pelos brancos, aí não mostra também tanto. Mas não é seu caso, você é um jovem, né?
0: Ai, pronto. Nem tão jovem, né?
2: Mais do que a gente, né?
0: A gente, não, nem tão. Aí você é contemporâneo.
2: É verdade.
0: Valdemir é mais velho do que nós duas.
2: É, não, Maria é da minha idade, não.
0: Não.
2: A gente não vai falar de idade porque eu não quero falar a minha idade.
0: Pronto. Mas você não tá coroa, não. Você tá coroa enxuta, vamos dizer assim.
2: É, bem enxuta.
0: Tem que tá coroa enxuta.
2: É porque hoje em dia a medicina, dizem que daqui a 5 anos, se você se cuidar, daqui a 5 anos, a medicina vai evoluir tanto, tanto, que a gente vai se cuidar em casa e vai ter remédios para... Diabetes não vai existir. Essas coisas não vão existir.
0: Tomara.
2: Tomara, porque é o que
0: e
2: mais...
0: Tanta mata, gente já morreu de diabetes.
2: É, e tem muita gente sofrendo, porque você... Já pensou você não conseguir comer o que você gosta?
0: Pois é.
2: É complicado.
0: E hoje tem essa... hoje não, né? Essa telemedicina é muito bonito, isso aí. Esse tratamento pela telemedicina.
2: É, muito bom. Você, hoje em dia bom. Você paga um plano. Eu pago um plano de saúde que eu faço tudo pelo meu celular. Aí eu te faço os exames e entrego pelo celular.
0: Essa questão da telemedicina é uma coisa que
2: evoluiu, evoluiu
0: e tem avançado. Outra coisa, exemplo. Muitas pessoas tinham medo de ir a dentista. Muitas pessoas. Se você perguntar a 10 pessoas da nossa idade... Quem tinha coragem de ir no dentista?
2: Eu não tinha.
0: Não tinha coragem de ir no dentista. Quando falava em dentista...
2: Já suava.
0: O medo se escondia, a dor passava. Você podia estar com a dor que fosse, aí quando você dizia o pai ou a mãe, aí, rapaz, o dente está doendo. Vou botar aqui uma xilocaína para você dormir. Amanhã cedo nós vamos em Demar. Ave Maria, quando falava em Demar...
2: Demar vizinha de frente. Eu sou...
0: Amanhã nós vamos em Valdomiro.
2: Eu sou fiel à Sônia, quando... hoje...
0: É Sônia, ora em mim.
2: Hoje é Sônia.
0: Aí quando dizia assim...
2: filha dela, hoje eu sou com Bianca, né? Bianca. Porque Sônia não tá mais, aí é Bianca agora.
0: Não, mas assim, no tempo da gente jovem, quando você falava ir ao dentista, ave Maria, era um medo brabo. Deus me livre de ir no dentista. Vamos, arruma um remédio aí que passa dor aí, passa já, passa dor, olha o nome dos remédios, né? Passa dor... Passajar, xilocaína, e como chamava, era desinflamatório, não é? Anti-inflamatório. Mas como a gente não sabia dizer, como desinflamatório, pai, como desinflamatório. Aí o pai e a mãe na farmácia dizia, me diga um remédio para desinflamar um dente, aí um desinflamatório, era anti-inflamatório, né? Aí tomava e passava, desinchava, desinflamava, pronto. Hoje não. Hoje você vai no dentista, rapaz, é a coisa mais prática do mundo.
2: É, a tecnologia é muito
0: Você bem. Extrai um dente e você não sente dor, você... Ah, aquele motorzinho...
2: É horrível.
0: Vixe, Mari. Quando você chegava no consultório que tinha alguém lá sendo atendido, que você ouvia... Quando você ouvia o barulho do motorzinho... Já ficava com medo aqui se tremendo. Hoje não. Hoje o negócio ficou tão prático.
2: Que a gente faz...
0: Olha, eu mesmo, tá com 2 anos isso... Extraí 3 dentes de uma vez só. Tive um problema aqui no queiro. E quando eu fiz o raio-x, né? Fez é facial, um negócio facial, que tem um nome que diz, né? Aí, pronto. Oxe, depois um tratamento. Aí, de novo. Hoje você vai no dentista, você sai sorrindo, você não sente dor. Nem para extrair.
2: Tem até aquele gás que a gente dói.
0: Não, hoje é tanta coisa da tecnologia, então a medicina tem avançado.
2: Muito.
0: Ainda bem que a medicina tem avançado, não só, né? Exemplo, a tecnologia avançou, mas avançou em muitas coisas, inclusive na questão da saúde. Telemedicina,
2: saúde...
0: tanta coisa. Já? Pronto, olha gente, são 7 horas mais 43 minutos, 7h43. Kelly vai me dar... Licença, eu vou interromper aqui com Kelly, porque nós estamos na linha com o deputado federal, Tiago de Joaldo. Ontem nós tivemos uma inauguração do Centro Esportivo, né, pelo que eu ouvi ontem, é o primeiro do Estado. É um centro esportivo e veio uma emenda parlamentar do gabinete do deputado federal, Tiago de Joaldo, né? E com muita alegria, Tiago. Aqui, programa Bom Dia Tobias, hoje não com a Marcela. A Marcela precisou hoje se ausentar por uma questão também profissional. Mas eu estou aqui, Valderlan Lemos, Nan, até as 9 horas e com alegria a gente vai lhe dar o bom dia, cumprimentar e falar sobre aquela beleza ontem na inauguração do centro esportivo lá do bairro Santos Dumont. Bom dia!
3: Bom dia, Tobias. Bom dia, Valderlan. Bom dia a todos da Tobias FM. Bom dia a todos que nos ouvem em casa, no rádio, no carro, né, que está emprestando a carona para a gente. Uma alegria poder estar falando com vocês aí mais uma vez, Valderlan.
0: Ontem nós tivemos a inauguração de um centro esportivo. Pelo que eu ouvi das falas ontem de vocês, né? Eu estava lá, ouvi os vereadores, o prefeito, o deputado federal Tiago de Joaldo. Pelo que nós vimos ontem, é o primeiro centro esportivo do Estado. Inclusive, veio uma emenda parlamentar do gabinete do deputado Tiago de Joaldo, que chega mais uma vez a Tobias Barreto, trazendo emenda e essa parceria com o prefeito Nilson Agripino. Fique à vontade, deputado.
3: Verdade, Valdelão. Fico uma estranha.
0: E aí, Valdemir? Pronto. Valdemir, vou fazer o seguinte. Ele Eita, meu Deus do céu, que eu odeio. Pode desligar que eu vou retornar. Odeio. Telefone, ligação de WhatsApp. Vixe, Maria. Se eu pudesse, eu não falava nunca pelo zap. Ô, ligaçãozinha, que judeia nós, viu? Ô, ligação, que judeia nós. Você pode estar onde for. Deixa eu ver aqui. Se eu consigo aqui direto. Para a gente falar. Agora são 7 horas 46 minutos. 7h46. Estamos aqui tentando um contato com o deputado Tiago de Otava com a gente. Mas o sinal da internet não deixou. Deixa eu ver aqui. Ô, meu Deus do céu. É ele aí? Recusei, Madre. Me diga que eu vou ligar direto aqui para a gente não falar do zap. Vá. Diga aí que aceite do meu aí. Pronto. Para a gente ver se a gente consegue falar sem que seja pelo zap. Né? Aqui eu não estou igual a Xerém, não. Eu botei crédito no celular. O meu está com crédito também. Né, Xerém? Xerém vai falar com o povo, o telefone do cara só o homem só. Fique na linha. Não, esse aqui tem, viu, Xerém? Deixa eu ver aqui se a gente consegue falar com o deputado Tiago de Joaldo. Ligação de zap.
4: Deixa sua mensagem.
0: A ligação de zap não é brincadeira não, viu? Mas a gente vai conseguir. São 7 horas 47 minutos, 7h47. Um bom dia a você que está em casa, a você no trabalho, onde quer que você esteja. Obrigado pela sintonia no programa Bom Dia Tobias, da Tobias Barreto FM. Abri aqui. Tá complicado, mas nós vamos conseguir. O sangue de Jesus tem poder. O sangue de Jesus tem poder. Deixa eu ver aqui. Pronto. Vem aí, Valdemir. Pronto. Ligação de zap. Tenta aí, Valdemir, por favor, de novo aí. É porque pode estar na estrada. E aí, se estiver na estrada, fica complicado, viu? Deixa eu ver aqui. Deixa eu atualizar isso aqui, né? Pra gente poder também falar. Pronto. Veja aí, seu menino. Pra gente falar com o deputado Tiago de Joaldo. Ontem, nós tivemos aí, né, a inauguração do centro esportivo lá do bairro Santos Dumont. Lindeza a praça, viu? Que coisa linda. E muita gente lá, né? Na inauguração. Conseguiu? Deixa eu cumprimentar as pessoas aqui do Facebook. Miriam dos Santos, bom dia, professora Miriam. Forte abraço. Bom dia, Tobias. Clóvis Serafim, vai torcer hoje pro Grêmio, né? Vai torcer contra o Dragão.
5: Chegou?
0: Agora vamos ver se a gente consegue agora, deputado.
5: Bora, vamos. Pronto. Lá, então, meu amigo.
0: Agora vamos lá. Então, ontem nós tivemos a inauguração e foi uma parceria, mais uma vez, uma emenda que vem do gabinete do deputado federal Tiago de Joaldo, né, para Tobias Barreto, aquela praça, aquele centro esportivo no bairro Santos Dumont. Fique à vontade.
3: Isso, eu dizia da alegria que a gente tem de anunciar que vamos destinar a emenda, que a gente reservou recurso do orçamento federal, mas a maior alegria que a gente tem é vivenciar experiências como a de ontem, né? A gente entregar realmente a obra, de você ver o sorriso no...
0: Pode me retornar e diga-lhe que se tiver na estrada aqui, veja um lugar com sinal e pare, por favor, aí.
4: Deixa a sua mensagem
0: na... Deve estar na estrada. É. Vamos seguindo aqui, é o tempo que você fala com ele aí. Helenilson, José, bom dia. Gelvan Cardoso, bom dia, Gelvan. Forte abraço, Gelvan. Ontem chegou até de... Gelvan ontem chegou até de chofé, né? Bom, Luciano Pena Guimarães, bom dia, amigo. Também quer comida? Pegou a doença da gula? Peguei. Tô com fome, mas tripa roncando. Pode mandar pão com manteiga. Bom dia, cidade. João Correia, forte abraço. Bia Santos, bom dia. Bom dia. Deus te abençoe. Estou internada. Passei por cirurgia, estou bem, verdade. Deus é maravilhoso. Amém, Bia. Sou de Tobias Barreto. Estou em Aracaju, no Hospital João Alves. Que Deus abençoe, viu, Bia? Que dê a sua saúde aí. Restabeleça a sua saúde, é? Vai com o telefone na mão, se ele conseguir, você fala com ele. Lideval Góes, bom dia, Valderlan. Estou acompanhando o programa aqui no povoado Nova Brasília. Cristina Maria. Ô, minha irmã Cristina. Aqui, vou dizer, aqui eu gosto demais, viu? Aqui é Cristina, lá do Curtão. Bom dia, mala. Cadê Samara? Deu um cheiro em Samara. Diga o cabo aqui com o direitinho de Samara, viu? Diga a ele... que ela tem tio, viu? Diga a ele, viu, Cristina? Olha, cuide direitinho de Samara. Ela tem tio, viu? Você, cuidado que você vai fazer aqui, viu? Ângela Cristina, bom dia. Estou ouvindo aqui em São Paulo. Aqui está 13 graus de frio. Ixi, Maria. Eita, aqui. 13 graus. Valeu, Ângela. Um bom dia. Vamos ver o Ademir está tentando aqui restabelecer a ligação para o deputado federal Tiago de Jota, que nós tivemos uma festa ontem no Santos Dumont. Que beleza, viu? Que beleza. Eu estava lá, participei, fui lá prestigiar, vi a alegria das pessoas que moram ali no Santos Dumont e no Suti. Que negócio bonito aquilo ali. E pelo que nós ouvimos ontem, é o primeiro centro esportivo do estado. É um projeto do governo federal, né? Esse aqui de Tibia. Olha, mandaram, foi?
6: Foi.
0: Diz quem foi?
6: Gelvan.
0: Gelvan Cardoso. Mandou pão. Eita, vereadora, você não tem jeito, não. Pai. Mandou pão, mandou manteiga, mandou queijo. Hoje ninguém passa fome aqui, não. Chega, Nininho. Vem debulhar o café, que Nequinha tá comigo na linha. Bigodão, bigodão.
7: Diga, cabra ruim.
0: Diga aí, bom dia.
7: Bom dia, tudo bem aí?
0: Na paz de Deus e o senhor.
7: Aqui tá tudo bem, graças a Deus. Eu tô me escutando o Tiago que vai falar aí, não é?
0: Vai.
7: É, dê um abraço nele, diga ele que eu mandei um abraço, viu?
0: Pronto.
7: Aí eu gosto de graça dele. Desde do pai, que o pai era meu irmão.
0: Ah, e é da sua região.
7: Se criemos juntos, do Vermelho para a Cabaianinha.
0: Aí...
7: Dizendo, nós tínhamos muita coisa a contar, a conversar, se ele fosse vivo. Mas ele não está vivo, mas está lá onde Deus prometeu a ele. Deus conseguiu de tirar ele de nosso meio, mas está lá junto com Deus.
0: Pronto. A Gelvan já mandou pão pra gente aqui, pra gente não ficar
7: diga
0: com fome.
7: Ele, diga ele, foi Nequinha, velho. Eu não penso, eu tô, tamo junto e misturado, viu?
0: Valeu, vou dizer a ele, Nequinha. Obrigado.
7: Tá bom, tá, tchau.
0: Um forte abraço, tchau. Pois é, um negócio bonito ontem, a inauguração. Nós estivemos lá ontem prestigiando aquela inauguração lá no Santos Dumont.
7: Foi.
0: E a gente tem percebido... A gente tem percebido como tem mudado, né? Os bairros, as ruas em Tobias Barreto. Isso nós ouvimos, não. Eu fico de lá, olhando, vou lá, vou cá e fico vendo quando as pessoas começam a falar. As pessoas mesmo que falam, as pessoas que moram no bairro. A exemplo dessas praças, essas pracinhas que foram construídas, né? A informação que eu tive hoje cedo, inclusive, é que elas serão retomadas, né? É que serão retomadas. Então, uma coisa que valoriza, inclusive, o Brai. Ontem eu conversava com um morador, ele dizia, não, um negócio desse aqui, você precisa ver como valoriza aqui a nossa região. Chegando asfalto. Nós temos aqui um terreno. Eu digo porque eu passava todo dia ali, eu passei 8 anos na Secretaria de Obras, e a gente via aquilo ali, né? Lama, sujeira, isso é uma realidade. E você chega num local daquele agora, chega num local daquele, e você vê uma praça daquela, um negócio bonito daquele. Então, foi muito bom, e nós vamos votar aqui, viu? Pronto, pronto. Pronto, ele vai retornar. Vamos às mensagens.
6: Adenilton, bom dia. Aqui é Ninho do Bom Jardim. Adenilton.
8: Bom dia, Nan. Bom dia, Valdemir, né, que está aí nos botões. Não, aqui é Cacá da Água Redonda. Não, meu querido. Não, ontem eu falei no programa de Marcela, né, e ela reforçou, né, essa abençoada. Marcela, bom descanso, minha querida, viu? Você merece. Mas amanhã tudo tá de volta, que Deus quiser, viu? Tô com saudade. Tchau, Marcelo, um abraço. E não, e voltando ao assunto, não. Essa semana, eu fui na Maria de Mato, não, no enterro, né? E meu irmão, aquela estadinha na Maria de Mato, meu irmão. Cheio de buraco, meu irmão. Quase boto meu coração pra fora. Quase morro. Olha, não. Podia o prefeito mover, botasse uma pissarra, né? Passar sapató. Naquela estradinha, meu irmão, que tá cheio de buraco. Tá difícil passar a carro, viu? Mas o prefeito vai fazer, porque o prefeito é gente boa. O Moreira é gente boa, viu? Um abraço para o prefeito Moreira aqui, Itapu, né? Ele merece. E é isso aí, não. Valeu, não. Um abraço, viu? Fica mais Deus. É só isso,
0: um abraço,
8: isso,
0: Cacá. A Marcela é uma questão de trabalho, viu? A Marcela não foi a passeio, não. Ela trabalha na Câmara de Vereadores e ela precisou fazer um trabalho. E aí ele tinha conversado comigo já uns 15 dias, olha, tal dia eu vou precisar me ausentar porque eu tenho um trabalho a fazer da Câmara, senão, sem problema, a gente faz o programa tranquilo. Com relação à estrada, pronto, Valdemir, ele está retornando aqui, vamos ver se a gente consegue agora. Com relação à estrada, aí dos candeais, eu vou falar daqui a pouco, porque ontem eu tive uma mensagem, inclusive falei com o vereador Geraldo da Saúde, de Itapicuru, sobre essas estradas. Então, agora, nós vamos tentar. São 7 horas mais 57 minutos. O deputado Tiago de Jorge já voltou aqui. Vamos ver se a gente consegue agora, deputado. Porque, né, devido à sua viagem aí, o sinal estava caindo. Mas vamos ficar à vontade. O senhor falava, né, sobre a alegria de estar em Tobias Barreto ontem, participando da entrega de mais uma obra, que, inclusive, veio uma emenda parlamentar do seu gabinete. Fique à vontade.
9: Verdade, Valdemar. Obrigado, mas desculpando. Eu estou indo de deslocamento para Caju, mas estou chegando em instância agora, estou parando aqui para a gente poder conversar com estabilidade. Eu dizia exatamente da alegria que a gente tem quando anuncia que está destinando a emenda, está reservando uma parte do orçamento do governo federal para determinado investimento, mas não tem alegria maior do que a gente viver as experiências que a gente viveu ontem aí em Tobias, né? Quando você vai entregar o benefício, quando a população vê que aquela promessa lá de trás virou realidade. Aí você vê o jovem jogando bola no campo desse futebol society, você vê outro jovem jogando basquete na meia quadra de basquete, você vê as crianças brincando no parquinho, você vê idoso caminhando na pista de caminhada, porque é um complexo esportivo realmente que abre para a população, não somente do Santos Dumont, que tinha gente de vários bairros ontem que foram lá conhecer a praça de perto, né? Pessoas dizendo que vai voltar para a praça outros dias, que gostou do equipamento, né? Então a gente fica extremamente feliz quando vê esses investimentos entrando, né, para melhorar a vida de quem vive ali. A gente fez um investimento recente na região, nós tivemos mais de 10 mil metros quadrados de asfalto lá no Chuti, que fica ali do lado do Santos Dumont, investimento na parceria nossa com o vereador João Paulo, e solicitou, desde muito tempo que vinha solicitando esse investimento, a gente conseguiu concretizar, graças a Deus, através do Denox, através da parceria com a prefeitura. Nós fizemos, já tivemos recurso nosso, investido em custeio de assistência social da prefeitura. Nós temos um trator agrícola que está lá servindo a comunidade da Sariema região, no valor de mais de 250 mil. Nós tivemos a reforma da Praça da Igreja, Valdelan, e a Fonte Luminosa. A prefeitura está nos acabamentos finais para poder a gente marcar a data de entrega. Nós temos investimento lá na Praça da Bandeira, que a obra já começou, está caminhando, a empresa está dando pressa. Nós fizemos recentemente a entrega de 2 odontomóveis que estão servindo principalmente a população da zona rural, em Tobias Barreto. Nós fizemos esse investimento ali do espaço esportivo, foi um investimento de quase 1,5 milhão de reais. Sergipe ganhou 4, Tobias Barreto foi o primeiro, né? E por isso que a gente sempre parabeniza a equipe da prefeitura de Tobias, né, ali liderada pelo Sebastião, pelo Avelange, né, no comando do prefeito Dilson, que tem boa vontade de fazer a execução das obras. Eles não são prefeitos que... Não é um prefeito e uma equipe que apenas recebe o anúncio do recurso e vai empurrando com a barriga, sem pressa, porque uma coisa que Dilson disse ontem que é verdade, o tempo nos consome, nos engole. Ele passa, você piscou o olho, ele já está passando, o mandato acabou. Dilson está no quarto mandato, né? Então já se foram aí 12, 13, 14 anos já de prefeitura. Então, realmente, quem tem essa noção de que o tempo passa rápido, ele precisa dar pressa nas obras. E aí a gente tem, né, graças a Deus, essa parceria que permite que esses investimentos cheguem rápido para a população. Nós temos investimento na saúde. Eu agradeço à secretária Sabrina pela atenção que dá. Nós investimos 800 mil para atenção especializada. Ela fez um trabalho, tem feito um trabalho muito focado na parte de pessoas que têm necessidade de apoio psicossocial lá no CAPS. Né, nós fizemos um repasse de recurso para a realização de eventos, como a FACTOB do ano passado, teve emenda de 200 mil do nosso mandato. Né? Nós fizemos investimento da UBS, do Irmã Dulce. Ontem eu conversei com o secretário e a secretária de saúde, o secretário Sebastião, secretário de saúde. A obra já está em fase de licitação. Né? O Irmã Dulce em breve vai receber uma clínica de saúde novinha, né, com as condições necessárias para dar conforto, para dar uma qualidade maior no atendimento, né, para ter mais médico próximo daquela comunidade, enfermeiro, técnico de enfermagem, medicamentos, serviços de saúde que vão estar mais próximos daquela população. A gente fica muito contente também de estar podendo ajudar nesse sentido. Nós temos uma parceria com os agentes comunitários de saúde que me fizeram a solicitação de uma emenda para permitir que a prefeitura pague um complemento do incentivo financeiro dos agentes, dando valor de quase 400 mil reais, né, que também já tá em conta da prefeitura. A prefeitura está se preparando já para mandar a lei para a Câmara, para poder já pegar a autorização dos vereadores e pagar. E esse ano a gente já teve o direcionamento de mais 400 mil reais, que vai ajudar a prefeitura de Tobias a fazer investimento na modernização de iluminação pública. Né? Então, são investimentos que saem direto do nosso mandato, fora outras lutas, Valderlan, que a gente tem travado em favor de Tobias. Nós fizemos o direcionamento no governo federal, para dentro do PAC também, para uma creche lá nos Agripinos. Agripinos que já tinham, a gente já tinha tido outra oportunidade maravilhosa quando a gente trabalhou no Congresso Nacional para aprovar a quitação das dívidas das casas daquelas pessoas que tinham financiamento, né, pessoas que pagavam por mês ali 100, 150, 180, 200, 300 reais de mensalidade, né, se livraram da mensalidade. Eu tive a oportunidade de visitar, são mais de 1,000 famílias residindo ali nos Agripinos, e a gente via no rosto de cada um o sentimento de gratidão pela luta, né, por estar tirando essa despesa do seu orçamento familiar. É dinheiro que sobra para ele comprar mais uma coisinha no mercadinho, para ir na feira também, voltar com o carrinho mais cheio, né, pagar uma dívida, porque aquele compromisso ali já não tem mais, né. E aí depois também nos Agripinos a gente batalhou junto ao prefeito e a sua equipe para que a prefeitura levasse aquela iluminação ali na beira da pista, para quem vai ou volta dos Agripinos ter uma segurança maior, para não andar na escuridão como andava antes. Né? E a gente tem empreendido esforços para ajudar Tobias Barreto de todas as formas que a gente pode. Eu disse ao prefeito disso e aos vereadores de Tobias Barreto, aos secretários de Tobias Barreto, para fazerem do gabinete do deputado Tiago de Joaldo, que fica lá no anexo 3, gabinete 291, faça dele uma extensão da Prefeitura de Tobias, da Câmara de Vereadores de Tobias, né, e do povo de Tobias principalmente, que foi esse compromisso que eu assumi quando a gente caminhou aí na cidade e nos povoados de Tobias Barreto, pedindo o apoio da população. E eu tive mais ou menos 2.700 pessoas que foram às urnas, confiaram o voto num conterrâneo, porque eu sou ali de Itabaianinha, mas eu e meus irmãos, a gente sempre teve muito negócio aí, muito parceiro, fizemos muitos amigos em Tobias, e a gente teve uma votação expressiva, e a gente não poderia devolver menos do que isso. E quando a gente fala de investimento, a gente fala em valores, né? Mas o principal benefício é a gente colher, como dizia o saudoso Marcelo Deda, é colher o sorriso das pessoas, a alegria das pessoas em saber que a vida deles está melhorando através de ações do nosso mandato. Eu fico muito feliz por isso, muito realizado, né? E agradeço a Deus e aos parceiros de Tobias por nos permitirem, né, ajudar da forma que a gente pode a fazer dessa cidade uma cidade cada vez melhor de se viver.
0: A gente percebe, na verdade, dos eventos que tem em Tobias Barreto, ou de ordem de serviço, ou de entrega da obra, depois dela concluída, que o senhor fala com muita tranquilidade da sua amizade, da parceria que existe entre a Prefeitura Municipal, o gestor de Tobias Barreto, Dilson, seus secretários, com o deputado federal Tiago de Joaldo. E esse vínculo de amizade sincera que já vem, inclusive, do seu pai. A prova disso que há pouco a gente tentava falar com o senhor e um amigo pessoal do seu pai, Nequinha, pai do vereador Montival, ligava e dizia: olha, quando for falar com o Tiago, diga ele que estou mandando um abraço, viu? O pai dele era grande amigo, fomos criados juntos. Então a gente percebe que essa amizade, né, essa ligação direta de respeito, de amizade e de responsabilidade, porque vem uma emenda do gabinete do deputado para o município e o senhor mesmo fala da preocupação do prefeito, dos secretários, em levar a obra com responsabilidade e entregar ao povo. Então, a gente fica muito feliz quando ouve isso, quando a gente participa, e mais feliz quando vê, como eu também vi ontem lá, tentei até falar com o senhor, mas estava muito concorrido, né? As pessoas que moram naquela região, felizes com aquela entrega daquela obra ali, deputado.
9: Verdade. A gente, Itabainha, como eu falei, Itabainha e Tobias Barreto, elas são irmãs, né? Tem muita ligação entre as duas cidades, pessoas de Itabaianinha que vivem em Tobias, principalmente, mas também tem pessoas de Tobias que vivem em Itabaianinha. Né? O prefeito Dilson é filho de Itabaianinha, foi adotado por Tobias, né? Virou prefeito, virou deputado, tendo Tobias Barreto como sua grande base eleitoral, mas é um filho de Tobias Barreto, ali das Queimadinhas, né? Família que tinha também muita amizade, como você acabou de falar aí, da família de Deus como um todo, os irmãos, sobrinhos. Só ontem eu encontrei, Valdelan, aí 8 histórias de alguém de Tobias Barreto com o João da Laranjeira, com meu pai. Né? Então, era uma pessoa muito presente em Tobias, na cidade, na zona rural, nas cavalgadas, naquela região do Riacho Fundo, na Roma, nas Candeias, principalmente, que ele andava muito ali no Vermelho, ia para as Candeias.
0: Nequinha tá dizendo aqui que perambulou muito com seu pai, viu?
9: Pois é, Nequinha testemunha aí que ele gostava demais de Tobias Barreto, né? E como eu falei, uma ligação familiar, uma ligação histórica, uma ligação cultural que Itabaianinha e Tobias Barreto tem, e a gente, eu e meus irmãos, a gente manteve essa ligação através de negócio, que a gente atua no ramo da confecção, de tecido, de malha, né? Nós temos muito cliente em Tobias, clientes que viraram amigos, que viraram parceiros, né? Que partilharam com a gente dificuldades do dia a dia, e essa relação só se fortalece, né? Graças a Deus. A gente só... Ontem eu fui almoçar lá em Bichinho, como eu disse lá também na fala, eu não consegui, né, dar a atenção que eu gostaria a todos, porque realmente a gente percebe que o povo de Tobias enxerga o nosso trabalho. É, e aí um chamava para falar, para agradecer, para parabenizar, para fazer um pedido, para fazer uma sugestão. Então eu fico extremamente contente de saber que Tobias Barreto identifica que tem um federal com quem pode contar, que pode chamar de seu, que pode dividir as suas dificuldades para a gente estar trabalhando em busca das soluções. Então, é só gratidão à população de Tobias por tudo que tem feito. Espero ainda, em 2027, eu ainda tenho mais um orçamento para fazer direcionamento de recursos, né, para fechar o primeiro mandato. E se for da vontade de Deus, a gente possa ter, que possa ter, quando chegar o momento, mais 4 anos para continuar trabalhando por Tobias, por Itabaianinha, pela região sul e centro-sul, que tem sido a região onde a gente mais tem direcionado recursos, porque foi o nosso compromisso durante a campanha. Então, é isso. Obrigado a Tobias Barreto, de coração. Obrigado à gestão do prefeito Luiz de Agripino, né? E repito, façam do mandato do deputado Tiago de Jordão uma extensão do que a população de Tobias precisa para vencer os obstáculos e os desafios que tem no dia a dia.
0: Eu soube ontem, o Abelia me contou aqui, agora, ontem não. Eu vi ontem, quando o senhor bateu um papo lá com Sabrina, com Sebastião, com o prefeito Dilson, e o Abelia zoou aqui agora no ouvido, que ontem o senhor, inclusive até o Gerlano tinha me falado, né, que o senhor ia falar sobre mais uma emenda para uma praça, e eu soube que Dilson chegou no ouvido e disse: rapaz, tem uma praça ali que eu estou precisando fazer. Dilson já tem fama de pidão. Aí disse que depois ele chegou e disse, não, deputado, tem uma praça ali, uma praça da João Valeriano, tal, não sei o quê. Veja o que, é que o senhor pode nos ajudar. É verdade isso, deputado?
9: É verdade. Dilson não perde a oportunidade não, rapaz. Dilson é danado. Eu disse a ele da disposição da gente fazer a reserva de recursos para o ano que vem, né, para uma praça. Ele me disse que já tinha, para aquela praça que eu fiz a sugestão, ele já tinha um parceiro, mas a gente ficou de sentar para ver outras opções. Inclusive, eu recebi também do vereador João Paulo um pedido para a gente avaliar pequenas praças de povoados da zona rural. Né, tem áreas também que são pequenas, que sonham com a pavimentação, né, com calçamento. Aí eu quero sentar com o vereador, sentar com o prefeito, para a gente já fazer esse compromisso para 2027 e a gente já poder fazer a garantia esse ano, porque graças a Deus, quando a gente anuncia que vai reservar um determinado investimento para uma área, seja para equipamento, seja para obra, o povo confia, porque a gente tem muita preocupação em honrar a palavra empenhada. Então a gente só assume o compromisso quando a gente sabe que vai poder cumprir. E quando eu tiver essa conversa com eles, a gente vai anunciar qual é o compromisso que nós vamos ter para 2027 e a gente colocar recurso de novo para que Tobias Barreto continue avançando do jeito que tem avançado nessa parceria de Tiago com a Prefeitura de Tobias.
0: Quero dizer aqui ao vereador Montival, que está ligando para o meu telefone, Montival, ligue para o da rádio, por favor, porque o deputado está participando através do meu aparelho, viu, Montival, não tem como atender. Uma coisa que eu quero deixar claro também aqui, né? Uma coisa que eu quero deixar claro aqui para o ouvinte da Tobias Barreto FM, né? A você que escuta pelo Rádio de Pilha, pelo Rádios Net, você que acompanha pelo Facebook. Eu, particularmente, estou aí fazendo parte da direção da Abraço Sergipe, que é a Associação das Rádios Comunitárias do Estado, e tenho aqui que ser bem claro, né, e ser bem justo. Das vezes que nós tivemos em Brasília, já foram 5 vezes, e nós tivemos o Congresso, inclusive o Congresso mais importante que nós tivemos em Brasília, o único parlamentar que nos deu atenção a participar pessoalmente da abertura da mesa e falar, inclusive colocar o gabinete à disposição, foi o deputado Joaldo Tiago, Tiago de Joaldo. Tenho que ser sincero. Isso,
9: amém.
0: Eu já agradeci a ele pessoalmente aqui no Carnaval, mas eu tenho que trazer. Nós que somos radicons, rádios comunitárias, nós temos várias e várias e várias dificuldades. Mas quando a gente precisou de um apoio, inclusive em Brasília, que a gente precisava, né, entregar uns ofícios lá, e uma luta nossa com relação a uma lei, né, e um artigo, o deputado foi lá pessoalmente e se colocou à disposição. Eu quero, em nome das radicons aqui de Sergipe, deputado, lhe agradecer também por esse apoio que você nos deu em Brasília de quando o nosso congresso, viu?
9: Eu que agradeço. A gente sabe, Valderlan, hoje a importância que as rádios comunitárias têm no Brasil, né? Tem vários lugares do Brasil aí que rádio comercial nenhuma iria, para poder abrir espaço para debater problemas locais, para que as pessoas pudessem fazer dela uma caixa de ressonância dos desafios que tem, para cobrar melhorias no dia a dia, na sua comunidade, no seu bairro, no seu povoado. Né? Itabaianinha tem também. Hoje nós só temos uma rádio na cidade, né, no município inteiro, e é uma rádio comunitária. E eu sei o quanto é difícil manter uma rádio comunitária aberta, uma rádio comunitária de pé, funcionando. E quando vocês da Abraço me contactaram para a gente poder estar junto, lutando por vocês, para a gente poder ampliar as possibilidades que as rádios têm de se manter melhor, eu não hesitei, né, porque eu já passei na pele, eu passo na pele, que eu vejo as pessoas da associação lá de Itabaianinha naquela guerra danada para poder manter a rádio de pé, aberta, funcionando. Muitas das vezes com dificuldades. A legislação cria uma série de restrições, né? O alcance da rádio é muito limitado, porque tem um lobby muito forte das rádios comerciais para que elas não se fortaleçam, e eu tenho compromisso com quem ajuda o pequeno, com quem tem abertura do pequeno, com quem faz com que o pequeno tenha acesso à informação, tenha acesso a emitir a sua voz, né? A cobrar, a brigar pelos seus direitos, e as rádios comunitárias cumprem muito bem esse papel, e eu fiz aquilo ali com muita convicção, e qualquer vez, qualquer momento, qualquer pauta que as rádios comunitárias do Brasil precisem da gente lá no Congresso, você pode contar que você tem um parceiro lá, viu, Adelan?
0: Só rapidinho, que tem o vereador Montival aqui na linha comigo e ele quer participar. Montival, bom dia!
10: Bom dia, Adelan! Bom dia a todos os seus ouvintes! Bom dia, Tiago! Tiago tá na linha ainda?
0: Tá na linha,
9: bom
0: tá
9: dia,
0: ali,
9: bom dia, Montival!
10: Bom dia, Tiago!
9: Bom dia, meu amigo, você Thiago, tá bem?
10: Eu quero dar meus parabéns a você, viu? Pelas obras que você tá indo pra Tobias Barreto. E quero dizer ao senhor, seu saudoso pai, que era muito meu amigo, E Filipinho, primo do carnal dele, ou primo do carnal meu, que era o vice dele, no meu primeiro mandato, 96 eu me elegi aqui, primeiro mandato, 97, nós vamos trabalhar. E aqui no município não tinha patrão. E eu consegui com ele, Pimpim, Fábio do Pimpim, a patrão, para trazer para as candeias, essa região Borda da Mata aí, fiz campo de bola, fiz abri estrada. Ele me cederam a patrão de lá, eu bancando óleo, mas ele me cedeu a patrão com o patrulheiro. E a gente resolveu um bocado de coisa aí na região, de candeia, de Borda da Mata, nesse trecho aí. Eu só tenho a agradecer a ele, ao Paulo, que eu gostava de muito do seu pai, trabalhador, que nem a gente é, que nem você é. Então é agradecer a você e dizer que vá para a luta, que você é um cara trabalhador. Você não pode ficar fora do poder, não, que o povo precisa de você. Você é muito trabalhador, viu, Thiago?
3: Amém, meu amigo. Obrigado, viu, Monteval? E a gente fica feliz quando escuta essas histórias da forma com que Joaldo sempre buscou ajudar o próximo. Né? E tu, como eu disse, Tobias Barreto e Itabaianinha são parceiras, são irmãs. Eu acho que essa parceria, né, essa relação de ajuda mútua, né, da prefeitura de Tobias, que ajuda de Itabaianinha que ajuda de Tobias. Porque quem, no fim das contas, o beneficiado é a população, né? Então, ele tinha essa visão muito clara. A gente vem para a política com a mesma visão de fazer da política um instrumento de transformar a vida das pessoas. E quando a gente escuta testemunhos como o seu, Motival, como de vários outros amigos que tiveram a oportunidade de conviver com ele, e eu tive a chance e tenho a chance sempre que estou em Tobias Barreto de ouvir testemunhos da boa amizade que ele construiu em Tobias Barreto. Eu tenho um irmão em Tobias Barreto, inclusive, né, o Maicon. Então a gente tem uma ligação muito forte. Eu fico muito contente e cheio de responsabilidade para tocar esse legado de Joaldo adiante, né, de manter esses vínculos, de ampliar esses vínculos, de fortalecer os laços, né. Eu tive ontem também lá no frigorífico de Toninho, que é filho do seu Nezito, que era vizinho nosso lá da fazenda no Vermelho, quando a gente morava lá. Era vizinho de cerca, seu Nezito, dona Zefinha, né, seus filhos, e a gente convivendo ali, almoçando na casa um do outro, indo levar uma xícara de café e trazendo um pacote de açúcar. E foi desse jeito que a gente foi criado, na simplicidade do dia a dia, sem se deixar se deslumbrar pelo poder, porque, como ele bem dizia, o poder só tem sentido se for para servir ao próximo. Para servir a gente, o poder não tem sentido. E a gente que trabalha todo dia, que se dedica para o nosso, para a gente poder levar o pirão para casa, poder manter a família da gente, a gente se vira, mas a política tem que ser instrumento realmente de mudar a vida das pessoas, de quem precisa, e é isso que a gente tem buscado levar todos os dias. Né? Obrigado por partilhar essa experiência, por dar esse testemunho aqui, muito honrado, viu, Montival?
10: Eu também nasci nas Camadinhas, também minha raiz é da Tabaninha, meu raiz é Tabaninha também.
3: Isso, conterrâneo.
10: E o seu irmão aqui também, Marquinha, meu, eu sempre faço trabalho com ele lá, um cara bom danado, seu irmão. Gente boa, viu, Marquinha?
3: Gente boa, gente boa.
10: Um abraço.
3: Funileiro de primeira, um abraço, meu irmão. Obrigado, guerreiro.
0: Deputado, de minha parte, muito obrigado pela participação. Dizer que vai ser sempre uma alegria falar com o senhor aqui. Vamos ver a possibilidade, inclusive o Gerlando falou comigo ontem, do senhor vir ao vivo aos dois programas. Nós temos um programa das 7 às 9 que é com a Marcela. Não está hoje por conta de trabalho, ela tem um trabalho paralelo na Câmara de Vereadores, mas também nós temos o Meu Dia, o Tribuna do Povo. Aí, de acordo com a agenda de vocês, aí nós vamos marcar a vinda aqui. Mas muito obrigado mesmo, e também obrigado em nome do povo de Tobias Barreto. Eu sou um filho de Tobias Barreto, e a gente fica feliz, né, de receber tanta coisa boa que marcam, na verdade, porque a Praça da Igreja, quando foi inaugurada, é um marco que vai ficar ali. Essa praça de ontem, da inauguração ontem, o centro esportivo, é uma coisa que marca. Eu, antes de falar com o senhor, eu falava sobre dentista, as unidades do automóvel em Tobias Barreto, que inclusive veio também uma emenda do seu gabinete. A gente falava do medo que nós tínhamos antigamente de ir ao dentista. Hoje a coisa mudou. Então, é uma parceria que existe, respeitosa e de responsabilidade. Então, muito obrigado mesmo, em nome do povo de Tobias Barreto também.
3: Amém, Adelan. Obrigado a você, obrigado a todo o povo de Tobias. Espero em breve a gente estar aí ao vivo, batendo esse papo, conversando com mais tempo aí com o povo tubiense.
0: Pronto, quando o senhor vier, eu vou convidar a Montival, Nequinha, para também vir aqui, a gente tomar um café e bater um papo também no bastidor, viu? Um forte abraço.
3: Relembrar as histórias. Obrigado, meu irmão. Forte abraço. Deus abençoe.
0: Tá aí agora, são 8 horas, 19 minutos, 8:19. Nós conversamos com o deputado federal Thiago de Joaldo. Eu vou ao apoio cultural. No retorno tem Kelly Dantas, tem Cindy Kruszewski, tem tanta coisa boa. É rapidinho, eu volto já.
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0: Valderlan Lemos.
2: É agora! São 8 horas e 36 minutos, 8h36, ainda tem a Kelly para falar com a gente aqui sobre uma água maravilhosa. E tem também o Esdras, é o CEO, né? Agora que chama é assim, tudo agora é CEO, o CEO da Santa Rita. Daqui a pouquinho nós vamos bater um papo com eles aqui.
1: Cindy Kruszewski.
2: Pronto, eu vou logo às ruas de Tobias Barreto, eu vou assim de Chido, agradecer a vereadora, a deputada, a senadora... É, Geovan Cardoso, né? Viu? Pelo pão, pelo queijo, pela manteiga, viu? É, pronto. Pronto. Cindy Kruszewski, que é com você.
3: Como nós já ouvimos o deputado federal Thiago de Joaldo, ontem houve aqui a inauguração do centro esportivo, mas quem também esteve presente foi o prefeito Dilson de Agripino, e ele falou com a gente sobre a inauguração, vamos ouvir.
4: Jornalismo da Tobias Barreto FM, hoje inauguração aqui do Centro Esportivo. E ao meu lado o prefeito Dilson Agripino para falar dessa obra e outras também que já foram anunciadas no dia de hoje. Tudo bom, Dilson?
5: Olá, olá a todos da Tobias Barreto FM, gratidão a Deus. Tô bem, sempre chamando por Deus. É verdade, hoje entregamos mais um equipamento de esporte e de brinquedos para as crianças de Tobias. E é um centro comunitário, né, esportivo, centro esportivo comunitário, que é do PAC, do Programa de Aceleração de Crescimento do Brasil, do governo do presidente Lula, apadrinhado pelo deputado Thiago de Joal. E hoje, né, graças a Deus, aqui no Santos Dumont, que vai servir a todos, estamos entregando equipamento para o Campo Society, iluminado, parque infantil, área de lazer, mini quadra de futsal, ou de basquete, futsal não basquete, bancos, cadeiras, pista de caminhada, que leva o nome de passou um projeto na Câmara de Vereadores, presidente Júnior, os vereadores de Basílio. Basílio, que foi o presidente da comissão de citação, concursado do município de Tobias Barreto, que veio a falecer, e essa homenagem à família de Basílio e a Basílio. Então, hoje é que essa gratidão a Deus de ver as crianças felizes, o povo brincando, sorrindo, né? A administração do prefeito Dilson, vice-prefeito Gal, com a luta da... no dia a dia, incansável, do secretário, da Secretaria de Planejamento, Finanças, todas elas, né, para a gente dar qualidade de vida ao povo de Tobias Barreto, e um projeto do governo do presidente Lula. Graças a Deus, Tobias Barreto recebeu agora esse centro comunitário esportivo, mas nós já demos ordem de serviço hoje de uma UBS lá do Irmanduz. Dei ordem de serviço hoje de um CAPS novo para Tobias Barreto, né? A empresa já licitada, dinheiro já esperando chegar dinheiro, mas já licitado. Hoje eu citei aqui as duas creches que estavam paradas aqui no Santos Dumont, lá e no Bom Jardim, já recomeçou. Uma escola com 13 salas de aula no Macaé já começou, tudo recurso do governo do presidente Lula, né? Então isso deixa a gente feliz, deixa alegre, com tanta coisa que o governo federal tem mandado para aqui, aliado do governo estadual, do governo do Fábio Mitidieri. Estamos asfaltando muitas ruas, está chegando mais asfalto. Então, a bênção de Deus e eu peço mais a Deus. Mais paz, mais humildade, mais tranquilidade de sermos iguais, né, de mais simplicidade, humildade, né, como um filho comum de Tobias Barreto que eu sou, e estando no cargo de prefeito, que para mim eu sou apenas um empregado. Então, partilhando com todos vocês, ouvintes da Tobias Barreto FM, esse momento de mais alegria. Olha quanta criança, eu estou aqui agora, ao seu lado, olha aí, as crianças brincando, gritando, né, sorrindo, e as mães, as avós olhando. É tão bonito, né? Tobias Barreto está se tornando, agora na gestão do prefeito Dilson, uma cidade bem melhor de se viver. Ruas calçando, governo do estado, uma média de 80 ruas, asfaltando 120 mil metros quadrados em Tobias Barreto. Então nós estamos num momento em que Tobias Barreto nunca esteve, mas isso pelas parcerias do governo federal, senadores, deputado federal, deputado estadual Cacá. Essa semana iremos inaugurar a Praça do Jabibiri, emenda de Cacá, do deputado Cacá, né? Essa semana receberemos o senador Rogério Carvalho, que mandou asfalto agora e mandando caçamba, carros-pipa, vai anunciar reformas de praça em Tobias. Então, é um momento importantíssimo da nossa cidade, porque a gente vive uma política de paz, de tranquilidade, né, só pensando em uma coisa: construir bem mais bela a nossa cidade e mais qualidade de vida para o nosso povo.
4: A gente vê as praças, é mais uma praça que vai ser lotada pelas pessoas, como a gente vê a Esther de Lemos e tantas outras que foi reformadas, a qualidade de vida das pessoas, dos idosos, das crianças. Então, assim, é lindo de ver um projeto tão bem feito, assim, executado para Tobias Barreto.
5: É importante o esforço de todos nós, Secretaria de Engenharia e Planejamento, e a empresa que fez essa praça, que ganhou a licitação, empresa boa, né, cumpriu no prazo, certo, está aí uma obra de qualidade, né, isso é importante. Então, adiante, sempre com esses detalhes e esses cuidados e esse zelo, que Tobias Barreto tem avançado. A cada mês, desde que eu voltei nessa gestão agora ao lado do vice-prefeito Gal, todos os meses do ano, são 14, nós estamos janeiro, fevereiro, março, abril, maio. 5, né? Nós estamos com 1 ano e 5 meses. Todos os meses, ou uma ordem de serviço ou inauguração. E nunca deixamos de fazer em um mês alguma ação em Tobias. No mínimo, né? E às vezes faz 2, 3. Essa semana iremos inaugurar calçamento do Curtume, né? E mais coisas que temos aí. Então, é Tobias evoluindo, né? Graças a Deus.
4: Muito obrigada.
1: Cindy Kruszewski.
2: Cindy Schilder. Cadê você, Cindy Schilder? Para aí.
3: Oi, estão me ouvindo?
2: Agora sim, agora IES.
3: Nós acabamos de ouvir aí o prefeito Dilson de Agripino falando sobre a inauguração do novo centro esportivo, entregue ontem aqui à população de Tobias Barreto, um espaço importante aí para incentivar o esporte, o lazer e a integração da comunidade. A todos um bom dia e logo mais eu volto trazendo mais informações para o Bom Dia Tobias.
2: Forte abraço, Cindy. Agora são 8 horas 44 minutos, 8h44. O senhor do supermercado Santa Rita, esse negócio pegou, né? Eu tenho que até aprender a falar, porque se tudo agora é CEO, CEO.
6: Na verdade, nós somos vendedores, né? Eu não me considero um CEO.
2: Vira aí para você.
6: Eu não me considero.
2: É CEO, um CEO, CEO, como
6: não,
2: é?
6: Nós somos todos vendedores.
2: Não, mas porque hoje tem essa moda, né?
6: É, mas a gente...
2: Não.
6: Somos eternos vendedores.
2: Sim, mas assim, hoje quando você vai falar, né, uma empresa, aí tem o gerente de marketing, isso, o gerente de venda, o gerente não sei de quê... O CEO, é o outro, né? Mas estamos aqui com o nosso amigo Esdras, do supermercado Santa Rita, aplicativo Compre Sem Fila. Alegria receber aqui você, viu?
6: Obrigado.
2: Pela Esdras. Primeira vez comigo, né?
6: Bom dia.
2: Bom dia,
6: Esdras. Nós que agradecemos. Bom dia a todos os ouvintes, bom dia, Nan, bom dia a todos aqui presentes no estúdio. Nan, na verdade, eu vim aqui hoje para fazer uma convocação. Nós estamos aí contratando pessoas para a nossa loja 2. 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É Santa Rita Currículos arroba Outlook, né? 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
2: 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E presencialmente também recebe?
6: Lá, sim, sim, com certeza.
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6: Na loja 1. Leva lá.
7: E peraí, é vendedor que é o.
6: Todas as áreas.
7: Motorista.
6: Não, menos motorista.
7: Menos motorista.
6: A gente não vai ter entrega inicialmente lá. Mas nós teremos lá operador de caixa, crediário, açougue, padaria, repositor, depósito, todas as áreas.
7: Isso é importante.
6: Todas as áreas. Iremos contratar em torno de 70 pessoas.
2: Ezra, uma pergunta. Fizeram essa pergunta a mim porque passaram lá e está lá uma faixa, né?
6: Isso.
2: Estamos contratando tal, tal. Aí me perguntaram. Ah, o supermercado de Santa Rita vai fechar a loja da Santa Rita?
6: Não.
2: Eu disse não.
6: Vai funcionar a loja 1 e terá uma nova loja 2 no centro da cidade, com um novo conceito, porém, o mesmo preço. Porque lá vai ser uma loja climatizada, lá vai ser uma loja que vai ter padaria, que tem açougue, é uma loja completa.
7: Vai ter restaurante?
6: Não vai ter restaurante.
7: Vai ter caixa automático?
6: Vai ter caixa automático, chama... Como é o nome do seu?
7: Eu esqueci o nome também.
6: Self-checkout.
7: Self-checkout.
6: Então você vai conseguir passar a sua compra sem precisar
7: pegar uma fila. Graças a Deus.
6: É bem tranquilo, bem rápido. Para você, justamente para agilizar. Vai ser uma loja que vai funcionar até mais tarde. Justamente.
7: Mas vai abrir mais tarde ou vai continuar?
6: Vai abrir no mesmo horário, 7 horas da manhã e provavelmente às 9 da noite. A gente está ainda vendo essa questão, mas vai funcionar até um pouquinho mais tarde.
7: Bom, muito bom.
6: Então, assim, é uma loja que tem um conceito de climatizada. Vamos climatizar uma loja. É o primeiro supermercado aqui em Tubes Barreto a ser climatizado, a ter o seu check-out. Então, assim, a gente tá trazendo algumas novidades para a população tobiense. E aproveitem, né? Aproveitem, use e abuse, né? No nosso supermercado novo. Então, vai ser loja 1 e loja 2 funcionando com o mesmo preço. Porque tem muita gente que está perguntando, Esdras, mas vai ser preço diferente? Vai ser mais caro? Porque vai climatizar?
7: Porque mais conforto, né?
6: Não. Nós vamos proporcionar conforto com o mesmo preço. Essa é a nossa ideia. Tá?
2: A previsão de inauguração, Esdras?
6: Previsão de inauguração, agora, próximo mês já. Só vou definir a data para falar, para não divulgar uma data e não for. Aí está faltando alguns detalhezinhos para me poder bater o martelo e dizer, tal dia.
2: Com a mega festa.
6: Com certeza. Mas vai ser agora, próximo mês. Tá?
2: E bom.
6: Por isso que a gente está contratando... Agora, já estou pegando os currículos. Próxima semana, já quero ainda essa semana, quero fazer algumas entrevistas. Já quero colocar pessoas para treinar na outra loja. Porque já estamos em cima já. Já está chegando mercadoria para arrumar lá. Já estamos arrumando mercadoria na loja. Já está sendo arrumada mercadoria. Então, assim, o processo é rápido. Você pisca o olho e já acabou o mês. Então, tem que contratar logo as pessoas. Colocar, formar essa equipe. E detalhe, viu, Nan? Bem legal e interessante que a gente implementou na nossa loja. Que é, nós temos um bônus de pontualidade na nossa loja. O colaborador que não se atrasa, que não falta, além de todos as obrigações que temos com eles, pagamos R$150. 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
2: Interessante isso,
7: caramba.
2: Né?
7: Caramba.
6: Então, assim, a gente quer valorizar mais o nosso colaborador. Se você quer algo mais do colaborador, você tem que dar algo a mais também. Eu estou nessa política agora. Também eu quero os melhores.
7: Com certeza.
6: Eu quero os melhores. Eu não quero alguém que não queira crescer.
2: Não quer mais
7: a entrevista
2: um.
7: Vai ser com você ou vai ter alguém especializado para isso?
6: Comigo.
7: A entrevista, porque você também é uma pessoa
6: a entrevista
7: que já...
6: é comigo, eu quero sentir.
7: Sentir a pessoa, assim, o compromisso, né?
6: Até
7: o comprometimento.
6: Porque,
7: né?
6: Como a gente dá, eu também quero.
7: É, com
2: verdade.
7: Certeza.
2: Né? Então, é natural isso.
6: Então é isso que eu venho aqui falar hoje. Não é mais, não é propaganda de produtos, enfim, é mais contratação. Eu estou em busca dos melhores. Então, se você quer trabalhar e fazer parte da nossa equipe, vem para a loja que eu estou contratando. Tudo.
2: Pronto.
6: 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Estou contratando tudo.
2: O que é o mínimo de que a pessoa tem que ter de preparação?
6: Vontade. Só preciso disso. O cara tem que ter vontade. Aí você tem que sentir a energia que o cara quer. Porque não adianta você ser o melhor colaborador. Ah, eu sou bom, mas você não tem interesse, você estraga a equipe, você não é pontual. Então, tem que ter vontade.
7: Nível escolar?
6: Rapaz, eu não tenho nenhuma exigência, não.
7: Sabendo ler, né?
6: Sabe, tem que saber ler.
7: Pronto.
6: Eu não tenho muita burocracia. Porque você,
7: não,
6: às
7: é
6: vezes,
7: bom saber disso.
6: Porque às vezes você pega um cara que tem 30
7: faculdade.
6: Currículos, mas quando você bota na prática, não funciona.
2: Não funciona,
6: não,
2: verdade, não gosta.
7: É uma realidade.
6: Então,
2: não
6: eu sou
2: trabalhar.
6: Muito da prática. Eu sinto, boto em campo. Funcionou. Não quero saber se tem terceira série, quinta série, primeiro ano, formado, não.
2: Verdade.
6: Quero saber que você desenrola. Você desenrola, vamos testar.
7: Bom.
6: Testou, funcionou, deu certo.
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2: Um abraço. Kelly Dantas, qual é a água milagrosa que você falou hoje na manchete?
7: Então, a gente toma muita água e não sabendo o que é água. Se você tomar demais, você tira minerais do seu corpo. Se você, vamos supor, você tomar água demais achando que a água é muito bom. Achando que a água vai resolver tudo, que não sei o que. Não, minha gente, se você tomar água demais, urina demais, você perde minerais. A água dos milagres, que é uma água feita, é de origem japonesa, na realidade. Eles usam o quê? Eles pegam sal, tem que ser sal marinho ou sal rosa, e açúcar mesclado, é o açúcar. Por que isso? Porque tanto o sal como o açúcar, porque todo mundo fica falando bem assim, o açúcar faz mal, minha gente, o açúcar
2: é um
7: não
2: soro,
7: faz
2: né?
7: mal. É, olha aí, você vai falar, o que é que fazem quando... Minha mãe é uma pessoa de idade, pegam ela, vai para o hospital, a primeira coisa que coloca é soro. Qualquer pessoa que chega no hospital é soro. Por quê? Porque quando você se hidrata, tudo funciona melhor. O seu corpo, se você não se hidratar, se você não toma água, seu corpo vai tomar água de cocô. Porque ele vai usar a água que está dentro do seu intestino. E por isso que as pessoas que não tomam água direito, tem que tomar de vez em quando um copinho de água, tem mau hálito.
6: Eu vou até tomar água.
7: Entendeu? Entendeu? Tem mau hálito. A pessoa que não toma água direitinho, não toma de vez em quando água, esquece de tomar água. E outra coisa, idosos não têm sede. Minha gente, você que tem seu idoso em casa, você sempre dê um copo com água, um copinho de água. Entendeu?
2: Aqui, eu tomo.
7: Ela já tá tomando ali. Aí, entendeu? Sempre dê um copinho de água para o seu idoso. Por quê? Porque idoso não tem sede. Ele já está em uma fase que ele não vai sentir muita coisa. Então você tem que dar água para o seu idoso. E a água dos milagres consiste em você colocar minerais na sua água e você tomar. Aí o que acontece com esses minerais? Não vai faltar. Aí às vezes a pessoa toma um remédio que tem potássio, magnésio, essas coisas. Não precisa, porque o sal tem, o açúcar tem. Agora o segredo, o ponto... Você vai botar em 1 litro de água, uma colherzinha de café de sal, uma colherzinha de café de açúcar. Não tem que estar doce nem amargo, tem que estar saloba. Essa água, você pode tomar todas as águas que você quiser. Mas essa água desse litro, você tem que ser tomada no dia. colocar e tomar. De vez em quando chegar na geladeira, toma esse tipo de água. Por quê? Porque você vai repor minerais. E minerais é muito mais importante. Tem gente que pensa assim, eu vou comer bem. Aí come aquele pratão de comida, né? Às vezes o prato não tem tantos minerais. E onde tem os minerais? No sal, no açúcar. Sal é milagre, açúcar é milagre. Condenam o açúcar, cuidado com o açúcar. Cuidado com açúcar, massa, pão, bolacha, entendeu? Coisas que se transformam em açúcar no seu corpo.
2: A gente já derrubou, foi pão ali. Então, que a Jeová mandou. Mas pão, foi, queijo, não, mas aí, manteiga da
7: mas,
2: vaca.
7: Mas, não, ali teve a quebra. Porque quando você bota um de origem animal num pão, você diminui a glicose no seu corpo. Vamos supor, eu peguei o quê? Botei bastante manteiga, não sei se você viu. Botei bastante queijo para comer um pão. Tá entendendo? Então, quando você bota proteína e carboidrato dentro de uma medida e você coloca mais proteína do que carboidrato, o carboidrato não vai lhe fazer mal. Não vai ter índice glicêmico. Entendeu como é? Então, o que a gente fez ali foi o certo. Agora, o errado seria a gente pegar o pão puro. Comer sem nada, sem um ovo, sem uma proteína. Tá entendendo? Aí vai aumentar o índice glicêmico. E aí vai ser chato pro seu corpo.
2: Então vamos aí, viu, atender a dica da Kelly Dantas. Tomar água santa.
7: É, a água dos
2: com
7: milagres.
2: Com sal, a água vai dos milagres. Com sal.
7: E eu vou explicar por quê. Porque as células da gente murcha com o tempo. A gente é igual uma fruta. Nasce toda rolicinha, depois vai secando. Entendeu? Aí o que acontece? Quando a gente coloca nossos minerais num lugar, a gente fica... Olha, não tem a pele bonita, deve se cuidar bem. A pele lisinha e tudo. A pele da gente, eu sou esteticista. E a pele da gente precisa estar hidratada. As células da gente tem que estar hidratada. Tem muita gente que foge do sal. O sal não é errado. É errado aquele sal que a gente usa refinado. Mas se você pegar um sal marinho, um sal de churrasco, entendeu? Você moer e colocar, você vai ter mais minerais na sua comida. Aquele outro sal dá um salga mais, mas tem menos minerais. Entendeu?
2: Tá falado.
7: Tem que entender isso.
2: Beleza, Kelly?
7: É quinta que vem.
2: Obrigado pela vinda, viu? Ave e vem Maria. Assim, bela. Toda se combinando, toda lacinho na cabeça, toda azul.
7: Mas gosta.
2: Colar de pedras. Gosta. Brinco de búzios.
7: Olha, já pensou.
2: Relógio de prata.
7: Que homem é esse, hein?
2: As pulseiras combinando.
7: Mas hoje todo mundo veio bonito. Você veio todo barbeado, outro veio com uma camisa linda.
2: Foi, porque a gente
7: hoje
2: bota...
7: parece um dia especial.
2: A gente bota pra esculhambar. Clarice Ribeiro, bom dia, senhora, muito obrigado. Clóvis Serafim, Alessandra Oliveira, já mandei os pães, queijo, abre a porta. Obrigado, Jeovan, já dibuiamos. Todo mundo dibuiou pão com queijo, manteiga de gado. Eita, muito obrigado, vereadora. Também Jeovan chegou na inauguração de chofé. Não, apesar que sou gipão, vou torcer para o futebol sergipano hoje. Sou dragão, valeu. Nizinho Arthur, bom dia. Juvenilda Maria, Juvenilda, bom dia para você. Gilvanete Gil, bom dia. Bom dia, aqui é Nivaldo. Deixa eu ver aqui. Tá pedindo música. Sou compositor e radialista, toca aí minha música. Composição Poema Sertanejo está no zap. Viu? Beleza. Hugo Vieira, bom dia. Manda um alô para Genelício Araújo, em Lourdes. Um abraço, Hugo, seu Genelício Araújo, aí em Nossa Senhora de Lourdes. Obrigado. Tem mensagem, Valdemir? Dá tempo?
8: Não, bom dia, não.
2: Bom dia, Luísa.
8: Não.
2: Oi.
8: Disse que minha menina ontem foi, viu lá a inauguração da praça.
2: Sim.
8: Mas disse, é tão bonito lá a praça, a quadra, lá bonito, tudo arrumado, tudo bonitinho. Eu espero em Deus que esse povo de Tobias Barreto compreenda, né, não? E não esbagaça, porque eu nunca vi, não, o povo sem cuidado, não sai do bolso deles, né? Assim, o trabalho, eles não têm trabalho. Só querem esbagaçar o que é dos outros.
2: Vamos
8: isso
2: ver.
8: É das pessoas, né?
2: É, Luísa.
8: Então, tão bonitas as praças. E eles chegam
2: e a senhora não foi lá, dona Luísa?
8: Espera em Deus que esse povo Tobias Barreto tenha vergonha, tenha moral e juízo. E não esbagasse as praças que diz o prefeito faz, né, irmã? Que ela ficou tão linda, a coisa mais linda do mundo. Obrigado, Deus dê um bom dia.
2: Um abraço, amém. Bom dia.
9: Desculpa aí, você tá no programa hoje, não é?
2: É...
9: Pelo amor de Deus, eu não sei aí para mandar um carro pipa. A gente tá sofrendo aqui. Uma infecção urinária e tudo, sem ter água para beber. sem água para os calçamentos, ou que seja de 10, ou que seja de rio, tá aí as caixas para calçar agora para a gente. Não manda nem uma caixa d'água, pelo menos.
2: Aonde
9: pra dizer
2: é a água?
9: Para o pessoal pegar.
2: Rosângela, aonde é a água? Para a gente saber aqui. Romualdo, aí não fala não? No... Bernadette, um abraço, Bernadette. Deixa ela botar aí para a gente ver onde é essa água aí. Para a gente solicitar aqui a Secretaria de Obras. Bota aí o Romualdo para a gente, o Bernadette. Bota todo mundo aí para a gente ouvir.
10: Bom dia, né?
2: Bom dia, Romualdo.
10: Bom dia, Montival. Aqui é Romualdo Nascimento.
2: Rapaz, do oi, Romualdo.
10: Quanto tempo, hein, rapaz? Mais de 35 anos que a gente não se vê. Mas um abraço para você, Montival. Você é um guerreiro. E eu acompanho seu trabalho. Que Deus te abençoe. Te proteja sempre. Você é um homem de Deus, um homem... Marca de homem. Valeu, um abraço, saudade, viu? Quando eu for em Tubias, vou te procurar pra gente se encontrar.
2: E marca pra gente comer a galinha, viu?
10: Valeu, meu irmão, fica com Deus, um abraço.
2: Aba do oi, Romano.
9: É aqui na rua projetada, fica no fundo da Rodrigo Sobrinho.
2: Ah, na Rua da Pedreira.
9: Viu?
2: Lá no
9: trecho fica
2: da
9: aqui
2: pedreira.
9: Na Rodrigo Sobrinho, no fundo. Uma rua projetada.
2: O José Rodrigues Sobrinho.
9: Que mudou o nome, é Rua Reinã, mas está no talão Rua Projetada, né? Tem que dizer que é Rua
2: pronto.
9: Projetada.
2: Beleza.
9: Agora, rapaz, nós estamos numa situação que só Jesus sabe. Eu não, essa semana não estou dormindo, não. Aparando nas bicas, na chuva. É uma que está calçando agora. Está calçando.
2: Aí,
9: uma rua aqui sem saída. Pelo amor de Deus, socorra a gente aí para mandar um carro-pipa.
2: Eita,
9: eu estou aqui todo intoxicado, não dormi de noite, esperando
2: negócio,
9: a chuva.
2: Esse negócio de água, vou dizer, é um problema.
11: Não diga assim do meu prefeito, que ele é um prefeito maravilhoso. É um homem que gosta de trabalhar, que trabalha
2: que
11: pelo
2: que
11: povo,
2: falou,
11: que trabalha
2: mulher.
11: Pelas pessoas mais humildes, é onde ele mais trabalha. E outra, esse cara, eu me lembro dele quando ele esteve aqui. E olha ele aí de novo com a gente. Ai, que benção. Fala para ele que ele é uma benção dada por Deus. Ele, Dilson, gosta da gente mesmo.
2: Tá bom, Bernadette?
11: Deus te abençoe aí.
2: Amém.
12: Bom dia, né? Não, para o secretário de obra que deu uma olhadinha ali na rua Lagoa do Calvão, com frente à casa número 314. Tem uma lâmpada queimada, já tem vários dias, ali na rua de Diego do Galo, logo na chegada da Lagoa do Calvão, na rua sem calçada. Bem com frente à casa número 314.
13: Tiago de ordem, o nosso prefeito disse que eu buscar emenda para aí também, né? Eu também não tem esquecer não do Pedurinho. O Pedurinho é para embaixo, viu? E nós estamos esperando as travessas ali passar o asfalto, hein? Que ele falou, que vai cobrar também, vai passar boa asfalto ali nas travessas ali de São Dumont. A rua principal já passou, agora falta as travessas ali, viu? Falou.
2: Quer mais? Agora são 9h02, 9h02, final de programa. A gente agradece a você que ficou no Facebook, no Radinho de Pilha, você que ficou no Rádios Net, você que nos acompanhou. Obrigado de coração, obrigado a Valdemir, obrigado a Cinda, obrigado a Kelly Dantas. Vem aí Larissa Rotai com o TBT, chama ela. A gente volta meio dia no Tribuna do Povo, forte abraço.
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1: 9h04.
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2: Muito bem, conferindo dar certo comigo, agora 9h23, bom dia.
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1: Hoje é o dia tão esperado, né? Hoje é o dia do meu, do seu, do nosso TBT. Chama ela. Tá chegando no seu rádio na frequência da 87,9. Hoje, 14 de maio de 2026. Nessa quinta-feira maravilhosa. Nessa quinta-feira gostosa demais. Super combinando com o nosso TBT. Chama ela. Com uma música que marcou a sua vida. Indiscutível, incopiável, incomparável. Ao vivo pela 87,9. E olha.
2: É só pra.
1: Hoje, o programa é todo seu. É, todinho seu. Só a primeira música que eu toco, tá? Somente. O restante é você quem comanda aqui no nosso TBT Chama Ela. E hoje eu quero tocar aquela música que marcou a sua vida, sabe? Aquela música de 10, 20, 30, 40, 50 anos. Aquela música que você ouve e sente aquelas borboletas no estômago. O coração erra as batidas. Aumenta o volume do seu rádio que hoje iremos fazer uma viagem ao túnel do tempo.
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1: Essa manhã maravilhosa de quinta-feira, agradecendo a você pelo carinho da sua doce audiência, onde quer que você esteja, né, ouvindo aqui na cidade de Tobias Barreto, nos povoados, nos lugarejos, nas cidades circunvizinhas, pra você me levando de carona no som do seu carro, em casa, no carro, no trabalho. Muito bom dia pra você. Um beijo carinhoso. Vamos juntos com o nosso TBT Chama Ela. Eu sou Larissa Rotá e estou no comando até o meio-dia. 799-9996-8790. Esse é o WhatsApp pra você ligar, pra você interagir, pra você participar junto com a gente. Tá bom? Bom dia, bom dia, bom dia, cidade. Bom dia, Brasil. Bom dia, mundo.
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1: Primeiro a gente começa agradecendo, né? A Deus por mais um dia, por mais uma oportunidade de estarmos juntos, comunicando com muito amor. Obrigada, viu? Obrigada a você pelo carinho da sua audiência. Obrigado por ter escolhido a nossa caçulinha para te fazer companhia nas fábricas, no polo industrial. Que responsabilidade! Cuidado aí, viu? Para não costurar os dedinhos. Mas só sinta, o clima do TBT, ele nos traz não somente nostalgia, é algo bom. É você ouvir uma boa música, é você sentir aquele clima. E eu quero transmitir isso pra você, tá bom? Obrigado, Deus, por mais um dia, por mais uma oportunidade. Abençoa a vida dos meus ouvintes, abençoa a vida de quem está nos ouvindo e abençoa a minha também, né? Continua abençoando, porque abençoados já somos. Mais um dia, mais uma oportunidade de vivermos o extraordinário. E o TBT, ele remete você aí ao passado, mas com aquele sentimento bom, aquela lembrança boa, sabe? Mas que do passado você leve impulsionamento. Você jamais deve paralisar, parar, olhar para trás e ficar remoendo situações, momentos, lugares, pessoas. Você tem que avançar e que se você precisar olhar para o passado, somente para sentir sentimentos bons e impulsionamento para você. Bom dia, vamos juntos até o meio-dia. E a gente começa a nossa programação de hoje, nada mais, nada menos que com Papas da Língua. Essa daqui marcou a vida de muita gente, inclusive a minha. 9h29.

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0: Sucesso pra você rolando Elton John. Você também curtiu Aces e Posse, Perigo, Legião Urbana, Pais e Filhos, Papas da Língua, eu sei. Agora 13 minutinhos faltando pras 10. E essa é a programação 10 a 10 junto com você nessa quinta-feira maravilhosa, quinta-feira de TBT com a música que marcou a sua vida, aqui você pede, aqui a gente toca, fique inteiramente à vontade, tá bom? A casa é sua. 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Agora 9 horas 49 minutos, 9h49. Deixa eu ver a galerinha que mandou uma mensagem no 799-999-8790 nesse TBT maravilhoso. Bom dia, Lari, bom dia. Meu TBT de hoje é com Gustavo Lima, Resto é Resto, pra oferecer ao meu amor Tati, que hoje tá completando mais uma idade nova. E hoje eu quero dizer a ela que eu amo muito. Sim. O Alexandre do bairro Santos Dumont. Valeu, Ale. Quase que você ia ir pra live do Gustavo Lima, né? Eita, a vida de CLT não é fácil, mas a live do Gustavo Lima aí bombom. Só não gostei muito do som, não sei se era em casa, eu tava sendo um som distorcido. Oi, ouvinte, bom dia.
1: Oi, Larissa, aqui é Pamela do Povoado Mundo. Eu gostaria de ouvir uma música de Anderson Garotinho para oferecer as meninas aqui da fábrica. Certo. E estamos ligadinhas na melhor. Um cheiro e fica com Deus, maravilhosa.
0: Valeu, olha, vou dar uma apertadinha aqui, vou tocar bem nas antigas de Anderson, porque a gente tá no clima de TBT hoje, tá? Agora 9h49, a Adriele também já chegou por aqui pedindo sucesso de Pablo. Lari, você está bem? Tô, minha filha, tô sobrevivendo. Essa dieta sem fim, oh, meu Deus, já tá podendo odiar sem café já, viu? Tá podendo odiar. É, tá um babado, tá louco. Meu TBT de hoje é com Pablo, recado, pronto, tá com a nossa sequência já já. 10 minutinhos soltando pras 10, é boa música que não para. Você pede, a gente toca. Feliz vida, Tati!

0: Estou apaixonada ao som de João Paulo e Daniel. Ai, quebra meu coraçãozinho todinho. Fanática por Daniel, né? João Paulo e Daniel, desde novinha, tem que ter no nosso TBT. Agora, pontualmente, 10 horas. E você tá curtindo, tá gostando do nosso TBT, chama ela. Coraçãozinho tá aí no lugar, o meu tá aqui, ó. Só ouvindo uma boa música, tomando um chazinho. Sensacional. 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Vamos ao ouvinte. Alô, você do telefone, bom dia. Tudo bem? Oi, Letinho, tudo bem com você?
1: Letinho de ontem.
0: Ah, ontem tive a oportunidade de conhecê-lo. Fique à vontade aqui na nossa programação, tá bom?
1: E a inauguração foi espetacular, viu? Uma praça daquela, tá? Foi de cinema, viu? Fiquei satisfeito do negócio daquele, viu?
0: Verdade. Diz aí, meu filho, o que é que você manda na nossa programação hoje?
1: A programação é o mês de sempre, mas Belmar que tá tocando não hoje, né?
0: Toca das antigas, hoje é só antiga.
1: É que dá que eu gosto mesmo, viu?
0: Pronto, então vou pegar um chiclete com banana da época dele, tá bom?
1: Ah, pô, o maior prazer é reconhecer ontem, viu?
0: Obrigada, satisfação. Satisfação foi a minha, viu?
1: Falou, obrigado, bom trabalho pra você.
0: Valeu, Letinho, valeu, tchau, tchau. Obrigado. Tá aí, o ouvinte liga, interage, participa da nossa programação. O Letinho e o menino do lado, né, que eu esqueci o nome dele agora. Ai, meu Deus do céu. Letinho não tava sozinho, não. Olha, mandar um abraço também pra galerinha aí na Secretaria de Obras, né? Os funcionários aí, sempre curtindo também a nossa programação. Obrigada mesmo pelo carinho da audiência. Nas repartições públicas, os meus amigos porteiros, as minhas amigas merendeiras, né? Sempre aí de rádio ligada também. Os meus amigos motoristas dos ônibus escolares. Rapaz, sempre esqueço de vocês, né? É, sempre esqueço de vocês aí. Mas obrigada, viu? Nos ônibus aí, nos ônibus escolares, a galerinha ouvindo a gente. Obrigada pelo carinho da audiência. Pra você me levando de carona também no som do seu carro, os meus amigos topiqueiros, alô Ronaldo, fazendo linha aí pro povoado Ilha, pra cidade Itabaianinha também, sempre me levando de carona. E pra você, onde quer que você esteja, aproveita aí, manda mensagem pra gente, o 799-999-8790, e diz aí de onde é que você está me ouvindo, que eu vou mandar aquele alô, ó, bem carinhoso pra você, aquele beijo, viu? Manda pra um abraço aí pra galera lá no 13, o Toinho tá lá no mercadinho de rádio ligado com a gente, a Alane aí no Ministério do Trabalho, também na cidade de Lagar, sempre curtindo. Eu quero agradecer o carinho da galera na cidade de Lagarto, aí através do aplicativo radios.net, na nossa sintonia. Agora 10h04, tô em cima do break. Eu vou ao break e volto já já. Com sucesso, sabe de quem? Adriele, aí na fábrica de giro papelões, pediu sucessão de Pablo, né? Contato. Essa música vai mexer com as estribeiras de muita gente. Ó, vou e volto com essa. Aproveita aí, ouve o nosso break, porque sempre tem uma atualização, sempre tem uma promoção, sempre tem uma novidade dos nossos apoiadores culturais. Volto já já.
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5: 10 horas e 5 minutos. 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
1: Você pediu, a gente toca. Pablo, contato. Essa vai pra Adriele, lá na fábrica de giro dos papelões. Eita, que essa daí vai maltratar muitos coraçõezinhos. Aproveita aí, aumenta o volume. Pablo, contato, 10 e 14.

0: Rômulo do Arrocha, eita, que agora a gente fez aquela viagem ao trono do tempo. Coraçãozinho tá batendo no lugar aí, tá? Coraçãozinho tá batendo no lugar. Bom, coraçãozinho não sei, agora que já bateu aquela sede estranha. Né? 10 e 18? 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Agora 10 horas, 20 minutos. Libera mais turminha boa agora. Agora libera mais a turminha boa. Oi, Ti, tudo bem? Bom dia.
1: Bom dia, Larissa.
0: Bom dia.
1: Como é que tá? Tudo na paz?
0: Tudo
1: aqui
0: bem,
1: é o Ti, Larissa.
0: Sim.
1: Gostaria de ouvir aí um TBT hoje do Matheus e Cauã. Vem pra minha vida, vem.
0: Eita.
1: Eu agradeço especialmente a minha namorada Rúbia.
0: Olha.
1: E a todos aqueles que estão ouvindo aí e ligadinho na melhor. Beleza? E desejar também aqui um ótimo dia, galera, aqui da Fábrica Bela Real. Valeu, Larissa. Um abraço.
0: Valeu, Ti. Só que não é com o Matheus Cauã, não, viu? É com o Henrique e Juliano. Mas eu toco pra vocês já, já. Oi, Val. Val tá aí no bairro Bela Vista. Val, Laís e ela e toda essa turma. Tudo bem? Bom dia.
2: Bom dia, maravilhosa. Tô sintonizada, viu? E passa aí uma... Meu PDT de hoje, de Tassi, é uma morena que ela canta internacional. Eu não sei o nome da música.
0: Aí, agora deu.
2: Mulher, pois era mesmo, a live de Gustavo Lima, viu? Tava boa, agora tava estranho.
0: O som tava meio distorcido, né?
2: Eu mandava aumentar.
0: É, parecia que tinha um microfone na bateria, sei lá como é que era. Eu só ouvia mais a bateria do que a voz. Tac, tac, tac, tac. Agora, minha filha, manda um link aí. A música, ela faz, a cantora é Tassi, uma morena, e a música, eu não sei... Me ajuda, Google. YouTube, por favor. Facilita a vida da locutora. Ai, bom dia, Larissa. Toca uma de Zezé de Camargo e Luciano. Irmão de Lua. Tô ligada aqui de Ribeira do Amparo. Qual o seu nome? Manda mensagem aí pra gente, viu? Mas obrigada pelo carinho da sua audiência, nos acompanhando através do aplicativo. Muito bom. Isso é uma facilidade, né? Tecnologia. Eu vou colocar live, tá? No Facebook pra vocês me assistirem ao vivo. Oi, bom dia.
3: Lala, bom dia.
0: Bom dia.
3: Bom dia, manda com gente.
0: Bom.
3: Ela passei a música de Nato e a Ruivinha de Marte.
0: Eita, agora foi um TBTzão, hein? Nath e a Ruivinha de Marte. Valeu, toco sim pra você. Oi, Everton, é bom
4: Larissa,
0: dia.
4: Larissa.
0: Oi.
4: Bom dia pra todos os seus ouvintes.
0: Bom dia.
4: Ô, Netinho, você não tá trabalhando, não. É que é só no rádio, pedindo música toda hora. Belmarte, Chiclete com Banana.
0: Já viu?
4: Toca pra nós aí, Larissa.
0: O quê?
4: Uma música de... Toca aí, Chão de Giz pra nós, de Zé Ramalho aí.
0: Tá musicão, hein?
4: Aqui na J. Lima e todos os seus ouvintes escutar.
0: Valeu, obrigada pelo carinho da audiência. Cadê o Manuel, o pagodeiro, tá por aí? Obrigada pelo carinho da audiência, viu? Ah, é o Andinho que tá ouvindo a nossa programação lá em Ribeira do Amparo. Toca sua música já já, viu? Vamos ao telefone? Alô, você do telefone, bom dia, tudo bom?
5: Bom dia, Larissa.
0: Bom dia, Bia, no Santos Dumont, não é isso?
5: Olha, agora já sabe meu nome.
0: Já salvei você aqui no celular. Diz aí, minha linda, o que é que você manda na nossa programação
5: Larissa,
0: hoje?
5: Larissa, meu TBT de hoje é Matrusco Leite.
0: Eita, coisa boa. São Joãozinho chegando, hein?
5: Qualquer dia. É, qualquer dia eu vou lá dar um abraçando você, viu?
0: Venha, pode vir, será muito bem-vinda, tá bom?
5: Oi, bota meu nome na lista dos ouvintes, viu? Quando você falar, fale Bia do Sandomão, viu?
0: Viu, minha filha, o negócio é lembrar, porque essa locutora é meio atrapalhada, mas não se preocupe, não.
5: Obrigada, tá bom, agora minha filha já tá anotado o número, é só ligar no instante.
0: Ah, muito bem, liga, manda áudio, fique à vontade aqui na nossa programação, tá bom?
5: Tá bom, Larissa, minha filha, Deus te abençoe, viu? Um
0: valeu,
5: bom dia pra você.
0: Tchau, tchau, brigadão. Tchau. A Bia aí no Santo Santos Dumont, todos, né, no bairro Santos Dumont, inclusive, aí no Centro de Convivência, quem tá curtindo a gente é a Celinha, o João Coco, estão trabalhando hoje, estão na ativa, se tiver, com certeza o rádio tá ligado, né, e toda essa turma aí, gratidão, viu? Olha, hoje eu vou abrir uma exceção, eu demoro a tocar essa música do Mastruz com Leite, né, mas hoje no começo do CBT pede. Quem gosta da Saga de Vaqueiro, hein? Sensacional, ela é um pouco longuinha, né? Ela é um pouco longuinha, mas ela é linda demais. Agora 10 horas 24 minutos, daqui a pouquinho eu libero mais mensagem, tá bom? Pra você mandando aí no 799-9996-8790. Agora 10 horas 24 minutos, segura aí, Letinho, que eu toco a sua música na sequência, porque Henrique e Juliana tá chegando por aqui. Vem pra minha vida, vem, é sucesso, é hit, você pede, a gente toca.
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0: Rudes Dias. Agora 10h32. E essa foi especialmente para a turminha boa na Marmoraria J. Lima de Rádio Ligado. Obrigado pelo carinho da audiência. 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Eu vou break das 10h30 e você não sai da sintonia. Na volta do break, você vai ouvir Mastruz com Leite, a saga do vaqueiro, todinha pra você na íntegra. Segura aí, rapidinho, tô de volta.
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3: 10h34.
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1: De volta com essa linda canção, Bia do Santos Dumont, aumenta o volume. Mastruz com leite, saga de um vaqueiro, agora 10h40.
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0: Linda canção, Mastruz com Leite, você pediu, a gente toca. 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
0: 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Agora 10h50, olha, toda vindo a música do Andinho, a Aine Ribeira do Amparo já está no ponto. Eliama do Consulta Irmanduz também pediu Natson, tá no ponto também. E eu vou aproveitar, vou liberar mais ouvinte no ar. Chegou a sua hora, viu, ouvinte? Bom dia, Larissa, bom dia. Gostaria de ouvir a música de Carlos Alexandre, Cartão Postal. Eita, essa agora é um TBTzão aí, né? Ah, eu ofereço pra todos os ouvintes da Tubias Barreto FM, Dona Zefinha da Castelo Branco. Ingrid, Dona Ildomar também na Bendita Mar. Nossa, né? Tá querendo ouvir Unha Pintada, aquele TBTzão de lá do ano de 2016. Pronto, Ingrid, toco pra você já já, viu? Em breve, não vejo a hora, minha gente. Vou ter que voltar a comer minhas comidinhas, né? Tomar minha cervejinha. E tá tudo certo. Agora 10 horas e 51 minutos. 10h51. Você tá curtindo? Tá gostando? Tá ouvindo a nossa programação ontem, hein? Me conta, compartilha comigo. Tá na fábrica, tá no trabalho, tá em casa. Eu gosto de saber aí onde é que você está nos acompanhando. Em 3, 2, 1, vamos colocar, fazer uma hora de live com vocês, né? Fazer uma horinha. Uma horinha, posso? Vou fazer uma horazinha de live, né? O que vocês gostam aí. Porque é muita correria, gente. Às vezes eu chego aqui, né? Vou atender cliente, vou pelo WhatsApp e aí, quando vou olhar, já falta o quê? 10 minutinhos pra uns 11 da manhã. E aí o tempo passa demais, rapidão aqui. Mas agora 10h51, dá o play aí ao som de Zezé de Camargo e Luciano. Irmão da Luba, Amigo das Estrelas. Na sequência, Natson, Unha Pintada e muito mais. Esse TBTzão, que é meu, que é teu, é nosso.

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1: Essa música é linda.

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0: Essa daí eu duvido, não maltratar muitos coraçõezinhos, né? 11 horas e 2 minutos, mandar uma alusão aí bem especial pra galerinha da Autogiro, né? Motopeças que tá de rádio ligado curtindo a gente. Também a galera do Sabor da Comida Caseira, do restaurante aí do Gidelso. Bom dia! Bom dia, bom dia, bom dia, bom dia pra você também. Olha, aí no complexo Feira da Coruja, né? No Chapéu de Couro aí. Dona Jeane tá de rádio ligado. Os boxes, as lojas que estão sintonizados. No Mercado dos Bordados. Maria tá por aí hoje. Eliana, Samara, muito bom dia pra vocês, tá bom? 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Agora são 11 horas e 3 minutos. Eu vou break das 11, tá certo? E eu volto já já trazendo pra você mais música. Não sai da sintonia. Tem muita música bacana pra rolar por aqui. Inclusive, né, a dona Zefinha da Castelo Branco. Ela pediu aí Carlos Alexandre, Cartão Postal. E a senhora vai ouvir na volta do break, viu? Não sai da sintonia e continua junto comigo. Já daqui a pouquinho eu tô de volta, galera. Ainda lá, Uni Bordados, obrigada pelo carinho da audiência. Pamela, vou procurar uma música aqui bem bacana do Anderson também, eu toco pra você na volta do break. Mas na volta do break a gente volta com essa daqui, ó. Carlos Alexandre, Cartão Postal. Galerinha curtindo a gente também aí no condomínio da Caixa. Bom dia!
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3: 11 horas e 4 minutos.
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3: De volta com o TBT aí da Dona Zefinha da Castelo Branco. Ela pediu sucesso Cartão Postal com Carlos Alexandre. A gente toca agora, 11h13.

0: E aqui é assim, você pede, a gente toca. Nessa manhã maravilhosa de TBT. E olha, eu estou ao vivo no Facebook, coloquei aqui uma live rapidinho, né? Pra vocês aproveitarem, né? Vocês não dizendo que estavam com saudade. Larissa, eu tava com saudade de te ouvir, pronto. Já coloquei aqui ao vivaço pra vocês, tá bom? 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Agora são 11 horas e 20 minutos. Vamos liberar mais ouvinte? Vamos na nossa programação. Deixa eu mandar um alô pra galerinha no Facebook. Quem está ao vivo comigo no Facebook, curte, comenta e compartilha sem moderação, tá? Que eu vou mandar beijo pra vocês. É, eu vou mandar aquele beijinho. Aquele beijinho. Vamos ver aqui rapidinho aí. Opa, peraí, rapidinho aqui, porque aqui o negócio embalou, né? Mandaram um 300 mil mensagens de uma vez só. Olha o Fúvio Ramos, eu sou Fúvio do Vale do Ribeira, em Jacupiranga, São Paulo. Valeu, tá me ouvindo, hein? Jane Rodrigues, o José Maria Cândido, obrigada, viu? Rosiane Rodrigues, bom dia, minha querida. Bom dia, Rose, tá aqui bem pertinho da nossa rádio, nos ouvindo, né? Gilealda Gil, minha vizinha, um cheiro carinhoso pra você. Hoje é aniversário de Fabiola, é? Fabiola, hoje completando mais uma primavera. Feliz vida, viu, Biula? Muita paz, muita saúde, muitas felicidades, que Deus continue te abençoando e que você continue sendo essa pessoa iluminada, né? Uma ouvinte maravilhosa, que eu gosto de graça. Beijo carinhoso pra você, viu, Fabiola? Saúde e paz, aproveita o seu dia. Tô devendo aquela breja, viu? Deixa eu sair do tratamento aí, que nós estamos a uma pesadona. Eita, Lelê, a galera que mandou mensagem. Oi, Larissa, eu sou Daniel, de Tobias Barreto. Gostaria que você tocasse a música Lado B, Lado A, de O Rapa. Pronto, vamos procurar aqui pra tocar o sucesso pra você. Do lado E, lado... Como é? Lado E, lado A, lado B, do Rapa. Eita, Lelê, tem mais mensagem aqui pra gente. Oi, oi, oi, oi, cadê? O Ailton Góes, olha, chegou tarde hoje, na verdade, muita mensagem.
1: Bom dia, Larissa, bom dia a todos os ouvintes.
0: Sim, o que foi? O que foi que aconteceu?
1: Bom dia, Larissa. Bom dia a todos os ouvintes do TBT, né?
0: É, do TBT.
1: Nessa quinta-feira, né?
0: Nessa quinta-feira.
1: Então, Larissa, eu quero pedir uma música aí. É mais de 40 anos, viu? O artista chama Fernandes Lely, né? O Pai da Aliança. Para oferecer para as amigas e amigos do desse seu velhinho aí, o Tugói. E todos ouvindo o TBT. Obrigado, tchau.
0: Valeu, valeu. Obrigada pelo carinho da sua sintonia, viu? Valeu, um cheiro carinhoso para você. Valeu. Deixa eu ver aqui, tem mais mensagem aqui no nosso WhatsApp. Oi, bom dia, Inácio falando, ouço todos os dias pela manhã, gostaria de pedir uma música de Erison Rocha e Toque 10, manda um abraço para todos do povoado Capitoa. Ô, Inácio, a gente tá no clima de TBT, tá? Se você puder pedir outra, a gente agradece, mas amanhã eu posso tocar essa para você, tá bom? Oi, Maria, tudo bem? Bom dia.
2: Oi, maravilhosa, bom dia, aqui é Maria do Alipim 3, gostaria de ouvir qualquer uma hoje da Marília Mendonça.
0: Amo.
2: Ofereço para todos os ouvintes da minha família para você. Um cheiro lá, uma ótima quinta-feira. Melhor um programa da semana, né?
0: Ah, Deus, é verdade.
2: Com Deus. Estou aqui ligadinha todos os dias.
0: Eu sou suspeita a falar, né? Porque pra mim é o melhor mesmo, viu? O melhor da segunda-feira da semana é o TBT Chama Ela, né? Eu sou apaixonada. Eu amo demais. Amo. Vamos aqui, libera mais um ouvinte na nossa programação. Oi, bom dia, tudo bem? Deixa eu ver aqui. Oi, tudo bem?
3: Bom dia, Lala.
0: Bom dia. Aqui
3: é Cleide do Agripino 1.
0: Oi,
3: tô
0: Cleide.
3: Aqui te ouvindo, gatona.
0: Valeu.
3: O TBT de hoje que eu quero é um de Leandro e Leonardo.
0: Qualquer uma? Qualquer uma, então, do Leandro e Leonardo, não é isso? Pronto, vou preparar aqui pra vocês. Deixa eu tocar aqui música, porque senão não dá tempo, né? De tocar aqui, liberar. Se eu abrir mais mensagem e não tocar a música do povo, aí não pode. Então, olha, tá chegando por aqui mais música. Não sai da sintonia, hein? 11h24, aumenta o volume. O Rapa pra você que pediu, Daniel.
4: Tá armada e apontada.
0: 11h24.
4: Cara.

0: Leandro e Leonardo, 11h35. A Cleitinho Agripino pediu sucesso, a gente toca. Libera mais um ouvinte aí, vambora.
1: Bom dia, Larissa. Bom dia. Deus abençoe, bom dia, na proteção do Senhor, né?
0: Amém.
1: Estou aqui ouvindo o seu programa, passando essa época com a Margociana aí. Já ia pedir uma música, mas já está passando essa. Deus abençoe, tenha um bom dia, viu? Na próxima semana vamos comer uma sopinha.
0: Ai, que delícia, amo.
1: Murradinho lá, mulher, do serviço não queimou.
0: Ai, meu Deus,
1: aí tem que dar providência em outro.
0: Vamos ter que dar providência em
1: aí
0: outro.
1: Nós estamos sem ouvir o rádio essa semana.
0: Pelo amor de Deus. Vamos ter cuja pra cuja aí, viu?
2: Bom dia, Larissa Rotai.
0: Bom dia.
2: Eu gostaria que você me parabenizasse pelo que eu tô acompanhando hoje.
0: Sério?
2: Eu sou José Raimundo, eu moro aqui no Bia Barreto, na rua José Rico Sobrinho. Eu gostaria que você passasse com qualquer música de Amado Batista.
0: Amado Batista? Pronto, passa sim.
2: Bom dia.
0: Bom dia, José Raimundo. Feliz aniversário para você. Muita paz, muita saúde, muitas felicidades. Que Deus continue te abençoando e que você seja muito feliz, tá bom? Hoje é dia do José Raimundo e para você também completar a idade nova hoje, 14 de maio. Feliz aniversário!
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0: Vamos aqui, tem mais mensagem também aqui pra gente. Deixa eu ver aqui a Pombinha. Bom dia, Lari. Meu TBT de hoje é com calcinha preta. Não tem segredo. Pronto, vou ter tentar aqui apertar pra tocar pra você, tá bom? Oi, Bica, bom dia, tudo bem? Olha ele aí, olha ele aí.
4: Bom dia, estou aqui no Maria do Carmo, em Passo Amado Batista, pra esse povo querido.
0: Tá no ponto já, arrasou.
4: Que Deus abençoe a todos, Voz de Ouro, Laurícia Rotai,
0: eita,
4: para o Brasil
0: nós
4: e o mundo.
0: Obrigada.
4: Ao Bica, Márcio, em geral, o estouradão da cidade, Filote,
0: olha.
4: E o Caçulinho, Dona Domingos da Rua Travessão, aquele beijo querido pra esse povo brasileiro. Amém.
0: Pronto, valeu.
4: Bom dia, Larissa.
0: Olha, voltou.
4: Que Deus abençoe, família. Que Nossa Senhora encolha de bênção essa mulher que você é, guerreira, simples e humilde, que é o Brasil precisa. Meus parabéns. Chega a me arrupei, aí, de coração. Que a gente só quer tratar as pessoas dessa maneira. Com gratidão, com amor e carinho. Que Deus abençoe. Nossa Senhora me cura de bênção. Muitos anos de vida e saúde, tanto a sua excelência e sua família. Meus parabéns. De Bica, Márcio Gerais, primeiro barrigo que seja para o Brasil e o mundo, na sala de palma. Meus parabéns.
0: Pronto, valeu.
4: Amém.
0: Obrigada. Daniel, olha, na verdade eu acho que colocaram aqui a legenda errado, viu? Na verdade a música eu percebi, era Minha Alma, mas ela estava legendada como foi lá do A e lá do B. Desculpa aí, tá bom? Mas foi essa outro dia, na próxima quinta-feira eu toco pra você, não se preocupa não. Agora são 11 horas 38 minutos, eu tô com tempinho um pouquinho curto, né? Eu tô com tempinho um pouquinho curto aqui, mas vamos apertar pra tocar música no Rádio do Povo. Tá chegando por aqui, olha, só forrozão Tropicália. Aonde está você? Essa quem pediu foi minha amiga Amélia, a nossa blog, 11h39.

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Sandra de Sá, Retratos e Canções, 11h50, 10 minutinhos faltando para o meio-dia e eu vou me despedindo de vocês, agradecendo primeiramente a Deus por mais um dia, por mais uma oportunidade, deixando as nossas últimas de hoje, prometendo voltar amanhã, se Deus permitir. Na sequência vem o jornalismo Tribuna do Povo com Valdarno Lemos. As nossas últimas, Alcione, Calypso, Gustavo Mioto. Tô indo, fiquem todos com Deus. A gente se encontra nos Stories da Vida.

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3: 12 horas e 2 minutos.
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1: Para. Alô, você. Agora são 12 horas, 16 minutos, meio-dia, 16 minutos na Tobias Barreto FM. Hoje é quinta-feira, isso mesmo, quinta-feira, 14 de maio, o ano é 2026. Nós estamos chegando com o Tribuna do Povo até às 14 horas. Saudando e abraçando a você que está ligado, onde quer que você esteja, obrigado pela sintonia. Pronto. Beleza, belezal. Pronto, saudando e abraçando a você que está batendo um prato de feijão com farinha. Eu e Valdemir só depois das duas. Mas tem gente essa hora que está atolado no prato de feijão. É bom, feijão com farinha. É? Se não tiver arroz... Não. Agora, pensa no negócio que eu gosto de comer, é macarrão. Você gosta de macarrão, Valdemir? Gosto demais de macarrão, é? Por mim, pode faltar o arroz. Agora, não falta o macarrão, não, viu? E se não tiver feijão, o macarrão com arrão. Agora, eu prefiro... Eu prefiro, né, um feijãozinho, eita, feijãozinho, com a carne ensopada. Eu gosto mais de carne ensopada. Eu gosto de churrasco, gosto de carne assada, carne torrada. O negócio que eu gosto é feijão, macarrão, uma saladinha, tomate com cebola roxa e carne torrada. E um molho de pimenta. Falar em molho de pimenta ontem, numa live de Gustavo Lima ontem, eu assisti um pouco. Quando eu cheguei do SESI, aí estavam fazendo o comercial, né, das pimentas da empresa que patrocinou a festa. Aí estava lá uma mulher que faz salgadinhos na hora, famosa também. Aí dando o povo cerveja e salgadinho, e botava molho de pimenta para fazer o comercial da pimenta. Aí a mulher, a esposa de Gustavo Lima e ele, aí dizia, mas ele gosta de pimenta, viu? Ele já gosta de pimenta. Aí ele disse, e você também não gosta? Aí ela disse, o problema da pimenta é no outro dia. Ela entra por cima para sair por baixo e dá trabalho. Aí o Gustavo Lima dava com a bacia assim, dando coxinha ao povo, e toma-lhe pimenta em cima da coxinha. Só tá o cara comendo água, a mulher comendo água, o povo comendo água na festa. Era banda ao vivo na live dele ontem, né? Aí ele dizia, eita, que amanhã tem gente que vai passar mal, viu? Aí pimenta entrando por cima e passa aí por baixo, amanhã o negócio vai pegar fogo. Mas depois eu fui assistir o Gilberto Gil. Show, hein? Talento, viu? Negócio bonito, viu? Bom, música boa, né? Muito bom aquilo ali, viu? São 12 horas mais 20 minutos, meio-dia 20 minutos. Na Tobias FM, hoje, quinta-feira, dia 5 de maio, ano 2026. Já estamos ao vivo no Facebook da Tobias Barreto FM, ao vivo no Facebook de Valderlan Lemos. Os nossos telefones, 3541-3591, 99996-8790, 99996-8790. Esse é o número do nosso WhatsApp. Você também pode participar pelo 988464519 ou pelo 99981-0841. Esse é o nosso telefone. 99981-0841. Cadê? Não vai aparecer, não, é? Aqui, deixa eu ver. Pronto. Já apareceu. Estamos chegando até as 14 horas. Eu, Valderlan Lemos, Valdemir Barreto, Cindy Kruszewski, Pedro Menezes, Neu Batista, toda a equipe participando do programa. Vamos lá, vamos às manchetes de hoje.
0: Manchetes.
1: Olha, advogado é preso. Atenção, atenção. Olha, advogado é preso. Suspeito de estuprar a cunhada. Isso aconteceu aqui, na cidade de Lagarto.
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1: Eita, meu Deus do céu. Que eita, manezinho. Que os homens direito, que não falava, que falava mal dos quatro de todo mundo. Falar mal de um, falar mal de outro. Os homens pegaram foi dinheiro. Os homens pegaram foi em dinheiro, viu? O Flávio Bolsonaro pediu só 134 milhões a dono do Banco Master. E eu disse que era mentira, depois disse que não foi esse dinheiro todo, só foi um pouco. Eu sei que vou dizer, viu? Eita, meu Deus do céu, que agora tá começando a aparecer os podres. Ah, mas o Banco Master, quem roubou foi a turma de Lula, foi a turma não sei de quem. Quem deu o rombo no INSS foi a turma de Lula. E não sei o quê, não sei o quê, não sei o quê. Fazer igual a Renatiá, na cantiga. Todo mundo quer ser bom, mas as galinhas do vizinho estão se sumindo, né? Tá começando a aparecer, viu? Polícia Federal mira fraude a Caixa com 4 mandados em Aracaju e Nossa Senhora do Socorro.
2: Cindy Kruszewski.
1: Meio-dia e 23 minutos. Cindy Kruszewski, cadê você? Boa tarde.
3: Boa tarde, Valderlan Lemos. Boa tarde, Valdemir Barreto. Boa tarde, ouvintes do Tribuna do Povo. Logo mais eu volto trazendo as principais informações para o jornalismo da Tobias Barreto FM. Tudo o que aconteceu nessas últimas 24 horas aqui no município de Tobias Barreto. Ontem, inauguração do Centro Esportivo Comunitário Basílio Chester. E o prefeito Dilso de Agripino e o deputado federal Tiago de Joaldo falou com a gente do jornalismo FM. Então,
1: Alana
3: vai estar passando todas as informações para os ouvintes da Tobias Barreto FM. Continue ligadinhos que já eu volto trazendo essas informações.
1: Pronto. Também vamos falar de esporte, que a bola rolou pela Copa do Brasil. E hoje tem Copa do Brasil, hoje tem Grêmio e Confiança. Confiança e Grêmio na Arena Batistão. Tudo isso e muito mais, meio-dia e 24, na Tobias Barreto FM. 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Gidelson, que ontem apagou velinhas, ficou mais experiente. Um forte abraço. Nós vamos até às 14 horas.
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Agora são 12 horas mais 27 minutos. 12:27 na Tobias Barreto FM. Olha, eu quero mandar um abraço aqui apertado a um grande amigo que hoje bati um papo com ele pela manhã. É. Fiquei muito triste quando fiquei sabendo da notícia e não é fácil. Não é fácil.

dele, o cachorrinho dele, macho. Semana passada, na rua que ele mora, na esquina. Barreto costuma caminhar com seus cães. Eram quatro, né? Agora só são dois. Ele costuma caminhar de manhã cedo e no fim da tarde. E quando foi semana passada, vai fazer 8 dias amanhã, Barreto saiu de casa 4 da tarde, foi dar uma caminhada e um carro desgovernado em alta velocidade. Não conseguiram descobrir ainda quem é. Por incrível que pareça, as imagens das câmeras que tem próxima à casa de Barretinho, nenhuma conseguiu captar o carro, a placa do carro. Vê que é o carro, mas não vê a placa. Não adianta. Quantos carros não tem iguais numa cidade? E mesmo assim, sendo os carros iguais, você vai saber se aquele carro é da sua cidade? Sem saber a placa? Mas a história que Barreto me contou hoje é de cortar coração. Eu digo porque eu não queria, né, que eu já tinha passado por uma experiência quando era solteiro, mas eu não queria. Mas minha filha teimou e desobedeceu e pegou um cão para criar, um dog. E a gente se apega tanto que ali a gente fica, deixa de fazer até algumas coisas da gente para ir cuidar. A realidade é essa. E Barretinho, que mora sozinho, pior. É o segundo cachorro de Barretinho que morre atropelado. Não é fácil não, viu, rapaz? Não é fácil não. Barreto não tem filho, Barreto não é casado, é solteiro. Todo mundo aqui conhece Barretinho. É um cara extrovertido, é um cara animado, um cara alegre, brinca com todo mundo, mas infelizmente é o segundo cão dele, segundo dog, né? Que morre atropelado. E na casa dele. O outro foi na porta da casa dele. Ele abriu a porta para sair. Vinha uma senhora, uma moça, alguém, com um carro, pisou um, matou. E agora, sexta-feira, na rua dele, na esquina, da mesma rua, um carro vinha com alta velocidade, entrou no beco de vez e atropelou o cachorro. Barreto dizendo que esbagaçou a cabeça do cachorro. E a comoção, né? A comoção. Os vizinhos ficaram comovidos, inclusive ficaram na casa de Barreto dando assistência a ele, que Barreto ficou descontrolado, né? E os vizinhos foi quem foram cuidar de enterrar o cachorro. Já à tarde da noite, já era mais de 9 horas da noite. E chegava a gente, saía a gente da casa, e Barreto não teve jeito. E outra, ele contando das cachorrinhas dentro de casa. Não saíam de cima do cachorro morto. Lambendo e o tempo todo. Parece que uma coisa de gente. Um negócio desse. E quem cria gato e cachorro sabe como é o que a gente se apega. Eu mesmo, Ave Maria. Mas não quero isso não, porque a gente sofre. E Barreto dizendo, não, tem 8 dias. Você bota a comida lá, os cachorros nem topa. Uma vez ou outra dá uma beliscada e bebe uma água. Mas é o tempo todo. No canto lá onde o cachorro ficava, vai lá onde o cachorro ficava. É para ficar com uma cobertinha lá, uma toalhinha lá do cachorro, você precisa ver. E é verdade, felizmente. Mas eu fico triste quando as pessoas, né, fazem esse tipo de coisa e não dão satisfação, não dão assistência. O cara pisou, entrou no beco de vez em alta velocidade, pisou, porque não parou o carro. Não tá fugindo da polícia. Porque um animal não faz mal. E principalmente esses cachorrinhos miudinhos. Mas aí eu quero chegar nesse comentário. Onde é que está o sentimento do ser humano? Aonde está o sentimento do ser humano? É nisso que eu quero chegar. É nesse ponto. E eu acho que as pessoas devem sim ajudar a descobrir e denunciar mesmo. Denunciar. Eu, inclusive, perguntei, Barreto, você fez um boletim de ocorrência? Não, eu tive na delegacia.
Mas o delegado

0: disse que tem que ter alguma coisa que identifique o carro para indiciar o dono. As imagens das casas próximas mostram o carro vindo em alta velocidade e virando no beco, sem dar sinal, sem nada. Como foi um animal, podia ser uma criança, um idoso, um adulto. Porque quando você mora num lugar, exemplo, quem mora no Walter Franco? Walter Franco é um conjunto calmo, tranquilo. As pessoas caminham nas ruas lá com tranquilidade. Ah, mas lugar de caminhar na calçada? Não! Aí é lugar de caminhar na calçada, mas a gente sabe que as pessoas caminham pela rua. Ou no Irmanduço não acontece isso? No Padre Pedro, no Agripino, lá no Rio Real, no Maria do Carmo, no Bela Vista. É normal. Aqui onde eu moro, na João Alves Filho, a gente anda no meio da rua. É normal. Como foi um animal? Poderia ter sido uma criança. O cara entrar de vez no beco, em alta velocidade, e atropelar. A criança vem com os pais. Quantas pessoas não brincam de bicicleta na rua? Porque você vê a rua tranquila, calma. Aí está ali. A gente chega na rua, vê, o pai vai na bicicleta e o filho vai na bicicleta menor, compra uma bicicleta menor, deu ao filho e vai ensinando ali a rodar. Aí o cara vem a tua velocidade, entra de qualquer jeito no beco, atropela. Como foi um animal, poderia ter sido uma criança, um idoso, um adulto. É irresponsabilidade. Eu mesmo já passei por isso há 2 anos, vai fazer 3 agora. Vai fazer 2 agora, dia do namorado. Agora, dia 12 de junho. Minha esposa vem trazer minha filha aqui no colégio. Uma motorista que não é motorista, que não sabe dirigir, tem isso também. Tem gente que pega no carro sem saber dirigir, quer aprender na rua e no horário de pico. Quer aprender na rua e no horário de pico. Tudo errado. Eu mesmo fiz o meu filho andar de carro lá no distrito industrial, dia de domingo de manhã. Vão lá ver se tem movimento? Foi quando eu peguei o carro, vamos lá, Zé, para você aprender. Fui lá, oi, pro distrito. O distrito industrial, ruas largas, fábricas. Tem casas? Tem. Mas eu fui no trecho das fábricas. Vá lá de domingo de manhã para você ver o movimento. Quase nenhum, quase nenhum. Eu peguei ele e fui lá. Um domingo de manhã, 1 ou 2. Depois ele começou a desenvolver, pronto, aí está certo. Agora, quando foi para voltar aqui para Tobias Barreto, voltar para a Cidade Baixa, lá a Cidade Alta, me diz Regi. Né, Regi? Abraço. Quando eu ia voltar para cá, foi o que eu fiz. Eu peguei o carro. Não, minha passageiro, você não está pronto para sair aqui do distrito industrial para ir para Tubir não ainda, para ir para sua casa não. Mas hoje aqui é uma cidade. Depois da ponte do Jabibiri. Agripino, Bernardo, mais de 1000 casas. Condomínio fechado, Greville. A Ducati. As casas lá de Sozinha. E a fábrica. As fábricas, né? Foi o que eu fiz. Um domingo de manhã. Vamos lá treinar para aprender lá. Distrito da fábrica. E tem gente aqui não. Minha esposa vem trazer uma filha, a mais nova, aqui na escola. Aí quando desceu na porta do colégio, a caminhada desceu, vem uma motorista, para dizer outra coisa, perdeu o domínio do carro, pulou o quebra-mola. Quando você pula quebra-mola, quem não tem domínio, quem não tem malandragem, quem não tem experiência no volante... Tem gente que, ao invés de pisar o freio com o pé na embreagem, pisa no acelerador. Porque o carro dá aquele pulo e você, o volante toma da sua mão. Pá! Em cima de minha esposa. Ficou ela no chão, a moto em cima dela e o carro em cima da moto. Enganchado. O para-choque. Fez uma bagaceira na perna da mulher. Graças a Deus que não quebrou. Mas os hematomas e as pancadas deixaram sequelas. Aqui! Na frente do IBV. Foi outro lugar, não. Saio daqui, como saía do Telma, eu não sei de onde porra vinha, passo na lateral do SESI, aí tem 2 quebra-mola na frente do IBV. mas vinha em alta velocidade, 1 hora da tarde, a mulher para ir trabalhar. Eu estava aqui na rádio fazendo programa. Lembra, Valdemir? Quando me ligaram, lá eu corro para o hospital. Quando chegou lá, a que atropelou com a cara de banha, ainda falou, foi sem querer. Não sabe dirigir, para onde porra vai? 1 hora da tarde, passando com o carro na frente de escola. Para onde vai? Lugar de aprender a dirigir é lugar que não tem movimento. E horário que não tem movimento. É esse o horário. É esse o horário da pessoa ir, mas não tem habilidade. Mas eu quero, comprei o carro, eu tenho que aprender a dirigir, eu tenho que perder o medo. Perder o medo e jogar risco para as pessoas. Então, isso que aconteceu. É esse sentido do comentário que eu estou fazendo. O que aconteceu, infelizmente, com o cachorro de Barretinho, que já é o segundo que é atropelado e ele perde. O segundo poderia ser um jovem, um adulto, uma senhora, um senhor, uma criança, brincando na sua rua. Estou na minha rua é calma. Mas tem que vir um irresponsável de carro ou de moto para fazer uma arte. Infelizmente. E eu acho que as pessoas devem sim denunciar. Não é porque o animal não é meu que eu não quero denunciar. Outra coisa, você denuncia. Liga para a Polícia Civil, você denuncia a Polícia Militar, o sigilo é garantido. Eles nem lhe perguntam quem é. Você vai passar todos os dados. Porque se as pessoas não começarem a fazer esse tipo de denúncia, seja lá com quem for, vai ficar aí muita gente impune. Muita gente impune. Se não denunciar, vai ficar muita gente impune. Essa é a realidade. Viu? Infelizmente, essa é a realidade. Fiquei triste, viu, Barreto? Fiquei triste. E Barreto hoje me contando e chorando. Tá aqui, Valdemir. Tem uns 15 dias, morreu sua cachorra, não foi? Tem 15 dias? Valdemir pegou a cachorra, levou inclusive para veterinária e tudo. E depois, quando recebeu a informação, é que a cachorra tinha falecido. Tá aí. É pouco ruim isso. Pouco ruim. E você criar animal e perder os animais? Dois já atropelados. E ficar aí, como quem mataram foi uma muriçoca. Não, mataram foi uma barata ali. Você cuidar, você dar carinho, tudo. E passar pelo negócio desse. 12 horas e 41 minutos. Boa tarde.
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2: Valderlan Lemos.
0: Meio-dia, 42 minutos na Tobias Barreto FM, meio-dia e 42, tem mensagem.
3: Boa tarde, Nan.
0: Boa tarde.
3: Bora, meu filho. Tô te seguindo desde manhã, viu? Isso é bom.
0: Quando você vier aqui...
3: É sinal que seu programa é bom.
0: Obrigado.
3: Valeu, meu irmão, tamo junto.
0: Valeu.
4: E aí, Nan, boa tarde, Nan, boa tarde, ouvinte.
0: Boa tarde.
4: Não, meu filho, o motivo foi de eu mandar esse áudio aqui. É, eu ia mandar pela manhã e na correria não tive tempo. É que, na verdade, não, eu queria fazer uma reclamação que antes que aconteça algo pior. Ali, com frente àquela nova loja de 25 que abriu agora, bem na antiga prefeitura, no caso, naqueles canteiros novos ali, Eu não sei se foi devido ao carnaval, não sei se alguma placa que colocaram. Pronto, bem com frente àquele coisinha do esse, que marca esse crédito, né? Que marca a temperatura na avenida. Não, ali tem uns pau enfincados no chão. Eu mesmo ia distraído, eu tropecei nenhum, quase eu caio. Até conversei até com minha esposa. Eu pensei que eu tivesse caído em direção à loja, pro lado da avenida, como a gente já viu. Vinha um carro e a pessoa morre na hora. Isso foi comigo, aconteceu comigo na segunda. Eu ia até fazer uma reclamação. Quando foi ontem, por volta das 10 horas da manhã, eu ia passando um senhor de bicicleta, né? Tomou-lhe uma queda, rapaz, bateu o pedal em um pau desses aí, já foi no outro lado, que são no dois canteiros ali. Tem uns quatro, é uns seis pau enfincados. É perigoso demais ali. Tem que, a prefeitura tem que ver e mandar tirar, né?
0: Mande para mim.
4: Pode
0: esse
4: mandar
0: áudio,
4: uma
0: amigo,
4: pessoa passar lá e olhar. É uns seis pau enfincados no chão mesmo.
0: Verdade.
4: Mais ou menos um palmo de altura ou até mais.
0: Perigoso.
4: E aí fica muito difícil a pessoa ver, não tem nada. A pessoa vem andando distraído e nem espera. Pode acontecer um caso muito, muito pior ali. É
0: pior
4: muito perigoso
0: mesmo.
4: Aquele negócio ali.
0: Verdade, Zé Domingos. Verdade. É Zé Domingos aí, pela voz, é Zé Domingos. Tá bom? Quem é mais? Manda mensagem.
2: Ô, Nan, boa tarde.
0: Boa tarde.
2: É, veja com o pessoal da Secretaria de Obras. Pra ver se tem como vir ajeitar essa rua. Rapaz, é a pior rua aqui do Santo Dumont. Se você andar aqui no Santo Dumont e ver essa rua aqui, você rapaz, essa rua tá bagaçada. Isso aí é alguns buracos que tem aqui perto da minha casa aqui. Rapaz, tá feia a coisa, viu?
0: Quem é, Valdemir? Aí, manda aí, por favor. Manda aí pra gente botar, pra eu mandar aqui pro secretário Nicivaldo Lemos. Essa rua aí do... Dessa não. Manda aí pra gente aí. Quem é aí, Valdemir? Gilvan Rosa. Bota a foto. Ô, é Gilvan, motorista. Pois não, Gilvan. Manda aí, Valdemir, pra mim que eu vou mandar aqui pra o secretário Nicivaldo. Manda aí que eu vou mandar pra ele. Viu? Essa rua aí do Santos Dumont. Nosso amigo Nicivaldo, secretário de obras, estou mandando para ele aqui. Como também estou mandando o áudio, né, para o Nicivaldo desses esses paus que foram aí orientados pelo nosso amigo Zé Domingos. Mande também aí. Não, boa tarde. Hoje é o dia de parabéns para sua ouvinte número um, Fabiola Santana. Eita, hoje tem Fanta com Bolo. Cadê você, Fabiola Santana? Olha, sumiu, né? Aniversariando hoje, sumiu. Para não dar Fanta com Bolo, né? A mulher do açaí, a senhora, a senhorita do açaí hoje. Prepara os parabéns do Gago para ela, do Gago. Prepara do Gago. E no final do programa, a gente vai tocar para ela o hino do Vasco. Para homenagear a nossa amiga Fabiola Santana, que hoje está completando idade nova. Tem mais áudio, vamos ouvir.
5: Ô, Nan, boa tarde, José Guedes. Não, quero aproveitar a programação aí, cara, o espaço para aproveitar aí para parabenizar, né? Damos parabéns, com muito carinho, um grande abraço, um grande amigo meu, um cara que eu gosto, tenho um respeito, uma consideração, entendeu? Que é o Rochinha, o Zezé de Dona Nava, cara, entendeu? Sempre com meus parabéns, muitos anos de vida, muita felicidade, que Deus proteja ele sempre. Que seja esse cara que ele é alegre, brincalhão, entendeu? Antecioso. E uma pessoa que eu conheci, tem um grande carinho e respeito. Onde ele estiver, não importa. Ele precisando de mim, está sempre às ordens. E sempre contei com ele, se ele precisar de mim, estou sempre ao lado dele. Viu? Parabéns, Rochinha. Eu chamo ele de Rochinha, o Zezé de Donalva. Mas é o Rochinha,
0: Zezé.
5: Cara, tem que ser respeitado, que não tem maldade com ninguém.
0: Torcedor do Botafogo.
5: Entendeu? E um cara que merece
0: aqui
5: todo o nosso carinho. Valeu? Não, brigadão, boa tarde. Valeu, Rochinha, um abraço, total. Rochinha. Parabéns, meu irmão.
0: Mande pra mim, viu, Valdemir, por favor, aí o do Santos Dumont também. Que eu vou
6: manda aí, Valdemir, pra mim, que eu vou mandar aqui.
7: Valdernan,
0: boa tarde.
7: Eu já peguei o celular do meu esposo, já mandei pro secretário. Se ele ouviu, não me deu resposta até agora. E tem um buraco bem de frente à minha casa. Minha casa não fica limpa, não, porque se vai botar a moto e a bicicleta dentro, é uma areia brava dentro de casa, ninguém merece, não, isso passar por isso.
0: Às vezes ele não viu, mas eu tô enviando agora pra ele, viu? Tá bom? A esposa de Gilvan, tô enviando agora pra ele também, viu? Bota mais áudio, Valdemir? Vamos lá.
8: Onan, boa tarde.
0: Boa tarde.
8: Onan.
0: Oi.
8: O velho do Padre Pires aí está mais calmo, tá?
0: Olha, eu não quero... Eu
8: Santo
0: vou...
8: Macumba dele ganhou
0: não,
8: ontem.
0: É, não quero, eu não tô com negócio de brincadeira mais não, olha. Deixa eu falar aqui bem sério aqui a vocês, viu? A todos vocês. A gente brinca muito na Tobias Barreto FM. Brinca muito e vamos continuar brincando. Brincando. Agora, eu vou ser bem sincero. Enquanto tiver o seu Ailton Góes, que é uma pessoa que a gente gosta muito. Gosta. E sempre que nós fizemos alguma coisa aqui na Tobias Barreto FM, nós convidamos ele. Sempre que nós fizemos. Até um evento que a gente fez aqui, uma brincadeira da turma, lá no Agripino, e nossa amiga Val, ele foi convidado e foi.
9: Fardado com a fala da rádio.
0: Inclusive com a camisa da rádio. Isso mostra o que a gente considera ele. Nós fizemos uma brincadeira aqui da rádio, lá no Agripino, no Badival. E ele foi um dos convidados. A todas as festas que a gente fez aqui dentro da rádio, que é de portas abertas, ninguém nunca foi barrado. E ele, inclusive, também. A atenção que a gente deu a ele, inclusive, até camisa a gente deu a ele. Então, a gente brinca com todo mundo. Olha, aqui a gente brinca até com o vereador Montival. Brinca com o Naldinho, brinca com todo mundo, seu todos.
9: Seu Nequinha.
0: Seu Nequinha. Quantas vezes eu não brinco com o seu Nequinha? Perguntando se ele enganchou o cabelo no dente.
9: E Valdemir com D, né?
0: Valdemir com seu D e a esposa de seu D. Né? Valdemir com D. Seu D aí, do Santos Dumont, que tá morando na Santa Rita. A irmã de seu D. Com Valdemir e D no ar. Então aqui a gente tem uma brincadeira, mas é sadia. Sadia. Irrespeitosa. Irrespeitosa. Mas assim, seu Ailton esteve aqui um pouco nervoso, conversei com ele. Ele, não, eu prefiro não. Então assim, e quantas pessoas quiserem ficar levando na resenha, até comigo brincam. Até comigo eu gosto da safadeza. Pensa um cara que gosta da safadeza, sou eu. Das brincadeiras, sou eu. A gente brinca com Jeová, que Manezinho queria, era o cartão de crédito de Jeová, né? Manezinho não queria, não era casar. E Nequinha diz, aí eu dizia a ela, minha filha, não queira não cair num sarada não. Tá vendo que você aí não vai passar fome? E Manezinho disse que queria era o cartão de Jeová. É brincando com ela, a gente tá tirando o respeito de Jeová? Não. A gente diz, ah, Jeová, Manezinho tá querendo, viu? É, mas é o cartão. Então, assim, a gente brinca com todo mundo. Com todos. Agora, a partir do momento que está partindo, né? Está partindo para uma questão pessoal e uma questão de desmoralizar as pessoas, nós vamos cortar esse tipo de brincadeira, seja com quem for. Nós vamos continuar brincando com todo mundo. Ontem mesmo, o vereador Luiz da Água Boa me viu lá no Santos Dumont e disse... Não, eu vou lhe mandar mais pimenta, viu? Porque você disse que gosta das pimentas, revela. E para ver se você faz o comercial das minhas pimentas, olha. Repare como ele já entrou na brincadeira também. Que eu fico dizendo, Luiz, mande pimenta. Agora manda que revela. Ele ficou ouvindo a rádio, porque ele é ouvinte da rádio. Graças a Deus a gente tem um número bom de ouvintes nessa rádio. Ele ficou ouvindo da risada. Olha, ele levou na brincadeira. Aí quando foi ontem... Quem?
9: Roberto,
0: vereador Roberto de BV, escuta. Doutor Silvânio, irmão de Roberto de BV, é ouvinte da rádio, né? Eles gostam das brincadeiras. Ai, outro cara que gosta da brincadeira da rádio, Alessio Vieira, agora também é advogado, recebeu, né, a OAB. Alessio também, quando eu tô brincando aqui, ele manda mensagem, tô aqui ligado, dando risada, e falando, será? E não sei o que, então assim... Enquanto as pessoas quiserem brincar de forma sadia, a gente vai brincar com todo mundo, inclusive com ele, tudo que a gente fizer. Ah, João Coco, repara as brincadeiras que eu faço com o João Coco aqui. Então, enquanto a gente tiver como fazer brincadeira assim, a gente vai fazer. Agora, eu vou arrancar sua cabeça, sua mãe não sei o quê... Não sei o quê, começar a entrar na vida pessoal. Porque as brincadeiras a gente brinca, mas a gente não tira o respeito. Então, até inclusive Gerlinho e todos que brincavam e vão continuar brincando. A gente vai esperar que eles se acalmem. Quantas vezes, seu Ailton, brincadeira, pelo amor de Deus, que se acalme. Se acalme. Mas não entra na vida da pessoa e já começa a esculhambar. Aí é confundir. E a gente não quer. E a gente não quer ficar com raiva de ninguém. E não quer perder a amizade, nem o carinho e respeito das pessoas com a gente, das pessoas com a rádio e a gente com essa pessoa que é ouvinte, essa pessoa que gosta da rádio também. Queria eu e Cleidilene esteve aqui hoje de manhã, passou a manhã com a gente, graças a Deus está se recuperando bem. Esteve aqui, queria eu e Cleidilene poder presentear as pessoas que querem a camisa, que pedem a camisa. Agora no carnaval, a gente sorteou. Quantas pessoas não me pediram no privado, não, me dê uma camisa dessa, mas a gente não tinha. A gente fez sorteio e quem foi sorteado recebeu a camisa. Queríamos nós poder dar uma camisa a cada ouvinte pelo carinho que tem com a rádio, tá bom? Aqui, estou aqui no Facebook, deixa eu aqui, só para vocês terem ideia. Yara Manso, um forte abraço, boa tarde, meu patrão. Estou aqui em Tobias, na casa de minha mãe, Flávio. Flávio é um grande amigo nosso. Daqui, a mãe mora ali na rua do Peru, né? Mas Flávio hoje tem a vida dele em Rio Real. Mas geralmente dia de segunda-feira vem aqui, já me encontrei muito com ele dia de segunda, tomei a cerveja com ele, e ele vem aqui na semana, a gente bate um papo. Um abraço, Flávio. Alessandra Oliveira, Gildete Max. É quantas vezes a gente não fala, Gildete, esse GMGM seu. Aqui outro, brincando já com a gente gosta disso. Luciano Pena Guimarães, lá na no rua Nossa Senhora do Amparo. Boa tarde, Comelão. Tô com fome mesmo. Tô virado na gota. Tomei café cedo. Tô com fome mesmo. Mas a gente só come depois do programa. Então, vamos continuar brincando com todo mundo. Pimenta revela viado. Seja lá com fome, seja lá o que for. Agora, sem envolver as famílias, pai, mãe, a vida pessoal. Ah, que você casou com não sei quem. Que você... Não. Que eu vou lhe matar. Que você não sei o quê. Não, aí não. Aí já partiu para um lado que nós vamos começar a conter. Se for de forma respeitosa, a gente vai... Se for de forma respeitosa, a gente vai continuar do mesmo jeito. Se toma Viagra, se toma Cialis, se toma Tadalafila, se não presta mais, se pode comer a pimenta... Aí, deixa eu ver, Zé do Pastel, pode comer a pimenta, revela viado?
10: Bom, é bombinha de carneiro. Come tanto que chega entatalado com aquela pimenta de mandezinho.
0: Mas a pimenta revela viado. Você cuidado, Zé Ailton dos Pastéis. Você cuidado. Quem é mais? Bah, tava ontem ele e a esposa no Santos Dumont.
11: Boa tarde, meu amigo. Não, Valdemir e todos os ouvintes. Eu não, para a verdade, o Pedurinho está de parabéns, porque com aquele campo society que ele fez ali e aquela pracinha ali, para a verdade, nunca vai ter um prefeito que nem ele. Nunca. Nunca mesmo, para a verdade, porque o prefeito ele não promete, ele vai e faz. E tem deles aí que prometeu e não cumpriu, não fez um X num terreno. Para fazer. Esse prefeito está de parabéns, o Pedurinho Dilson. Valeu, boa tarde para vocês todos aí, seus ouvintes. Não.
0: Queria ver você jogando naquela quadra, esse quando jogava era maldoso, esse bar quando jogava era maldoso, aí dava era voador, aí não ia de carrinho não, era voadora que ele dava. Mas encerrou a carreira, também pegou a mulher braba da peça, quem acerta ele é a mulher dele. Mulher não, a esposa. Quem tem mulher é bandido. Quem é mais aqui? É, tem não? Pronto. Vamos lá, vamos seguindo. Cadê a Cindy Kruszewski, que já está no ponto? Veja aí se ela já está no ponto, a Cindy Kruszewski. Manezinho, e o coroa de Poço Verde?
12: Oh, foi.
0: Rapaz, eu estava vendo na televisão ontem à noite uma reportagem. A polícia, o corpo de bombeiro, o pessoal teve trabalho para tirar a aliança. Viu?
12: Agora, como é que aquela aliança foi parar ali, né?
0: O cara, 84 anos, pegou, foi brincar de namorar com a aliança. E aí deu trabalho porque os enfermeiros não conseguiram tirar, tinha que ter um equipamento apropriado para poder não deixar nenhum não ser um negócio mais grave dele. E mesmo assim o velho ficou com edema, viu?
12: Misericórdia.
0: Diz que o negócio deu pra inchar.
13: Eu, se eu fosse enfermeiro, eu fazia um jeitinho pra apertar mais. Porque não existe um negócio desse.
0: 84 anos, rapaz. Lá em Poço Verde.
13: É 84, mas não é criança. Quem já viu um negócio desse?
0: Ele tomava o quê, manezinho, hein? Ele tomava o quê, será?
13: Eu não, homem, eu nunca vi um negócio desse.
0: Porque, vou dizer, eu tava olhando, eu, até é sério mesmo, eu vi uma reportagem ontem.
14: Isso aí foi o Alzheimer.
0: Alzheimer? Oxe, Alzheimer. Não, aí, Vademir, ele tomou foi remédio pra namorar.
14: Sim, o Alzheimer.
0: Tá, foi, ele tomou ciado, tomou... Tá lá na fila, tá lá na fila.
13: Tem de tudo, só faltava esta aliança, né?
0: Agora, tanta coisa pro cara namorar, namorar com a aliança. Rapaz, deu trabalho, teve que ir.
13: Aliança aí num negócio tão sensível.
0: Teve que ir o corpo de bombeiro de lagarto pra Poço Verde aí, com os produtos apropriados. Pra salvar a vida do rapaz.
13: Tem vergonha de ir no médico mostrar pra fazer.
0: Já pensou,
13: pra se cuidar, rapaz. Aí vai botar a aliança. Assim,
0: já né? Pensou, rapaz.
13: Talvez que nunca tenha feito nenhum exame da prova.
0: Eita, meu Deus do céu. Oh, meu Deus do céu. Ô, Romualdo. Cadê a Cindy? Já tá no ponto, é? Depois eu pergunto a Romualdo. Cindy Schilder. Cadê você, Cindy Schilder? Ela também deu risada pra peste ontem.
15: Ah, eu não aguento não, quando fala dessa situação, eu não aguento não, já me acabo de rir, olha, é coisa, viu, que a gente vê na vida. Olha, agora eu trago a informação onde ontem houve aí a inauguração do Centro Esportivo e quem esteve presente foi o deputado federal Tiago de Joaldo, ele que destinou a emenda qual foi realizada essa obra, ele falou com a gente, nós vamos ouvir agora.
16: Jornalismo da Tobias Barreto FM, hoje entrega aqui do Centro Esportivo uma emenda do deputado Tiago de Joaldo. Não só essa, mas como hoje também já houve aí proposta para outras emendas, não é isso mesmo, Tiago?
17: Pois é, sempre a gente sempre fala deixando de coração aberto o nosso mandato para Tobias Barreto, porque é de coração aberto que Tobias Barreto nos recebe. A gente já fez várias outras entregas aqui, como investimento na área de saúde, entregamos 2 odontomóveis, nós estamos com a praça da igreja para ser entregue já, no final de maio, começo de junho. Nós temos a Praça da Bandeira que está com obra em execução, entregamos recentemente aqui o asfalto do Suti, tem a UBS lá do Irmã Dulce que está pronta para licitar, acho que em breve o prefeito disso vai poder também estar dando ordem de serviço. Nós fizemos agora um aporte de recurso para iluminação pública em LED, quase R$ 500 mil de reais que a gente destinou para a prefeitura. Fizemos agora a destinação de recursos para ajudar a prefeitura a complementar o pagamento do IFA dos agentes comunitários de saúde em endemias. Nós fizemos a intermediação junto com a prefeitura, a Sugip, para poder levar lâmpada lá para o caminho que leva até os Agripinos e traz. Lutamos também para poder isentar aquelas mais de 1.000 famílias que vivem no Agripino, que pagavam mensalidade pela casa própria, foi um trabalho do nosso mandato. A gente espera que nos próximos dias a gente vem anunciar a destinação de máquinas de costura, que a gente vai estar colocando através da associação para atender pessoas que trabalham em casa, pessoas que têm dificuldade de adquirir sua própria máquina de costura, que tem máquina alugada. Então a gente tem uma série de investimentos ao município de Tobias, que a gente faz com muita alegria, é uma forma da gente devolver todo o carinho que a gente recebe da população, com muito trabalho. Deixei à disposição do prefeito Dilson o nosso mandato para a gente discutir ações prioritárias para a renovação de novas praças, para investimento não somente na cidade, mas também na zona rural. Enfim, que a prefeitura veja no mandato do deputado Tiago Joaldo uma extensão da gestão municipal para que a gente possa levar melhoria para a vida das pessoas.
16: Tiago, muito obrigada e parabéns por esse investimento tão lindo que vai trazer tantos benefícios aqui para Tobias Barreto.
17: Amém. Eu que agradeço a vocês. Espero em breve estar lá ao vivo na Tobias FM, conversando com vocês, conversando com a população de Tobias Barreto, prestando conta do nosso mandato e dizer que a gente está sempre à disposição daqui da população.
0: Pois não.
15: Nós acabamos de ouvir aí o deputado federal Tiago de Joaldo, ele que destinou essa emenda aqui para esse centro esportivo aqui em Tobias Barreto. E também quem esteve conversando com a gente foi o prefeito Dilson de Agripino. Vamos ouvir.
0: Cadê o de Dilson?
15: Tá aí.
16: Jornalismo da Tobias Barreto FM, hoje inauguração aqui do Centro Esportivo e ao meu lado o prefeito Dilson de Agripino para falar dessa obra e outras também que já foram anunciadas no dia de hoje. Tudo bom, Dilson?
18: Olá a todos da Tobias Barreto FM, gratidão a Deus, tô bem, sempre chamando por Deus, é verdade, hoje entregamos mais um equipamento de de esporte e de brinquedos para as crianças em Tobias. E é um centro comunitário, né, esportivo, centro esportivo comunitário, que é do PAC, do Programa de Aceleração de Crescimento do Brasil, do governo do presidente Lula, apadrinhado pelo deputado Thiago de Joal. E hoje, né, graças a Deus, aqui no Santos Dumont, que vai servir a todos, estamos entregando equipamento para o Campo Society, iluminado, parque infantil, área de lazer, mini quadra de futsal, ou de basquete, futsal não basquete, bancos, cadeiras, pista de caminhada, que leva o nome de passou um projeto na Câmara de Vereadores, presidente Júnior, Cisnei, os vereadores de Basílio. Basílio, que foi o presidente da comissão de citação, concursado do município de Tobias Barreto, que veio a falecer, e essa homenagem à família de Basílio e a Basílio. Então, hoje é que essa gratidão a Deus de ver as crianças felizes, o povo brincando, sorrindo, né? A administração do prefeito Dilson, vice-prefeito Gal, com a luta no dia a dia incansável do secretário, na Secretaria de Planejamento, Finanças, todas elas, né? Para a gente dar qualidade de vida ao povo de Tobias Barreto. E um projeto do governo do presidente Lula. Graças a Deus, Tobias Barreto recebeu agora esse centro comunitário esportivo, mas nós já demos ordem de serviço hoje de uma UBS lá do Irmanduz. Dei ordem de serviço hoje de um CAPS novo para Tobias Barreto, né? A empresa já licitada, dinheiro já... esperando chegar dinheiro, mas já licitado. Hoje eu citei aqui as duas creches que estavam paradas aqui no Santos Dumont, lá e no Bom Jardim, já recomeçou. Uma escola com 13 salas de aula no Macaé já começou. Tudo recurso do governo do presidente Lula. Né? Então isso deixa a gente feliz, deixa alegre, com tanta coisa que o governo federal tem mandado para aqui, aliado do governo estadual, do governo do Fábio Mitidieri. Estamos asfaltando muitas ruas, está chegando mais asfalto. Então, a bênção de Deus, e eu peço mais a Deus, mais paz, mais humildade, mais tranquilidade de sermos iguais, né, de mais simplicidade, humildade, né, como um filho comum de Tobias Barreto que eu sou, e estando no cargo de prefeito, que para mim eu sou apenas um empregado. Então, partilhando com todos vocês, ouvintes da Tobias Barreto FM, esse momento de mais alegria. Olha quanta criança, eu estou aqui agora, ao seu lado, olha aí, as crianças brincando, gritando, né, sorrindo, e as mães, as avós olhando. É tão bonito, né? Tobias Barreto está se tornando, agora na gestão do prefeito Dilson, uma cidade bem melhor de se viver. Ruas calçando, governo do estado, média de 80 ruas, asfaltando 120 mil metros quadrados em Tobias Barreto. Então nós estamos num momento em que Tobias Barreto nunca esteve, mas isso pelas parcerias do governo federal, senadores, deputado federal, deputado estadual Cacá. Essa semana iremos inaugurar a Praça do Jabibiri, emenda de Cacá, do deputado Cacá, né? Essa semana receberemos o senador Rogério Carvalho, que mandou asfalto agora e mandando caçamba, carros-pipa, vai anunciar reformas de praça em Tobias. Então, é um momento importantíssimo da nossa cidade, porque a gente vive uma política de paz, de tranquilidade, né, só pensando em uma coisa: construir bem mais bela a nossa cidade e mais qualidade de vida para o nosso povo.
16: A gente vê as praças, é mais uma praça que vai ser lotada pelas pessoas, como a gente vê a Esther de Lemos e tantas outras que foi reformadas, a qualidade de vida das pessoas, dos idosos, das crianças. Então, assim, é lindo de ver um projeto tão bem feito, assim, executado para Tobias Barreto.
18: É importante o esforço de todos nós, a Secretaria de Engenharia e Planejamento, e a empresa que fez essa praça, que ganhou a licitação, empresa boa, né, cumpriu no prazo, certo? Está aí uma obra de qualidade, né, isso é importante. Então, é diante, sempre com esses detalhes e esses cuidados e esse zelo, que Tubias Barreto tem avançado. É, a cada mês, desde que eu voltei nessa gestão agora ao lado do vice-prefeito Gal, todos os meses do ano, são 14, nós estamos janeiro, fevereiro, março, abril, maio. 5, né? Nós estamos com 1 ano e 5 meses. Todos os meses, ou uma ordem de serviço ou inauguração. E nunca deixamos de fazer em um mês alguma ação em Tubias. No mínimo, né? E às vezes faz 2, 3. Essa semana iremos inaugurar calçamento do Curtume, né? E mais coisas que temos aí. Então, é Tubias evoluindo, né? Graças a Deus.
16: Muito obrigada.
19: Cindy Kruszewski.
20: Nós acabamos de ouvir aí o prefeito Dilson de Agripino falando sobre a inauguração da praça e as outras obras que já já vai serem divulgadas, entregas de calçamento e muito mais coisa. E já já eu volto trazendo informações diretamente da Secretaria de Comunicação com a Alana, onde hoje já foi divulgada aí o São João da parceria. Então, continue ligado no jornalismo da Tobias Barreto FM, que já já eu volto trazendo essas informações.
0: Tá aí. Agora são 13 horas 8 minutos, 13 e 8.
21: Boa tarde, ouvinte do programa.
0: Ah.
21: É, Tribuna do Povo. Então, não, estava ouvindo você falando aí sobre as brincadeiras sadias, resenhas boas, que deixa a gente bem, com a energia positiva, o astral lá em cima. Mas é verdade, né? Essa rádio tem pessoas que sabem brincar, que sabem resenhar. Até eu chamo que você é o profissional da resenha, né? Porque tudo aí é bom. Mas nós, ouvintes, precisamos de ter calma também. Quando a gente não vê que não dá mais aquela brincadeira, a gente tem que sair, porque ofender as pessoas é ruim, né? É muito ruim. E a gente, aí um conselho para Ayrton Góes, né? Que ele se tranquilize, se acalme, porque ele é um ouvinte da programação aí da Rádio Tobias Barreto FM, e a gente gosta quando ele participa, mas que ele não pode ofender as pessoas, né? Tem que ser tudo na paz. Quando a gente não gosta de algumas pessoas, a gente não fala o nome da pessoa, a gente não... Para não ter raiva, se tem assim, essa raiva aí de algum funcionário aí da Rádio Tobias Barreto FM, tem que deixar, né? Porque a gente quer a amizade dele, a gente brinca, a gente gosta. A minha sobrinha, a Andriele, ela gosta de ouvir as brincadeiras dele também, todos. Mas na parte de ofender, né? Aí não pode, porque aí já ofende todo mundo, né? O ouvinte que gosta do programa, da programação aí da Rádio Tobias Barreto FM, ela não gosta que o outro ouvinte do outro lado ligue ofendendo o profissional aí que trabalha, né? Então, eu espero que o Ayrton Góes não perca essa amizade, não deixe de ser ouvinte aí da Rádio Tobias Barreto FM por conta de ele não se acalmar. Peça assim, tranquilidade a Deus, força, se tranquilize, porque a gente gosta muito quando ele participa do programa e ele é ouvinte. Eu sei que você, mas a Cleidilene não quer perder esse ouvinte. E para que ele continue os outros ouvintes gostando dele, tem que ele se acalmar e brincar com uma brincadeira sadia, não xingando, não ofendendo ninguém, né? Isso, né? Abraço, né? Gildete Marques, Gil.
0: Eita, gemita. Essa gemita no ouvido de certas pessoas. Inho. É, Gildete Marques. Bota o finalzinho, Vladimir. Aí o finalzinho, por favor. Bota aí, seu menino, vai ao finalzinho dela.
20: E brincar com uma brincadeira sadia, não xingando, não ofendendo ninguém, né? Isso, né?
0: É isso.
20: Abraço, Nan, Gildete, Marques, Gil.
0: Eita, vermelha do filho do Gabo, vai se pegar o caba lá. Oi. Cadê? Romualdo, filho da gota. Cadê você, Romualdo? Olha, Nalva. Bota Nalva aí também. Bota Dona Nalva. Bota Dona Nalva aí. Fala aí.
1: Oi, Nan. Boa tarde. Boa tarde, Nan. Boa tarde a todos que estão ouvindo a Tobias Barreto FM. Ô, Nan, meu amigo, eu estou mandando essa mensagem para você para parabenizar o meu esposo, né, Zezé, que trabalha aí na Secretaria de Transporte. É, eu, meus filhos, estamos lhe parabenizando, viu, Zezé, por essa pessoa que você é, maravilhoso, paciente. Dizer a você o tanto que nós amamos você, viu? Tá bom? Que Deus te abençoe, que Deus te dê muitos anos de vida, com muita saúde, e continue esse marido lindo, maravilhoso como você é. Tá bom? Te amamos muito. Um cheiro do coração. Tchau.
0: Tchau, valeu. Zezé, de Dona Nalva, botafoguense, lá no Padre Pedro. Cadê o Romualdo? Sei! E nada de você dizer que vai ter fanta com bolo. Seu aniversário é hoje.
3: Boa tarde.
0: Boa tarde.
3: Ei, rapaz. Aí agora eu conheço. Aí é bar. Pense no zagueiro.
0: É. Quem dava
3: voador... Júnior Baiano perde pra esse filho da peste.
0: Quem dava voador era ele.
3: Aí é matador, rapaz. Bar é o zagueiro. Descalço, de que chute, de chuteira. Não tem pra ninguém, não. Aí esse aí é... É guerreiro. Isso aí não manda recado, não, rapaz. Aí, ele vai sozinho.
0: Aí, meu
3: aí é bar. Valeu, bar. Um abraço. Vê se você conhece esse amigo seu aí. Jogava junto. Você de zagueiro e eu de lateral esquerdo.
0: Oi.
3: No time de Hideraldo. Tu lembra? Valeu. Um abraço pra todos aí. Ei, não. Você falou pra nós quando eu for aí. Eu falei que ia visitar Montival. E você falou pra nós comer uma galinha. E quem na vai preparar hora. É João Coco, viu?
0: Na hora.
3: Pensa num cabra que sabe preparar uma galinha, João Coco.
0: Vamos dar pé, vamos
3: valeu.
0: Dar pé. Valeu. Um abraço, Romualdo. O Romualdo, você soube que Deraldo faleceu? Tem um mês, né? Infartou o Deraldo do time que você jogou. São 13 horas 15 minutos, 13 e 15. Vamos pro apoio, Valdemir? Eu vou no apoio, no retorno. Tem mais Cindy, tem futebol. Tem Marcelo do Mundo Bebê. Comemos, pai! Eu vou trazer pro Flamengo, Marcelo. Perder! Comemos! Marcelo do Mundo Bebê. Um abraço.
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23: 13 horas e 15 minutos.
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1: Agora são 13 horas mais 25 minutos, 13 e 25 na Tobias Barreto FM. Nós estamos aqui com o programa Tribuna do Povo até as 14 horas. Deixa eu atualizar aqui a página do Facebook. Xerefe do Cabrito. Peraí, você botou outro palcando no César. Os caras da televisão ficaram tudo dando risada com você, viu?
2: Boa tarde, Nando. Deus abençoe vocês que trabalham nessa rádio aí, toda a família brasileira, Tibia Barreta, os Corruados, toda a família brasileira. Não,
1: Xerém, você é um filho do cara.
2: Alugia prefeito aí, né? Mais uma inauguração ontem, feito por um prefeito aí, por os vereadores, o Galdi Filó, os secretários, o deputado lá de Itabaninha, Joaldo,
1: Tiago,
2: o deputado de Aracaju, o governador, e também, obra também de Pai Lula também, né, não? O prefeito é que está de parabéns pelo que ele vem fazendo aqui em Tubia Baeta. Tubia Baeta, eu digo hoje, Tubia Baeta não é a cidade mais, não. Tubia Baeta hoje, através de disso para cá, já está sendo uma capital. Inaugurando obra, dando mais mão de obra em serviço para fazer, assaltando rua, calçando rua, os povoados fazendo quadra nos povoados também. Essa inauguração que ele fez ontem aí, está de parabéns, prefeito, com toda a equipe que o senhor tem aí no seu lado, minha patroa Zana também, minha patroa Sabina também. E falar, não, sobre a seleção, quando eu cheguei ontem aí, no César já estava ganhando de 1-0. Mas eu disse, quem está ganhando? É a nossa, Itapuranga, nós estamos ganhando de 1-0, Xerém. Eu digo, eu quero mais 4 gols para fazer 5-0, mas não deu não, mas parece que ganhamos de 4-3, parece. Mas Tazan, junto com Marcelo, com Marcelo.
1: Foi 3-2, rapaz.
2: Foi 3-2? Foi não, não. Foi 4-3, não.
1: 3-2, rapaz.
2: Foi 3-2.
1: Foi.
2: Tá de parabéns, Márcio Verlão, com toda a equipe que ele tem. O Tazan.

0: mais, com fé em Deus, e Ele quer. Uma boa tarde, não, para você. Falou, e sua Xerém. Família toda e toda a família brasileira.
1: Um abraço. Fabíola Santana, aniversariante do dia, sumiu para não pagar a Fanta com bolo. Traga uma Fanta com bolo aí, vá. É, Jefferson Passos, oi. É, Cosma Araújo, boa tarde. Boa tarde, Cosma Araújo. Não, passa o meu áudio, se possível. Passou, Gildete, viu? Boa tarde, Lulu de Zuza Rodrigues, Dona Dilma e seus filhos, doutora Dioneide, Sofia, Antônio, na Praça da Matriz. Fabíola Santana. É, é, Bernadette Araújo, boa tarde. É, aqui mais. Jeová Cardoso, obrigado pelo pão, pelo queijo e pela manteiga hoje de manhã. Tirou a fome, daqui a pouco nós vamos comer. Tem mais mensagem, Valdemir?
2: Valeu, não. Boa tarde para vocês, todos os seus ouvintes, e para o meu amigo Ronaldo. Porque nós, quando jogava na zaga, quando eu jogava na zaga mesmo, eu não dava para ganhar de chá ninguém. Você quer ver quando eu tornei, quando eu fazia lá no Poeirão, que aí eu queria era ganhar, não é perder, não. Do embico para baixo era com tapete, arrastava era com força. Valeu, não. Boa tarde para vocês, todos os seus ouvintes também, para o meu amigo que falou aí, Ronaldo.
1: Vamos lá.
2: Valeu.
1: Foi, valeu.
2: Tchau, fico com Deus.
1: Um abraço.
3: Ei, não, gostei da semidinha, viu? Me dê, papai. Rapaz, aí é doidiça, menino.
1: É, e a pimenta revela.
4: Boa tarde, meu amigo Valderlan Lemos.
1: Boa tarde
4: aí a todos que acompanham o programa.
1: Boa tarde.
4: Estou acompanhando o programa aqui, rapaz, no bar do meu amigo Zé Guedes, ao lado dos amigos aqui.
1: Diga, Joabes.
4: Passando aí para dizer que estamos acompanhando o programa. Parabéns pelo programa aí.
1: Obrigado.
4: E aproveitando também, pedir ao nosso amigo aí, o prefeito Dilson, o secretário de obras, se puder passar ali na estrada Tapera, até Tobias Barreda, Tobias até Tapera, dá uma melhoradinha, porque infelizmente depois dessas chuvas fortes, a estrada já está cheia de buraco, a gente agradece essa atenção. Uma ótima tarde, meu amigo.
1: Um abraço, Joabes Silva. Nosso amigo
5: Boa tarde, Nan. Não, é isso mesmo que você falou aí. A gente brinca, mas não entra no lado pessoal, ele que entra. Mas é assim mesmo, ele tá nervoso, deixa pra lá. Nan, eu quero avisar aqui o pessoal, os ouvintes aí todos, né, que tá participando, acompanhando aí o Campeonato Municipal de Futebol Amador de Tobias Barreto. Já começamos já as oitavas de finais. E eu, Gerninho TV, né, através do meu canal pelo YouTube, vou transmitir ao vivo o jogo aí da oitava de finais, primeiro jogo, né? Vai ser sábado agora, dia 16, 1h15 da tarde, no estádio de futebol Ubrejeirão, aqui na cidade de Tobias Barreto. Vai ser na ação minha, gravação minha do meu canal. Quem quiser assistir, onde for, o YouTube vai, é o mundo todo, né? Através do YouTube você assiste qualquer coisa, beleza. Aí eu vou estar ao vivo, quero avisar o pessoal aí, viu? Fique ligado. Então, o primeiro confronto é Agrovila versus Bayern de Munique. Agrovila do povoado da Agrovila e Bayern de Munique aqui da cidade, né? É o time da cidade.
1: Tá bom. Tá dado o recado aí.
6: Madeira, boa tarde.
1: Diga, Madeira.
6: Tô mandando esse áudio aí para parabenizar nossa amiga Fabíola Santana. Que Deus lhe dê muitos anos de vida e saúde. E tudo de bom. A Fabíola, a mulher do açaí.
1: É, do açaí.
7: Boa tarde, Vanderlan Lemos. Boa tarde a todos os ouvintes da Tobias FM. Quero parabenizar o prefeito Dilson por essa inauguração dessa grande obra em prol do povo de Tobias Barreto, desportistas, as crianças, com aqueles brinquedos lindos, maravilhosos, que o prefeito Dilson vem fazendo na cidade de Tobias Barreto. Eu digo hoje, é o maior prefeito do Brasil hoje, chama Dilson de Agripino Pedrinho, diferenciado, e um abraço também a esse grande deputado Joaldo, Tiago de Joaldo, né? Esse grande deputado federal que merece que no dia da eleição o povo pense na hora de ir para a urna e depositar o voto de confiança a quem trabalha pelo povo de Sergipe. Valeu, aquele abraço, secretário do povo, Vanderlan Lemos.
1: Um abraço, Ronival.
8: Boa tarde, meu amigo Valdemir Barreto, e boa tarde a todos os ouvintes do Tribuno do Povo, né? Estou aqui almoçando, né? Fazer uns problemas, almocei um pouquinho mais tarde. Eu primeiro quero mandar um abraço para essa pessoa, né, Hernando? Lá da Taquara, a senhora Judete, né? Judete. Senhorita, né? Que senhora, pai, senhorita. Parece que é solteira. Pessoa de bem. Tudo bem. Que ela usou o termo dela, eu respeito e abraço para ela, viu? Solteira.

0: mora só.
1: Todos os resorts, que eles têm minha sobrinha, que adora o jeito de brutalidade. Aí outro gosto. Agora a minha, meu termo, viu, senhorita Judete?
0: Ela gêmea,
1: é com raiva de põe carinho.
0: Tenha calma, não adianta você ficar nervoso, rapaz. Não venha com nervoso, não venha desfazendo. Tenha calma, Ailton. Diga aí, sem dizer. E diga assim, é, Judete, eu queria que você gemesse no meu ouvido. Aí eu ia na Taquara ali visitar, ela mora sozinha. E na casa dela tem um negócio do pé de goiaba, que quando os caras vão lá, esquece a chave. Você cuidado, diga assim, eu vou aí, Judete. Ver você gemendo no meu ouvido. Diga assim, rapaz. Desarma esse espírito, pelo amor de Deus. Aí, Deus, parabéns à senhorita do Açaí. Está aniversariando hoje. Deseja aí muitos anos de vida, muita paz e muita saúde a ela. Naldinho Bom de Madeira.
2: Será que não vai ter um bolinho, uma fantasinha, um guaranazinho no programa de Manezinho de tarde, Fabila?
0: Vai já.
2: Vai passar 0-0, Fabila.
3: Ô, não, cara, boa tarde de novo. Ezequiel, me perdoe, eu tá mandando dois áudios aí, viu? Eu fiquei sabendo de uma campanha que estava indo para Zezinho, para a cadeira de roda de leite, para a bateria. Não tem alguma secretaria que poderia reunir e ajudar ele, não, aí, ou alguns amigos dele, das secretarias, ou município, porque o Zezinho é um cara que levou o esporte do Barreto, né, a todo estado em nível nacional. Então, não deveria estar passando por uma humilhação dessa. Eu fico envergonhado com isso, né? E para todos que acompanham o esporte do Barreto, me perdoe falar isso, mas não pode permitir essas coisas, não. Se quiser ser um cara, um guerreiro do esporte, então que ajude ele sem precisar fazer campanha, né?
0: É, estão ajudando. Estão ajudando, inclusive eu também estou ajudando. Eu já vi em vários grupos de clubes de futebol, Zé Guedes. E já vi, inclusive, hoje, o vereador Júnior Cisneiro ajudando. Já vi Alisson Cisneiro ajudando. Vi Reni ajudando. Inclusive, o número do Pix é do irmão de Reni. Mas tem casos particulares, Zé Guedes, que secretaria não pode resolver, não. Tem caso, uma coisa é a pessoa física do secretário. Realmente, ele fez muito pelo esporte, um grande esportista, e merece mesmo. A prova disso, qual é? Exemplo, no grupo do Real aqui, veteranos, estou vendo muita gente ajudando. E em dois grupos que eu participo aqui, particulares, estou vendo também as pessoas ajudando. Agora, tem caso, primeiro, a cadeira é uma casa particular. Já imaginou se todo mundo que tem uma cadeira, que precisa de uma bateria, a secretaria tem que dar? Não estou falando que ele não merece, não. Não confunda. Você, principalmente, não confunda. Eu já ia divulgar aqui. Está aqui no meu zap, que Reni mandou para mim o áudio. Está aqui no zap. A cadeira de roda dele, a bateria pifou e precisa comprar uma nova bateria. E eu estou vendo muita gente ajudando. E quando as pessoas estão ajudando, assim, não dou exemplo. No time da gente, cinquentão, Reni botou no grupo hoje, já viu os caras se manifestando. Isso não é humilhação. Ele tem a cadeira dele, está com um problema na bateria, e as pessoas vão ajudar. Agora, imagine se todo mundo que tem uma cadeira de roda, que é de bateria, bateria pifar. Ah, porque Zezinho fez muito pelo esporte. Fez, e merece realmente ser ajudado. Que é um cara do bem, de família do bem. Merece. Agora, tem casos que não pode, não, viu, Zé Guedes? Tem casos que não pode. E eu estou vendo as pessoas aqui se manifestando para ajudar. Inclusive, né, como eu lhe falei. Olha, Ponto da Construção. Recebi aqui de Michel, do Ponto da Construção. Está contratando, viu? Serviços gerais. Estamos buscando alguém responsável, disposto a trabalhar conosco. As funções de auxiliar de carregamento e descarregamento dos caminhões de entrega, organização do pátio e apoio geral na loja, manuseio de materiais de construção. 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Fica na rodovia João Valeriano, ali ao lado da pousada Trindade. Tá bom? Nosso amigo Michel, do Ponto da Construção. Quem também está contratando é o Supermercado Santa Rita, viu? Supermercado Santa Rita está contratando. Serão cerca de 70 pessoas contratadas para trabalhar no supermercado da Loja 2, que agora no mês de junho vai ser inaugurado aqui, né? Onde era insinuante? Supermercado Santa Rita, Loja 2. Tem um e-mail lá e você pode na Loja 1 entregar o seu currículo de todas as áreas. Eles vão contratar cerca de 70 pessoas. Vá lá, procura gerente no supermercado Santa Rita e entregue o seu currículo. Alô, você do telefone, boa tarde. Alô? Quem fala? Sonequinha. Alô? Bigodão, bigodão.
4: Diga, cabra ruim.
0: Agora, agora tô ouvindo. Diga aí, bigodão. Tem enganchado cabelo no dente?
4: Ei.
0: Tem enganchado
4: não,
0: o cabelo?
4: Aí o profissional é quem sabe disso. O profissional tá aí falando.
0: O senhor tem ido aí relar o bico do nariz por algum lugar?
4: Não, eu dou uma saídazinha de domingo, mas agora o negócio tá devagar, viu?
0: Ah, tá devagar, né? Mas não vai fazer...
4: Ah, é. Não vai... rala mais que nem era de primeiro, não, que ralava, que chegava a ficar minando sangue.
0: Mas não vai falar, não vai fazer igual o coroa lá, lá de Poço Verde, não, viu, que...
4: Ô, sei lá, ali só pode ser uma loucura.
0: Ali não, ele enganchou, foi um anel, cuidado.
4: Ali foi, enganchou, foi a aliança.
0: Foi a aliança, foi.
4: Ele não achou a quem dá aliança, aí disse, peraí, então eu vou me seguir eu mesmo com a aliança. Eita, negócio da pega.
0: Já pensou, rapaz, tem juízo.
4: Rapaz, tá doido. Oi, parabéns pra Vila, viu? Parabéns pra Fabinha, que essa data prolonga por muitos e muitos anos.
0: Pronto.
4: E vocês todos aí da rádio, aquele abraço, viu?
0: Na hora, obrigado.
4: E meus amigos, todos meus amigos e amigas, recebam um abraço de AZ, botando o J no meio, viu?
0: Bota o J no meio, viu? Bota o J no meio.
4: É, o J tá no meio.
0: O senhor não atrapalha, não. Esqueça do Jota, não, viu?
4: Ah, não esquece, não. De jeito nenhum.
0: Pronto. Valeu, né,
4: um
0: Kia?
4: Abraço, viu?
0: Tamo junto.
5: Não, que foi que ele tá manso assim? Tá comendo água? Tá tomando água que passarinho não bebe?
0: Não, não sei. Não adianta tá brabo. A gente
5: porque
0: tem que
5: ele xingou
0: pai, né?
5: Gildete, xingou todo mundo. Agora é senhorita Gildete.
0: É, mas é assim mesmo. Vamos, as pessoas têm que mudar pra gente viver em paz. Tá bom? É, sim, olha.
6: Oi, Nando, amigo, boa tarde.
0: Boa tarde.
6: Obrigada aí a todos que estão me desejando um feliz aniversário, né, Nando?
0: Sim.
6: Mas hoje não tem bolinho, não, viu? Vou trabalhar hoje. Amanhã vou para Caju resolver um problema. Só sábado. Bolo só sábado. Bolo e escolizinha só sábado, viu?
0: Mas você.
6: Ô, Nan.
0: Oi.
6: Você não vai ver, não, meu amigo. Sou aí, tu tá me dando feliz aniversário.
0: Por quê?
6: Fique só na vontade, viu? Porque você não vai ver, não, viu?
0: Bora aí, Deus, parabéns
6: mais
0: da mulher.
6: Uma vez aí, obrigado a todos, viu? Deus abençoe
0: sim,
6: todo mundo.
0: Tá, eu sei. Chapéu e nada de ser.
7: Boa tarde, Valdela Lemos. Boa
0: o
7: tarde, Valdemir Barreto. Campo. E a todos os ouvintes da Tubis Barreto FM. Ô, Nan, eu tô mandando uma mensagem hoje pra desejar feliz aniversário. Para a Fabíola, muitos anos de vida e saúde. Parabéns, Fabíola. Você é uma mulher guerreira, trabalhadeira e só merece tudo de bom. E eu quero dizer uma coisa para você, que eu torci pro seu Vasco ontem.
0: Perdi.
7: Hoje tem Mengão, viu, né?
0: Eu vou torcer pra
7: hoje
0: ele.
7: Hoje a seleção joga.
0: Eu vou torcer pra
7: valeu,
0: ele hoje.
7: Boa tarde.
0: Perder.
7: Comemos... O mesmo?
0: Eu vou torcer pro seu hoje, perder.
5: Fabíola, feliz aniversário. Vai levar o bolo pra rádio, por quê? Leva o bolo pra rádio. Tá todo mundo indo pra lá. O velho Padre Pedro disse que vai estar no programa do Manezinho se você levar o bolo.
0: Ótimo.
5: Vai dar um abraço pro Manezinho, que ele tá fazendo as pazes com todo mundo. Vai dar um abraço.
0: Ótimo.
5: Feliz aniversário.
0: Olha, Fabíola. A Adriele disse aqui: boa tarde, Nan, Valdemir. Feliz aniversário, Fabíola. Sábado, Adrielão quer tomar... Bota lá pro lembro de mim. Adrielão vai tomar uma escolizinha. Oi! Adrielão, diz que sábado vai tomar uma escolizinha, viu? Se prepare. Vamos lá.
1: Não, meu jeito é esse, quem gostar de mim assim. É, agora tem uma coisa, viu, não?
0: É gente quer dizer, boa, tem a cara.
1: Aí o Tugói nunca bateu nem mulher.
0: Pra quê?
1: Eu fui casado 13 anos, a ex-mulher tá aí, parece. É. Vive são. Ela vive sua vida pra cá, eu vivo a minha pra cá, graças a Deus. É. Mulher eu trato com carinho, respeito. Mulher a coisa mais linda desse Brasil.
0: Deixa eu
1: quero dizer
0: mulher,
1: pra você, Caio Tugói, agora, esse pessoal do Açaí.
0: Deus parabéns.
1: Vem pra lá, vem pra lá. Com seu aniversário, que leve esse mormaria da vida que bate no...
0: Calma, pai, já vem falando que o cara bateu em mulher. Não fale bater não, aí eu fale não, diga assim.
8: É mentira, é mentira, é mentira. Corta, corta, corta, corta.
0: Diga assim, eu gosto de mulher, eu dou as pancadinhas. Diga aí que você topa ir lá na... Olha, a Adriele tá querendo tomar uma escolezinha, sabe? Topa tomar uma escolezinha com a Adriele? Topa? Agora, quando ela toma serviço colizinha assim, ela come um peixinho, come um negócio, depois o povo dá vontade de fazer xixi. Você, cuidado, você é cabamacho. Você não é retrocesso. Tenha calma, pelo amor de Deus. Deixe de nervoso. Olha, ontem, pela Copa do Brasil, nós tivemos Juventude 3, São Paulo 1, Vasco 2, Paysandu também 2, Coritiba 0, Santos 2, Mirassol 2, Red Bull Bragantino 1, Ceará 2, Atlético Mineiro 2, Jacuipense 1, Palmeiras 4, Remo 2, Bahia 1. Esses jogos de ontem pela Copa do Brasil. Hoje, pela Copa do Brasil, teremos 18 horas Chapecoense e Botafogo, 19 horas Atlético Goianiense e Atlético do Paraná, 19 horas Confiança e Grêmio. Esse jogo hoje, nós temos alegria, né, tivemos a alegria de ser convidado para trabalhar na transmissão do jogo Confiança e Grêmio. Estamos daqui a pouco descendo para Aracaju para trabalhar nesse jogo aí. Também hoje, 19h30, nós vamos pela Imprensa FM, pela ACDS Web FM, hoje no jogo Confiança e Grêmio. Corinthians e Barra de Santa Catarina, 19h30, CRB e Fortaleza, 20 horas. Vitória e Flamengo, 21h30. Hoje, o Vitória. Bora, Vitória, minha porra! Hoje a macumba come no centro, viu? Hoje tem vela, hoje tem cachaça, hoje tem... Né? Arruma despacho aí hoje. O Vitória em cima do Flamengo. Bora, Vitória, minha porra! Quem mais? Hã?
9: Boa tarde, Sonequinha, que saudade, tô ouvindo sua voz e relembrando os tempos, os velhos tempos, que é Romualdo, filho do José Batista, do Entrocamento da Baianinha aí, várias vezes, Sonequinha, eu ia pro Vermelho, lá buscar gado, umas vaquinhas, um gadinho, mais badinho, lá na fazenda também de Zé Gripino, lá da Baianinha ali, sempre. Nós estávamos juntos aí, que saudade. Quando eu for aí, vou visitar o senhor e Montival. E todos aí, Marivaldo, Badinho Vico, da outra vez que eu vi, que eu fui aí. Valeu, um abraço.
0: Valeu, Romualdo. Boa tarde, não, Valdemir, todos os ouvintes da Tubias FM. Quero parabenizar a Fabíola pelo seu aniversário. Saúde e paz. Aí, Fabíola, estão a dona Zefinha da Castelo Branco. Está ali. Lhe parabenizando.
1: Isso, como é? A senhorita Adriele. Quem sabe aí eu gosto de tomar escolezinha nas conversas, nas coisas. Agora não vou mijar nem coxar.
0: Não mija não. Agora tome um tadalafila, viu? Que a Adriele tomando escolezinha é virada na gota. Tem que ter fogo, viu? Olha, tem que ser o corpo de bombeiro, viu? Pra apagar o fogo da Adriele tomando escolezinha. Foi por isso que o
2: aí outro... tá difícil, dona menina. É mais fácil morrer seca na mão desse homem, aí não gasta não.
0: Você, cuidado, que pra apagar o fogo de Adriele, você vai ter que tomar um... Toma aí, faça igual o velho lá de Poço Verde, toma aí um negócio lá pra reforçar, mas não vai brincar com a aliança não, viu? Faça igual a Renatiá, jogue a sua aliança... Jogue a sua aliança. Não vá brincar com a aliança, não.
10: Isso é só história, né? Na hora ele corre, né?
5: Na hora ele corre. Vai, e diga a ele que quando vai tomar escolezinha com a mulher, quem paga é ele. Aí é que ele não vai mesmo.
10: Aí é uma bichona, aí é uma bichona, não gosto de mulher, não.
0: Você, aí, você quando for com a Adriele tomar escolezinha, aí você converse muito assunto com ela, né? Vai levando na maré mansa, vai levando na maré mansa, porque a bicha, a Adriele, pra você apagar o fogo, você vai ter que chamar o corpo de bombeiro, viu? Porque a bicha é venena do carro. Ali não é fácil, não, viu? Ali não é faca, não, viu? Sem cuidado.
11: Ou não, esse negócio aí é 0-0, pô.
0: Será que
11: é 0-0? É 0-1 aí.
0: 0-1.
11: O velho não tem dinheiro, não, pô.
0: Tem. A escolinha tem.
11: Quem pagar a Adriele, se for possível aí, não, coitadinha.
0: Adriele, agora o negócio que eu tô preocupado é porque a Adriele tomando uma escolinha.
12: 0-0, 0-0, 0-0.
0: Ela tomando a escolinha, ela é... Ó, oh, e a Adriele botou aqui, seu Ailton, eu topo tomar a escolinha. Agora, o fogo é alto, viu? Ó, oh, oi. Ai, que ela mandou aqui, senhor. Tô aí.
13: Ou não, quer dizer, quer mandar aquele abraço do senhor. Aí, eu tô gostando.
0: Tá certo.
13: Com essa grande radialista. Sabe quem é?
0: Não.
13: Senhorita Larissa Batalha. Rapaz, a pessoa. Mandar um recado pra ela, viu, Larissa? Quando vou dizer o dia, não. Qualquer dia. Das 9 até meu dia. Seu amigo, esse velhinho descarado vai estar junto com você. Ligado, tá? Isso aí é baiola. Bateu no pai.
0: Não fala que ninguém bateu em ninguém, não. Fale não. Diga aí, eu arrumo uma mulher pra mostrar a você que eu chego junto. Tem que dizer assim, aí. Você tem que dizer, sai. Agora a Adriele falou: o fogo é alto, viu? O fogo é alto. Ó, ela tá dizendo aqui, Adriele, ó. Diga a ele que eu topo tomar a escolizinha. Agora o fogo é alto. E aí você diga assim, pois você arruma aí pra ele mostrar que não sai 0-0. Advogado é preso, suspeito de estupar a cunhada de lagarto. Um advogado de 45 anos foi preso em flagrante na tarde da última quarta-feira, 13, ontem. Suspeito de estupar a própria cunhada no município de Lagarto. A prisão ocorreu em Ribeirópolis, após uma ação conjunta entre as polícias civil e militar. De acordo com as investigações, o suspeito aproveitou o vínculo familiar para entrar na residência da vítima durante a manhã. Após o crime, ele fugiu para outro município na tentativa de escapar da ação policial. Assim que o caso foi comunicado às autoridades, equipes da Delegacia de Atendimento de Grupos Vulneráveis, a DAGV, de Lagarto, iniciaram as diligências e identificaram que o investigado havia seguido em direção a Ribeirópolis. A operação contou com o apoio do 7º Batalhão da Polícia Militar, policiais da 3ª Companhia, do 13º Batalhão, equipes do Batalhão da Polícia da Caatinga e policiais civis de Ribeirópolis. Após ser localizado, o homem foi levado à delegacia, onde foi autuado em flagrante. Segundo a polícia, a prisão preventiva já foi solicitada à justiça e o investigado permanece à disposição do Poder Judiciário. Pai, vou dizer, viu? O cara não é macho, não estupou, porque não ficou. Não, foge. Caba safado, né, pai? Em nota, a Ordem dos Advogados do Brasil, seccional Sergipe, informou que instaurou um processo ético disciplinar após a diretoria de prerrogativas ter sido comunicada da prisão do advogado, que está inscrito nos quadros da instituição, em investigação relacionada à suposta prática de crime contra a dignidade sexual. A presidência da OAB, Sergipe, também determinou a expedição de ofício à autoridade policial, solicitando informações, documentos e elementos probatórios relacionados ao caso. Após o acesso às provas e demais informações oficiais, outras providências eventualmente cabíveis serão analisadas pela OAB. Em razão da natureza dos fatos apurados e da necessidade de preservação da intimidade das pessoas envolvidas, o procedimento tramitará sob sigilo absoluto, informou em nota. Tá aí. Cara, advogado, 45 anos... se mete numa porra dessa. Tem gente que tem cabeça é papiolho, viu? Tem gente que tem cabeça é papiolho.
6: Ô, Dan.
0: Oi.
6: Sábado, dá um comer carne de viado até as horas.
0: Aonde?
6: Aí chama o coroa aí, Adrielão aí.
0: Adrielão.
6: E o bicho vai pegar, segura os anéis.
14: Ela falou, o fogo é alto.
13: É? Mas o fogo dela tá alto, eu vou com o isqueiro apago. Agora, primeiro, vamos ir não.
0: Aê.
13: Vou falar uma palavra respeitada. Primeiro a gente vai conversar e dar uma namorada com aquele gosto de mulher, né, boiola? Depois nós tomamos escolezinha.
0: Aquele
13: gosto de mulher, viu?
0: Aê.
13: Seu
0: aí, porque aí tá certo. Aí agora eu gostei. Esse áudio eu gostei. Aí tem que ser assim na classe, rapaz. Você derruba esses adversários seus, esses caras que gostam de falar do senhor. O senhor derruba é assim, ó. Aqui gosta de mulher. Primeiro eu vou tomar uma escolezinha. Depois, se ela vier com fogo, eu vou com o extintor e apago o fogo dela. Dá uma namoradinha. E depois a gente continua tomando a escolezinha. Adriele gostou.
6: Seu Ailton Góes, eu te amo demais, seu veinho descarado.
0: Aí, aniversariante do dia aí. Adriele disse o quê? Dessa vez sai o encontro. Aí, Valdemir, pra ele saber que não é mentira nossa, manda essas mensagens da Adriele pra ele pro celular dele. Bota aí. Manda aí, por favor. A de cá já. A de cá, não, aí foi de manhã. A de cá de tarde. Pronto, manda aí pra ele ver. Que a gente não tá falando mentira. Manda aí. Aí, ela falou, o fogo é alto e dessa vez o encontro sai. E eu gostei quando ele falou, aí. Primeiro a gente vai dar a namoradinha que gosta de mulher, depois vai tomar uma escolezinha, e aí depois, 0-0, não.
6: Mas não, só manda viagem, ele não sabe ler não, né?
0: Ele então mandou já, mandou.
15: Cacá, esse, Dan, esse álcool de hoje é diferente, viu? Deixa eu ver até com coragem, esse álcool de hoje é diferente, viu? Então, que onde é que vende esse álcool, que tem muita gente que vai querer tomar, viu?
0: Dessa vez...
15: Diga ele que é ele que vai pagar também a escolizinha, viu?
0: Dessa vez...
15: 0-0 no pra cá, 0-0.
0: Dessa vez, viu, Adrielão, você vai ver, viu? Como é que se topa com um velho que gosta de mulher, viu?
13: Acabei. Quando eu falei nisso, coisas que não apaga fogo, faz incendiar. Mas quer dizer assim, é uma palavra especial, né? Faturar primeiro, depois aí vamos tomar escolinha.
0: Aí!
13: Que bicho boa mulher, tá bom?
0: Aí você botou pra lá, aí eu já vi que você vai derrubar mesmo. Aí já vi.
16: Boa tarde, Valdelan. Rapaz, tô ouvindo aqui o velhinho aí. O velhinho é bom.
0: É.
16: O velhinho é massa.
0: É massa
16: de homem, gosta de mulher. Ele mas primeiro liga ele, depois da cervejinha, toma um Tadatila que fica melhor.
0: É pra pagar o povo. Porque quem é isso aí? Deixa eu ver aí quem é. Bota aí, Valdemir, pra ver quem foi aí.
17: Luciano
0: Pena. Ou não? Não, aí é o filho de Zé de Vavá de Jabiri, mora perto da minha casa. Pois é, viu, pai? Ele agora arrumou. Agora, Adrielão, você tá arrumado?
15: Se ele marcar 10 vezes, ele não vai uma não. Na hora H ele corre. Quem sabe disso é o vizinho dele aí.
0: Agora, Adriel, você arrumou, viu? Um velho pra sua tampa. Agora você queria...
6: Ô, não. Ele vai ver a cobrona de Adrielão.
0: Adrielão, você vai ver, viu, Adrielão? Você queria... Você tá com a panela sem tampa? Agora você arrumou a tampa da sua panela. Aí o Tugói vai tomar uma escolezinha, vai dar uma faturada. Agora aí, não deu umas pancadinhas não, viu? Ela já botou aqui, dessa vez.
18: Vai ficar com fome, vai ficar com fome, com fome e com sede.
0: Será?
18: Desse mato não sai com ele não.
0: Não sai não, você que diga, retrocesso. Você vai ver se não faz. Olha isso aí, outro aí.
19: Boa tarde, não.
0: Boa tarde.
19: Seleção jogou ontem, seleção boa danada, viu, velho?
0: Foi bom, jogo bom.
19: O jogo da seleção de ontem.
0: Jogo do futsal ontem
19: e
0: foi
19: outra
0: top.
19: E a seleção hoje vai jogar, viu, Mengão, viu?
0: Hoje eu vou torcer pro Flamengo, perder.
19: E esse velho do Padre Pedro, ele tá empredado. Nunca ele arrumou a namorada, não. Depois que largou a mulher, mas nunca arrumou uma.
0: Você que diz.
19: Arrumou a cunhada minha, vinha em cima da cama, ele era na janela, antes do povo passar. Vamos sem coragem esse, viu?
0: Tá. Você, aí você vai ver, ele pegou agora, foi Adrielão. Adrielão é primo, é. Agora você vai ver, Adrielão vai... Você vai ver, Adriela, agora...
15: O vizinho dele dizendo a realidade aí. Aí o vizinho dele falando aí...
0: Você vai ver, Adriela, agora, viu? Você arrumou a tampa da sua panela, eu vou embora, viu? Eu já vou embora, não aguento mais não. porque...
16: Fica mais forte. É. Tila que fica melhor. Oh, então, depois da cervejinha, toma um Tadatila que fica melhor.
0: Pronto.
16: Então, mas, o velho é macho.
0: O velho é macho, mesmo, gosta de mulher. Gosta,
16: mas primeiro liga ele, depois da cervejinha, toma um Tadatila que fica melhor. Fica mais forte.
0: Ele não precisa não, pois ele já é forte já. Ele não...
19: Arrumou a cunhada minha vinha em cima da cama, ele era na janela.
0: Ele tava olhando primeiro, para o povo passar, para não ficar enjoando. Aí a estratégia, você não viu não? Primeiro ele vai dar uma faturada, depois uma escolezinha. É estratégia, pai. Aí é forte, rapaz.
8: Não, diga aí esse retrocesso aí, que hoje eu vou torcer pro Flamengo, viu? Perder com força.
0: Eu vou embora. Vem aí, Cacá Oliveira, com a energia da tarde. Às 16 horas vem elas. As pessoas do Chique do Brega, Manezinho Amado e João Marcos. À noite, Valdemir Barreto comanda o Encontro com a Saudade às 20 horas. E Sobral Júnior comanda o... Às 22, o Love Story. A você, Zezé, do Padre Pedro, a Fabíola, a todos vocês, aniversariantes, que Deus abençoe. Muitos anos de vida, muita paz e muita saúde. Fui!

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3: 14 horas e 3 minutos.
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0: Muito bem, legal, tô chegando. Olha, são 2:13, 2:13. Tô chegando para descontrair a sua tarde. Hoje é quinta-feira, né? Quando chega quinta-feira, já sabe, todo mundo fica animadão porque amanhã é sexto, né? Legal demais. Olha, o bom mesmo é estar juntinho com você nessa tarde maravilhosa de quinta-feira. O dia é bom demais, um dia agradável, né? Bom demais. Você amanheceu de bem com a vida hoje? Como foi seu dia, hein? Como foi sua manhã? Que sua tarde seja melhor ainda, tá bom? Bom, desde já eu quero agradecer pelo carinho pra você que tá com o rádio ligado. Tava todo mundo ligadão aí no Tribunal do Povo com Valderlan Lemos e Valdemir Barreto. Vamos com as notícias da sua cidade, do Brasil e do mundo. Que legal, né?
1: Brasil!
0: Olha que legal, isso aqui é a energia da tarde. Juntinho com você até as 4, a gente vai pilotando, viu? Aí eu vou pilotando e você do outro lado vai curtindo, vai colocando aí no seu radinho aí, tá bom? Vai sintonizando através também dos aplicativos RádiosNet, aí no seu celular Android. Também estamos no Facebook, lá na página, viu? Segue lá, na página da Tobias FM, e também tá lá no meu Facebook, Cacau Oliveira. Eita, coisa boa. Eita. Ah, sim, tá legal então. Daqui a pouquinho a gente vai bater os parabéns para os aniversariantes do dia de hoje. Parabéns para você aí, tá bom? Que completou a idade nova no dia de hoje. Vida longa. Isso aí, que legal, né? Hoje é dia 14/5/2025. Tá começando mais uma energia. É juntinho com você até as 4, hein? Tocando muita música boa. Ah, o nosso amigo me cobrou ontem aí na panificação do Catuta. Chego lá, tá todo mundo, aquela galera massa. É, o filho do saudoso Catuta. E os padeiros que dizem que não perdem a programação. Nosso amigo Gidelson, né? Fiquei devendo a música dele. Me cobre aí, me diga qual é o nome, que já esqueci, viu? Nosso amigo padeiro aí da panificação Três Irmãos. Aí do saudoso Catuta. Aí legal então. Daqui a pouquinho a gente vai bater os parabéns para os aniversariantes do dia de hoje, né? Isso. Começando para você aí que tá com o rádio ligado. Ah, que coisa boa. Chegou aí, viu? Luanzinho Moraes. E unha pintada. É para você que pediu logo de cara.

0: Ah, que legal demais, amargo, delícia, bom demais. Amargo do silêncio. Legal demais, são 2:22. Lá no Facebook também já estamos ao vivo, viu? Tá legal, né? Coisa boa, né? Quinta-feira hoje. É, são 2:23. Quero mandar um abraço pra vocês que estão nas fábricas também curtindo. Daqui a pouquinho eu vou liberando áudios também, as mensagens, tá bom? A gente vai curtir boas músicas, porque na Tubisa é bem melhor. Ai, que legal demais. Vem pra cá, vem. Hoje é quinta-feira.
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0: acordeão. Que honra, meu irmão. Vamos cantar e falar já.
1: Respeito, marcação, viu? 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

Aí, legal demais, né? Desejo de menina, com a participação aí de Tarciso do Acordeon. Olha que legal, deixa eu mandar um abraço também aqui rapidinho, né? Já são 3 da tarde, mais 29 minutos. Olha, aproveitando, quero mandar um abraço pra nossa amiga Adriele também, que já tá curtindo, ela disse que hoje tem Mengão, né? É, hoje tem Mengão, Copa do Brasil, né? Tá legal demais. Ontem alguns clubes maiores foram embora, viu? É. Bom, é isso aí. Olha, cadê? Olha, deixa eu mandar os parabéns aqui rapidinho. Cadê os parabéns? Se ela estiver ouvindo, ela vai ouvir, né? Parabéns pra ela aí. Parabéns pra Fabiola Santana, completando idade nova hoje. É isso aí. É, hoje à tarde vai ter um bolinho aqui, ou vai ter aquele açaí. Tá coisa boa. Hoje ela tá completando idade nova. Ah, parabéns. Será que vai ter os parabéns também? Eu não sei de nada. Parabéns. Alô, você, Fabiola Santana, vida longa, viu? Muitos anos de vida, saúde e paz. Saúde é o que interessa. O resto não tem pressa. Muitas vezes, muitos anos de vida. Muito bem, legal demais. E para todos os aniversariantes do dia de hoje, né? Que tá completando aí idade nova. Né? Hoje, né? 14/5, o mês das mães, mês de maio. What's going on?

Eita, coisa boa. Amanhã, se eu falei errado, não sei. Só sei que é 2 da tarde. Ele disse 3, não, né? São 2 da tarde mais 32 minutos. É 2h32. Sacode aí, mulher. Tá de boa aí na poltrona, né? Tá ouvindo o som pelos aplicativos, é? Já tá com radinho de pilha, aquele rádio local, hein? Ou através da Radiosnet, através do aplicativo Radiosnet aí no seu celular Android, hein? Tá bom, então? Eita, olha isso aí, ela, não sei se eu falei, não sei, não lembro mais. Eu só sei que é 2 da tarde mais 32 minutos. Eita, coisa boa. Tá legal demais, hein? Olha, por favor, passe essa música pra mim. É, Gilberto Gil, canta toda menina, canta toda menina baiana, anda com é fé. É, que legal, né? Cadê aqui Paulo Souza também? É Meyer. Eu chamo Meyer, meu, é sei lá o que for. A cidade de onde vem mesmo? Meyer. Nosso amigo Paulo Souza, aí no Rio de Janeiro, tchê. Eu falo tchê, não, tchê é no Rio Grande do Sul também. Aí você mistura as coisas. Tá bom então, viu? É Gidelso, tá esperando também aqui rapidinho. Ah, tá bom. Adriele já mandou mensagem. Hoje tem Mengão, tem. Olha o ponto da construção, viu?

0: a turma aí do ponto da construção, depois da ponte, aí na entrada do condomínio da Ducati. É, cadê? Boa tarde, ligadinho, viu? Na melhor. Toca pra nós aí, a turma do ponto da construção tá ouvindo e quer ouvir Tereco e Mariola. Tá bom então, com quem mesmo? Tereco e Mariola é com quem? É com Flávio José. Tá bom então. Tem mais mensagem por aqui, Cosmo Araújo em São Paulo. A Marlene Mendes já curtiu também. É, tem mais mensagem chegando? É pra mim? Deixa me ouvir. Eu vou ouvir primeiro, viu? Deixa me ouvir o começo desse áudio aqui.
1: É, boa tarde, Cacá Oliveira. Boa tarde a todos os ouvintes.
0: Tudo
1: da
0: Energia
1: da Tarde. Oi. Eita, programa bom demais, né?
0: Tá bom, né?
1: Então, Cacá.
0: Diga aí.
1: Eu tava participando
0: do
1: Tribuno do Povo, nosso
0: Diga aí.
1: Diretor.
0: Deixa eu ficar ligado.
1: E Valdelão M. e Valdemir Barreto, fazendo a parte da teca.
0: Beleza.
1: Sim. Os amigos de Ailton Góes, né?
0: Certo.
1: Então, Cacá, quer dizer, pra você que eu participando aí,
0: diga
1: rolou
0: aí.
1: Ela mandou uma mensagem pra Nan, né? Eu enrolei agora.
0: Diga
1: mandou
0: aí.
1: Uma mensagem pra Nan,
0: diga
1: dizendo
0: aí.
1: Essa pessoa, né, Cacá, que nem conheço pessoalmente, né? O nome dela é Senhorita Adriele, não é isso?
0: Olha, tá rolando. Olha, o negócio tá mudando, viu? Eu disse. Calma no coração que é. Você vai convencer essa mulher dos olhos verdes.
1: Conheço.
0: Aí vai mudar tudo no seu coração.
1: Chama o senhorita. Se fosse casada, aí outro gosto, o respeito é grande.
0: É solteira, rapaz. Solteirona. Ela te quer.
1: Eu não quero andar.
0: Você que saiu fora.
1: Assombrado, correndo, Deus me livre.
0: Não.
1: Então, Cacá.
0: Diga aí.
1: Vem pra ela. Que, primeiro, quando ela falou, entrou o pessoal do açaí dizendo. É, não sei o que, negócio de cobra, olha.
0: Diga aí.
1: Vê pra você, vê pra esse pessoal sair. Vamos cuidar lá do seu açaí.
0: Oi. É, deixa eu ver aqui rapidinho.
1: Viu? Você não é cara.
0: Tem. Cadê? Aí.
1: Gosta de mulher.
0: Aí.
1: Livre espanto.
0: Aí.
1: Então, tá
0: pronto.
1: Dado o recado.
0: Pronto, tá dado o recado. Melhorou o negócio, você vai conquistar ela de volta, viu? Ela esperou um bom tempo. A Adriele é linda, dos olhos verdes. Vai dar tudo certo, viu, Itugóis? Não é isso mesmo, Naldinho?
2: Aí não come nada, viu?
0: Pô, aqui não é Naldinho, não. Aqui é o cara lá, o homem da... Lá da... Lagoa Redonda.
2: Aí não vai dar, é 0 a 0 posto uma caixa de cerveja. Essa veiona, sozinho, né? Agora ele gosta de mulher, aquelas mulheres da...
0: Eu vou deixar isso de lado aqui, foi ordem do diretor, né?
3: O Cacá, essa cachaça que ele tá tomando, até passar. Porque ele não gosta de vir pra cá. Ele tá pensando que ele já ficar sem sentar, não.
0: Aí, o diretor mandou maneirar algumas coisas pra depois, né? O homem não se azualado. Me desculpe aí vocês aí, viu? Quero vocês todos os dias, todas as tardes aqui, no Energia. Ele veio com o coração mais macio. Vocês perceberam aí, não foi? Coração mais macio, querendo conquistar aí a Adriele. Né, Adriele? Tem chance ainda, Adriele? Diga aí, tem chances? Tem chance? Boa tarde, Cacau Oliveira. Passe a música de Heitor Santos, né? Isso, não me chama. De cachorro, né? Ah, quem aqui nosso amigo mandou? 3-1 para o Leão. Que Leão da Bahia, da Barra? O Leão da Barra, é? Ah, eu pensei que era o Mengão. É o Leão, o Mengão? É o Mengão, é? É. Ave Maria, tem um escudo. Vixe Maria. Olha a Fabíola Santana, ele é vascaíno, viu? O Mengão, o rapaz... É vascaíno. Quem é esse? É o Mauro Cozinheiro, é? É, rapaz. Paulo Souza, eu sou o Mengão, viu? Olha, a Adriele diz o quê? Tem mais dessa vez. Ele... Ah, tá bom então, tá legal. Deixa eu me ver aqui rapidinho, cadê? Pronto. Solta essa mensagem aí pra nós. Cadê? Tchau. Olha, tem aqui, viu? A Adriele falou que tem chance sim, viu? Aí o Togóia. É, ela falou que tem chance. Tem chance. Dessa vez, se ele não correr, eu não quero mais. Olha só, viu? Aí, Ailton, tá bom? Sim, ela disse que tem chance, viu? A loira dos olhos verdes disse que tem chance ainda. Se você não correr dessa vez, se correr, ela disse que desiste. Ah, legal então. Olha o nosso amigo Mazinho, se possível gostaria de ouvir Gibão, né? Gibão de couro. A música é Ninguém Pode Mudar o Caipira. Com certeza, né? Hein? Everton da Mármoros e Granitos. Hein? Também a turma aí da Fazenda Barra. Naldo da Fazenda Barra. Nosso amigo Letinho também que ligou, né? Ligou pra cá, ligou. Eita, vamos lá para o Rio de Janeiro.
1: Cacá, boa tarde, boa tarde. Os fala aqui é Paulo Souza.
0: Paulo Souza.
1: Mauro tá aqui atendendo os clientes. É. Só daqui a pouco. Ele vai mandar um áudio aí pra você em um vídeo.
0: Beleza.
1: É, hoje o Leão da Barra, lá na Toca do Leão, vai quebrar o Flamengo de 3-1.
0: Ah. O Leão da Barra é.
1: Segura, pega Leão!
0: O Leão da Barra é o Vitória, né? Vai ter que colocar dois a mais, viu? Pra passar pra se classificar, viu? Ixi, Mário. Mas valeu então, viu? Valeu, obrigado pelo carinho. Cadê? São 14h, mas 30, não quero ficar devendo música, não. Quem pediu música ontem, eu fiquei devendo, não foi? Cadê ele aqui? Gidelson Padeiro.
4: Boa tarde, Cacá.
0: Oi.
4: Cacá, passa a música aí de Gidelson aqui, que ele tá chorando.
0: Quem música?
4: Aí pediu pra mim cobrar você aí, a música de ontem aí, Chicão dos teclados aí.
0: É Chicão, é.
4: Oferecer aqui os colegas de trabalho aqui, Alexandre, Lucas... E eu, o gostosão, Martoni.
0: Valeu. Valeu. Muito bem, obrigado pelo carinho, a turma aí da panificação, né? É, qual música? Qualquer sucesso mesmo, né? Tá bom então, vamos naquele clima aqui. Então ele pediu ontem, não toquei. Ele quer ouvir a música do Chicão dos teclados, não é isso mesmo? Então vem pra cá.

E a gente estava no grupo da família quando meu irmão cantou uma música que me despertou uma coisa incrível. Uma saudade, aquela nostalgia configurada em uma música. E eu resolvi colocar ela no nosso CD, porque eu tenho certeza que vai eternizar para a nossa família e para quem tem uma grande saudade. Lady Laura, por favor. Essa música com coração, vai.

Esse cara é minha inspiração aqui, né? Eu costumo falar que ídolo só Jesus, né? Mas referência aqui eu tenho o meu irmão de homem, cara do bem, né? Obrigado por tudo que você me ensinou, apesar da gente ser bem da mesma idade, mas obrigado.

0: aí, legal demais, sucesso, música que o nosso amigo Mazinho pediu pra ouvir, né? Gibão de Boi, tá legal, já curtiu aí, são 2 da tarde, mais 53 minutos, e obrigado pelo carinho, você que continua. Olha, deixa eu mandar um abração lá no povoado Colônia Nova, em Olindina, na Bahia, a nossa amiga Jeane, né? Cadê o nome dela aqui? A Jeane Santos, em Colônia Nova, em Olindina, aí na Bahia, que legal, né? Tá todo mundo ligadinho, não entende certo. Olha, quem mais tá por cá, quer deixar eu mandar um abraço? José Dias, aí da Casa Neto, obrigado pelo carinho. Raimunda Teodoro, boa tarde. Gostaria de ouvir, passa aí, uma música de Tiago Aquino. É, eu estou na onde? Eu estou completando mais um aninho também. Que legal. Ah, que legal. Eu já matei os parabéns pra você também, viu? Para todos os aniversariantes do dia de hoje. Tá legal, então. Olha, parabéns pra você também, viu? Raimunda Teodoro, também completando idade nova no dia de hoje. Vida longa, viu? Saúde e paz. Saúde é o que interessa e o resto não tem pressa. A nossa amiga Raimunda Teodoro. Hoje tem muita refri, tem muito bolo. Ô, coisa boa. Traz pra cá. Traz pra cá, mulher. Você só gosta de ganhar brinde, né, mulher? Olha, tem... como é que é o nome? Tec Sim. É o nome que tá aqui, né? Tec Sim. Toca a minha música. Eu não sei qual música não, não consigo achar, viu? Você manda aí no e-mail. Aqui o sistema é um pouco diferente, viu? Se tiver música aí que cai no clima, né, do energia, aquele climão, né? Manda aí no YouTube, como é que é? Que lá no YouTube eu posso encontrar, pra quem possa curtir a sua música, hein? Aqui eu não tenho tempo pra ir lá no e-mail, viu? Me perdoe aí. Você disse que é pra encontrar lá no seu e-mail, né? No e-mail, né? É, 109@gmail.com. Tem música aí no YouTube? Essa música sua nova eu não tenho aqui também no meu playlist, viu? Se tiver no YouTube, você manda o nome da música aí, como é que é, pra ver se cai bem também no clima do Energia da Tarde. Se for bregão, a gente deixa pra tocar no, nas quatro com Manezinho Amado e João Marcos. Desde já eu agradeço pelo carinho, sempre ouvindo aí através do Facebook. Texim, coisa assim. Tá legal então, tá bom? Como é que é lá o YouTube? No e-mail aqui não tem esse tempo não, viu? Boa tarde, aqui é Nivaldo, né, o nome dele? Compositor e radialista. Tá legal então. A Marlene Mendes também no Facebook. Tem mais alguém chegando? Beijos, obrigado, beijos e queijos. Aí, tá legal. Olha, Silvão na Panificação Santana. Se puder, divulga aí. Rapaz, aqui não posso falar, né? Aí fica um comercial, não leva mal não, mas aqui é diferente, né? Aí eu vou estar divulgando aí só com a direção. Eu posso pegar essa postagem sua aí, a galera do Pão da Construção, e colocar no meu zap lá, tá bom? Aquela cortesia. Eu posso salvar aqui e colocar lá nos stories, viu? No rádio eu não posso falar, eu não tenho aquela autorização. Eu acho que você entende, né? Chega junto que a gente chega lá. Aí a gente vai divulgar novamente aí aquele 3 meses, 4 meses, 5 meses, né? A gente bota pra cima. É a galera do Ponto da Construção. Aí depois da ponte, viu? Na entrada do condomínio da Ducar. Aquele abraço, viu? Agora deixa eu me ler o restante aqui também. O nosso amigo aí do Ponto da Construção. Ah, que legal, né? Pronto. Agora deixa eu me ler aqui o restante do panfleto, né? Pronto, agora eu vou ler direitinho. Deixa eu crescer essa foto aqui, nosso amigo do Ponto da Construção. Aqui já é outro negócio também, viu? Ponto da Construção, olha só. Estamos contratando. Pera aí, deixa eu crescer mais a foto, que tava pequenininha, por isso que eu tava entendendo, viu? Agora vai melhorar um pouquinho. Pronto, vem pra cá. Quando são 2h57, Ponto da Construção diz o quê? Estamos contratando. Atenção, rapaziada. É só homem, né? É mulher não, né? Atenção, rapaziada que quer trabalhar. Olha só. Ponto da Construção. Uma loja top, viu? Vagas, viu? Olha só. Serviços gerais. Vagas, serviços gerais. Estamos buscando alguém responsável, viu? Isso, disposto a trabalhar. É, isso mesmo. Tem alguém disposto a trabalhar aí com o Ponto da Construção? Que legal, viu? Aqui os números são pequenininhos, não dá pra mim conseguir ler. Auxiliar no carregamento Deixa eu pegar esse texto aqui, vou botar no meu celular, tá longe aqui. Pronto, auxiliado e carregando e descarregando, né? É, dos caminhões aí também. Trabalha em caminhão, né? Pronto. A organização aí, papapá. Pronto, eu vou pegar aqui. Eu tô com óculos de grau, mas tá pequenininho. Eu vou colocar no meu celular aqui, viu, patrão? Eu vou colocar no meu celular que fica melhor pra me ver. Deixa eu colocar lá, viu? Só sei que o ponto da construção aí, ó. Vagas abertas aí. Quem tá querendo trabalhar aí? Deixa eu colocar aqui rapidinho. Pronto, pra ficar melhor pra mim, né? Aí dá pra me passar esse texto aqui. Tá bom, então. Tem mais o que pra nós? Chega aqui, chega aqui. Quem tá mandando mensagem aqui pra mim, hein, rapaz? Ai, que meu Deus. É um São Paulino, é? É o São Paulino? Boa tarde, meu amigo. Tô na escuta. É o Alessandro, né? É o palmeirense. Alessandro é do povoado do Campo Pequeno de Baixo, não é isso mesmo? Eu não sei se é. Por aí. Nosso amigo Alessandro, aquele abraço, viu? É o palmeirense. Tá legal. Agora deixa eu ver aqui rapidinho o restante que eu não tava conseguindo ler, viu? Pronto. Auxiliar no carregamento de descarregamento, né? E descarregamento. É, dos caminhões aí de entrada, viu? Opa! Organização do pátio, viu? E o apoio geral na loja. Tá legal. Manuseio de materiais de construção. Olha que legal demais, viu? Corre pra lá. O endereço é na rodovia Deputado João Valeriano. 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Serviços gerais. Corre pra lá. É aqui, é depois da ponte. Alô, Kátia, tô te vendo. Silvânio, Panificação Santana. Obrigado pelo carinho. Vamos de mais um áudio aqui, rapidinho. Quem é esse áudio aqui? Tem áudio?
1: A gente tá comendo água, cara.
0: Oi.
1: Ele não fala uma palavra pra não ofender as pessoas, né, pô?
0: Oi.
1: É Fabíola, ninguém tem raiva dele. Fabíola, Everton, Gélio, ninguém tem raiva dele. Agora ele só fala ofendendo. Ele não fala cinco palavras pra não ofender. Chamar o cara de boiola, de lixo, de vagabundo.
0: Pô, é por isso que eu tô cortando.
1: E viado, não pode, né?
0: É por isso que eu tô cortando não só o áudio dele, alguns, como os outros participantes, com todo respeito, quando vem sentido assim alguma coisa, né, referindo a ele, né, pra não mexer, se já não mexe, já vem pior, sacudindo tudo. A Fabíola Santana também esperando a música dela. Oi, o Romualdo Nascimento em Pinhões, na Bahia, aliás, lá em Capim Grosso.
2: Parabéns, Fabíola.
0: Alô.
2: Feliz seu aniversário, felicidade, muitos anos de vida, saúde e paz.
0: Diga aí.
2: Aí. Um abraço.
0: Pronto.
2: Deus te abençoe.
0: Tá aí, é o Romualdo Nascimento, viu? Dando os parabéns pra Fabíola. Olha, tem mais um áudio aqui? Esse áudio, deixa eu ver aqui.
3: O quê?
0: Oi.
3: É, terça.
0: Terça-feira?
3: Quinta-feira.
0: Oi.
3: 14 de...
0: De quê?
3: De maio, né?
0: Isso.
3: Vou fazer um pedido pra Mãe Maria da Vida.
0: Vixe, Maria. Parei por aqui, viu? Já parei. Mãe Maria da Vida. Quem é esse aqui? O Zé Guedes.
4: Cacá.
0: Oi.
4: Estamos aqui no bar do Seguede.
0: Diga aí.
4: E tem uma galera no bar, na panificação da Senhora da Graça, na Paz da Bandeira.
0: Que legal, né, rapaz?
4: Não é só. Mas aqui, bar do Seguede.
0: Bar do Seguede.
4: E tem uns amigos na Praça da Bandeira.
0: Sim.
4: Ouvindo sobre a emoção. Então.
0: Diga aí.
4: Espere, viu? Porque o Zé Guedes está aqui.
0: Diga.
4: Na programação.
0: Manda abraço, Zé Guedes.
4: E na Copa do Brasil.
0: Valeu.
4: Nós estamos juntos, cara.
0: Valeu, Zé. É isso aí. Jogue duro.
4: Os flamenguistas dizem que o Copa do Brasil já é do Flamengo.
0: Eu não.
4: Então, cara, nós se encontra. Eu? Tomara que nós se encontra. Ou vocês venham voando hoje, né, de paraquedas. Conta vitória.
0: É, o Zé Guedes sofre, mas tá sempre ali, né? Ele não desiste, né? Ele tem uma certeza que ainda vai conseguir um dia, né? Ser um campeão. É assim mesmo. É o torcedor vascaíno. Vamos lá.
5: Boa tarde, Cacá.
0: Everaldo.
5: A seleção joga hoje, Flamengão. Flamengão.
0: Olha aí, mais um.
5: Hoje a seleção joga, hein?
0: Mais um.
5: Vitória.
0: É, mexeu com...
5: O velho do Padre Pedro, Cacá, igual a fogueira, foi
0: tem mais?
5: Estamos aqui na sua escuta, aqui no trabalho.
0: Beleza pura.
5: Trabalhando junto com o Pedreiro, Meleza. Vou mandar um alô pra vocês aí, viu?
0: Tá legal demais,
5: aqui
0: hein?
5: Aqui na Ducap.
0: Muito bem.
5: Estamos ouvindo, viu?
0: Valeu, Zé Guedes. Aquele abraço. Esse aqui é o Elenilson.
6: Bom dia, boa tarde.
0: Oi.
6: Boa tarde, meu amigo flamenguista.
0: Diga aí.
6: Passa aí uma música pra mim.
0: De quem?
6: Qualquer um você passar de top 10, viu?
0: Top 10.
6: Vou oferecer aí meu amigo que tá falando agora, Zé Guedes.
0: É o Zé Guedes.
6: Você, viu, Zé Guedes?
0: É o vascaíno aí,
6: meu. Bado Golem.
0: Desiste não,
6: lá de Santa Rita.
0: Isso.
6: E a todos os ouvintes, valeu.
0: Valeu, meu amiguinho. Aquele abraço.
6: Valeu, meu amiguinho. Boa, passa aí pra nós. É
0: muito bem. Olha, não sai da sintonia que daqui a pouco tem mais música. A Fabíola também tá esperando a dela. A Kátia também. Alô, Silvânio. Daqui a pouco a gente toca tudinho pra você, tá bom? É só você segurar um pouquinho
7: tá,
0: aí.
7: Boa tarde.
0: Oi.
7: Passou uma música de unha pintada.
0: Sim.
7: Mãe, seu boa tarde. Tô indo arrumar minha sobrancelha, mas tô ligadinha, viu?
0: Aquele abraço, viu? Segura um pouquinho aí.
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9: 15 horas e 4 minutos.
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3: Olha, muito bem, já estou de volta, rapidinho, não foi? Então, olha só, são duas, não, são três, três da tarde, mais 12 minutinhos. É, obrigado pelo carinho, você que continua aí, nessa tarde de quinta-feira, né? Bom demais, que coisa boa. 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Deixa eu ir com esse telefone aqui pra gente vai tocar música. Rapidinho aqui, esse telefone que tá tocando. Vamos pra lá rapidinho, boa tarde. Alô? Alô? Alô? Alô, boa tarde. Cadê esse telefone? Alô? Alô? Alô? Pois não?
4: Oi? E aí, como é que vai? Pelo foi ontem, a inauguração lá da praça, não lhe vi?
3: Tava lá sim, rapaz. Muita gente, né? Muita gente.
4: É, eu não lhe vi não. Eu vi os parceiros de rádio lá.
3: Tava lá sim, perto
4: e
3: da quadra.
4: E Marcelo Fernanda, vi lá no São Paulo e não lhe vi lá.
3: Tá,
4: sim, não tava lá não.
3: Pois é, tava sim. Muita gente.
4: Então, eu tava ali perto de Tiago Queiroz ali, conversando mais dele.
3: Beleza.
4: Rapaz, praça é aquele, tá cá? A praça é mundial, aquela praça ali.
3: É show de bola. Não, isso, show de bola. Aproveitar que você já mora também ali, mora ali pertinho, né? E vai sempre estar de olho ali nas coisas erradas, né? É, isso é bom demais.
4: É.
3: Não é isso?
4: Mas o prefeito falou que vai botar o vigia lá.
3: Vai ter já tudo certinho já. O pessoal trabalhando de dia e também à noite pra organizar a quadra, né? O Campus Society, né? Que é show de bola. E aí a meninada que estão brincando no parquinho ali, você no final de semana, vai sempre observando ali, né? Que é bom. E deixar... E manter sempre limpo, porque quem ganha com isso somos todos nós.
4: É mesmo, mas é assim, cara. No jeito que tá as coisas hoje em dia, a gente não pode dizer nada não, que já quer passar de direção.
3: É, mas tem que ter... Mas tem que zelar o patrimônio, viu? Tem que zelar. É isso.
4: Mas você não sabe como é a gente não, a gente só é Deus mesmo na causa.
3: É verdade, com certeza.
4: Se você vai com a educação, o cara já vem querendo brigar ou partir com ignorância. Aí diz logo, aqui é seu, filho da fulana, aí começa a esclamar o cara.
3: Pois é.
4: O cara cai fora. Mas tá de parabéns ali, o prefeito Pedrinho.
3: Valeu!
4: O cara que é nosso deputado Joaldo.
3: Muito bem.
4: De parabéns, viu?
3: Beleza, Tiago pura. Joaldo. Beleza.
4: Canta minha música aí, toca aí minha música aí, da marca aí.
3: Já
4: viu?
3: Toquei.
4: Das antigas.
3: Já toquei ontem. Toquei ontem.
4: Eita, acabou. O rádio tá aqui em cima da lá, não vi não.
3: Ave Maria do céu. Daqui a pouco a gente vai tocar novamente o mundo de Belmarques, viu?
4: É.
3: Tá legal?
4: É, tá aqui em cima da laje. Os caras estão tá fazendo a cobertura da laje, tá. E eu tô aqui embaixo.
3: Muito bem.
4: Valeu, eu subi em cima da laje só pra escutar a música.
3: Valeu, um abraço pra todos os pedreiros aí.
4: Falou, é o Índio que tá aqui. O Índio tá aqui na cubina laje aqui, o Wicão, da outra pedreira.
3: Muito bem. Valeu, então. É, aquele abraço aí. Toda a galera massa aí na construção civil, próximo ao restaurante do Barreto.
4: É isso mesmo. Falou, Cacá.
3: Valeu então, viu, Netinho? Segura aí, daqui a pouquinho. Esse amigo é o nosso amigo Letinho aí. É o Letinho aí do bairro Santos Dumont, que agora tá com a casa ali, né? A casa bonita, cheia, ficando tudo bonito ali agora, né? Tá tudo iluminado. A igreja do lado da casa dele, coisa boa, né? Eu quero ver o que o Letinho vai reclamar agora. Hein, Letinho? É a igreja do lado da casa do Letinho aí. Um abraço aí para o nosso amigo Michel do Damião, viu? Já coloquei aqui nos grupos do WhatsApp, viu? Viu, Michel do Damião? Aquele abraço. É o Michel aí da TV, pela internet, viu? É, a galera tá ligando aqui, diz que vão para casa, vão lá na oficina, né? Final de semana. Eu acho que vão, não sei. O Manezinho falou que é para você ir ligar para ele, que o Manezinho quer que você vá na casa dele, viu? Tá bom, é aí nosso amigo Michel de Damião, aí do canal de TV internet, para assistir futebol e filmes aí na Netflix. Não trava, não. É Cosmo Araújo, aquele abraço lá em São Paulo, viu? Cosmo Araújo, tem mais. É, cadê? Mais mensagem chegando aqui, viu? Nem Josineide na Bahia quer ouvir Heitor Santos, não é isso mesmo? Heitor Santos, tem mais alguém? Não, tô até vendo essa aqui, não posso esquecer. Deixa eu colocar esse áudio aqui rapidinho.
2: Boa tarde, Cacá.
3: Oi.
2: Eu peço uma música Toque 10.
3: Diga aí, Toque 10, né?
2: Minha filha Sofia, minha filha Nathiele, minha filha Michele, minha filha Micaele. Para os meus filhos, Ronaldo, Michel, e para minhas amigas, do Carmo, Tora, Daniela, a Cássia, e para minha maneira.
3: Certo.
2: Rita, para minha amiga Rita.
3: Beleza.
2: E para vocês, toda a rádio.
3: Valeu, Rita.
2: Toque 10.
3: Toque 10 também.
2: Passa, viu?
3: Tá legal.
2: Nossa amiga. Kátia, que estava te ouvindo.
3: Muito bem. Obrigado pelo carinho, viu, Kátia? Também quer ouvir Toque 10. É, cadê? Mais o quê? Devendo mais alguma coisa aqui? Everton.
5: Diga a ele que fale no programa sem falar tanto nem mulher, porque ninguém nunca vê ele com mulher. Viu? Ninguém nunca vê ele com mulher.
3: Oh, meu Deus.
5: Aí agora fica gosto de mulher. Me então ajuda. Arruma uma mulher pra mostrar nós que
3: me
5: gosta de mulher.
3: Ajuda aí que...
5: Arruma uma mulher e mostra nós
3: mesmo. Esse áudio aí pode deixar o coração do homem furiado, meu Deus.
5: Mesmo que você gosta.
3: Ele tá conquistando o coração de Adriele.
5: Pra nós ver que é ververdade, aí pronto. Aí nós deixa de pegar esse pé. Porque você fica só se gabando, que você não fala, tu via mesmo.
3: Rapaz.
5: Era que nem uma lagartixa tonta. Só
3: ele se... vai chegar aqui em breve com a Adriele. Não é isso mesmo, Ailton Góes? Diga aí que você vai chegar qualquer dia aqui com a Adriele.
5: Dia no meio do povo. Sozinho, abandonado. Sozinho, que nem uma lagartixa tonta. Se tivesse com a mulher pegada na mão, aí pronto. Aí nós vai ficar só com história.
3: Eu vou colocar isso pra trás.
5: Aí agora fica toda hora enjoando a gente, dizendo que gosta de mulher. E a gente tamo pronto pra tá escutando mentira e escutar calado.
3: Deixa pra lá, o homem tá ficando calmo. Ah, é legal demais. Um abração pra você também, Jô Santos também. A Jô Santos tá por cá, viu? Ela quer ouvir a Silvânia, né? Com a música com Berg, Duas Paixões. Legal demais, viu? Aquele abraço, nossa amiga aí, Jô Santos. É, a Fabiola, né? Tem mais o quê? Mais áudio aqui ainda? Oi.
6: Boa tarde, meu amigo Cacá Oliveira.
3: Oi.
6: O Potência, Detona Cacá.
3: Boa
6: tarde. Cacá, passa aí, por favor.
3: Ah.
6: Uma música de Wesley Safadão, por favor, aí.
3: Wesley?
6: Toma aqui na escuta, na padaria.
3: Rapaz, será impossível.
6: Mas alô para o país de Alta aí, Catuta e Marconi.
3: Ah.
6: E outro rapaz que trabalha aí, que não sei qual o nome. Não lembro agora o nome deles.
3: Ah.
6: Falou Cacá Oliveira. Ô, Potência.
3: Beleza. Valeu, não é possível com a dessa, viu? Pronto, segura um pouquinho aí, viu? Segura um pouco aí. Olha só, cadê o áudio aqui rapidinho? Oh, meu Deus do céu.
7: Meu amigo Maninho, Iguaí, Bahia. Márcia de Guarujá.
3: Vixe Maria.
7: Meu primo.
6: Boa tarde, meu amigo.
3: É, o negócio é lá, viu? Aí pegou aí esse áudio, viu, Silvânio? Olha, um abraço para o Luciano Samango, viu? Pedreiro aí da Top, viu? E como é o nome do rapaz aí, o ajudante? É Chupa, é? como é que é o nome dele?
8: Da cá, oi. Luciano Pedreiro Porcal, ajudante aqui, Bico e? Doce.
3: Ah, é Bico Doce.
8: Ontem você não tocou a nossa música aí, o reggae de Bob Marley aí, viu?
3: Ave Maria, Bob
8: Marley. Tá devendo Bob Marley pra nós aí, tá
3: legal.
8: Aí, Bob Marley.
3: Valeu.
8: E outra, você também tá errado aí, viu? Você deixa todo mundo falar e insultar o velho.
3: Ah, pois é.
8: E depois não... você não deixa o velho se defender?
3: Não, eu tô cortando.
8: Se todo mundo fala do velho, também tem direito de se defender, rapaz.
3: Tô cortando aqui, eu deixo cortando aqui.
8: Outra música aí que nós estamos na escuta do programa, e aqui não... nós não tem prega na língua, não.
3: Valeu, Luciano. Luciano Samanga, não me complica não, é o Bico Doce, né? A Fabíola Santana pediu o quê? Ela quer ouvir essa música aqui, ó.
9: E menino?
3: Bom demais.
9: Falei.

Obrigado, gente.

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0: 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Olha, são 3:40. 3:40. No Facebook, quero mandar mais um abraço para quem rapidinho aqui. É, cadê? Pronto. Bota Pinhões, né? Pinhões da Bahia. Aí, nosso amigo Pedro Neto. Um abraço para o Bananão também, viu? Aí no Walter Franco. Para você que tá ligado na programação, nosso amigo João da Lapa também aí, conjunto Walter Franco. Coisa boa, né? Essa turma que não perde a programação. 3:40. É, a Eliana Santiago também curtindo. Aquele abraço, viu? Alô, Bica! Cadê os áudios do Bica, hein? Solta aí, vai.
1: Oi. Chaca Oliveira, por amor de Deus, eu lhe peço, e neguinho. Oi. Me passa essa cantiga, por amor de Deus.
0: Vixe, Maria.
1: Nosso boy de ouro, tu biense.
0: Que
1: Bebeto, eu sou seu fã de carteirinha de todos aí da Rádio 10.
0: Bebeto?
1: Eu te peço. Fico Deus, boa tarde. Aqui sabe da onde?
0: De onde?
1: Na Bela Vista, estou aqui mais neguinho, escutando seu programa.
0: Beleza.
1: Tchau.
0: Aquele abraço, viu, neguinho, hein?
1: Eu vou torcer pra vocês.
0: Diga
1: perder
0: aí.
1: Hoje.
0: Pronto, vai.
1: É. Vou pegar o fruto.
0: Cadê o áudio aqui, hein?
1: Fluminense, vou torcer.
0: Rapaz, sabe que perder.
1: Tchau.
0: Valeu, então.
2: Olá, Cacá.
0: Vamos ao telefone aqui rapidinho. Alô, telefone, boa tarde.
2: E aí, meu querido?
0: Diga aí. É o Michel.
2: Eu tô liberando teste nos jogos hoje.
0: Como é que é?
2: Vou liberar a teste os canais aí pra todo mundo assistir de graça.
0: E é, rapaz, olha só, então tá bom. É. Tá? Então avisa pra galera aí, vai, pra correr pro Michel do
2: Domingão. Avisa aí, pode avisar aí que vou liberar o teste aí pra todo mundo assistir.
0: Olha, olha, atenção, o Michel vai liberar o teste. Pra todo mundo assistir de graça, viu? Atenção, entre em contato com o Michel de Damião aí da oficina. Coisa boa. Tá legal, viu?
2: Valeu, Cacá, um abraço.
0: É o Michel de Damião. Vai lá na oficina dele, viu? Que você vai encontrar com ele, que ele vai na sua casa. Manezinho quer te ver, viu? Manezinho quer te ver. Valeu, Michel. Entre em contato com o Manezinho Amado. Ah, legal demais. Olha o nosso amigo Wilson, voz de ouro.
3: É, boa tarde, Cacá Oliveira. Boa tarde, ouvintes do programa Energia da Tarde.
0: Tudo beleza, hein?
3: Cacá, estou passando para pedir que você toque qualquer uma música de Calcinha Preta.
0: Eu pensei que era um passarinho.
3: Oferece especialmente a Fabiola,
0: já toquei.
3: Adriele, e Aleni,
0: Aleni,
3: do conjunto Irmandúcio.
0: Muito
3: e
0: bem.
3: E a todos que estão ouvindo.
0: Aleni tá solteira,
3: o programa,
0: viu?
3: Energia da Tarde.
0: Valeu.
3: Com Cacá Oliveira, esse
0: boa.
3: Grande comunicador.
0: Tá bom então, viu? Olha, a Aleni é solteira, viu? Tá solteirona, é. Alô, Wilson, como é que tá o climão aí no amor? A Aleni é solteira, diz que quer um homem, viu? Um homem de, sei o quê, de 50 anos, é por aí, é. O Wilson é novo, viu? É, cor enxuto aí. Aquele abraço para o nosso amigo Wilson. É, a Fábio, a Adriela também tá agradecendo aqui, viu, Wilson? Muito obrigado, Wilson, Adriele. A futura noiva de Ailton Góes. Eita! Quem mais? Silvânio, na Panificação Santana? Tem mais o que para nós?
4: Manda um alô para meu primo aí, é o Ednero Mototáxi.
0: Quem?
4: Zé Guedes do Pino,
0: o
4: Malvadão do Pino.
0: Muito bem.
4: É, Ailton Góes, Maninho Iguaí Bahia e Maciel de Guarujá.
0: Pronto.
4: E a todos aí no programa, aquele audiência.
0: Valeu.
4: Energia, tá, Cacau Oliveira, bota pra torar.
0: Valeu então, nosso amigo Silvânio, né? O Zé Guedes, né? Paré, é da família do Silvânio. Aquele abraço, nosso amigo Zé Guedes. O Silvânio tá mandando aquele super abraço aí, viu? Da Panificação Santana.

0: Olha, deixa eu ver aqui rapidinho, dá tempo ainda? São 3 da tarde, mais 44 minutos. 3h44. Alô, Leni, o Wilson tá solteiro também, viu? A Adriele mandou um super abraço pra você também, viu, Wilson? Eita, coisa boa. Quem é essa aqui? A Jô Santos pediu Silvânia. Tem mais o que pra nós? Quem pediu essa aqui? Já toquei, não foi? É, essa é a Joseane, né? Alô, Joseane, aquele abraço. Ela pediu o canalha. É bagaceira, viu? É bagaceira. É ou não é, Fabiola? Ave Maria. Vamos de mais um áudio aqui rapidinho?
1: Não, Cacau Oliveira. Oi, Wilson Pereira tá com 51 anos, viu? Agora, dia 19, eu faço 52.
0: Aí, Leni.
1: Solteirão da Silva,
0: Nossa,
1: tá bom?
0: Alô, Leni.
1: Solteiro, mas muito feliz, tá bom? Beleza?
0: Beleza.
1: Se um dia encontrar minha cara metade, aí, quem sabe, né? Ó. Se o Wilson não casa.
0: Aí.
1: Mas, por enquanto...
0: De boa,
1: tô aqui,
0: de boa.
1: Moro sozinho.
0: Oi.
1: Mas Deus, né? A gente nunca tá sozinho.
0: Isso.
1: Mas tô aqui, tranquilo e calmo, viu? Na hora. Aquele abraço, meu irmão. Você é um grande comunicador, viu?
0: Muito bem, nosso amigo Wilson, 51 anos, viu? Rapaz, eu sou mais velho do que o Wilson, é brincadeira? Acredita, Wilson, hein? Eu sou mais velho. Eu tenho 55 anos. Não tenho vergonha de falar, não, viu? É 55. Eu não sei o que acontece. Me sinto bem demais da conta. Rapaz, 51, eu sou mais velho do que isso, rapaz. É brincadeira? Mola ou quer uma... Segura aí, Leni. Cadê aqui rapidinho? Pronto, tá legal então. Ela tá esperando a música de Silvânia, né? Berg, Duas Paixões.

0: você. Daí o sucesso de Silvânia Berg, Duas Paixões. Ah, legal. Olha o nosso amigo Luciano Samango e o ajudante aí top, né? É Chup Chup, é? Como é que é? Cabelo, esqueci o nome, como é que é, rapaz? É... Como é que é o nome do ajudante aí, rapaz? Luciano Samango? É Chup Chup, é? Não entendi. Ele pediu... Cadê aqui o nome do...
1: Também tá errado aí, viu? Você deixa... Tocou a nossa música aí, o reggae. Ah, Luciano Pedreiro Pocá, ajudante aqui, Bico Doce.
0: É Bico Doce, tá legal. Pediu Bob Marley. Bico Doce e o Luciano Samango, pediu top aí, viu? É Wilson, tá ligadão aí na Tubisa, não tá? É, quando são 3 da tarde, mais 49 minutos. Lembrando que às 4 tem um bregão com o Manezinho, viu? Nessa tarde maravilhosa na Tubisa FM, é bem melhor. A Eleni, a Eleni tá solteira, viu? Ela chegou aqui, viu?
2: Mais um solteirão. Será que
0: é? Escuta aí, Wilson. Escuta essa Leni aqui, ó. Essa Leni aqui, ela não deu certo. Um velho lá do Cabeça Branca do povoado Nova Brasília, né? Inventou que estava apaixonado sem nem ver a Leni, né? Essa morena dos cabelos cacheados. E aí, aquele conversa, né, pelo telefone. E o homem já disse que estava apaixonado e chamava todo dia de meu amor. Oi, meu amor. Aí a Leni, ó, por lá fora. Ela nem conheceu o homem, já chamando de meu amor. E o homem disse que era cabeça branca. E a Leni acabou descobrindo que não é nada de cabeça branca. Quem ia quebrar a cabeça era a Leni, que ia ficar com os cabelos brancos, viu? Aí ela pulou fora. Esse aqui é o Wilson, viu? Garganta de ouro, ó. A Leni vai mandar o áudio aqui agora.
2: Mais um solteirão. Será que nem o outro?
0: Não
2: é
0: não.
2: O nome do Wilson.
0: Não é não, rapaz.
2: É que nem...
0: Lá o Raimundo Firmino.
2: Meu nome dele, meu Deus do céu. Raimundo. Até esqueci o nome dele, Raimundo.
0: Raimundo Firmino, povoado de Brasília.
2: O mais nem Raimundo, um solteirão, um danzelão.
0: Não é não, rapaz. Não é não, mulher.
2: Vou jogar meu laço pra ver se o pai é solteirão, tá?
0: Vixe, chega, Wilson.
2: Você não consegue pegar ele.
0: Esse aí, é
2: sim. Ah, esse... Ah. Tem a é?
0: Oi?
2: Ah, esse... Tem a mesma idade que eu, é? Eu também vou fazer 52 anos.
0: Ó, oh, então deu certinho.
2: Dia 17 de agosto, comprei.
0: Vixe Maria.
2: 52 anos.
0: Olha que legal.
2: Ai, só pega esse solteirão, viu?
0: Poxa, que coisa aí. Alô, Wilson, manda aí, meu papai. Ai, ai, ai, aí deu certinho. Chega, mané, vem por cá, mané. Mané tem que ver isso. Como é que é, Leni?
2: Ah, esse... Tem a mesma idade que eu, é?
0: É, mulher.
2: Eu também vou fazer 52 Eita, anos. Cara. Dia 17 de agosto. 52 anos.
0: Nossa senhora.
2: Ai, só pega esse solteirão, viu?
0: Vixe Maria. Corre, Wilson. Aí deu certo pra você agora, viu? Rapaz, o que é isso? Me dê, papai.
3: Me dê, papai.
0: Os dois são praticamente a mesma idade. Olha, Leni, o Wilson é coroa enxuto, viu? Gente boa demais da conta. É, essa vozona de ouro aí. Tá solteirão, mas tá de boa, viu? Esse não tem nada a ver com aquele cabeça branca falso lá, né? Que você falou.
4: Cacá, dia 19 de maio agora eu completo 52 anos.
0: Olha, rapaz, tá aqui.
4: Sou solteiro, rapaz. E moro sozinho.
0: Vixe,
4: moro aqui numa casa.
0: Os dois são iguais.
4: Aqui bem próximo aqui a... Eu moro aqui na Francisco Benevista do Rosário.
0: Pronto, Leni.
4: Sou solteirinho. Vixe, pra casar Maria. Hoje. A mulher que quiser casar comigo, a gente casa hoje. Porque eu tô solteiro. Agora eu não vou conhecer a mulher e chamar a mulher já de amor.
0: Tá
4: que vem não.
0: Pronto.
4: A gente vamos se conhecer
0: aí.
4: E vamos saber se vamos ser bem e amor mesmo, viu?
0: Ixi.
4: É isso aí, meu irmão. Aquele abraço, que Deus abençoe.
0: Isso, viu? Só Leni, agora, o que é que você diz? Negócio de chamar de amor sem conhecer, não. Vamos conversar primeiro. E interessante, viu? Os dois praticamente, viu, Jocilene? A Adriela disse que quer ser a madrinha. Pronto. Ah, já tem a madrinha aqui, viu? A Adriela é madrinha. E aí, Fabio?
5: Ai, sim, aí é marca de homem, marca de cunhudão. Bota
6: pra adorar!
0: Agora vai, viu? Eu acho que agora é interessante que os dois são iguais na idade, né? Os dois estão completando 52 anos. Me diga aí, Jocilene.
2: Oi, Cacá. Oi. Boa tarde. Boa tarde aos ouvintes da Energia da Tarde.
0: Vai rolar
2: boa
0: casamento,
2: tarde para
0: viu?
2: O Wilson, né?
0: É, vai rolar.
2: O Wilson sumiu, agora apareceu, né?
0: Vai rolar casamento com
2: a Lenir. E quero mandar um abraço enorme.
0: Eita.
2: Para João Marco Manezinho, né? Que deve estar chegando por aí.
0: Isso mesmo.
2: Para você, para Fabíola, Gildete Marques.
0: Diga aí.
2: E gostaria de ouvir a música de Chiquinho do Acordeão, Chiquinho? Que eu pedi ontem.
0: Chiquinho
2: eu não sei se você já passou, porque eu tô chegando agora, né?
0: Sim. Chiquinho do Acordeão.
2: E para todos que estiver ouvindo.
0: Ah, beleza.
2: Tô aqui na escuta, limpando a cozinha, ouvindo você.
0: E o casamento
2: essa
0: aí?
2: Essa programação nota mil.
0: Valeu, Jocilene. Obrigado pelo
2: tchau,
0: carinho.
2: Tchau, fica com Deus.
0: Aquele abraço, viu? Olha, o Wilson mandou foto. Essa foto aqui, eu já posso enviar para ela, Wilson? Me diz, você é quem manda, viu? Ele já mandou uma foto aqui, viu, Leni? Eu vou perguntar aqui se eu tenho autorização de enviar. É, para você poder conhecer a foto já do coroa, viu? De 51 anos.
6: Boa tarde, Cacá.
0: Oi.
6: Senti firmeza aí na voz, né?
0: Diga aí.
6: O Wilson, voz de ouro. É igual um aí, só porque tem tatuagem, que não sei o quê. Eu vou dizer. É forte, Wilson.
0: Aí.
6: Isso é forte.
0: Pronto. Aí. Alô, alô, Leni. Alô, Wilson. Pode enviar essa foto para ele, né? Para ela, né? Leni, é com você agora, viu? Eu acho que agora vai. O do Cabeça Branca lá do povoado Nova Brasília era só cabeça falsa. Eita, coisa boa. Ela pediu o que mesmo, rapaz? Que não sei.
2: Apareceu, né?
0: Ah.
2: E quero mandar um abraço enorme.
0: Diga aí.
2: Para João Marco Manezinho, né? Que deve estar chegando por aí.
0: Diga aí.
2: Para você, para Fabíola, Gildete Marques.
0: Isso.
2: E gostaria de ouvir a música de Chiquinho do Acordeão, que eu pedi ontem. Eu não sei se você já passou, porque eu tô chegando agora, né?
0: Sim.
2: E para todos que estiver ouvindo, tô aqui na escuta, limpando a cozinha, ouvindo você.
0: Muito
2: bem. Essa programação nota mil.
0: Valeu então, Jocilene. Você pediu.
2: Tchau.
0: A gente vai tocar então o Chiquinho. Chiquinho do Acordeão.
7: Chiquinho,
0: é naquele xaxá. É assim que o Wilson, e a Leni, e agora vai.
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0: Vou amanhecer até o dia.

0: Eita, coisa boa! Pronto, que coisa boa, né? Aquele chachado gostoso que vai até amanhecer o dia.
1: É claro que pode, Cacá. Claro, claro que sim. Ela me conhece, rapaz. Eu conheço ela demais. Eu conheço ela demais, ela me conhece também.
0: Aí, o negócio tá querendo pegar fogo aqui, o Chiquinho.
1: Mas, na realidade, eu tô à procura de uma pessoa que me entenda, que queira uma vida a dois, de verdade.
0: De verdade.
1: Que seja uma pessoa... que queira mesmo morar com o Caba e seja uma pessoa positiva, realista.
0: Aí.
1: E é isso que eu quero. Eu sou uma
0: muito
1: pessoa
0: bem.
1: Positiva, valeu. Sou uma pessoa realista e gosto da realidade. Viu?
0: Beleza.
1: Então tá aí.
0: Tá dado o recado. Muito bem.
1: Vai depender muito do da pessoa, né? A vez... Ela não se engraça de mim, eu já conheço ela, eu conheço.
0: Muito bem.
1: Eu passo por ela direto aqui com a bicicletinha indo pro trabalho.
0: Eu vou colocar esse namoro também no programa do Brega,
1: valeu,
0: viu?
1: Cacau, meu irmão. Você é um carro, uma onda, viu?
0: Eu vou colocar...
1: Mandar um abraço aí também,
0: diga,
1: né?
0: Aí.
1: Pra Jocilene aí no
0: rapaz.
1: No Conjunto Agripino.
0: Pronto, já tem a madrinha.
1: Todos que estão ouvindo o Energia da Tarde com Cacá Oliveira.
0: A madrinha é a Adriele, viu? Isso, a Fabíola tem recado.
1: É isso que eu...
2: Rapaz, Leni é tudo isso aí, rapaz. Leni é tudo isso aí. Você encontrou sua cara metade.
0: Eita, coisa boa, viu? Tá aí. É bonita, Leni. É Leninha, é bonitona. Cabelo cacheado. Eu acho que vai. Olha, eu vou embora, viu? Eu vou embora. Esse namoro aí eu vou retransmitir também aqui, já colocar no programa Brega, viu? Pra ver como é que é a opinião dos bregueiros aqui também. Desse namoro que tá rolando aí, Leni, quem sabe, né? O nosso amigo, vou terminar com a música também aqui de Bob Marley, né? A Luciano Samango tá por aí ainda. E o ajudante, né? Que eu esqueço o nome direto, o Bizunga, é? Bizunga é chup-chup, sei lá como que é, meu pai. É o Luiz Samango, que é o pedreiro aí. Ele pediu Bob Marley, né? Tem mais mensagem chegando aqui? Ainda não, né? Tá bom então, eu vou embora, mas não desligue, porque na Tobias é bem melhor. Tchau, fui!

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1: 16 horas e 5 minutos.
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0: Ai, como é que pode, gente? Hoje é quinta-feira, não, hoje é quarta, né? Quinta-feira, 14 de maio. Gente do céu, eu sou Manezinho, João Marcos já tá chegando. Uma multidão acompanhando o som da Tobias Barreto FM. Eu vinha nas ruas da cidade andando com a minha cadeirante, né, pra vir aqui pra rádio. E só ouvindo mesmo o som da Tobias Barreto FM, o programa de Cacá, nas oficinas, nas barbearias, aí nas casas mesmo, o som ligado aí na casa do povo, nas casas do povo. Gente, é incrível o som da Tobias Barreto FM. Eu sou Manezinho, João Marcos já chega já, acredito eu, ao lado do segurança dele. Ele tá no carrão importado, viu? Como é que pode, hein, Marcos? É uma W4, carro de João Marcos. Mandar um abraço pra galera bonita nas fábricas. As fábricas de Tobias Barreto, 90% das fábricas é o povo trabalhando e ouvindo o som da Tobias Barreto FM. Nas repartições públicas, nas lojas, o povo ouvindo o som da Tobias Barreto FM, no som do carro, no som do trator. Trator também tem som, tem um radinho lá do lado, o cabra ouvindo. É verdade, não estou mentindo. As caçambas, tem som na gabine das caçambas. Também tem gente ouvindo a gente. No carro do lixo, oxe, o som tá ligado lá. O pessoal limpando as ruas e ouvindo a gente através do som do carro coletor. O carro pipa, os carros pipas, né? Que não é só um. Se fosse carro pipa, era um carro pipa.
1: Tá ouvindo,
0: vários carro pipas.
1: Tá ouvindo a gente,
0: hein?
1: Tá ouvindo o Wilson, Aleni.
0: O Wilson, Aleni, Gil dos Papelão. Gil vai sair ganhando.
1: Tá solteirão, não tá sabendo?
0: Gil vai sair ganhando nessa aí.
1: Aí a Aleni falou que tá.
0: Como é que pode,
1: Aleni,
0: hein?
1: Aleni quer.
0: Aleni
1: quer.
0: Aleni que é homem de futuro, né?
1: Ela
0: né?
2: Tem a mesma idade que eu, é?
0: Oi.
2: Eu também vou fazer 52 anos.
0: Oi.
2: Dia 17 de agosto, completo. 52 anos.
0: Tá vendo?
2: Ai, só pega esse solteirão, viu?
0: Ave Maria.
1: É, o Wilson, mas é.
0: Ah, repare, Manezinho, veja só. Manezinho, o Wilson. Eu tô no meio também. O Wilson, Manezinho, Raimundo de Nova Brasília e Gil dos Papelões. Todo mundo na fila. É também essa Leninha linda.
2: Super de solteirão, Cacá.
0: Eita.
2: Porque sabe que você não consegue pegar ele.
0: Oi?
2: Ah, esse me dá meu laço pra ver se eu pego esse solteirão, Cacá.
0: Ave Maria.
2: Porque sabe que você não consegue pegar ele.
0: Faça que nem eu, meu. Eu botava o laço nas rolinhas na roça, no ninho, lá.
1: O Adriele pediu, que ele queria a foto dela. E ele parece que gostou, né?
0: Oi.
1: Certo. Gil dos Papelões.
0: Ela tem o cabelo cachado, é boa, viu? É bonitinha.
1: Adriele é a madrinha, né?
0: Ai, é bonitinha, Adri.
2: Manezinho, boa tarde. Quer dizer que vocês estão na fila, é?
0: Oxe!
2: Sabia não que vocês estavam na fila do INSS.
0: Hoje do INSS. Na fila pra pegar, pra namorar com a nega. Olha pra ela.
1: Silvânio também está na fila, é?
0: Quem
1: é
0: Silvânio?
1: É tão legalzinho ali, olha.
0: Rapaz, sai do problema. Valeu, minha cruz.
1: Bom, aí, vamos ver quem
0: é. Eu, hein?
1: O Wilson tá na escuta. Os dois.
0: Ah, é o Wilson.
1: Aqui é o Silvânio, que deu um legal também.
0: Silvânio é da padaria?
1: Isso.
0: Mas deu um legal pra gente. Ele é casado. Ele não se mete nesse meidão. Seu Zé Ailton dos Pastéis. Seu Zé Ailton.
1: Oi. Cadê o Wilson? Apagou os altos?
0: Né? Seu Zé Ailton dos Pastéis, ouve a gente.
1: Cadê o Wilson com os altos dele?
0: É coisa, viu?
1: Foi esperto, hein? Apagou os áudios.
0: Homem.
1: Apagou, foi aí.
0: Jefinho, Jeff.
3: É claro que pode, Cacá. Claro que sim. Ela me conhece, rapaz. Eu conheço ela demais. Eu conheço ela demais, ela me conhece também. É aquele negócio, eu moro sozinho, mas na realidade eu estou à procura de uma pessoa que me entenda, que queira uma vida a dois de verdade, que seja uma pessoa que queira mesmo morar com o Caba e seja uma pessoa positiva, realista. E é isso que eu quero. Eu sou uma pessoa positiva, sou uma pessoa realista e gosto da realidade, viu? Então tá aí. Vai depender muito da pessoa, né? Às vezes ela não se engraça de mim, eu já conheço ela, eu conheço.
0: E vai se engraçar de manézinho, né?
3: Com a bicicletinha indo pro trabalho.
0: Dê sua risada.
3: Valeu, Cacá, meu irmão. Você é um carro, uma onda, viu?
0: Quem sabe ela vai...
3: Manda um abraço aí também, né? Pra Jocilene aí no Conjunto Agripino. Pra todos que estão ouvindo... O Energia da Tarde, com Cacá Oliveira.
0: Só dá pulo fora do puleiro. Eu nunca vi um negócio desse. Eita, vou dizer uma coisa, viu? Como é que pode, hein? É o Wilson.
1: Mas tem...
0: Tem quem?
1: Se não der certo o Wilson, tem mais, viu?
0: Tem mais.
2: Se o Wilson não quiser, eu disse que quer conversar com ela.
0: Oi.
1: Ixi, Maria.
0: Não, o Wilson é só... Meu Deus do céu. O Wilson, se tivesse de conversar, tinha conversado. Já vê ela todo dia, passando de bicicleta. Não parou ainda pra chavecar? Oh, meu, sadipo. Valeu, meu Wilson.
1: Olha o Gil dos Papelões. Olha.
4: Cacá, sou eu mesmo. Gil dos Papelão, que quer ver a foto dela.
0: Olha, tá meio animado. É o mais animadinho que eu tô achando da turma aí, Gil. Animadinho que só pinta no nome pisado, viu? A minha cruz do céu, como é que pode, hein?
5: Boa tarde, compadre. Compadre, passa aí pra nós.
0: Sim.
5: Uma música da Amado Batista. Se não for por amor, vai oferecer pra todos os ouvintes. Valeu, um abraço.
0: Sim, senhor. Esse é o Elenilson das Candeias, ouvindo o som da Tobias Barreto FM.
1: Não acerta um
0: cedo,
1: né,
0: rapaz? Tão de carro agora, né? Eu descobri o nome do carro deles. É a W4. É coisa, viu? Carrão de quatro portas. Vamos...
1: Enquanto ele chegou aqui, nós vamos curtir essa aqui.
0: Vamos curtir.

Alô, galera de todo o Brasil. Quero aproveitar e mandar um abraço especial para todos vocês que curtem a música do Júlio Nascimento. E nada melhor, estou aqui na casa do meu grande amigo Geraldo, da minha gravadora Gema, bebendo aquele uísque e ouvindo aquelas músicas, velhas canções que vocês conhecem, que é mais ou menos assim. Obrigado! Obrigado!

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0: como é que pode, gente? João Marcos, ao lado do segurança dele, é W4, é aquele carro? Como é o nome?
1: Vocês
0: acertaram na Loto e ninguém sabia, né? Porque comprar uma W, vou dizer, é Todd, viu?
1: É BMW.
0: Ou vocês estão envolvidos na empresa de vocal?
2: Menino, menino.
0: Como é que pode, hein?
2: Aprumo o juízo, menino.
0: Ah, aprume?
2: Mano, são 4 horas e 46 minutos.
0: Aparece uma pessoa na sua vida, ligeirinho. No instante, vocês já compraram uma W? Bom.
3: 52 anos.
0: Oi,
3: pega esse solteirão, viu?
0: Oi.
2: Oi. Oi.
3: Ai, só pega esse solteirão, viu?
0: Rapaz, dá pra deixar com vinheta essa aí. É que eu pego esse solteirão.
2: Ai, que eu pego esse solteirão. O que é esse solteirão, mano?
0: Manda esse áudio aí, isso aí eu posso fazer.
3: 2 anos.
0: Ó.
3: Ai, só pega esse solteirão, viu?
0: Ai, ótimo.
2: Quem é, mano? Esse solteirão.
0: É Gil dos Papelão. Tá querendo pegar Gil dos Papelão, parece.
2: Oi, Gil tá solteiro.
0: E a Bitelona. Aquela lá do irmão Dulce, do cabelinho encaixado?
1: A Leni.
0: Leni.
2: Ela, além de dar tarde um casamento.
0: Foi, ela tentou me derrubar, percebeu que eu tava meio por fora do campo, né?
1: Aí foi ficar com o Raimundo Firmino. Aí descobriu.
0: Tá, mas Raimundo Firmino eu já sabia, eu disse a ela, não vá que não tem jeito não ali. Aí pronto.
2: Por quê, mano?
0: Porque não tem como não. Ali não casa nunca. Nunca. Marcos.
2: Rapaz.
0: Fala, mano, é casar. Olha lá, Adriele.
4: Boa tarde, meus
0: ou
4: amores.
0: Não.
4: Já cheguei em casa, já ligando o som.
2: Boa tarde.
4: Na melhor, né? Que é vocês.
2: Sim.
4: A sua música aí, de Laírton, Moranguinho.
0: Ah.
4: Então, boa tarde, meus gatos.
0: Laírton.
2: É isso aí, mano. A nossa amiga aí, querendo a música de Laírton. São 4 horas.
0: Falar nessa mulher, eu tô lembrando da Mel. Cadê a Mel de vocês? Que era sua e de
2: Cacau.
0: Era sua e de Cacau Oliveira. Cadê a Mel? Sumiu, foi?
2: Mel sumiu.
0: Eu disse a vocês, homem de verdade não chupa mel, morde em abelha, né?
2: Menino.
0: Esse cara com mel, é mel pra lá, mel pra cá. Eu olhei assim e digo, mas rapaz.
2: Manu, mandar aquele forte abraço pra galera aí do Conjunto Padre Pedro, Manu.
0: E Cacá, detenção a mel, detenção a mel, detenção a mel. Não, eu morro de abelha, eu chupo mel.
2: Menino.
0: Mas, João Marcos, eu não gosto de mel.
2: Pra nossa amiga aí, Dona Nalva do Padre Pedro, seu
0: falar em Nalva, quem tá, João Marcos?
2: Também a Maria, mãe do Alex, Manu.
0: Sim.
2: Ligadinha com a gente, sempre sintonizada na 87,9.
0: Lá do Conjunto...
2: Padre Pedro.
0: Padre Pedro, né, Marcos?
2: A galera do bairro Sutil, mano. A nossa amiga Dona Célia Cosméticos, sempre ligadinha com a gente. A gente manda aquele forte abraço, Dona Célia, pra você, pra o Samango e pra toda a galera aí do bairro Sutil, né? O nosso amigo aí, Toninho das Rolinhas, também sintonizado com a gente. A gente manda aquele forte abraço.
0: Que isso?
2: Mandar também aquele abração
0: no
2: especial.
0: No meu telefone que não é, né?
2: É... Pra o nosso amigo Sadraque, mano. O Sadraque.
0: Sim.
2: Ligadinho com a gente, o Sadraque. Temos também o nosso amigo Jefferson Premoldados, também aí sintonizado com a gente.
0: Vamos tocar os parabéns pra seu Zezé. Zezé do Padre Pedro, Zezé de Nalva.
2: E Fabiola também, né? Completando
0: completando idade nova hoje?
2: É, a Fabiola.
0: Incrível!
2: Apagando as velinhas hoje.
0: Ah, eu queria até aqueles parabéns diferentes, desse que não faz todo, que não toca todo dia, sabe?
2: Sim.
0: Tem aí, muito bonito, queria. Pra tocar pra o Zezé e a Fabiola.
2: A Fabiola vai tomar uma escolezinha, mano. Lá pra sala, segundo ela, né?
0: Nossa!
2: É, segundo ela, você vai tomar uma escolezinha, sabe?
5: Boa tarde, manezinho. Boa tarde, Omar.
2: Boa tarde.
5: E Raimundo Firmino, fica onde aí nesse negócio aí?
0: Não casa...
5: Dessa mulher aí, como é que vai ficar?
0: Não casa nunca.
5: Não era a paixão dele, agora desistiu, foi?
0: O nome da namorada de Raimundo Firmino é Maria Pindaíba. O nome da namorada dele, Maria Pindaíba.
6: Yes, boa tarde.
2: Boa tarde. Quem é essa, Manu?
0: Essa quando liga parece que tá fazendo amor, né? Nunca vi um negócio desse. Você sabe o que é ligar, João Marcos? Mandar áudio na hora de fazer amor?
2: Não. Você
0: nunca mandou, né?
2: Não, nunca mandou.
0: Você esquece do mundo, né, Marcos?
2: Mandar aquele forte abraço.
0: Você esqueceu até dos ex que você tinha, né?
2: Manu, passado é passado, não
0: passa,
2: volta
0: não,
2: mais.
0: Mas você demorou um pouquinho no começo, ficou assim meio baleado, não sei o quê,
2: passado
0: mas...
2: Passado é passado,
0: nem lembro mais, né, Marcos?
2: Então, temos que viver o presente, o atual.
0: Então, o presente... Dando conta do recado, né, Marcos?
2: Com certeza.
0: É.
2: Todas as duas.
0: Pisou nas asas do tanto, você marcou um pouco, perdeu alguns quilos. Você sabe que é um galinho que erra em cima das asas de uma galinha direto?
2: Que conversa braba é essa, menino?
0: Não comparando, mas eu não sei, porque uma galinha balão perde para um galinho que é não sei qual que é esse.
7: Boa tarde, meninos. Boa tarde, meninos.
0: Oi.
7: Marcos a Rata do Ciboy.
0: Quem é esse, hein?
7: Boa tarde, meninos. Marcos a Rata do Ciboy.
2: Quem é esse, Manu?
0: Você veio pra ele, oi. Deixe ele. Deixe ele com esse óculos. Adora. Manda
7: isso. Marcos a Rata do Ciboy.
0: Poxa, como é bonito aí.
2: Manu, mandar aquele forte abraço.
0: Cresce a foto dele, cresce. Olha. Ele bem desenhadozinho, bigode, homem. Ó. Bem pertinho? É pra cá, meu filho. Vê a gente de pé.
2: É. Mandar aquele forte
0: sim,
2: abraço,
0: Manu. Tem três áudios ali.
6: Ai, quem dera.
0: Olha. Que me deu.
6: Ai, Manu, fazendo amor.
0: Ah.
6: Quando ele conta como é. Ai.
0: Você é doido de sair daqui, digo, vou derrubar. Cheguei lá. Morro, homens. É babado.
7: Sou lindo, Manu. Quer casar comigo?
0: Olha.
2: Sou lindo, Manu. Quer casar comigo?
0: Oi. Manu. Quem é o macho dos dois? Quem é? Eita. Não, quer casar. A patona. Não, mas não é com a que gemeu, não. É com o da agora, né? Pra não confundir, né? Senão...
2: Manu, mandar aquele forte abraço pra nossa
0: sim.
2: Amiga aí... Lá, próximo ao INSS, a nossa amiga Mônica, Manu.
0: Mônica,
2: ligadinha com a gente, próximo ao INSS.
0: Quem mais?
2: Mandar aquele forte abraço também, Manu, pra galera lá
0: da
2: Geni Cardoso. Né? A galera aí da Geni Cardoso, sintonizados com a gente. A nossa amiga Nilceia, Manu, ligadinha com a gente, a Nilceia. É, temos por lá, pela Geni Cardoso, a nossa amiga Rita também, que não perde a nossa programação. A gente manda aquele forte abraço também pra galera sintonizada com a gente lá no bairro Santa Rita, Manu. Por lá, pelo bairro Santa Rita, temos a nossa amiga Jo da Quitanda, ligadinha com a gente. É, temos a nossa amiga Dona Leite, conhecida aí como Dona Zefinha, sintonizada com a gente. A gente manda aquele forte abraço pra toda a galera aí na 80
0: da... A Jocilene, tem uma Jocilene, não tem Jocilene, né? Aquela...
2: Jocilene do Agripino, né?
0: Não, tem aquela Jocilene na entrada da sua rua?
2: Francilene. É, Francilene.
0: Tem o seu...
2: Tem o nosso amigo aí, Val Marcineiro, também ligado.
0: Tem um rapaz, aí, o senhor de idade, perto de onde você morava, que ela usa lenço, o senhor de idade.
2: Seu Beto.
0: Seu Beto e dona... Esqueci o nome dela. É, mandou alô pra elas, pra eles, né, Marcos?
3: Aí. Manu, quem bebe de passada é museu, Manu.
2: Tá vendo, Manu? A nossa amiga é Jocilene,
0: assado, né?
2: Com a gente, Manu.
3: Mande pra ele a foto.
2: Oi.
3: Manda a foto dele pra mim. Dele.
0: Essa moleque é fogosa.
3: Mande pra ele, Cacá. Chega, a foto pra ele ver.
1: Chama aí, Gil.
0: Essa moleque é fogosa. Ó, Gil dos papelões.
1: E aí, chama Gil.
0: É?
1: Chama Gil.
0: Gil não corre de coisa pouca, não.
1: Eu já mandei a foto pra ele.
0: Já mandou?
1: Já. A Adriele já mostrou lá, Adriele.
2: Também, Manu, é...
1: Olha lá, ué.
0: Adriele.
1: Já mandei a foto.
0: Adriele é cafetona. Como é que pode, né?
2: Também mandar aquele forte abraço. Aquele forte abraço.
0: Yeah. Eu não aguento não, gente do céu.
2: Galera, okay. Lagoa Redonda.
0: Lagoa Redonda, né, Marcos?
2: Por lá temos o nosso amigo Zezinho da Lagoa Redonda, sintonizado com a gente. A nossa amiga Lolita. Temos também por lá pela Lagoa Redonda a nossa amiga Rita.
1: Que é o nome dela.
2: Sim. Rita, ligado. Rita.
1: O Gil, que é o número dela.
2: É o número. O nosso amigo é Gil.
1: Ela vai mandar o link. Aí você envia pra ele.
2: Aqui no Facebook temos os nossos
1: Facebook,
2: amigos.
1: Facebook bombando.
2: Pedro Neto, boa tarde aos meninos. E a Marlene Mendes, boa tarde, delícias. A nossa amiga aí, Marlene Mendes, a gente manda aquele forte abraço. E para toda a galera aí sintonizada com a gente no Facebook da Tobias Barreto FM. Mandar também aquele forte abraço para a galera sintonizada com a gente lá nos Agripinos 1, 2 e 3. Né? A nossa amiga aí, Jocilene do Agripino, ouvindo São Potente da 87,9. A gente manda aquele forte abraço. Também temos lá nos Agripinos a Mamoça e o nosso amigo Gilson. Né, Mamoça e o Gilson aí sintonizado com a gente. A Andrea também ligadinha com a gente. Lá nos Agripinos temos muita gente, mano. Temos também a Josenilda.
0: Josenilda.
2: Trabalhando agora na máquina, Manu, e sintonizada com a gente na 87,9.
0: É João Marco, a sua família agora cresceu. Não estão compartilhando, não, a gente, Marcos?
2: Temos que compartilhar, né, Manu?
0: É verdade. Você agora tá cheio de cunhadas, de cunhados.
2: A galera lá de Olhos d'Água, né? Sim. Lá no município de Lagarto.
0: Demorou pouco lembrar dos Olhos d'Água. Mas... Eita, minha Nossa Senhora. O pessoal da Avenida Doutor Ayrton de Andrade
2: também sintonizado.
0: Tem muita gente ali ouvindo a gente.
2: A nossa amiga Andréia de Manzinho, mano.
0: Tem o sobrinho de Sebastião. Tem o sobrinho de Sebastião também ali. A mãe, o pai, o filho. De um lado e outro, ouve a gente.
1: Avisa pra o Gil que ele vai enviar mensagem pra ela.
0: Mensagem. Mensagem. O nosso programa tem um momento casamento, né, João Marcos?
2: Do Santo Antônio, o casamenteiro, mano. Meu filho. Também o nosso programa faz casamento.
0: Agora esse Santo Antônio não olhou pra mim, né?
8: Boa tarde, Manezinho. Boa tarde, João Marcos. Boa tarde, Voz de Ouro, Cacau Oliveira.
2: Olha o bica.
8: Encosta a tua cabecinha no ombro e chora de bica marceneiro, Manezinho. Eu adoro. Ai, que coisa linda. Você,
9: uma bicha foi.
8: Vou dar meus parabéns à família.
10: Sim, família.
8: Que Nossa Senhora em Pedro dos Campos me passa aí.
10: Moçona.
8: Uma cantiga, sabe de quem?
10: Sim.
8: Que eu estou muito apaixonado.
10: Ai!
8: Eu e Neguinho, Alexista.
0: Creta.
8: Por favor, estamos aqui, não sabe na onde?
0: Na onde?
8: Aqui na Bela Vista, Manezinho amado, te amo, meu
11: Deus. Ai, daí, filha macumbeira!
0: Me joga
11: aí,
0: lá no...
11: geladinho.
0: Me joga na ponte do Tourão, menina de tapa. Ai, João Marcos.
2: Mandou a Rua da Brasília.
0: Você se assustou, por quê? Ele não curte, não, ele é casado. Por isso que eu digo isso. Não é, pica? Vamos ouvir música no rádio do povo.

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1: Motoque envenenada, eixo marcos, punição, teu final
0: vai ser no ferro velho.
1: Chora, meu amor, sem compaixão.
0: Me jogue no ferro velho e faça de mim um parafuso, Marcos. Sabe o que é um parafuso?
2: Parafuso.
1: Oh. Parafuso roda, mano.
0: Ai, minha cruz.
1: Ele gira, mano.
0: Ele gira, né? Então faça de mim uma roda do...
3: A bicha tá atacada.
0: Faça de mim uma roda do ferro velho. Oxê.
1: Minha filha. Rosquinha.
0: Hein? Ou senão a rosquinha do ferro velho. Vai pra ela. Mas tá querendo.
4: Tá gostando, né?
0: Tá adorando. Eu, hein? Menina... Sabitelona, Ave Maria. Isso aí tem uma mansa. Amém. Ai, meu Deus, mulher Sabitelona. Vamos ao apoio cultural. 5 minutos de apoio. Gente, não sai daí. Convida o seu vizinho e aumente o volume do som.
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6: 17 horas e 2 minutos.
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1: Marcos,
2: é isso aí, Manu. São 5 horas agora e 15 minutos aqui na Tobias Barreto FM, o prefixo da 87.9.
1: No relógio da Roseli, Roseli o coqueiro no conjunto Padre Pedro, nos levando no som do carro, lá no conjunto Padre Pedro. Roseli o coqueiro.
2: E a gente manda aquele forte abraço, né, pra esse casal aí maravilhoso, lá do conjunto Padre Pedro, não é isso, Manu?
1: Seu Aguinaldo e o Kiko.
2: Ah, Manu, e o Kiko, tem visto o Kiko, nunca mais.
1: Nunca mais.
2: Kiko deve estar lá agora trabalhando na fábrica, né, Manu?
1: Dona Liesete e o esposo. Barriga.
2: Também, a gente manda aquele forte abraço. Aí a galera é do bairro Pinheiro, né? A nossa amiga.
1: A Thalita lá na fábrica do Pinheiro, também ouvindo a gente.
2: Dona Liesete ligadinha com a gente.
1: As meninas galegas, né?
2: As meninas é... Dona Liesete e as filhas, né? Que é Aldileide e Aldilene.
1: No Pinheiro também, a Cledilene...
2: Temos Thalita também por lá.
1: Dona, né? Cledilene, Thalita, Picholou, né? Picholou?
2: Seu Pecelou.
1: Pecelou. O João Marcos tá falando o nome dele. Pecelou.
2: Seu Pecelou ligadinho com a gente.
1: Zé Guedes, o Guedes.
2: É, o Zé Guedes aí também.
1: Só tem coroa no bar do Zé Guedes.
2: Só coroa?
1: Eu acho que eu vou fazer o programa ao vivo lá um dia, no final de semana, dia de sexta-feira. Sexta-feira 13. Aí eu vou fazer um programa lá no Bar do Zé Guedes.
3: Manda um abraço pra turma do Ponto da Construção.
1: No Ponto da Construção tem gente ouvindo a gente.
3: Tá precisando de funcionário.
1: Tá precisando de funcionário, né?
3: Isso.
1: O que é assim? O Ponto da Construção?
2: Ponto da Construção.
1: É madeira? O que é que faz?
2: Já tá falando, Ponto da Construção.
1: Ah, vende madeira, Marcos.
2: Vende materiais, materiais.
1: Construção.
2: Construção.
3: Estamos
1: olha lá,
3: contratando,
1: olha. Serviços gerais, olha a colher, o chapéu, olha.
3: Isso. Caminhão,
1: nossa,
3: né?
1: Aí é pesado, não aguento.
3: Ele falou, diga ao manezinho que tem uma vaguinha pra ele estar tá varrendo aqui.
1: Oh. Ah, e é leve, aí é super leve, aí eu topo.
3: E fazer aquele cafezinho.
1: Ah, minha nossa, meu filho.
3: Ele diz aqui, tem uns borregos.
1: É?
2: E sem contar que tem uns borreguinhos por lá.
1: Sim, mano. Mas eu não sou alveia não, pra dar mamar os borreguinhos. pra dar mal os borregos, não.
2: Menino.
1: Oi. Hein, João Marco? Não pode.
4: Manezinho, boa tarde, manezinho. Tô aqui no Fix, assistindo, né?
2: Tá no Fix.
4: O bode João Marcos tá aí do lado, né?
1: Tá.
4: Assistindo o João Marco, né?
1: Vai cá.
4: Um abraço, viu, Léo?
5: Valeu, família.
4: Ô, manezinho. Será que Bica puxou muito ontem lá na inauguração da praça?
2: A Bica estava lá ao meu lado, Fabiola.
1: Eu soube que carregou o prefeito no ombro, não foi?
2: E foi, Manu.
1: Saiu desfilhando no meio do povo.
2: Eu estava assim ao lado do Bica.
3: Foi junto, dois juntos,
1: né? Quem?
3: Deu certo.
1: Oh, é.
2: Nino.
1: É.
2: Bica estava lá ao lado, né? Ao meu lado também. Foi aquela noite bem charmosa.
1: Diz que vocês dois, diz que procurava disso. Aí olharam assim, se a Sueli estava procurando disso. Não, lá eu vi. Lá o que a gente viu foi Bica e João Marcos. Cada passo que disso dava, eles dois estavam de olho. De gosto, você. Armado, né? Olha, é coisa.
2: É isso aí, Manu. São 5 horas e 19 minutos. Manu, vamos falar do que é bom?
1: Vamos.
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1: Que coisa chique, né? Verdade.
2: Que maravilha. A gente manda aquele forte abraço também, Manu. Lá para seu Zé.
1: Zé de quem?
2: Seu Zé de Moura. Seu Zé de Moura tá agora tomando um cafezinho quente na porta, com o seu radinho de pilha ligado, ouvindo o Chique do Brega com João Marcos e Manu, lá no bairro Macaé.
1: Aquela moça, Cacá, que disse que o pai tá sentado na cadeira com o radinho encostado. Meu nome dela, hein? Que eu esqueci. Tem que mandar alô pro pai daquela moça, viu? Valeu minha cruz. Olha que ave Maria. É, que pode. Sim. Dele, né? É sim.
7: Se ela estiver ouvindo, ela vai mandar mensagem aí.
2: É isso aí.
1: Verdade. Vamos é na Travessa Riachão, né?
7: Isso.
1: Lá na Travessa Riachão.
2: E Tia Neide, mano. Tem visto Tia Neide?
1: Ah, eu vi Neide hoje.
2: Tia Neide, como
1: que
2: está? O
1: que ele quer aqui subindo pra onde, hein? Vou te dizer, viu?
2: Abado, né, Manu?
1: É. Marcos.
2: É isso aí, Manu. É. Vamos de música e já a gente volta.
7: Música?
1: Vamos.
7: Tudo aí, viu?

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lábios seus. Como é que pode, hein? Um abraço caloroso pra essa galera bonita. Os parabéns pra o seu Zezé, o esposo de Dona Nalva.

0: tem um dia não. Convida o seu vizinho. Aprenda a falar, viu, Mané? Convida os seus vizinhos. Aumenta o volume do som, porque vem o careca que... Vem o careca, não. Vem o seu Antônio. Que ele é. Vem com a careca mostrando o cabelo em pé. Eu não entendi, foi nada. Como é que ele é careca?
1: E todo alisado.
0: É.
1: E todo alisado.
0: Todo cabelo, eu não sei. Eu, é o careca sem cabelo, mas os cabelos estão em pé.
1: Completou,
0: Rodrigo. É coisa do outro mundo.
2: É isso aí, mano. Agora são 5 horas e 31 minutos. É, vamos embora porque vem agora o programa Viva a Vida com a Pastoral da Criança. E hoje, o tema de hoje, quem vai falar é seu Toninho, quem vai apresentar esse belíssimo programa.
0: Não é possível.
2: É o Maio Laranja, mano.
0: Maio Laranja.
2: É o Maio Laranja, ele que vai falar sobre esse tema de hoje.
0: João Marcos, por que o careca, a cabeça do careca é lisa?
2: Porque é careca.
3: Não, porque não tem cabelo.
0: Eu vou ir embora.
2: Não, porque é careca.
0: Não, já tá dizendo. Você já falou careca?

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1: 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Obrigado por você nos dar o carinho da sua audiência. 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
0: É uma campanha conhecida como Maio Laranja e tem o objetivo de conscientizar a todos sobre essa realidade que provoca tantos danos para muitas crianças e adolescentes.

0: O abuso e a exploração sexual infantil é dever de todos.
1: Sobre o combate ao abuso e à exploração sexual de crianças e adolescentes, vamos conversar com a Cecília Landarim Heleno, analista de projetos do Centro Marista de Defesa da Infância, em Curitiba, Paraná.
0: Cecília, quais são os tipos de abusos sexuais com crianças e adolescentes?
2: A violência sexual contra crianças e adolescentes é um grande guarda-chuva. Então, dentro da violência sexual, a gente tem abuso

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4: 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No dia 18 de maio, realiza-se no Brasil o Dia Nacional de Combate ao Abuso e à Exploração Sexual de Crianças e Adolescentes.
3: É uma campanha conhecida como Maio Laranja e tem o objetivo de conscientizar a todos sobre essa realidade que provoca tantos danos para muitas crianças e adolescentes.

0: Combater o abuso e a exploração sexual infantil é dever de todos.
1: Sobre o combate ao abuso e à exploração sexual de crianças e adolescentes, vamos conversar com a Cecília Landarim Heleno, analista de projetos do Centro Marista de Defesa da Infância, em Curitiba, Paraná.
0: Cecília, quais são os tipos de abusos sexuais com crianças e adolescentes?
2: A violência sexual contra crianças e adolescentes é o grande guarda-chuva. Então, dentro da violência sexual, a gente tem abuso ou exploração sexual. Ainda tem outros tipos, como, por exemplo, voyeurismo, exibicionismo. Então, o que acontece? Exploração sexual é quando uma criança ou adolescente é utilizado para um fim de ganho material, uma troca material. E aí pode ser uma troca financeira, aquilo que as pessoas chamam de prostituição infantil, mas não necessariamente é isso. Não pode usar esse termo, inclusive, porque entende-se que a criança não consente isso, mas para ter alguma troca financeira. Então, por exemplo, a troca de uma foto por algum bem material da criança, ou para a criança, inclusive. Isso é exploração sexual. Abuso sexual é tudo aquilo que é utilizado para satisfazer um adulto em relação à criança, satisfazer sexualmente um adulto em relação à criança. Isso pode ter toque físico ou não, então, por exemplo, pode acontecer online. E aí é que entram outros tipos, como, por exemplo, mostrar imagens, exibicionismo, voyeurismo e outras tantas coisas nesse sentido, ou mostrar uma imagem adequada, um filme para a criança, tudo isso é enquadrado no grande guarda-chuva de violência sexual.
1: Cecília, quais sinais podem indicar que uma criança ou adolescente está sofrendo algum tipo de abuso?
2: É importante dizer que essa experiência, ela é muito subjetiva, né? Então, a maneira como a criança vivencia é que diz quais os sinais que ela vai demonstrar. Então, quando a gente fala de violência sexual, a gente pode falar, por exemplo, de comportamentos. Qualquer mudança de comportamento muito brusca é sempre um sinal de que pode ter alguma coisa errada. Quando a gente fala de violência sexual, a gente pode falar de comportamentos hipersexualizados, de conhecimento de coisas que ela não deveria ter incompatíveis com a idade dela, com a faixa etária dela, de desenhos, de questões que ela não deveria presenciar. Então, isso tudo indica que a criança está sofrendo algum tipo de violência sexual ou presenciando situações que também é uma forma de violência sexual. Então, não quero mais me relacionar, não quero mais falar com nenhum homem da família, nenhuma mulher da família. Comia sozinho, não come mais. Ia no banheiro sozinho, não vai mais. Não quer voltar para casa, antes adorava ficar em casa. Tudo isso são mudanças de comportamento que são sinais de que alguma coisa pode estar errado. Mas existem outras que aí são sinais físicos mais óbvios, né? Quando há toque físico, você pode ter lesões nas partes íntimas, você pode ter machucados, você pode ter dor, corrimento. Então tem uma série, no caso de meninas, né? Tem uma série de outras questões que podem aparecer.
0: E quais são as consequências desse abuso ao longo da vida?
2: Quando a gente fala de violência sexual, a gente não está falando de uma violência que acontece sozinha. Então, ela não acontece isoladamente. Minimamente vai ter violência psicológica junto, com certeza. Então, primeiro que os sinais se misturam e segundo, as consequências também dependem de como a criança elabora isso. O que acontece é, as consequências de qualquer violência para a criança são ter afetado o seu desenvolvimento de alguma forma. Então, a criança vai, por exemplo, ter mais dificuldade de colocar limite, ela vai ficar mais retraída, talvez, ou ela vai poder mudar ali o comportamento dela, a maneira como ela se relaciona com o mundo, ela pode ser afetada por qualquer relação de violência, mas não necessariamente por violência sexual. No caso de violência sexual, a gente tem muitos casos de adolescentes que vão depois ter automutilação, questões com a aparência, questões de fragilidade da autoestima e tal.
1: Cecília, como a família e a comunidade podem acolher as crianças e adolescentes que sofreram algum tipo de abuso sexual?
2: A gente tem três formas de conhecer uma situação de violência, e aí não só a sexual. Ou um comunicado de terceiros, ou seja, comunicado de qualquer pessoa, ou sinais que a criança dá, ou ela contando sobre a situação de alguma forma. Acolhida nessas três situações, a acolhida ela só vai valer quando a criança te relata isso, e aí é importante que você dê crédito para ela, não desconfie do que ela tá falando em nenhuma hipótese, que se ela escolheu falar com você, você seja a pessoa que vai estar ali e vai dizer que vai ajudar essa criança, não fazer julgamento, juízo de valor sobre o que ela está dizendo. E aí fazer um encaminhamento sobre isso. O acolhimento, ele tem que partir do afeto, do vínculo que tem, que já existe com aquela criança, numa relação de proximidade. E a importância disso é a criança saber que ela não está sozinha, né? Que ela está ali, ela conta com ajuda para enfrentar essa situação que ela pode ou não ter identificado como uma situação de violência. Muitas vezes as crianças têm dificuldade de entender que o que elas estão relatando é uma situação de violência. Às vezes elas relatam como se fosse uma coisa banal. Então, a importância dos adultos nessa situação, seja a família, a comunidade, prioridade a escola e é que a gente esteja disponível para o momento que a criança escolhe, que a gente não transfira a responsabilidade, que a gente acredite no que ela está dizendo e que a gente procure, então, ajudar essa criança ou esse adolescente da melhor forma. Agora, se ela não te contou, a gente não recomenda essa abordagem.
0: A escola tem um papel importante nessa prevenção?
2: A escola tem um papel fundamental, não só na prevenção, né? Ela tem um papel fundamental em todas as etapas desse processo. Então, eu diria prevenção, identificação, acolhida, encaminhamento e acompanhamento da vítima, né? Da criança. Mas na prevenção, a escola tem um papel central. Primeiro, que é uma competência estabelecida na Base Nacional Comum Curricular de desenvolver habilidades socioemocionais. E isso tem tudo a ver com prevenção à violência sexual, porque à medida que a gente ensina as crianças que elas podem colocar limite para adultos, a partir do momento que a gente ensina isso, a gente está ensinando prevenção à violência sexual. Porque falar de educação e sexualidade, ou falar de prevenção à violência sexual, é falar de como elas se relacionam com outras pessoas. E de reconhecer sentimentos, nomear sentimentos, saber quais são as partes íntimas, ter noções de privacidade e noções de intimidade, entender que elas podem sim manifestar para qualquer adulto, não só no caso de violência sexual, que eu não gosto que você grite comigo, eu não gosto que você encoste no meu corpo, eu não quero que você fale assim, eu não quero fazer isso. As crianças, à medida que elas aprendem isso, elas também aprendem a prevenir violência sexual. E a escola tem um papel fundamental nisso, porque mais de 80% dos casos de agressão ou de violência sexual ou de qualquer outro tipo estão dentro de casa.
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1: Cecília, como conversar com crianças sobre proteção do corpo e limites de forma adequada para cada idade?
2: A forma adequada é a questão da linguagem que a gente utiliza. Quando a gente fala de prevenção à violência sexual, é dizendo para ela que algumas partes do corpo dela são íntimas, é dizendo para ela que alguém só pode tocar naquelas partes se ela precisar de ajuda, e aí é ensinar para ela sobre esse limite de escutar, de entender o sentimento que ela está tendo. Então, a educação com respeito é a base de tudo isso.
0: Cecília, se alguém suspeitar de abuso, quais são os canais de denúncia?
2: O canal mais adequado é, se você for um profissional, comunica à instituição onde você trabalha e a instituição tem que fazer esse encaminhamento. Não houve encaminhamento da instituição ou eu não sou um profissional, sou um vizinho, um familiar. Qual é o canal? Conselho tutelar é uma possibilidade. A outra possibilidade é Disque 100, 181, outros canais, né? Mas qual é o mecanismo desses canais? Você vai fazer o relato da situação, ele pode ser anônimo, ele vai bater lá e vai voltar no conselho tutelar e o conselho tutelar vai ficar sabendo disso anonimamente.

0: comportamento dela, a maneira como ela se relaciona com o mundo, ela pode ser afetada por qualquer relação de violência, mas não necessariamente por violência sexual. No caso de violência sexual, a gente tem muitos casos de adolescentes que vão depois ter automutilação, questões com a aparência, questões de fragilidade da autoestima e tal.
1: Cecília, como a família e a comunidade podem acolher as crianças e adolescentes que sofreram algum tipo de abuso sexual?
0: A gente tem três formas de conhecer uma situação de violência, e aí não só a sexual. Um comunicado de terceiros, ou seja, comunicado de qualquer pessoa, ou sinais que a criança dá, ou ela contando sobre a situação de alguma forma. Acolhida nessas três situações, a acolhida ela só vai valer quando a criança te relata isso, e aí é importante que você dê crédito para ela, não desconfie do que ela está falando em nenhuma hipótese, que se ela escolheu falar com você, você seja a pessoa que vai estar ali e vai dizer que vai ajudar essa criança, e não fazer julgamento, juízo de valor sobre o que ela está dizendo. E aí fazer um encaminhamento sobre isso. O acolhimento, ele tem que partir do afeto, do vínculo que tem, que já existe com aquela criança, numa relação de proximidade. E a importância disso é a criança saber que ela não está sozinha, né? Que ela está ali, ela conta com ajuda para enfrentar essa situação que ela pode ou não ter identificado como uma situação de violência. Muitas vezes as crianças têm dificuldade de entender que o que elas estão relatando é uma situação de violência. Às vezes elas relatam como se fosse uma coisa banal. Então, a importância dos adultos nessa situação, seja a família, a comunidade, a escola, e é que a gente esteja disponível para o momento que a criança escolhe, que a gente não transfira a responsabilidade, que a gente acredite no que ela está dizendo e que a gente procure, então, ajudar essa criança ou esse adolescente da melhor forma. Agora, se ela não te contou, a gente não recomenda essa abordagem.
2: A escola tem um papel importante nessa prevenção?
0: A escola tem um papel fundamental, não só na prevenção, né? Ela tem um papel fundamental em todas as etapas desse processo. Então, eu diria prevenção, identificação, acolhida, encaminhamento e acompanhamento da vítima, né? Da criança. Mas na prevenção, a escola tem um papel central. Primeiro, que é uma competência estabelecida na Base Nacional Comum Curricular de desenvolver habilidades socioemocionais, e isso tem tudo a ver com prevenção à violência sexual, porque à medida que a gente ensina as crianças que elas podem colocar limite para adultos, a partir do momento que a gente ensina isso, a gente está ensinando prevenção à violência sexual. Porque falar de educação em sexualidade, ou falar de prevenção à violência sexual, é falar de como elas se relacionam com outras pessoas. E de reconhecer sentimentos, nomear sentimentos, saber quais são as partes íntimas, ter noções de privacidade, noções de intimidade, entender que elas podem sim manifestar para qualquer adulto, não só no caso de violência sexual, que eu não gosto que você grite comigo, eu não gosto que você encoste no meu corpo, eu não quero que você fale assim, eu não quero fazer isso. As crianças, à medida que elas aprendem isso, elas também aprendem a prevenir violência sexual. E a escola tem um papel fundamental nisso, porque mais de 80% dos casos de agressão ou de violência sexual ou de qualquer outro tipo estão dentro de casa.
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1: Cecília, como conversar com crianças sobre proteção do corpo e limites de forma adequada para cada idade?
0: A forma adequada é a questão da linguagem que a gente utiliza. Quando a gente fala de prevenção à violência sexual, é dizendo para ela que algumas partes do corpo dela são íntimas, é dizendo para ela que alguém só pode tocar naquelas partes se ela precisar de ajuda, e aí é ensinar para ela sobre esse limite de escutar, de entender o sentimento que ela está tendo. Então, a educação com respeito é a base de tudo isso.
2: Cecília, se alguém suspeitar de abuso, quais são os canais de denúncia?
0: O canal mais adequado é, se você for um profissional, comunica à instituição onde você trabalha e a instituição tem que fazer esse encaminhamento. Não houve encaminhamento da instituição ou eu não sou um profissional, sou um vizinho, um familiar. Qual é o canal? Conselho tutelar é uma possibilidade. A outra possibilidade é Disque 100, 181, outros canais, né? Mas qual é o mecanismo desses canais? Você vai fazer o relato da situação, ele pode ser anônimo, ele vai bater lá e vai voltar no conselho tutelar, e o conselho tutelar vai ficar sabendo disso anonimamente. O Ministério Público também tem canais de denúncia anônima. Em casos de situações flagrantes, ou seja, daquilo que eu preciso de uma intervenção na hora, naquele momento, aí a polícia é o canal adequado.
1: Cecília, qual é o trabalho que o Centro Marista de Defesa da Infância realiza e como as pessoas podem entrar em contato com vocês?
0: Centro Marista de Defesa da Infância, a gente tem a campanha Defenda-se, defenda-se.com. Lá a gente oferece vários materiais para educadores, para adultos, para crianças. Então a gente tem vídeos para crianças, para ajudar os adultos a conversarem com as crianças sobre isso. E tem outros materiais que ajudam tanto escolas quanto pais e familiares a conversar sobre isso. Podem seguir a gente nas redes sociais, a gente tem Instagram, tem LinkedIn, procurem lá Centro Marista de Defesa da Infância, vão encontrar a gente e notícias do nosso trabalho. E tem o site do Centro Marista de Defesa da Infância, o site da Defenda-se e de outros projetos que a gente tem.
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1: Agora vamos ouvir a mensagem da Maria Inês Monteiro de Freitas, coordenadora nacional da Pastoral da Criança.
2: Maria Inês, o que você gostaria de dizer sobre a campanha Maio Laranja?
5: Maio Laranja é uma campanha nacional de conscientização e combate ao abuso e à exploração sexual de crianças e adolescentes. O objetivo é educar, prevenir e proteger. A Pastoral da Criança colabora em ajudar a conscientizar a sociedade e comunidades sobre a necessidade de proteção de crianças e adolescentes e também da denúncia de tudo aquilo que vai contra a dignidade e o bem-estar de nossas crianças. O Maio Laranja nos recorda que todos somos responsáveis por criar ambientes seguros e acolhedores para as nossas crianças. Famílias, comunidades e instituições devem caminhar juntas na prevenção de qualquer forma de abuso e exploração.
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1: Está aqui também a Sandralina Santos Miranda, coordenadora arquidiocesana da Pastoral da Criança, de Feira de Santana, Bahia.
2: Sandralina, como os líderes da Pastoral da Criança ajudam no fortalecimento das famílias para que elas vivam em harmonia e em paz?
6: A Pastoral da Criança fortalece as famílias por meio das visitas domiciliares, levando orientações sobre saúde, nutrição e educação, paz e cidadania. Nessas visitas, conversamos com os pais sobre o desenvolvimento integral das crianças de 0 a 6 anos, promovendo convivência amorosa, a prevenção de risco e fortalecimento dos vínculos entre pais e filhos.
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1: E agora chegou o momento de ouvirmos a mensagem de Dom Frei Severino Klasen, arcebispo de Maringá, Paraná, e presidente da Pastoral da Criança.
7: Nessa campanha do Maio Laranja, devemos assumir o compromisso de proteger as crianças e os vulneráveis contra qualquer forma de violência. É um compromisso cristão. O abuso e exploração sexual de crianças e adolescentes são inaceitáveis e devem ser denunciados. É inadmissível que isso ainda aconteça em nossa sociedade. Defender a dignidade da infância é viver o Evangelho na prática, no dia a dia. Na Pastoral da Criança, essa missão é ainda mais forte, pois cada criança é um presente precioso de Deus. Que o Senhor abençoe e proteja nossas crianças.

0: E o programa de hoje está terminando. Obrigado pela sua audiência e fica o convite para que você esteja conosco no próximo Viva Vida.
1: Contamos com você.
0: Tchau, gente, e até o próximo Viva Vida.
1: Até lá, pessoal.
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4: São 17 horas e 56 minutos. Nós vimos aí o Maio Amarelo. Nós precisamos e muito proteger nossas crianças. Né? Observar, conversar com a criança. Quando a criança muda de comportamento, tem alguma coisa errada. A gente tem que observar. Né? Eu estou seguindo alguns psicólogos, delegados, né, que trabalham nessa área, né, sobretudo de abuso de criança e adolescente, né, para se aprender a fazer a leitura da reação da criança diante quando encontra algumas pessoas, sobretudo da família, onde a criança e o adolescente ele se torna vulnerável. Nós vimos aí essa dica, né, importantíssima do Viva a Vida. Bom, mandar aqui um alô aqui para os nossos ouvintes. Alô, Dona Raimunda, no povoado Pau de Colher, Pipi do Leite, Pedro Menezes, aí no Recanto da Serra, Pedro, que é radialista, professor, historiador, repentista também, viu? Um alô para Zé Carlos Lino, da Barraca de Lanches, aí na Praça do Cruzeiro, Pinto do Bolo, na Rua Itabaianinha, Luiz Dias, no Conjunto Irmanduce, esses três que eu falei, torcedores do Mengão Maravilha. Um alô para Alex Pintor. Alô, alô, Zé Filho. O Vascão da Gama passou apertado ontem. Mas passou, né, Zé Filho? Um abraço, viu? E vai também aqui para essa dupla lá na oficina de Zé Mago e Mestre, aqueles dois irmãos, Gilmar e Gilmário, que cuida do ambiente interno do seu carro, para que fique naquele silêncio absoluto. Pois é, esses meninos têm uma sintonia melhor do que muita dupla sertaneja. Um alô também para Dinho de Marita, meu irmão em Cristo, na casa de Heloísa. Alô, alô, Tânia Nubuquim, que cuida da minha tia caçula, minha tia mãe caçula aí Nubuquim. Um abraço, obrigado, Tânia, por cuidar tão bem da minha tia mãe. Um alô também para Maciel Araújo, no Guarujá, em São Paulo. Alô, alô, Everton Mármores e Granito, sempre sintonizado na programação da Tobias Barreto FM. Pois é, obrigado pela sintonia. Alô, Zé Oliva. Alô, Djalmi, o homem das piscinas, aquela que você mergulha e refresca. Um alô também para Tonho Mecânico e sua esposa Adelaine, da oficina de motos, e Tonho conserta carro também. O exímio restaurador de carros antigos, aí em frente à residência do nosso diretor-presidente, Valderlan Lemos. Um abraço para Valderlan, obrigado, obrigado. Alô também para... Tem muita gente aqui ouvindo. Alô, Hugo Boy, Lava Jato de Carros, e Jairinho de Gringa. Lava Jato de Motos, o homem que desmonta a moto para lavar. Não é brincadeira, não. Alô, Berto, aí no povoado Ilha. Alô, alô, Zé Raimundo, gari aposentado da Prefeitura de Tobias Barreto, que está ligado direto mesmo. Pois é. Alô também para Rosa da Liturgia, da paróquia Nossa Senhora Imperatriz dos Campos, ela e Zefinha, né? Então, Zefinha está no pedal da máquina há pouco instante, aí em frente ao hospital. Obrigado, obrigado pela sintonia, minha amiga Rosa. No Facebook nós temos aqui, ó, Carminha Dias, minha irmã. Um alô para Maria Helena, minha prima, lá em Porto Seguro. Pois é, nós temos. E Marlene Mendes, que não desgruda da Tobias Barreto FM. Obrigado pela sintonia. E um alô para os nossos líderes da Pastoral da Criança, nesse mundão de meu Deus. Um alô também para a nossa coordenadora diocesana. Alô, Adilene César, um abraço e parabéns pelo brilhante trabalho que você faz na Pastoral da Criança. Bom, convidá-los para assistir, para participar, visitar a página da Pastoral da Criança. Bote lá www.pastoraldacriancasemacento.org.br e dê uma, aquela passeada. Vá no YouTube, o canal da Pastoral da Criança, está lá com matérias riquíssimas, muito ricas mesmo. Bem, nós vamos agora para a hora do anjo, né, para a gente encerrar aqui com chave de ouro. E eu quero convidar você que está na nossa sintonia para nos acompanhar nesse momento de fé e oração. Em nome do Pai, do Filho e do Espírito Santo. Amém. O anjo do Senhor anunciou a Maria e ela concebeu do Espírito Santo. Ave Maria, cheia de graça, o Senhor é convosco. Bendita sois vós entre as mulheres e bendito é o fruto do vosso ventre, Jesus. Santa Maria, Mãe de Deus, rogai por nós, pecadores, agora e na hora da nossa morte. Amém. Eis aqui a serva do Senhor, faça-se em mim segundo a vossa palavra. Ave Maria, cheia de graça, o Senhor é convosco. Bendita sois vós entre as mulheres e bendito é o fruto do vosso ventre, Jesus. Santa Maria, Mãe de Deus, rogai por nós, pecadores, agora e na hora da nossa morte. Amém. E o anjo, e o Verbo divino se fez carne e habitou entre nós. Ave Maria, cheia de graça, o Senhor é convosco. Bendita sois vós entre as mulheres e bendito o fruto do vosso ventre, Jesus. Santa Maria, Mãe de Deus, rogai por nós, pecadores, agora e na hora da nossa morte. Amém. Rogai por nós, Santa Mãe de Deus, para que sejamos dignos das promessas de Cristo. Oremos. Infundi, Senhor, em nosso coração a vossa graça. Vos suplicamos, a fim de que, tendo conhecido pela anunciação do anjo a encarnação de Jesus Cristo, vosso Filho e Senhor nosso, cheguemos à glória da sua ressurreição pelo mesmo Cristo nosso Senhor. Amém. Nós tivemos a hora do anjo e agradecer a você pela sintonia. Na próxima semana, se o bom Deus nos permitir, estaremos por aqui a partir das 17h30. Tenham todos uma boa noite. Daqui a pouquinho tem a missa de louvor, a missa de cura e libertação, direto da matriz de Nossa Senhora Imperatriz dos Campos. É, minha amiga, minha prima Maria Helena entrou aqui. Um abraço, Maria Helena. E toda terça-feira está acontecendo o terço na praça. Viu? Terça-feira passada foi no, na Praça do Walter Franco. Terça-feira próxima será na Praça do Cruzeiro. Venha participar desse momento de oração. Bom, fiquem com Deus, que eu também estou indo com Ele. Um abraço a todos.

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1: 18 horas e 5 minutos.
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0: ter um resultado tão ruim, tão adverso como foi hoje.
1: Cai mais um técnico, dessa vez o Roger Machado, que nunca agradou a torcida do São Paulo, nunca, já chegou meio que demitido, muita gente dizia. E agora Dorival Júnior aí na mira, né? Que foi campeão com o São Paulo em 2023 da Copa do Brasil, pode estar voltando aí o tricolor paulista.
2: É, o problema pro Roger Machado ao chegar ao São Paulo é que o Crespo saiu antes dele. Completamente contestado também, né? A saída do Crespo foi muito contestada. Acho que a maior parte da torcida do São Paulo acreditava no trabalho do Crespo e não achou que era o momento adequado para a saída do treinador. Então o Roger já chega com um clima muito desfavorável por, né, pelo treinador anterior ter saído de maneira tão abrupta e repentina, inclusive decisão que foi tomada pelo Rui Costa, né, diretor de futebol de São Paulo. Então já tinha toda essa questão do Crespo ter sido mandado embora nessas condições. Então o Roger Machado, ele sempre esteve numa situação muito ruim, né? E aí eu acho que no final das contas essa eliminação de São Paulo foi de fato só a gota d'água ali para esse copo transbordar, para ele ser mandado embora. Acho que já estava premeditado, né? Já estava quase como certo de que isso aconteceria. E no final das contas, Rodrigo, eu particularmente acho que essa eliminação do São Paulo, ela fica muito mais nas costas do Rui Costa do que propriamente do Roger Machado, né? Porque foi o cara que no momento ali fez uma decisão completamente equivocada, e aí agora é muito fácil mandar o treinador embora e procurar outro, né? Agora assumir a própria responsa aí é mais complexo. Mas enfim, eu acho que para além de tudo isso, né, dessa questão externa, eu acho que o Juventude fez uma excelente partida no Alfredo Jaconi. É uma equipe muito forte dentro de casa, uma equipe que dá muito trabalho para os adversários. E aí, falando geral, tá? Porque todo time que vai ao Alfredo Jaconi tem muita dificuldade de vencer o Juventude lá. Então, o Juventude fez um resultado importantíssimo e essa vitória contra o São Paulo com certeza vai dar moral para a equipe aí para a sequência da Copa do Brasil.
1: E será que o Dorival vem, né? Acabou de ter saído do Corinthians, não faz muito tempo. É um treinador super campeão, já foi inclusive campeão com o São Paulo da Copa do Brasil. Será que é uma boa? Será que ele vai topar pegar o tricolor paulista aí no meio do caminho?
2: Não sei, né? É um cara que de fato tem história, é um treinador que tem chancela, mas eu particularmente procuraria um treinador, digamos, novo, né? Um cara que tivesse motivado ali para fazer, de repente, sei lá, construir o nome dele, ter um pouco mais de Felipe notoriedade. Luiz. Pô, imagina, acho que seria incrível, né? Eu acho que, para além de todo o caos político que vive o São Paulo, eu acho que é um cara que tem ideias muito frescas, um cara que acabou, né, de jogava até pouco tempo atrás, então foi super campeão com o Flamengo, também mandado embora de maneira questionável, né?
1: O Rafinha, que é diretor de futebol, tem um bom relacionamento com ele, jogaram juntos.
2: Exatamente. Eu acho, inclusive, que seria muito, muito mais apropriado o nome do Felipe Luiz que propriamente do Dorival.
1: E o São Paulo, que não está mal no Campeonato Brasileiro, está dentro do G4 ainda, apesar ter sido eliminado da Copa do Brasil precocemente, a temporada não está toda perdida, não é?
2: Não, verdade? Claro que não. Ainda tem muita coisa para acontecer. É isso, é um São Paulo que está na parte de cima da tabela. É claro que ainda faltam muitos jogos também para o final do Campeonato Brasileiro, mas acho que essa pausa, né, da Copa do Mundo pode servir até para organizar a casa no São Paulo e ver como fica daqui para frente.
1: E chegou a hora do
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4: No quarto jogo das quartas de final do Novo Basquete Brasil, o Flamengo conseguiu empatar a série contra o Brasília, vencendo por 96 a 88. Cummings foi o cestinha com 20 pontos, seguido do ala Shaq Johnson e Gui Deodato, que marcaram 15 pontos cada. A partida decisiva será nesta sexta-feira, às 8h30 da noite, no horário de Brasília, na Arena Nilson Nelson, na cidade de Brasília. A WTT World Table Tennis, entidade que foi criada pela Federação Internacional de Tênis de Mesa, registrou que o mesatenista brasileiro Hugo Calderano completou 400 semanas seguidas no top 20 do ranking mundial. A primeira vez foi em janeiro de 2017. Hugo venceu a Copa do Mundo em 2025, foi bronze em 2026, conquistou o vice-campeonato mundial em 2025 e, no momento, o mesatenista ocupa a sexta posição do ranking mundial.
1: O Comitê Olímpico Internacional, o COI, suspendeu hoje todas as restrições impostas aos atletas bielorrussos, abrindo caminho para o retorno das competições internacionais, inclusive nas eliminatórias para os Jogos Olímpicos de Los Angeles, informou a entidade em um comunicado. O COI recomendou que os atletas e dirigentes russos e bielorrussos fossem banidos dos eventos em 2022, após a invasão da Ucrânia pela Rússia. Belarus foi usada como local de preparação para a invasão russa. Por outro lado, as sanções contra os atletas russos permanece. E o Botafogo vai jogar na Arena Condá daqui a pouco, aliás, jogando contra a Chapecoense, e tem a vantagem do primeiro jogo, venceu o primeiro jogo por 1-0, mas a Chapecoense na Arena Condá é sempre uma pedra no sapato, é muito complicado esse jogo, que já está em andamento, Brenda?
2: Já está em andamento, começou às 18 horas, Rodrigo, está 0-0.
1: 0-0, e você acha que o Botafogo vai conseguir essa classificação?
2: Olha, é difícil, né? Eu acho que o Botafogo vive um momento conturbado também, um momento instável, na verdade, né? Um time que tem oscilado bastante. A vantagem no primeiro jogo é importante, mas a Chape em casa também é muito forte, né? Vamos ver se o Botafogo consegue segurar esse resultado, né? Ou pelo menos fazer um golzinho e, de repente, retrancar. Mas é isso, a vantagem tá pro Fogão, mas eu acho que vai ser um duelo difícil lá na Arena Condá.
1: É verdade, a bola já está rolando, tem 16 minutos de jogo, por enquanto 0-0. E lembrando que caso a Chapecoense devolva o placar de 1-0, ou vença por um gol de diferença o Botafogo, a vaga vai ser decidida nos pênaltis, como foi ontem entre Atlético Mineiro e Ceará, e o Galo acabou passando um sufoco.
2: Sufocaço, né?
1: Com uma grande atuação do Everson. Tirou onda, né?
2: Sim.
1: Defendeu o pênalti, depois foi lá e bateu o pênalti.
2: Exatamente. Não, e é isso, né? O Galo que estava perdendo o jogo até os minutos finais ali da partida, consegue um empate milagroso, e o Everson realmente fazendo o nome dele. Cara, a gente tem uma safra de goleiros pegadores de pênalti muito interessante aqui no Brasil, né? Atuando aqui no Brasil. E, de fato, o goleiro do Atlético Mineiro fez o nome dele, foi o nome da partida ontem, garantindo aí a classificação do Atlético Mineiro para a próxima fase da Copa do Brasil. Esse Atlético Mineiro também que tem deixado muito a desejar dentro de campo, né, Rodrigo?
1: É
2: um
1: verdade.
2: Time que perdeu ali uma dos seus grandes nomes, né? O Hulk, tudo bem que a relação já estava desgastada, já estava meio esquisita, mas ainda assim era um cara muito identificado com a camisa do Atlético Mineiro. Perde aí essa grande referência e é um time que está tropeçando nas competições.
1: É verdade, ontem tomou um gol logo no início do jogo, perdeu um jogador também, porque era o último homem que fez a expulsão, cometeu a falta e foi expulso na sequência, e aí veio o pênalti, tomou o gol, tomou 2-0, já no finalzinho do jogo conseguiu esse empate, e o Everson também fez uma grande atuação, não só nos pênaltis, durante a partida
2: também.
1: Pegou tudo. E quem vai jogar daqui a pouquinho, que é o jogo hoje da Rádio Nacional, é o Flamengo, que visita o Vitória lá no Barradão nesta quinta, às 9:30 da noite, hora de Brasília, pela Copa do Brasil. Vai ter transmissão do André Luiz Mendes, os meus comentários, o plantão vai ser do Bruno Mendes. Em caso de vitória ou empate, o Rubro Negro confirma sua classificação para as oitavas de final. O Rubro Negro carioca, né? Porque é um duelo Rubro Negro. E o Rafael Monteiro volta para trazer mais detalhes para a gente dessa partida.
5: Grande salve, quem chega ao microfone da Rádio Nacional é o técnico do Flamengo, Leonardo Jardim, que fala sobre utilizar contra o Vitória Jorginho e Everton Araújo suspensos no Campeonato Brasileiro e os cuidados que deve ter no Barradão.
6: Para o próximo jogo eles não estão castigados, porque é uma prova diferente, mas não é só esses dois, temos que preparar a equipa bem, porque já sabemos, eu já joguei uma vez no Vitória e senti lá que o Vitória está a falar de arbitragem, mas eu senti que a estava alto e senti uma pressão extra, tudo essas situações. E a gente tem que preparar a equipa também mentalmente, porque pode haver outras coisas além de futebol.
5: O Flamengo enfrenta o Vitória no Barradão às 9h30 da noite, no jogo de volta da quinta fase da Copa do Brasil. Como o time carioca venceu o confronto de ida por 2-1 no Maracanã, basta um empate para o Flamengo avançar à próxima fase da competição nacional. Já o Vitória precisa de uma vantagem de 2 gols de diferença. O Flamengo deve iniciar o jogo com Rossi no gol, na direita Emerson Royal, dupla de zaga Danilo e Vitão, na esquerda Alexandro. No meio de campo, Everton Araújo, Jorginho e Carrascal. No ataque, Luiz Araújo, Bruno Henrique e Samuel Lino. Pelo lado do Vitória, o técnico Jair Ventura teme pela arbitragem.
7: Contra o Flamengo, a gente vai pegar o melhor elenco do futebol brasileiro, elenco de futebol brasileiro, mas dentro da nossa casa, né? E a gente sabe que quando... Quando acontece o que tem que acontecer, né? Como foi hoje, aí a gente sabe que ajuda mais um pouquinho e fica menos difícil de conseguir. Então eu espero que aí possa ser uma arbitragem justa como foi a do Braulio hoje, e que a gente possa fazer um grande jogo. E aí tenho certeza, nem vou chamar, porque não deve ter nem mais um lugar lá. Que a nossa torcida sabe que a gente precisa dela, e quando a gente está junto, a gente tem tudo para fazer um grande jogo. Respeitamos o maior elenco do futebol brasileiro, mas agora é na nossa casa que a gente possa conseguir a classificação.
5: Vitória do técnico Jair Ventura deve começar a partida com Lucas Arcanjo, Nathan Mendes, Kaká, Luan Cândido e Ramon. Martínez, Baralhas e Zé Vitor. Eric, Mateuzinho e Renê. Forte abraço!
1: Forte abraço, Rafael Monteiro. Esse duelo de rubro-negros hoje, primeiro jogo no Maracanã, foi um jogo equilibrado, o Flamengo venceu apenas por 2-1. Prevejo hoje muitas dificuldades para o Flamengo, mesmo ele sendo favorito, hein, Brenda?
2: Com certeza, e apesar da vantagem, né, de um golzinho ali, o Flamengo de fato não vai ter vida fácil contra o Vitória no Barradão, a torcida empurrando o time do Vitória em busca, né, dessa classificação. E apesar do Flamengo ter um elenco muito mais longo, um banco também, né, que mexe ali e mantém o mesmo nível, eu acho que o Vitória deu muito trabalho pro Flamengo aqui no Maracanã. Então a tendência é que, de fato, o Flamengo tenha dificuldades também lá no Barradão. Mas é aquilo, se o Flamengo abre 1-0 ou então faz um golzinho, eu acho que pode jogar o nervosismo todo para o lado do Vitória, que já tem que correr atrás do placar, né? Então, de repente, o Flamengo, com essa vantagem, fica um pouquinho mais na dele, esperando um pouco mais. Claro que não é a do Flamengo também ser um jogo mais reativo, mas ainda assim pode ser um time que controle mais a posse de bola, que tenha mais cautela para subir, que cadencie mais o jogo. Então vamos ver como vai ser essa partida, porque é isso, né? O Flamengo tem a vantagem, a tendência, se a gente for colocar ali na teoria, é que o Flamengo avance, tem um elenco mais forte que o do Vitória, mas o Vitória com certeza quer buscar essa classificação para ser mais uma graninha, né? Para entrar para a temporada e também buscar voos maiores aí nesse ano de 2026.
1: Brenda, hoje o presidente do Flamengo, o BAP, participou de um evento em São Paulo, lá em Pacaembu, chamado São Paulo Innovation Week. E ele falou novamente sobre a demissão do Felipe Luiz, e ele disse que tinha certeza absoluta que ia perder o Campeonato Carioca para o Fluminense, e que ele detesta perder para o Fluminense, e que hoje ele vê o Leonardo Jardim rendendo mais do que o Felipe Luiz, e ele acredita numa tríplice coroa. Acho que o Flamengo está num melhor momento do que nunca, e vê o Flamengo ganhando a Libertadores, Brasileiro e Copa do Brasil, que é a tríplice coroa. Será que vai dar para o Flamengo ganhar tudo isso, Brenda?
2: Olha, que dá. Mas eu acho que ele foi completamente infeliz nessa fala dele, né? Eu acho que o problema com o Felipe Luiz, ele fica muito evidenciado que era algo pessoal. Porque como é que você... Cara, assim, tudo bem, né? Clássico é clássico, Campeonato Carioca, Fluminense estava num momento bom também ali, mas como é que você vira e fala um negócio desse? Que você tinha certeza que seu treinador ia perder um Campeonato Carioca pro rival. E depois você chega para chancelar o treinador que você trouxe e fala que o Flamengo tá vivendo o melhor momento do Flamengo. Eu discordo completamente. Exatamente. Não acho que o Flamengo esteja vivendo o melhor momento do Flamengo dos últimos anos. Acho que o Flamengo, com o Felipe Luiz, foi um time muito vencedor, né? Inegavelmente, os títulos estão aí para comprovar. E o Leonardo Jardim, ele ainda precisa se provar, né? Porque para ele chegar num patamar do Felipe Luiz, ele vai precisar... Ele vai precisar... Ah, mas aí o trabalho, quem fez ali foi o Felipe Luiz, verdade. Não foi ele. né? Então, assim, ganhou com ele no comando, mas não por causa dele no comando, né? Então, assim, pro Léo Jardim se estabelecer como um grande treinador vitorioso no Flamengo, primeiro ele vai ter que vencer, né? Porque ele não venceu ainda. O Filipe Luís, ele teve o quê? 4 títulos como treinador? Isso,
1: sim.
2: Logo após a saída dele ali, da carreira de atleta, foi treinador ali da base do Flamengo, foi super campeão, foi pro principal, foi muito campeão de novo. Enfim, eu achei completamente desrespeitosa essa fala do BAP, meio que pra tirar ali o
1: tirar
2: dele da reta, né, da questão ali de ter demitido o Filipe Luís e querer exaltar o treinador que ele trouxe agora. Enfim, acho que o Flamengo tem plenas capacidades de ser campeão, sim, das competições, mas ainda não tem nada cancelado, né? Carimbado.
1: Ô, Brenda, fala do Santos, que ontem se classificou para a Copa do Brasil também para as oitavas, venceu o Curitiba com 2-0. E o Cuca disse que vê o Romário convocado para a seleção. Será que o Ancelotti? É uma pergunta que todo mundo só vai saber no dia 18.
2: Romário?
1: Romário não, Neymar. Romário também.
2: Vai, tá Romário voltando,
1: não.
2: Romário?
1: Romário não dá mais para ele. Mas Romário já viu uma polêmica parecida também. Só que no caso dele, ele estava com uma lesão pior, né? O Neymar está jogando e está provando que tem fôlego para aguentar quase os 90 minutos.
2: É, eu acho que, no final das contas, Rodrigo, o que a gente acha, o que a gente não acha, é meio secundário. Eu acho que o Neymar vai pra Copa, sim, né? Eu acho que é um cara que a torcida pede muito, os próprios jogadores, né, da seleção brasileira pedem muito. Então, acho que o Ancelotti, ele não vai ser contrário à voz do povo nesse momento. Acho que ele vai levar o Neymar pra Copa, assim, independente se ele tá bem, se ele não tá. É, o que vai acontecer na Copa do Mundo com o Neymar lá, aí a gente vai ter que esperar as cenas dos próximos capítulos, mas acho que no final das contas ele vai ser convocado.
1: E rapidamente está acontecendo o Paulistão Feminino hoje, já tivemos um jogo, a Ferroviária venceu o Mirassol por 4-0 e tem Corinthians e Bragantino também, não é, Breno?
2: Está acontecendo, Red Bull Bragantino e Corinthians, o Corinthians vai vencendo por 3-0 e teremos mais 2 partidas hoje também, clássico Santos e Palmeiras às 7h30 da noite e às 9 horas o São Paulo enfrenta o Taubaté.
1: Valeu, Brenda. Muito obrigado. Boa noite para você.
2: Tamo junto.
1: Gente, o programa No Mundo da Bola vai ficando por aqui. Daqui a pouco vem aí o Repórter Nacional com as últimas notícias do Brasil e do mundo. Lembrando que a partir das 9h15 da noite, a Nacional transmite Vitória e Flamengo aí pela Copa do Brasil. Então não percam, fiquem ligadinhos na gente. Dito isto, uma ótima noite para todos vocês.
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9: Seis e meia no horário de Brasília. 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

0: filme sobre o ex-presidente Jair Bolsonaro. Produtores da obra afirmam não terem recebido dinheiro de Daniel Vorcaro, em contradição ao que disse o senador Flávio Bolsonaro. E mais.
1: Em evento na Bahia, presidente Lula defende proibição da inteligência artificial nas eleições e comenta caso envolvendo Flávio Bolsonaro e o Banco Master.
2: O IBGE registra rendimento médio dos trabalhadores recorde em 15 estados e no Distrito Federal.
3: Aumentam os casos de síndrome respiratória aguda grave em várias partes do país. Crianças menores de 2 anos são as mais afetadas.
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0: 6:31, o Supremo Tribunal Federal tenta intimar o deputado federal Mário Frias, do PL de São Paulo, a prestar esclarecimentos sobre irregularidades de emendas parlamentares para a produção de um filme sobre o ex-presidente Jair Bolsonaro. Mário Frias é o produtor executivo dessa obra. O repórter Gésio Passos acompanha este caso e tem os detalhes para a gente sobre essa apuração da denúncia. Boa noite, Gésio.
2: Boa noite, Juliana. Boa noite, ouvintes. Olha, Juliana, o ministro Flávio Dino recebeu uma denúncia de que R$ 2.600.000 de emendas parlamentares foram destinados para uma ONG presidida por Karina Gama, que está à frente da produção do filme. Oficiais de justiça tentaram notificar o deputado 3 vezes, mas não tiveram sucesso. A Agência Brasil não conseguiu o retorno de Mário Frias. Mas, nesta quarta-feira, o deputado negou o repasse de dinheiro de Daniel Vorcaro para a obra. Frias também afirmou que Flávio Bolsonaro não tem qualquer sociedade no filme e teria apenas cedido direitos de imagem da família para a produção. Envolvidos na produção do filme sobre o ex-presidente Jair Bolsonaro, negam que Daniel Vorcaro, dono do Banco Master, tenha repassado recursos para a obra. Mas áudio divulgado pelo site Intercept Brasil nessa quarta-feira, Juliana, mostra que o senador Flávio Bolsonaro cobrando que Daniel Vorcaro repassasse R$ 134 milhões para pagamento da produção deste filme.
6: Irmão, preferi te mandar o áudio aqui pra você ouvir com calma. E apesar de você ter dado liberdade, Daniel, de a gente te cobrar, eu fico sem graça de ficar te cobrando, tá? Mas, enfim, não... é porque tá num momento muito decisivo aqui do filme. Como tem muita parcela pra trás, cara, tá todo mundo tenso e fico preocupado aqui com o efeito ao contrário do que a gente sonhou pro filme, né? Imagina a gente dando calote num Gincavisa, num Cyrus, os caras, pô, renomadíssimos lá no cinema americano, mundial. Pô, ia ser muito ruim.
2: Segundo a reportagem do The Intercept Brasil, Vorcaro repassou R$ 61 milhões em parcelas entre fevereiro e maio de 2025 para Flávio Bolsonaro, que é pré-candidato à presidência da República. O senador admitiu que cobrou Vorcaro o repasse do dinheiro, alegando que havia um contrato para a produção do filme. Flávio Bolsonaro afirma que se tratava de patrocínio privado e que não teria oferecido vantagem em troca.
7: Eu conheci Daniel Vorcaro em dezembro de 2024. Não tinha mais governo Bolsonaro, não tinha absolutamente nenhuma acusação contra ele. O que acontece é que, com o passar do tempo, ele simplesmente parou de honrar com as parcelas do contrato. Sim, tinha um contrato que, ao ele não pagar essas parcelas, tinha uma grande chance de o filme sequer ser veiculado, do filme sequer ser concluído. Em função disso, inclusive, procuramos outros investidores para concluir esse filme.
2: Juliana, a produtora norte-americana do filme, a Go Up Entertainment, afirmou em nota que não recebeu um centavo de Daniel Vorcaro para o longa-metragem. A empresa também disse que não pode divulgar quem investiu na produção por ter um acordo de confidencialidade. A reportagem do Intercept mostra que transferências de Vorcaro teriam ido diretamente para um fundo gerido por Paulo Calisto, advogado do ex-deputado Eduardo Bolsonaro. O ex-parlamentar fugiu para os Estados Unidos após uma investigação aberta contra ele pelo STF. A quebra de sigilo de Daniel Vorcaro foi autorizada pelo STF. A Polícia Federal investiga a relação do banqueiro com políticos no inquérito que apura as fraudes de R$ 17 bilhões cometidos pelo Banco Master. Vorcaro está preso em Brasília e negociando uma delação premiada. E a reportagem tentou contato novamente com as defesas de Flávio Bolsonaro e Daniel Vorcaro, mas não teve retorno, Juliana.
0: Perfeito, Gésio. Daqui a pouco você volta com outras informações. Agora sim.

0: 6h35, e o pai do dono do Banco Master foi preso hoje pela Polícia Federal em mais uma fase da Operação Compliance Zero. Henrique Vorcaro desempenhava papel central no gerenciamento do grupo denominado A Turma, apontado pela Polícia Federal como milícia pessoal do ex-banqueiro. A reportagem é de Priscila Mazenotti.
1: Nova fase da Compliance Zero, pai do Daniel Vorcaro, Henrique Vorcaro, está preso. Foram 7 mandados de prisão e 17 de busca e apreensão expedidos pelo Supremo em São Paulo, Rio e Minas. Além de Henrique Vorcaro, policiais federais na ativa, inclusive uma delegada, e aposentados também foram presos. Os crimes: ameaça, corrupção, lavagem de dinheiro, organização criminosa, invasão de dispositivos informáticos e violação de sigilo funcional. Também foram determinadas ordens de afastamento de cargos públicos e de sequestro e bloqueio de bens. Segundo a decisão do ministro André Mendonça, havia 2 grupos. Um chamado A Turma, voltado à prática de ameaças, intimidações, coerções, obtenção de dados sigilosos e acessos indevidos a sistemas governamentais, e outro chamado de Os Meninos, que teria um perfil mais tecnológico, cuidava de ataques cibernéticos, invasões telemáticas, derrubada de perfis e monitoramento telefônico ilegal. Esses 2 grupos eram coordenados pelo Felipe Mourão, o sicário, que, após preso em março deste ano, cometeu suicídio. Ainda segundo a decisão, as atividades ilícitas continuaram mesmo depois de deflagrada a primeira fase da Operação Compliance Zero em novembro passado. Os policiais presos foram afastados de suas atividades e proibidos de entrar nas dependências da PF. Marilson Roseno da Silva, acusado de líder da violenta organização, segundo André Mendonça, e que está preso desde março, será transferido para o Sistema Penitenciário Federal. Da Rádio Nacional em Brasília, Priscila Mazenotti.
0: Agora, 6h37, vamos mudar de assunto, porque o presidente Lula esteve na Bahia hoje, lá defendeu a proibição do uso de inteligência artificial nas eleições. Lula também comentou essas revelações envolvendo o senador Flávio Bolsonaro e o banqueiro Daniel Vorcaro. A reportagem é de Sayonara Moreno.
2: A proibição do uso da inteligência artificial nas eleições foi defendida nesta quinta-feira pelo presidente Lula. Durante evento em Camaçari, na região metropolitana de Salvador, na Bahia, o presidente afirmou que o eleitor vota em candidatos de verdade.
3: Eu estava na posse do presidente do Supremo Tribunal Eleitoral. E ele disse: eu vou proibir inteligência artificial 2 dias antes das eleições. E eu achei maravilhoso. Inteligência artificial é a maior evolução desse mundo digital. Ela ajuda muito. Mas na eleição, será que é necessário inteligência artificial? Na eleição, as pessoas têm que votar numa coisa verdadeira, de carne e osso. As pessoas não podem votar numa mentira.
2: A declaração foi feita durante a cerimônia de entrega de unidades habitacionais do programa Minha Casa Minha Vida. Ainda no evento, Lula comentou a divulgação de conversas entre o dono do Banco Master, Daniel Vorcaro, e o senador Flávio Bolsonaro. Segundo o presidente Lula, a mentira pode causar prejuízo.
3: Se tem uma coisa que um político tem que fazer, é olhar nos olhos do povo e permitir que o povo olhe no olho dele para saber quem está mentindo. E vocês estão vendo na televisão, a verdade é latada, mas não falha. Minha mãe dizia: mentira tem perna curta. Ela pode causar prejuízo.
2: A fala do presidente Lula faz referência às revelações de que o senador Flávio Bolsonaro chegou a pedir mais de 100 milhões de reais ao ex-banqueiro para financiar a produção do filme sobre o ex-presidente Jair Bolsonaro, pai do parlamentar. Após a divulgação das conversas, Flávio Bolsonaro confirmou ter conhecido Vorcaro em dezembro de 2024 e admitiu ter solicitado recursos para o filme. Daniel Vorcaro está preso em Brasília por suspeitas de fraudes envolvendo o Banco Master. Da Rádio Nacional em Brasília, Sayonara Moreno.
0: 6h40, ainda cumprindo a agenda na Bahia, o presidente Lula disse que o governo vai apostar na expansão da produção nacional de insumos agrícolas, como os fertilizantes. Daniela Longuinho acompanhou, traz agora as informações ao vivo para a gente. Boa noite, Dani.
4: Boa noite, Juliana. Boa noite, ouvintes. É isso, o presidente Lula visitou na tarde de hoje a fábrica de fertilizantes da Bahia, localizada no município de Camaçari, que foi reinaugurada em janeiro deste ano. A planta é responsável pela produção de ureia e atende a 5% da à demanda nacional de fertilizantes utilizados na agricultura. Atualmente, o Brasil importa cerca de 90% dos fertilizantes utilizados em lavouras, mas o governo federal aposta na expansão da produção nacional desses insumos agrícolas, como destacou o presidente Lula.
3: O Brasil é o segundo maior produtor de alimento, tem hora que é o terceiro. E o Brasil precisa de fertilizante. E o Brasil não pode ser importador de 90% do fertilizante que a nossa agricultura precisa. O Brasil precisa ser dono do seu nariz e produzir os fertilizantes. E as pessoas não se dão conta do prejuízo da nação quando você deixa uma coisa como essa sem produzir. Ou você deixa uma fábrica para construir, sabe, paralisada durante 15 ou 20 anos.
4: Segundo estimativas da Petrobras, para produzir todo o fertilizante nitrogenado que o país precisa, são necessários mais de 20 milhões de metros cúbicos de gás natural por dia. O gás natural é a principal matéria-prima na produção de fertilizantes como ureia e amônia. E a Petrobras quer destinar parte da produção de gás para promover a agricultura nacional, como destacou a presidente da estatal, Magda Chambriard.
5: Eu vendo o gás, produzo o gás junto com o petróleo, por que não dar um destino nobre em prol do desenvolvimento do país? Então é isso que nós estamos fazendo aqui, reabrindo, aumentando a produção de gás do Brasil, né? Aumentando a produção de gás do pré-sal e produzindo energia, termoeletricidade e também fertilizantes.
4: Também presente no evento, o ministro da Agricultura, André de Paula, ressaltou que as guerras dos Estados Unidos e de Israel contra o Irã e entre Rússia e Ucrânia encareceram os preços e dificultaram a logística de importação de fertilizantes. Para ele, a ampliação da produção pela Petrobras, não só na Bahia, mas também em Sergipe e no Paraná, representa um novo momento para o agronegócio. A fábrica de fertilizantes da Bahia contou com investimentos de 100 milhões de reais e tem a capacidade de produção de 1.300 toneladas diárias de ureia. É com você, Juliana.
0: Muito obrigada, Daniela Longuinho. Agora 6h42. E notícia boa da nossa economia. 15 estados, mais o Distrito Federal, registraram rendimento mensal dos trabalhadores acima da média nacional. Gésio Passos de volta aqui conosco com os detalhes desse levantamento do IBGE. É com você, Gésio.
6: Oi, Juliana, é isso mesmo. O rendimento mensal dos trabalhadores foi recorde no primeiro trimestre desse ano. Nesses 15 estados e no Distrito Federal, os dados divulgados pelo IBGE nesta quinta-feira mostram ainda o crescimento da remuneração média nacional, que chegou a R$ 3.722, o maior valor da série histórica iniciada em 2012. A pesquisa apura o comportamento do mercado de trabalho entre pessoas a partir de 14 anos e soma todas as formas de ocupação, seja com carteira assinada ou sem, temporário ou por conta própria. O Distrito Federal registrou o maior valor de rendimento médio do país, com R$ 6.720, 81% superior à média nacional. A remuneração na capital federal é 3 vezes maior do que a do Maranhão, que registrou R$ 2.240 em média, sendo o menor valor do país. O destaque para o Distrito Federal, Juliana, se explica pelo grande número de funcionários públicos que conseguem uma remuneração acima da média da iniciativa privada. Segundo a pesquisa do IBGE, a taxa de desemprego no país ficou em 6,1% no primeiro trimestre de 2026, a menor no período para a série histórica. 12 estados ficaram com a taxa de desemprego abaixo da média nacional, sendo destaque para Santa Catarina, que registrou 2,7% de desemprego. Com você, Juliana.
0: Prefeito Gésio Passos, 6h44, hora certa agora no horário de Brasília. Você vai ouvir daqui a pouco.
7: Inquérito do MPF cobra informações de acervo histórico de contas abertas por pessoas escravizadas na Caixa Econômica Federal.
0: 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Vamos tratar de saúde, porque várias regiões do Brasil estão com elevação de casos de síndrome respiratória aguda grave. A maior parte deles é em crianças com menos de 2 anos. Vitor Mendes tem as informações.
8: Os casos de síndrome respiratória aguda grave aumentaram em todo o Brasil. Essa elevação é causada pelo vírus sincicial respiratório que vem atingindo, na maioria das vezes, crianças menores de 2 anos. A informação é da nova edição do boletim Infogripe da Fiocruz, divulgado nesta quinta-feira. quarta-feira. Os dados levam em consideração o período de 3 a 9 de maio. Apesar dos casos de vírus sincicial respiratório terem aumentado em todas as regiões do país, alguns estados apresentaram queda ou interrupção, segundo a pesquisadora do Boletim Infogripe, Tatiana Portela.
9: Os casos de SRAG por VSR têm aumentado, né, em estados de todas as regiões do país, mas já apresenta um sinal de interrupção do crescimento ou queda em boa parte da região norte e também em alguns estados do centro-oeste. Já as hospitalizações por influenza A continuam aumentando em todos os estados da região sul e também em alguns estados da região norte e sudeste do país.
8: Tatiana Portela destaca que a principal forma de se prevenir contra os casos graves dessas doenças é a vacinação.
9: Esses casos de SRAG que a gente monitora aqui no Infogripe são os casos graves, né, tanto pelo vírus da influenza A quanto pelo VSR. E esses casos, eles podem ser prevenidos, né, por meio da vacinação. Então, a gente tem a vacina contra o VSR disponível no Sistema Único de Saúde, que é uma vacina que é aplicada nas gestantes. Elas têm como papel proteger os bebês, né, as crianças pequenas, por pelo menos os 6 primeiros meses de vida.
8: O Ministério da Saúde realiza a campanha de vacinação contra a influenza até 30 de maio, nas regiões Nordeste, Centro-Oeste, Sul e Sudeste. A região Norte vai ser contemplada com a campanha no segundo semestre deste ano. Até o momento, foram registrados mais de 57.800 casos de síndrome respiratória aguda grave em todo o país. Desses, 26 mil tiveram resultado laboratorial positivo. Com supervisão de Roberto Lopes, da Rádio Nacional em Brasília, Vitor Mendes.
0: 6h47, tempo para as notícias internacionais. Em encontro do BRICS, Irã acusa Emirados Árabes de participação de ataques ao território iraniano no conflito das últimas semanas. E cubanos vão às ruas do país para protestar contra cortes de energia e falta de combustível. O Giro Internacional com Maíra Guedes.
10: A tensão no Oriente Médio ganhou novos capítulos nesta quinta-feira. Durante o encontro do BRICS na Índia, o chanceler iraniano acusou os Emirados Árabes Unidos de participarem de ataques contra o Irã durante a guerra recente na região. Teherã afirma que o território dos Emirados teria sido usado em operações militares. O governo emiradense negou o envolvimento. Enquanto isso, Israel e Líbano retomaram negociações em Washington para tentar manter o cessar-fogo entre o exército israelense e o Hezbollah. Mesmo com a trégua, novos ataques deixaram mortos e feridos nos dois lados da fronteira. Em Cuba, a crise energética se agravou e provocou protestos em Havana. Moradores fizeram panelaços e cobraram o retorno da energia elétrica em bairros que enfrentam apagões de até 20 horas por dia. O governo cubano afirma que as reservas de diesel e óleo combustível se esgotaram por causa das sanções americanas. A situação afeta transporte, comércio e serviços essenciais. Em meio à pressão dos Estados Unidos, Havana disse que está disposta a discutir uma ajuda humanitária de 100 milhões de dólares oferecida por Washington. Faltando menos de um mês para a Copa do Mundo de 2026, o governo dos Estados Unidos flexibilizou as regras de entrada para torcedores de 5 países africanos. A Casa Branca suspendeu a exigência de uma caução de até 15 mil dólares para turistas que comprovarem a compra de ingressos para os jogos. A medida beneficia torcedores da Argélia, Cabo Verde, Costa do Marfim, Senegal e Tunísia. Ao mesmo tempo, a participação do Irã na Copa segue incerta. A Federação Iraniana afirmou que ainda aguarda a liberação dos vistos para a delegação viajar aos Estados Unidos. Com informações da agência Reuters, da TV Brasil, em Brasília, Maíra Guedes.
0: às 6h49, de volta às notícias aqui do Brasil. Um relatório apresentado pela Caixa Econômica Federal sobre registros financeiros de pessoas escravizadas foi classificado pelo Ministério Público Federal como insuficiente. O órgão determinou a ampliação das investigações sobre cadernetas de poupança abertas por escravizados no banco no século XIX. Vamos entender o caso na reportagem de Priscila Terezo.
7: Um acervo de 14 mil documentos com mais de 150 anos que pode revelar parte da história de pessoas escravizadas no Brasil. Um inquérito aberto pelo Ministério Público Federal no Rio de Janeiro contra a Caixa Econômica Federal, a partir de uma representação do quilombo Raça e Classe, já permitiu a identificação de 158 cadernetas de poupança abertas por escravizados no acervo histórico do banco. No entanto, o MPF considera que o levantamento é limitado e não traz informações essenciais, o que compromete o resultado, afirma o Procurador Regional dos Direitos do Cidadão Adjunto no Rio de Janeiro, Júlio Araújo.
11: A grande questão sobre as economias, sobre o uso do pecúlio, né, naquela época, é que não basta analisar as cadernetas de poupança, é necessário analisar também os livros de conta corrente, que eles vão dar um sinal importante sobre isso. E isso não é o MPF que está falando, pesquisadores importantes, como a pesquisadora Keila Grimberg, o trabalho é importante, mas precisa ser bem feito, com metodologia adequada, né? E isso não foi informado. A Caixa informou um número, mas não disse como chegou esse número, como que isso foi identificado.
7: Diante das inconsistências, o MPF determinou que a Caixa apresente informações detalhadas sobre a equipe envolvida na pesquisa e a metodologia adotada. Para a dirigente nacional do quilombo Raça e Classe, Maristela Farias, o que importa não é a quantidade de contas abertas por pessoas escravizadas, mas a reparação histórica pelas vidas negras.
12: A lógica é a reparação pela sociologia, pela mudança de fim do racismo no país e no mundo. Os judeus foram reparados, os japoneses foram reparados, né? E como recentemente a própria ONU declarou que esses crimes de guerra são ainda menores que o crime da escravidão, pelo tempo que durou a escravidão, foram mais de 300 anos. E a gente também avalia que são crimes continuados, porque a gente percebe que esse processo ele acaba se dando até os dias de hoje.
7: Em nota, a Caixa informou que a conservação, guarda e pesquisa no acervo histórico da instituição é um processo contínuo e permanente, efetuado por equipes multidisciplinares. Disse ainda que as pesquisas em outras tipologias documentais, como livros de contas correntes, estão em andamento e serão reportadas oportunamente na forma da legislação pertinente. Da Rádio Nacional no Rio de Janeiro, Priscila Terezo.
0: 6h52, o Museu Paraense Emílio Gueldi tem a terceira maior coleção de mamíferos da América do Sul. Em seguida vem a Argentina e depois o terceiro lugar, o Peru. Vamos ter informações sobre essa coleção de mamíferos brasileira na reportagem de João Seabra, da Rádio Cultura FM de Belém.
13: Uma das maiores coleções de mamíferos do mundo está localizada em Belém, no acervo do Museu Emílio Gueldi. O espaço reúne cerca de 47 mil espécimes e é considerado o terceiro maior acervo da América do Sul. A coleção reúne exemplares coletados ao longo do século XX e reúne espécies ameaçadas de extinção, como explica Marlúcia Martins, coordenadora de pesquisa e pós-graduação do Museu Paraense Emílio Gueldi, que também fala dos desafios para manter o acervo.
14: Os principais desafios para manter uma coleção do tamanho, né, do volume, principalmente de mamíferos, hoje para nós é espaço mesmo. Nós temos condições, né, de preservação do acervo, nós já temos uma parte do acervo bem acondicionada, em armários, com proteção de incêndio, mas nós temos algumas dificuldades que ainda são principalmente espaço para guardar os mamíferos de grande porte, de guardar uma baleia, por exemplo. Então a gente está buscando aí opções e recursos para melhorar essas adequações.
13: A maior parte da coleção vem da Amazônia Oriental, além de regiões do Pará e estados vizinhos como Maranhão, Tocantins e Rondônia. O material funciona como base de pesquisas científicas que ajudam a entender a evolução das espécies, mudanças ambientais e até doenças que circulam entre animais e humanos. A coordenadora de pesquisa e pós-graduação do Museu Paraense Emílio Gueldi, Marlúcia Martins, explica a importância do conhecimento desse material para a sociedade.
14: Esse diálogo com a sociedade, no sentido de compreender que esses espécimes que são mantidos e guardados na coleção, eles são uma representatividade pequena do conjunto da diversidade e que esse material precisa, de fato, ser recolhido, mantido para durar, como já tem durado aí séculos, né? Se ajudar a sociedade.
13: Por reunir itens raros e de grande valor científico, o acesso aos acervo é restrito e ocorre apenas no campus de pesquisa da instituição. Os espécimes são utilizados como referências para estudos e contribuem para a preservação da biodiversidade amazônica.
15: João Paulo Seabra, da Rádio Cultura FM de Belém, para a Rádio Nacional em Brasília.
0: Lembrando que a Rádio Cultura FM de Belém é uma emissora parceira da nossa Rede Nacional de Comunicação Pública. 6h55.
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0: E o técnico Carlo Ancelotti permanece no comando da Seleção Brasileira até 2030. Os destaques do futebol com André Luiz Mendes.
17: A CBF anunciou hoje a renovação do contrato do técnico Carlo Ancelotti. O italiano ficará no comando da Seleção Brasileira até 2030. Terá a oportunidade de disputar essa Copa do Mundo e preparar uma nova Seleção Brasileira para a Copa do Mundo de 2030. Ele mesmo fala da alegria em permanecer no futebol brasileiro.
18: Ah, bem, obviamente muito contente para poder aproveitar, desfrutar deste país, futebol brasileiro, da seleção, da CBF, por outros 4 anos e ter outra possibilidade de preparar outra Copa do Mundo em 2030 e, obviamente, agradecer à CBF pela confiança. Creio que essa renovação é o fruto do trabalho feito juntos com toda a comissão para preparar essa Copa do Mundo, ter outra possibilidade de preparar outra Copa do Mundo e de trabalhar aqui outros 4 anos é muito, muito bonito para mim e para a minha.
17: Copa do Brasil acontece hoje, bola rolando para Chapecoense e Botafogo, daqui a pouco às 19h, Atlético Goianiense e Atlético Paranaense, às 19h, Confiança e Grêmio, 19h30, Corinthians e Barra de Santa Catarina, às 20h, CRB e Fortaleza e às 21h30, jogo que a Rádio Nacional transmite para todo o Brasil a partir das 9h15 da noite, Vitória da Bahia e Flamengo. Da equipe de esportes da Rádio Nacional, André Luiz Mendes.
0: 6h56 e agora a Cultura, um projeto de promoção do livro, da leitura e da formação cultural do governo do Rio Grande do Norte, em parceria com o Ministério da Cultura, vai levar a arte e literatura para diversos municípios.
19: Observatório Nacional, 18h57min 20s. Observatório Nacional, 18h57min 30s. Observatório Nacional, 18h57min 40s. Observatório Nacional, 18h57min 50s. Observatório Nacional, 18h58min 0s. Observatório Nacional, 18h58min 10s. Observatório Nacional, 18h58min 20s. Observatório Nacional, 18h58min 30s. Observatório Nacional, 18h58min 40s. Observatório Nacional, 18h58min 50s. Observatório Nacional, 18h59min 0s. Observatório Nacional, 18h59min 10s. Observatório Nacional, 18h59min 20s. Observatório Nacional, 18h59min 30s.
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0: Brasília, 19 horas. Está no ar a Voz do Brasil. As notícias do governo federal que movimentaram o país no dia de hoje.
1: Olá, boa noite.
0: Boa noite para você que nos acompanha em todo o país.
1: Quinta-feira, 14 de maio de 2026.
0: Vamos ao destaque do dia, moradia digna.
1: Mais 380 famílias são contempladas com unidades habitacionais do Minha Casa Minha Vida em Camaçari, na Bahia.
0: E já estão valendo as novas regras do Reforma Casa Brasil. Gilson Santa Fé.
21: Entre as principais mudanças estão o aumento do limite de renda familiar, que passou para R$13 mil por mês.
1: E você vai ouvir também queda do desmatamento.
0: Estudo mostra que Mata Atlântica teve o menor índice histórico de desmatamento em 40 anos.
1: E ainda na Bahia, presidente Lula participa da retomada de fábrica de fertilizantes da Petrobras.
0: A indústria amplia a capacidade nacional e dá mais segurança aos produtores rurais brasileiros.
22: O Brasil não pode ser importador de 90% do fertilizante que a nossa agricultura precisa. O Brasil precisa ser dono do seu nariz e produzir fertilizantes.
1: Na apresentação da Voz do Brasil, Mariana Jungmann e Nazi Brum.
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1: O presidente Lula participou da entrega de mais de 300 moradias em Camaçari.
0: O presidente destacou que o projeto de moradia entregue foi pensado em dar teto também, mas... Perdão. O presidente Lula destacou que o projeto de moradia entregue foi pensado para dar teto e também mais qualidade de vida aos novos moradores.
1: No condomínio é possível contar, por exemplo, com biblioteca, parquinho, academia ao ar livre, quadra de futebol e espaço de convivência.
23: Pela primeira vez na vida, o Gilvaldo dos Santos, de 51 anos, que está desempregado, vai morar em uma casa própria. Ele recebeu, nesta quinta-feira, pelas mãos do presidente Lula, as chaves do novo apartamento.
24: Eu estou muito feliz por esse empreendimento. A minha vida não foi fácil, como todos de vocês aqui. É isso que eu venho agradecer, esse empreendimento, Minha Casa Minha Vida, e a todos que estão aqui, com respeito, a dedicação. Obrigado por essa oportunidade.
23: Gilvaldo vai morar em uma das 384 unidades habitacionais do programa Minha Casa Minha Vida, que foram entregues em Camaçari, na Bahia, onde serão beneficiadas mais de 1.500 pessoas. As moradias fazem parte dos residenciais Verdes Horizontes 1 e 2. Cada condomínio possui 192 apartamentos com 2 quartos, sala, cozinha, banheiro e varanda. E ainda contam com espaços coletivos, como academia, parque infantil, quadra esportiva e biblioteca. Áreas importantes para o desenvolvimento das crianças, como destacou o presidente Lula.
22: E é por isso que nós fazemos biblioteca agora, em cada conjunto habitacional. Nós temos que fazer essas crianças brincar, de ler, de estudar, de saber das coisas boas e não ficar perambulando por falta de lugar de lazer, que também nos conjuntos tem que ter. Essa meninada tem que ter parque para brincar, tem que ter espaço para jogar.
23: Os apartamentos foram construídos com investimento superior a R$65 milhões por meio do novo PAC e do Fundo de Arrendamento Residencial. O ministro das Cidades, Vladimir Lima, destacou que mais unidades habitacionais do programa Minha Casa Minha Vida devem ser contratadas ainda neste ano.
25: Nós contratamos mais de 2 milhões de moradias com 1 ano e 1 mês de antecedência. Não fica por aí, vamos aumentar isso. Vamos fazer 3 milhões de moradias até dezembro de 2026.
23: Os condomínios fazem parte de um conjunto de empreendimentos habitacionais em andamento em Camaçari. São 1.800 novas moradias previstas para o município. A entrega ocorre em um momento de redução histórica do déficit habitacional no país, que atingiu, em 2024, o menor índice já registrado, segundo dados do Ministério das Cidades e da Fundação João Pinheiro. As regiões Norte e Nordeste tiveram a maior taxa de redução. Reportagem Márcia Fernandes.
0: E as famílias que já possuem imóveis e querem fazer melhorias na moradia devem ficar atentas.
1: Já estão valendo as novas regras do Reforma Casa Brasil.
0: Podem participar famílias com renda de até R$13 mil por mês.
26: Do campo para a mesa dos brasileiros e para o mundo, o Brasil segue consolidando a posição de potência agrícola.
21: As novas condições do programa Reforma Casa Brasil já estão em vigor. As mudanças foram aprovadas pelo Conselho Monetário Nacional, o CMN, regulamentadas pelo Ministério das Cidades e já estão disponíveis para contratação via Caixa Econômica Federal. Entre as principais mudanças estão o aumento do limite de renda familiar, que passou de R$ 9.600 para R$ 13.000 por mês, e a redução da taxa de juros para 0,99% ao mês, considerando os encargos totais da operação. O prazo para pagamento também aumentou de 5 para 6 anos. Além disso, o valor máximo do financiamento agora pode chegar a R$ 50.000. O programa faz parte do Minha Casa Minha Vida e é voltado para famílias que já possuem imóvel, mas precisam realizar melhorias na moradia. O crédito pode ser usado em reformas estruturais, troca de telhado, instalações elétricas e hidráulicas, ampliação de cômodos e obras de acessibilidade. As famílias interessadas já podem consultar as condições e iniciar o processo de contratação pelos canais da Caixa. Saiba mais sobre o Reforma Casa Brasil em gov.br/cidades. Dilson Santa Fé, para a Voz do Brasil.
1: E o Brasil avança na produção nacional de fertilizantes.
0: Eles melhoram a vida de quem planta, levando segurança alimentar ao restante do país.
1: Hoje, o presidente Lula visitou uma fábrica na Bahia que está retomando as atividades com o investimento da Petrobras.
2: Depois de anos parada, a fábrica de fertilizantes nitrogenados da Petrobras, em Camaçari, na Bahia, retomou a produção em janeiro e já opera com 90% da capacidade. A Petrobras investiu 100 milhões de reais na retomada das atividades. Durante a reabertura da fábrica, o presidente Lula destacou que o Brasil precisa ter independência na produção desses insumos.
3: O Brasil é um país agrícola. O Brasil é o segundo maior produtor de alimento, tem hora que é o terceiro. E o Brasil precisa de fertilizante. E o Brasil não pode ser importador de 90% do fertilizante que a nossa agricultura precisa. O Brasil precisa ser dono do seu nariz e produzir fertilizantes.
2: A fábrica tem capacidade para produzir 1.300 toneladas de ureia e 1.300 toneladas de amônia por dia. Volume que atende 5% da demanda nacional de fertilizantes nitrogenados. Segundo a presidente da Petrobras, Magda Chambriá, até 2028, com o funcionamento de mais 3 fábricas, a produção deve crescer ainda mais no país.
4: Com a fábrica de Mato Grosso, com a fábrica do Paraná, com a fábrica de Sergipe e com a fábrica da Bahia, nós vamos produzir 35% do fertilizante nitrogenado que o Brasil precisa.
2: Os fertilizantes são usados principalmente em plantações de milho, café, trigo, algodão e cana-de-açúcar. Eles aumentam a produtividade no campo, o que leva a alimentos mais baratos na mesa do consumidor. Com maior produção nacional, o Brasil reduz a dependência da importação de fertilizantes, diminuindo custos para produtores rurais. Em momentos de crise internacional, o abastecimento interno também fica menos vulnerável. O ministro da Agricultura e Pecuária, André de Paula, destacou a importância dos fertilizantes num cenário de crescimento do setor agrícola.
5: No ano passado, o agro cresceu 11,7%. Então, quando nós fazemos um esforço como esse, ampliamos a nossa capacidade de produzir, o agro nos surpreende, cresce tanto que a gente já precisa de produzir ainda mais.
2: Segundo a Petrobras, cerca de 3.600 empregos diretos e indiretos foram gerados com a retomada da fábrica. De Camaçari, na Bahia, Luana Karen.
0: Pois é, a safra brasileira de grãos deve bater mais um recorde neste ano, com estimativa de 358 milhões de toneladas, segundo a Conab, a Companhia Nacional de Abastecimento.
1: Isso significa um aumento superior a 2% em relação à safra passada.
0: O IBGE também projeta uma safra recorde com destaque para a produção de café.
26: Do campo para a mesa dos brasileiros e para o mundo, o Brasil segue consolidando a posição de potência agrícola global. Os números mais recentes do Instituto Brasileiro de Geografia e Estatística e da Companhia Nacional de Abastecimento mostram que a safra de grãos deve bater novos recordes em 2026. Pelos dados do IBGE, a produção de cereais, leguminosas e oleaginosas deve chegar a 348 milhões e 700 mil toneladas. Já o levantamento da Conab é ainda mais otimista e projeta 358 milhões de toneladas. Segundo o presidente da Conab, Silvio Porto, a soja deve alcançar mais um recorde histórico, com produção de 180 milhões de toneladas. O milho também mantém números robustos, com mais de 138 milhões de toneladas, ajudando o país a manter posição de destaque entre os maiores produtores de alimentos do planeta.
6: Nós fizemos ajustes em relação à área de soja no estado do Paraná. Nós conseguimos, então, fazer esse ajuste em relação a ultrapassar 180 milhões de toneladas. E no milho, é um ajuste principalmente de produtividade, principalmente porque o estado do Mato Grosso está com uma perspectiva de termos uma excelente produtividade.
26: O café também aparece com perspectiva histórica, superando 66 milhões de sacas, destaca Carlos Alfredo Guedes, gerente da agricultura do IBGE.
7: São 4 milhões de toneladas de café, é um crescimento de 14,9% em relação ao ano anterior, com um crescimento de 20% da espécie arábica e de 6% da espécie canela. As condições climáticas estão muito boas para o desenvolvimento das lavouras esse ano e, além disso, os preços também estão bem favoráveis nos últimos anos, né?
26: O Centro-Oeste continua liderando o mapa da produção agrícola brasileira, responsável por metade de toda a safra nacional. Mato Grosso segue como o maior produtor de grãos do país. Reportagem Pablo Mundim.
1: Agricultores familiares que produzem alimentos frescos e saudáveis chegam a quem mais precisa.
8: Assim funciona o PAA, Programa de Aquisição de Alimentos. O governo compra a produção dos pequenos agricultores, garantindo renda para eles, e distribui esses alimentos para instituições públicas que atendem pessoas em situação de vulnerabilidade.
1: Desde o início do programa, o PAA já beneficiou 47 mil associações.
9: Em Tapauá, no Amazonas, o sustento das famílias vem das águas. Com mais de 20 mil habitantes, a economia da cidade é influenciada pela pesca e agricultura de várzea. A Ana Paula Reis Lima lidera a Associação Indígena Povos das Águas, na terra indígena Paricá. Ela conta que o manejo do pirarucu tem mudado a vida das famílias da região, que só neste ano comercializaram 17 toneladas do peixe para a Conab, por meio do Programa de Aquisição de Alimentos.
10: Foi muito boa, né, a gente ter acessado essa política, né, ter chegado até a gente, porque ela valoriza e dá autonomia ao povo.
9: Pelo PAA, o governo compra a produção da agricultura familiar e destina para entidades sociais e instituições públicas que atendem pessoas em situação de vulnerabilidade. Agora, a pesca produzida pela associação que a Ana Paula pertence vai garantir uma refeição de qualidade para quem não teria acesso.
10: A gente se sente feliz pela gente ter entregado um produto de qualidade, um produto da região, né? E de ver esse produto tá chegando na mesa das pessoas que às vezes nem têm as condições de comprar um produto, né, de qualidade, e de atender as próprias pessoas do município, da região.
9: Neste ano, o Ministério do Desenvolvimento e Assistência Social, Família e Combate à Fome destinou 450 milhões para a Companhia Nacional de Abastecimento executar o programa de aquisição de alimentos. Mas, de acordo com o presidente da Conab, Silvio Porto, nos últimos 3 anos, os valores reservados ao programa superam 3 bilhões de reais.
6: Nesses 3 anos, já foram mais de 3,6 bilhões de reais que o MDS destinou para a Conab. Esse programa, ele foi muito relevante para a promoção do direito humano à alimentação, assegurando transferência de renda para essas famílias que produzem alimentos, comida de verdade, e fazendo com que a população em situação de insegurança alimentar seja atendida pelo PAA.
9: O PAA foi criado em 2003 com o objetivo de promover o acesso à alimentação e incentivar a agricultura familiar. Dados da Conab apontam que desde a criação do programa até 2024, cerca de 9 mil organizações produtoras da agricultura familiar foram contratadas por meio do programa, beneficiando 47 mil instituições em todo o país. Reportagem Graziele Bezerra.
8: Representantes do governo brasileiro e da União Europeia se reuniram nesta quarta-feira para discutir as restrições da Europa à carne brasileira.
1: Uma decisão do Bloco Europeu retira o Brasil da lista de países autorizados a exportar produtos de origem animal a partir de setembro.
8: Ficou definido que nos próximos 10 dias, o governo brasileiro vai enviar informações complementares sobre o uso de antimicrobianos na cadeia de proteína animal.
1: A União Europeia também informou que cada produto, como carnes, ovos e mel, será analisado separadamente.
8: O ministro da Agricultura, André de Paula, disse que o Brasil enviará todas as respostas no prazo.
1: E lembrou que o Brasil tem sólido sistema de defesa agropecuária.
8: O Atlas dos Remanescentes Florestais da Mata Atlântica registrou o menor índice de desmatamento do bioma em 40 anos.
1: De acordo com o INPE, o Instituto Nacional de Pesquisas Espaciais e a Fundação SOS Mata Atlântica, o desmatamento caiu de 14.366 hectares em 2024 para 8.668 hectares em 2025, o que representa uma queda de 40%.
8: Para a pesquisadora do INPE, Silvana Amaral, o resultado é uma conjunção de ações para conter o desmatamento.
11: E a gente atribui isso a um conjunto de medidas que foram tomadas tanto da sociedade civil quanto das políticas públicas, né, voltadas para a contenção do desmatamento. E eu acho que existe também um aumento da consciência, sabe, das pessoas na conservação dessas áreas de Mata Atlântica. Tem várias iniciativas de produção de mudas, distribuição de mudas, de regeneração induzida para contenção do desmatamento.
1: Pelas redes sociais, o vice-presidente Geraldo Alckmin disse que o resultado reflete o compromisso do Brasil com a preservação ambiental e que mostra o retorno da fiscalização e o combate sério ao desmatamento em todas as regiões do país.
8: Atualmente, o país conta com cerca de 24% da cobertura original da Mata Atlântica. Desse total, cerca de 12% correspondem às chamadas florestas maduras, que são monitoradas pelo Atlas.
1: Cooperativas e associações da agricultura familiar que atuam no Cerrado podem inscrever projetos voltados para a produção de alimentos no edital Cerrado Mais Cooperativo.
8: Os projetos devem incluir ações de beneficiamento e comercialização e ter valor mínimo de R$5 milhões, abordando empreendimentos coletivos no bioma.
1: A iniciativa é uma parceria entre o Ministério do Desenvolvimento Agrário e Agricultura Familiar e o BNDES, o Banco Nacional de Desenvolvimento Econômico e Social.
8: A chamada prioriza a inclusão produtiva de mulheres, jovens, extrativistas e povos e comunidades tradicionais.
1: As inscrições podem ser realizadas até o dia 31 de julho e os detalhes da chamada pública estão disponíveis em bnds.gov.br.
8: Após as secas históricas registradas em 2023 e 2024 na Amazônia, o governo do Brasil antecipa ações para enfrentar o período.
1: As iniciativas querem evitar prejuízos ao transporte de passageiros, ao abastecimento de cidades e ao fluxo de cargas na região norte.
12: O governo do Brasil antecipou medidas para reduzir os impactos de uma possível nova estiagem na Amazônia este ano. Entre as ações previstas, incluem o planejamento de dragagens, manutenção de hidrovias, reforço na sinalização náutica e monitoramento contínuo das condições de navegabilidade. O objetivo é preservar o transporte de passageiros, garantir o abastecimento das cidades e manter o fluxo de cargas na região norte. A iniciativa foi motivada pelas secas históricas de 2023 e 2024, que afetaram diretamente no abastecimento e na mobilidade na região norte, como nos municípios de Manacapuru, Tabatinga, Itacoatiara e Parintins. Além dos impactos logísticos, a estiagem provocou isolamento de comunidades ribeirinhas e indígenas e aumentou os desafios de abastecimento em municípios dependentes do transporte hidroviário. Nos últimos anos, rios como Amazonas e o Solimões registraram níveis críticos, comprometendo a navegação e afetando diretamente a mobilidade e o abastecimento de municípios da região. Diante desse cenário, o Ministério de Portos e Aeroportos e o Departamento Nacional de Infraestrutura de Transportes passaram a estruturar ações permanentes para períodos de seca. As ações incluem acompanhamento técnico contínuo das cotas dos rios, definição antecipada de trechos prioritários para dragagem e articulação com operadores logísticos da região norte. Thaisa Vitória para a Voz do Brasil.
8: forma simples do governo contratar serviços de microempreendedores individuais.
1: Pela plataforma Contrata Mais Brasil, é possível encontrar serviços como pequenos reparos e jardinagem.
8: E agora a ferramenta ampliou o número de atividades disponíveis, de 47 para 107.
1: Com essa ampliação, o Ministério da Gestão e da Inovação em Serviços Públicos espera alcançar mais de 1 milhão de profissionais.
2: O pernambucano Gutenberg da Silva Ferreira é microempreendedor individual desde 2021. Ele conta que durante um tempo prestava serviços de elétrica, encanamento e pequenas obras para complementar a renda da família, enquanto mantinha um trabalho fixo. A mudança começou em 2025, quando Gutenberg se cadastrou na plataforma Contrata Mais Brasil do governo federal e começou a ter acesso a mais oportunidades de contratação. Com o aumento dos serviços, ele relembra como viu seu faturamento dar uma guinada.
13: O ano passado faturei 60 mil, só através da plataforma. Aumentei minha renda, consegui ter mais tempo com a família.
2: Desde 2025, microempreendedores individuais, fornecedores de alimentos, incluindo agricultores familiares, cooperativas e empresas de todos os tamanhos, podem oferecer seus serviços diretamente ao governo por meio da plataforma Contrata Mais Brasil. O funcionamento é simples. O órgão público abre um chamado com a necessidade de serviço ou de aquisição de alimentos e os fornecedores cadastrados podem enviar suas propostas com o preço pelo qual realizariam o trabalho. No final do prazo, o órgão escolhe a melhor proposta e fecha a contratação. O modelo tem dado tão certo que em abril o Ministério da Gestão e da Inovação em Serviços Públicos ampliou de 47 para 107 o número de atividades que integram as categorias de serviços disponíveis no Contrata Mais Brasil. Com a mudança, a medida deve alcançar mais de 1 milhão de MEIs no país, segundo o secretário de Gestão e Inovação, Roberto Pojo.
14: A gente aumentou mais 60 serviços. Você imagina, né? 107 serviços, a gente pode contratar, acho que praticamente tudo que é necessário ali para o ente público. Com essa ampliação, a gente olhando a base de cadastros de MEIs no Brasil, a gente alcança o potencial de 1,3 milhões de profissionais.
2: Em pouco mais de um ano, o Contrata Mais Brasil já movimentou mais de 20 milhões de reais em recursos públicos e gerou mais de 6.500 oportunidades, de acordo com dados do governo. Para se cadastrar, basta acessar o site gov.br/contrata-mais-brasil. Reportagem Gabriela Noronha.
8: Começa amanhã o pagamento do quarto lote do abono salarial, que beneficiará mais de 4 milhões de trabalhadores dos setores público e privado.
1: Vão receber o benefício os nascidos nos meses de maio e junho, inscrito no PIS ou PASEP há pelo menos 5 anos.
8: E aqueles que receberam até R$ 2.766 por mês e trabalharam pelo menos 30 dias com carteira assinada.
15: Trabalhadores nascidos em maio e junho começam a receber nesta sexta-feira, dia 15, o quarto lote do abono salarial do PIS/PASEP. Segundo o Ministério do Trabalho e Emprego, mais de 4 milhões e meio de pessoas têm direito ao benefício neste lote, totalizando a liberação de 5 bilhões e 700 milhões de reais. Em 2026, o calendário de pagamento do abono salarial referente ao ano base de 2024 iniciou os pagamentos em 16 de fevereiro. Os valores vão ficar disponíveis aos trabalhadores até o fim do calendário. O pagamento será feito pela Caixa Econômica Federal para trabalhadores da iniciativa privada e pelo Banco do Brasil para servidores públicos. Tem direito ao abono quem está inscrito no PIS ou PASEP há pelo menos 5 anos, recebeu até R$ 2.766 por mês, em média, no ano base, e trabalhou pelo menos 30 dias com carteira assinada. O pagamento do PIS vai ser feito prioritariamente em conta da Caixa ou pelo aplicativo Caixa Tem. Já o PASEP será pago em conta bancária via PIX, TED ou presencialmente nas agências do Banco do Brasil. As consultas podem ser feitas pela Carteira de Trabalho Digital no portal gov.br, pelo telefone 158 ou nas Superintendências Regionais do Trabalho. Lucília Araújo para a Voz do Brasil.
1: Essas foram as notícias do Governo do Brasil.
8: Uma realização da Secretaria de Comunicação Social da Presidência da República.
1: Com produção da Empresa Brasil de Comunicação.
8: Fique agora com as notícias do Poder Judiciário e do Congresso Nacional. Boa noite.
1: Boa noite para você e até amanhã.
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17: Você vai ouvir agora notícias do Poder Judiciário.
18: STF valida a lei sobre igualdade salarial entre homens e mulheres.
19: STJ decide que é incabível mandado de injunção para pedir autorização de plantio doméstico de cannabis.
18: Tribunal Regional Eleitoral de São Paulo busca voluntários com conhecimento em Libras para as eleições deste ano.
19: Boa noite, eu sou Marcela Luiza.
18: E eu sou Arthur Filho.
19: O Supremo Tribunal Federal, por unanimidade, decidiu que é constitucional a lei que cria mecanismos para garantir igualdade salarial entre homens e mulheres.
18: O plenário declarou constitucional a Lei nº 14.611, de 2023, e julgou improcedentes as ações que questionavam a norma. Marcelo Della Libera.
20: Por unanimidade, o Supremo Tribunal Federal validou a lei que obriga empresas com mais de 100 funcionários a adotar medidas para promover a igualdade salarial entre homens e mulheres que exercem a mesma função. Entre outros pontos, a norma obriga a divulgação de critérios remuneratórios em relatórios de transparência que devem ser enviados ao Ministério do Trabalho e Emprego sob pena de multa. Uma vez constatada a desigualdade salarial, eles devem elaborar um plano de ação para mitigá-la, com metas e prazos.
19: Não cabe mandado de injunção com o objetivo de obter autorização para importação e cultivo doméstico da cannabis sativa à pessoa física.
18: A decisão é do STJ, Fátima Uchoa.
22: Mandado de injunção é uma ação usada quando a falta de norma impede o exercício de direitos previstos na Constituição. Um homem ajuizou ação desse tipo contra o Ministério da Saúde e a Anvisa, alegando omissão na regulamentação do tema. Mas a Corte Especial do STJ avaliou que, ainda que se reconheça lacuna normativa sobre o tema, o mandado de injunção não permite que o Judiciário substitua os poderes legislativo e executivo para decidir sobre a possibilidade de cultivo individual da planta. E, segundo o relator ministro Og Fernandes, o ordenamento jurídico brasileiro não reconhece, no nível constitucional, direito ao cultivo particular de plantas que estão sujeitas a controle especial.
19: Justiça do Trabalho deve julgar ação contra a União sobre combate ao trabalho escravo.
18: O processo questiona a falta de recursos para a fiscalização. Larissa Batista.
24: Na ação, o Ministério Público do Trabalho alegava que, desde 2017, a União deixou de destinar recursos para o Grupo Especial de Fiscalização Móvel, responsável pelas operações de combate ao trabalho análogo à escravidão em todo o território nacional. Para o Tribunal Superior do Trabalho, é dever da Corte garantir o cumprimento das normas de proteção ao trabalhador e dos direitos fundamentais no ambiente de trabalho, mesmo que não exista vínculo formal. Por isso, a Justiça do Trabalho é competente para julgar o caso.
19: O Tribunal Regional Eleitoral de São Paulo lançou uma nova campanha.
18: O intuito é chamar voluntários que saibam língua brasileira de sinais a Libras para ajudar nas eleições de 2026. Estevão Furtado.
27: O tema é Traduz a Cidadania em Libras. Seja apoio Libras nas eleições de 2026. A ação busca facilitar o voto de pessoas surdas ou com deficiência auditiva. As inscrições vão até 1º de junho pelo formulário disponível na área Mesários no site do Tribunal. Quem participar vai receber e orientar eleitores, mostrar onde fica a sessão eleitoral e tirar dúvidas no dia da votação. Além de ajudar a democracia, os voluntários recebem R$ 65,00 por dia trabalhado de auxílio alimentação. Tem direito à folga em dobro pelos dias trabalhados, sem desconto no salário, e podem usar as horas como atividade complementar na faculdade.
19: Justiça condena homem por apologia ao nazismo em rede social no Rio Grande do Sul.
18: A denúncia foi apresentada pelo Ministério Público Federal. Vanessa Pereira.
0: Um cidadão foi denunciado à Justiça Federal Gaúcha pelo envio de uma mensagem com exaltação ao nazismo em um grupo aberto da plataforma Telegram, onde celebrava a memória de Adolf Hitler. O réu foi condenado à pena privativa de liberdade, que foi substituída por prestação de serviços à comunidade ou entidades públicas, além do pagamento de multa. Ainda cabe recurso da decisão.
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19: Uma boa noite.
18: Boa noite a você.
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3: Eu sou Paula Groba.
4: E eu sou Ricardo Nakaoka.
3: E estes são os destaques de hoje do Jornal do Senado, que começa agora.
4: Combustíveis mais baratos. Chega ao Congresso MP para reduzir preço da gasolina e

0: reportagem de Alexandre Campos.
1: Segundo o governo, a medida no caso da gasolina representará uma redução de até 89 centavos por litro, em relação ao diesel, 35 centavos. Para isso, será pago aos produtores e importadores de combustíveis o valor correspondente à dedução de contribuição para o PIS/PASEP, da COFINS e da CID Combustíveis incidentes sobre a gasolina e o diesel. Os produtores e importadores terão que comprovar por meio de documentos fiscais de que o total recebido foi efetivamente repassado aos consumidores. Líder do governo no Senado, Jax Wagner, do PT da Bahia, lembrou que a MP pode impedir uma alta generalizada nos preços.
2: O presidente tem que reagir para evitar que, inclusive, se comprometa a economia nacional, provocando uma inflação acima daquilo que a gente já tem da meta que está colocada.
1: Para os senadores Alci Lucas, do PL do Distrito Federal, a medida provisória será válida se houver fiscalização.
3: Só tem que ver agora o controle disso, né? Tem que controlar para ver se realmente, na bomba, se o consumidor vai sentir isso.
1: A subvenção terá vigência de 2 meses e poderá ser prorrogada por ato do Executivo.
4: A Comissão de Educação voltou a debater o projeto que proíbe a venda, publicidade e distribuição de alimentos ultraprocessados no ambiente escolar.
0: Entidades da indústria alimentícia afirmaram que o projeto ainda precisa de mais discussões, mas especialistas reforçaram que alimentos ricos em açúcar, gordura e sal contribuem para a obesidade, cáries e outros problemas de saúde. Repórter Rodrigo Rezende.
5: O projeto do senador Jax Wagner, do PT da Bahia, proíbe a distribuição e a comercialização no ambiente escolar de alimentos ultraprocessados, preparações e bebidas com altos teores de calorias, gordura saturada, gordura trans, açúcar livre e sal. Bruna dos Santos Nunes, coordenadora de atenção à saúde dos adolescentes e jovens do Ministério da Saúde, defendeu a proposta.
6: Essa proposta legislativa é um instrumento que é bastante importante para a promoção da saúde, para contribuir com a saúde desses escolares, que valorizem a cultura alimentar local e que derivem de práticas que sejam ambientalmente sustentáveis.
5: Já o presidente executivo da Associação Brasileira da Indústria de Alimentos, João Dornelas, afirmou que o tema precisa de muita discussão, principalmente em relação aos conceitos presentes no projeto, caso da nomenclatura ultraprocessados.
7: É importante ressaltar que os alimentos industrializados, todos eles, são altamente regulados, passam por controle rigoroso de qualidade. Quando eu escuto falar sobre comida de verdade, o que eu ouço de fato é um julgamento moral disfarçado de critério técnico.
5: A senadora doutora Eudócia, do PSDB de Alagoas, ressaltou que a questão do conceito não pode maquiar os problemas que os alimentos possam causar e lamentou o excesso de açúcar, sal e gorduras saturadas em diversos produtos consumidos pelos estudantes.
4: O senador Hamilton Mourão, do Republicanos do Rio Grande do Sul, criticou as ações do governo nas áreas de segurança pública e economia. Segundo ele, o programa Brasil contra o Crime Organizado, com previsão de investimentos de 11 bilhões de reais, representa uma reação tardia ao avanço das facções criminosas.
0: Mourão também afirmou que o governo age com foco eleitoral e defendeu ações permanentes no combate ao crime organizado.
8: O que vemos agora é uma reação tardia, feita às pressas, há poucos meses do calendário eleitoral, porque perceberam que nada fizeram e nem a narrativa na segurança pública conseguiram manter.
4: E o líder do governo no Senado, Jax Wagner, repercutiu em plenário a divulgação de uma gravação entre o senador Flávio Bolsonaro e o empresário Daniel Vorcaro, dono do Banco Master.
0: Em resposta, o vice-líder do PL, senadores Alci Lucas, saiu em defesa de Flávio Bolsonaro. Pelas redes sociais, o senador afirmou que a conversa com Vorcaro teve como objetivo buscar recursos para um filme sobre o ex-presidente Jair Bolsonaro. Os detalhes com o repórter Márcio Maturana.
9: Repercutiu no plenário do Senado a divulgação de áudios do senador Flávio Bolsonaro, do PL do Rio de Janeiro, pedindo mais dinheiro a Daniel Vorcaro, dono do Banco Master, para financiar um filme sobre seu pai, o ex-presidente Jair Bolsonaro. O senador Jax Wagner, do PT da Bahia, disse que a gravação revela uma relação próxima entre os dois.
10: O senador Flávio Bolsonaro, em diálogos muito particulares, solicitando 140 milhões de reais para terminar o filme sobre o ex-presidente seu pai. Eu não estou dizendo que tem dolo aqui, mas demonstra que ele tinha uma relação, senão não estaria ligando para ele, dizendo, tamo junto sempre.
9: Isalci Lucas, do Distrito Federal, é vice-líder do PL e fez uma parte defendendo Flávio Bolsonaro.
11: O pedido de patrocínio é uma coisa que, se o cara patrocinava tudo, não quer dizer que houve, por parte do pedido,

0: pedido que houve corrupção, muito pelo contrário, houve um pedido, como a gente recebe todo dia pedidos de patrocínio e também de emendas para determinados eventos. Então é só para colocar isso muito claro, a posição do PL.
1: Flávio falou nas redes sociais sobre o pedido de dinheiro.
2: Eu conheci Daniel Vorcaro em dezembro de 2024. Não tinha mais governo Bolsonaro, não tinha absolutamente nenhuma acusação contra ele. O que acontece é que, com o passar do tempo, ele simplesmente parou de honrar com as parcelas do contrato. Sim, tinha um contrato que, ao ele não pagar essas parcelas, tinha uma grande chance de o filme sequer ser veiculado, do filme sequer ser concluído.
1: Flávio Bolsonaro diz que é fundamental instalar uma CPI para investigar o Banco Master.
3: Produtores rurais prejudicados por enchentes, secas e outros eventos climáticos extremos poderão receber um apoio de 30 bilhões de reais.
4: A proposta, que busca amenizar os prejuízos no campo, deve ser votada na próxima terça-feira pela Comissão de Assuntos Econômicos. Os detalhes na reportagem de Maurício De Sante.
5: O projeto prevê o uso de recursos do Fundo Social do Pré-Sal para a renegociação de dívidas de produtores rurais que tiveram prejuízos nas safras em razão do clima, caso de enchentes, geadas e secas. O objetivo final é garantir juros baixos e prazos de 10 anos para quem comprovadamente perdeu mais de 30% da produção. O limite da ajuda aos produtores será de 30 bilhões de reais, como explicou o relator, senador Renan Calheiros, do MDB de Alagoas.
6: Com tetos de 10 milhões por beneficiário e de 50 milhões por associação ou cooperativa, com prazo de 10 anos, com 3 anos de carência e taxas de juros de 3,5% ao ano. Para o Programa Nacional de Fortalecimento da Agricultura Familiar, 5,5% ao ano. Para o Programa Nacional de Apoio ao Médio Produtor Rural e 7,5% ao ano para os demais produtores.
5: Um pedido de vista adiou a votação da proposta para terça-feira da semana que vem, dia 19, data em que também deve acontecer a votação no plenário.
3: E o governo decidiu zerar o imposto sobre compras internacionais de até 50 dólares, a chamada taxa das blusinhas.
4: A medida provisória que acaba com a cobrança já chegou ao Congresso Nacional e agora será analisada por deputados e senadores. No Senado, a decisão do governo dividiu opiniões entre parlamentares. A reportagem é de Marcela Diniz.
7: Na época de sua criação, a equipe econômica do governo Lula argumentou que a tributação de 20% nas compras de pequeno valor protegeria o varejo nacional. Para o líder do governo no Senado, o senador Jax Wagner, do PT da Bahia, a medida provisória é fruto de reavaliação interna, que considerou maior o prejuízo das famílias consumidoras do que a arrecadação com a taxa das blusinhas.
8: Na minha opinião, pela avaliação que o governo fez, a arrecadação não foi tão significativa quanto se imaginava, e prejuízo, principalmente para as famílias mais humildes do ponto de vista financeiro, ou seja, que não tem tanto poder aquisitivo, foi muito grande.
7: O senador Efraim Filho, do União da Paraíba, aponta prejuízo à produção nacional e defende emenda de compensação.
9: Quem sabe a gente pode fazer uma emenda na medida provisória para que a mesma condição que está sendo dada para as compras internacionais seja dada também às empresas nacionais, às empresas brasileiras.
7: A MP que permite o fim da taxa das blusinhas será analisada primeiramente por uma comissão formada por deputados e senadores.
4: Com edição de Paula Groba e trabalhos técnicos de João Lira, o Jornal do Senado fica por aqui. Acompanhe agora as notícias da Câmara dos Deputados. Boa noite.
3: Boa noite e até amanhã.
10: Jornal Câmara dos Deputados. Câmara aprova marco legal para o transporte público coletivo urbano.
11: Plenário cria regime especial de tributação para entidades desportivas.
10: Deputados modernizam a lei das sociedades anônimas do futebol.
11: Boa noite. O plenário da Câmara aprovou projeto que deixa claro que as sociedades anônimas de futebol não respondem por dívidas antigas dos clubes. O repórter Marcelo Larche explica a nova lei.
12: A Câmara dos Deputados aprovou o projeto que muda as regras das chamadas sociedades anônimas do futebol, conhecidas como SAFs. Esse modelo foi criado em 2021 para permitir que clubes de futebol se transformassem em empresas com entrada de investidores e gestão mais profissional. O projeto foi apresentado pelo senador Rodrigo Pacheco, do PSD de Minas Gerais, também autor da lei original que deu origem às SAFs. Uma das principais alterações é deixar claras as responsabilidades do clube original e da empresa criada. A SAF não responde automaticamente pelas dívidas antigas do clube, a não ser quando isso for definido em contrato. Ao mesmo tempo, o projeto cria mecanismos para ajudar no pagamento dessas dívidas. Parte das receitas da SAF, como a parcela do faturamento e dos lucros, deverá ser destinada ao clube original para quitar débitos anteriores. O texto também traz mudanças na gestão dessas empresas. Passa a ser obrigatória a presença de membros independentes nos conselhos e aumenta a exigência de transparência com divulgação de atas das reuniões e da lista de acionistas. Outra medida é a exigência de que administradores estrangeiros tenham um representante legal no Brasil, responsável por responder a processos na justiça. O projeto ainda prevê que as SAFs desenvolvam programas sociais e educacionais em parceria com escolas públicas, usando o futebol como ferramenta de formação. Mas o trecho que exime as SAFs de se responsabilizarem pelas dívidas dos clubes, com exceção daquelas acordadas entre as duas partes, foi criticado pelo deputado Bongás, do PT do Rio Grande do Sul.
13: Diz o seguinte: a Sociedade Anônima de Futebol não responde às obrigações, exceto quando as obrigações que lhe forem expressamente transferidas. Então, se um clube anterior não transferiu expressamente a situação de delito que tinha em relação a um jogador de futebol, por exemplo, que não foi feito o seu pagamento devido, a SAF não tem responsabilidade com isso. Mas isso nós não podemos aceitar.
12: Relator da proposta, o deputado Fred Costa, do PRD de Minas Gerais, afirmou que as mudanças fortalecem o modelo das SAFs e ajudam a atrair investimentos para o futebol brasileiro. Ele diz que responsabilizar as sociedades anônimas por dívidas antigas dos clubes é um risco para o investimento nas empresas esportivas.
14: Se um clube mal gerido tiver mais uma vez dívidas de milhões e milhões, administrando-se um clube de lazer, por exemplo, a SAF vai ter que se responsabilizar? Isso é uma tremenda aberração. Isso é uma insegurança jurídica descabida, onde ninguém vai querer investir no futebol.
12: O projeto que atualiza as regras das sociedades anônimas do futebol, depois de aprovado pela Câmara e pelo Senado, seguiu para a sanção presidencial e já pode virar lei. Da Rádio Câmara de Brasília, com informações de Daniele Lessa, Marcelo Larcher.
10: Esporte. Os deputados também aprovaram regime tributário especial para clubes esportivos sem fins lucrativos. A repórter Daniele Lessa acompanhou a votação.
15: A Câmara dos Deputados aprovou o projeto que cria um regime tributário especial para associações esportivas sem fins lucrativos, como clubes que mantêm equipes de futebol, vôlei, natação e outras modalidades. O projeto foi apresentado pelo deputado Roberto Duarte, do Republicanos do Acre, e cria o chamado RETAD, um sistema simplificado para o pagamento de tributos federais, estaduais e municipais. O novo regime será opcional e valerá para entidades esportivas certificadas ligadas aos movimentos olímpico, paralímpico, clubístico e educacional. Os clubes poderão recolher vários tributos em um único pagamento mensal, com cobrança de 5% sobre a receita bruta. Esse percentual reúne impostos federais, a nova contribuição sobre bens e serviços, a CBS, e o imposto sobre bens e serviços, o IBS, criado pela reforma tributária. Entre as receitas que não entram no cálculo dos tributos estão doações, recursos de loterias, patrocínios incentivados e contribuições pagas por associados. Na prática, o projeto cria para os clubes associativos um modelo parecido com o já existente para as SAFs, as Sociedades Anônimas do Futebol. As SAFs funcionam como empresas, enquanto muitos clubes tradicionais continuam organizados como associações sem fins lucrativos. Segundo o relator da proposta, deputado Dr. Luizinho, do PP do Rio de Janeiro, a reforma tributária poderá aumentar a carga de impostos desses clubes tradicionais, criando diferença de tratamento entre os dois modelos. Ele destacou também que os clubes poderão reduzir parte do imposto devido caso invistam em modalidades olímpicas e paralímpicas além do futebol, desde que mantenham pelo menos 6 modalidades esportivas diferentes.
16: Se a dedução fica condicionada à comprovação de investimento contínuo e da participação regular em competições oficiais de âmbito nacional ou internacional, de no mínimo 6 modalidades olímpicas ou paralímpicas distintas do futebol.
15: O deputado Luiz Lima, do Novo, do Rio de Janeiro, defendeu a proposta, destacando a importância dos clubes na formação do esporte brasileiro.
17: Se a gente vê o Grêmio Náutico União, se a gente vê o Corinthians, o Pinheiros, se a gente vê o Sport Recife, se a gente vê os clubes aqui de Brasília, são eles que levam os atletas olímpicos, são eles que fazem as equipes esportivas. Então esse projeto é muito oportuno, porque eu vou repetir, no Brasil a base esportiva é realizada nos clubes.
15: O projeto que cria um regime tributário especial para associações esportivas sem fins lucrativos seguiu para análise no Senado. Da Rádio Câmara de Brasília, Daniele Lessa.
10: Segurança Pública.
11: Márcio Gerri, do PCdoB do Maranhão, defende o programa Brasil contra o Crime Organizado, lançado pelo governo federal. Ele explica que o plano prevê ações integradas entre os entes federados, inteligência policial e combate ao financiamento do crime.
18: O deputado sustenta que o fortalecimento das instituições de segurança é essencial para reduzir a violência e conter a influência do crime organizado. Márcio Gerri ressalta ainda a importância da cooperação entre os três poderes para fortalecer o enfrentamento às facções criminosas.
11: Na opinião de Sargento Gonçalves, do PL do Rio Grande do Norte, o programa do governo de combate ao crime organizado não é eficaz porque prioriza medidas de desencarceramento. Ele acrescenta que a flexibilização de punições enfraquece a atuação das forças de segurança.
18: Sargento Gonçalves também questiona o investimento de 11 bilhões de reais na área, ao afirmar que parte dos recursos viria de empréstimos do BNDES e de fundos já existentes. Para ele, a crise de violência no Rio Grande do Norte reflete falhas nas políticas de segurança adotadas pelo PT.
11: Já Benedita da Silva, do PT do Rio de Janeiro, celebra o lançamento do programa Brasil contra o Crime Organizado e defende os investimentos do governo federal na segurança. Ela ressalta que a iniciativa prevê recursos e ações articuladas para enfrentar as facções criminosas.
18: A deputada observa que o programa foi construído em diálogo com governadores e autoridades da segurança pública. Benedita da Silva entende que o fortalecimento das polícias e o combate ao suporte financeiro das organizações criminosas podem contribuir para reduzir a violência no país.
11: Luiz Carlos Rauli, do Podemos do Paraná, questiona a demora do governo federal para lançar um programa de combate ao crime organizado. O deputado ainda alerta que a maior parte dos investimentos consiste em empréstimos que deverão ser pagos pelos estados.
18: Na opinião de Luiz Carlos Rauli, o governo prioriza estratégias eleitorais em vez de soluções estruturantes para o futuro do país. O parlamentar responsabiliza gestões petistas pelo aumento da violência e pelo endividamento da população.
11: Heloísa Helena, da Rede do Rio de Janeiro, defende mais investimentos em políticas sociais e ações de prevenção à violência em áreas vulneráveis. Ela observa que a ausência de políticas públicas permanentes facilita o recrutamento de crianças e jovens pelo crime organizado.
18: Para Heloísa Helena, nenhum governo brasileiro investiu de forma adequada no fortalecimento das polícias e em políticas sociais eficazes. A parlamentar acredita que a vulnerabilidade social favorece a cooptação de jovens pelo narcotráfico.
11: Fernando Rodolfo, do PRD de Pernambuco, assinala o início dos trabalhos da Comissão Externa sobre a Exploração Sexual Infantil durante a campanha do Maio Laranja. O deputado aponta o aumento dos registros de estupro de vulnerável como sinal de falhas no sistema de proteção.
18: Fernando Rodolfo cita casos recentes de violência sexual contra crianças para defender uma atuação mais firme do parlamento. Ele explica que a comissão temporária vai apurar denúncias e promover audiências públicas para sugerir medidas de enfrentamento à exploração sexual e ao tráfico infantil.
10: Transportes.
11: A Câmara aprovou um marco legal para o transporte público coletivo urbano. O repórter Antônio Vital acompanhou a votação.
19: A Câmara dos Deputados aprovou o projeto que cria uma rede única e integrada de transporte público coletivo, envolvendo o governo federal, estados e municípios. O projeto, que já passou pelo Senado, cria um marco legal do transporte público coletivo urbano, com inovações como gestão compartilhada, previsão de recursos no orçamento para cobrir os custos de gratuidades e tarifas reduzidas, metas de universalização e transição energética, além de transparência sobre custos e fiscalização. De acordo com o relator da proposta, deputado José Priante, do MDB do Pará, a integração física, operacional e tarifária é essencial para o aumento da oferta e para a melhoria da qualidade do serviço prestado à população. O projeto também separa a tarifa cobrada do passageiro da remuneração da empresa de ônibus, que ficará vinculada ao cumprimento de metas de desempenho e qualidade. A medida pretende evitar que o usuário arque com custos que não estão relacionados diretamente com a prestação do serviço. Da mesma forma, ao prever que gratuidades e descontos devem ser cobertos por recursos do orçamento, a medida impede a transferência desses custos aos demais passageiros. O projeto inicial chegou a prever regras para a criação de tributos locais para financiar o transporte, mas esse trecho foi retirado depois de críticas de diversos partidos, como o Missão e o Novo. Para o deputado Gilson Marques, do Novo de Santa Catarina, criar uma legislação única para o transporte coletivo urbano de todas as cidades não vai melhorar o sistema atual. Já o deputado Kim Kataguiri, do Missão de São Paulo, disse que o projeto não facilita a entrada de novas empresas de ônibus no setor e dificulta a operação de empresas de transporte por aplicativo ao exigir o regime de permissão no lugar da modalidade de autorização, mais simples, em vigor hoje.
20: O texto acaba com esse regime e exige, no mínimo, um regime de permissão que hoje não está sendo exigido pela NTT para esse transporte, principalmente por meio de aplicativos de ônibus interestaduais. Na minha avaliação, esse é um modelo que ajuda a quebrar um transporte que hoje é menos previsível, tem uma tarifa mais cara e tem ônibus de menor qualidade do que hoje são prestados por aplicativos.
19: O texto inclui diretrizes de sustentabilidade, como a redução dos impactos ambientais do transporte e o incentivo à modernização da frota com tecnologias mais limpas. O projeto foi defendido pela maioria do plenário. Para o deputado Hildo Rocha, do MDB do Maranhão, a proposta prevê repressão ao transporte ilegal, moderniza o sistema e favorece os municípios.
21: Nós temos que reconhecer que o transporte público em quase todas as cidades é um verdadeiro caos. Ônibus velho, ônibus sucateado, não tem horário de saída nem de chegada, não tem respeito aos usuários, mas tudo isso porque há, de fato, uma falta de interesse por parte dos municípios de bancar o déficit que existe, o déficit tarifário.
19: O projeto que institui o marco legal do transporte público coletivo urbano seguiu para a sanção presidencial e pode virar lei. Rádio Câmara de Brasília, com informações de Daniele Lessa, Antônio Vital.
10: Desenvolvimento Regional. De acordo com Jorge Araújo, do PP, o governo da Bahia enfrenta dificuldades nas áreas de segurança pública, saúde e infraestrutura. Segundo o parlamentar, o aumento da violência na capital e no interior ampliou a sensação de insegurança no estado.
11: Jorge Araújo também acusa o governo da Bahia de fazer promessas sem apresentar resultados concretos. O deputado cita problemas na regulação da saúde, critica as condições da BR-324 e questiona o andamento das obras da ponte Salvador-Itaparica.
10: Política. Jorge Sola, do PT da Bahia, denuncia o que considera uso político da decisão técnica da Anvisa sobre o recolhimento de lotes de detergente fabricados por uma empresa de doadores da campanha de Jair Bolsonaro em 2022. Ele pede o fim dos ataques a órgãos de fiscalização.
11: Para Jorge Sola, o discurso de perseguição política e o incentivo ao uso de produtos interditados ignoram riscos à saúde, demonstram irresponsabilidade da oposição com a vida dos brasileiros e visam apenas encobrir denúncias de corrupção e falhas em privatizações.
10: Justiça. Érica Cocai, do PT do Distrito Federal, associa integrantes do campo bolsonarista ao caso do Banco Master e defende o aprofundamento das investigações sobre irregularidades financeiras. Segundo ela, documentos e diálogos divulgados pela imprensa apontam relações políticas e econômicas entre investigados e aliados do ex-presidente.
11: Érica Cocai também critica o financiamento de campanhas e operações financeiras envolvendo agentes públicos e privados ligados ao Banco Master. A deputada cobra a punição dos envolvidos no que ela classifica como um dos maiores escândalos financeiros do país.
10: Padre João, do PT de Minas Gerais, apoia a decisão do STF de suspender a lei da dosimetria e critica iniciativas para alterar a legislação.
18: Para ele, é inaceitável que mudanças aprovadas pelo Congresso possam beneficiar condenados por crimes graves e investigados por tentativa de golpe de Estado.
11: O deputado também elogia a atuação do governo federal na área de segurança pública e defende mais participação da União no setor. Padre João pede ainda mais emendas parlamentares e apoio das prefeituras para a compra de equipamentos policiais para o Estado de Minas Gerais.
10: Turismo.
18: Os deputados aprovaram dedução do imposto de renda para doações ao setor de turismo. A repórter Maria Neves explica quais são os limites.
15: Aprovado na Comissão de Constituição e Justiça da Câmara dos Deputados, projeto que permite deduzir do imposto de renda doações e patrocínios para incentivar o turismo, seguiu para análise do Senado. Pela proposta, tanto pessoas físicas quanto empresas poderão descontar do tributo devido até 100% do valor doado e até 75% do investimento em patrocínio a atividades turísticas. Autor da proposta, o deputado Felipe Carreiras, do PSB de Pernambuco, argumenta que o turismo representa uma atividade relevante para a economia porque permite a entrada de capitais de forma mais rápida que outras formas de investimento. Além disso, ressalta que o setor tem potencial para a criação e manutenção de empregos, geração de renda e indução do desenvolvimento regional. Felipe Carreiras explica como o projeto, se for aprovado também pelo Senado e entrar em vigor, poderá beneficiar o setor de turismo.
0: No mundo é o setor que mais gera emprego e agora o setor turístico poderá fazer a reforma em equipamentos turísticos, publicidade institucional de regiões de interesse turístico, poderá patrocinar festas e eventos de atividades turísticas, poderá patrocinar feiras, convenções, promoção de programas para propiciar a detecção de desenvolvimento de novos potenciais turísticos, capacitação de mão de obra de interesse turístico e obras de infraestrutura turística, ou seja, toda a cadeia produtiva do setor será beneficiada com essa lei histórica.
15: Ainda de acordo com o texto aprovado, as doações serão limitadas a 1% do imposto de renda devido no ano. Além disso, as pessoas jurídicas não poderão descontar doações e patrocínios ao turismo na apuração do lucro real. O projeto ainda proíbe incentivos a atividades desenvolvidas pelo próprio contribuinte doador e o uso dos recursos recebidos para pagamento de gastos com pessoal ou de encargos sociais. Quem receber doações ou patrocínios que podem ser deduzidos do imposto de renda deverá comunicar os valores arrecadados aos Ministérios do Turismo e da Economia. Também ficarão obrigados a apresentar demonstrações financeiras anuais certificadas por auditores independentes e comparecer do Conselho Fiscal. Da Rádio Câmara de Brasília, Maria Neves.
11: Eduardo Bismarck, do PV, comemora a realização do 10º Salão do Turismo, que aconteceu de 7 a 9 de maio, no Centro de Eventos do Ceará, em Fortaleza. O deputado lembra que essa é a primeira vez que o Nordeste recebe o evento.
18: Eduardo Bismarck ressalta o potencial da região no turismo, com geração de emprego e oportunidades que impactam diretamente no comércio local. Ele também aponta que o evento fortalece a circulação de recursos na economia ao reunir empresas, trabalhadores, visitantes e representantes do setor.
11: Termina aqui o Jornal Câmara dos Deputados com trabalhos técnicos de Everson Urani e apresentação de José Carlos Andrade e Luciana Vieira. Uma boa noite para você.
18: Uma ótima noite. A Voz do Brasil volta amanhã. 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Boa noite.
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23: 20 horas em ponto.
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0: verdade, meu amigo, minha amiga. Boa noite, mundo. O meu abraço a todos que já estão em sintonia com o programa
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0: A partir de agora até as 10, a companhia dele,
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0: Hoje é quinta-feira, 14 de maio de 2026. O programa Encontro com a Saudade já está no ar, viu? Com os números dos telefones à disposição: 99996-8790-8846-4519 são os telefones do Encontro com a Saudade. O meu abraço a você, amigo motorista, obrigado pela sintonia do programa. A você, amigo frentista, vigilante, padeiro, mecânico, pintor, borracheiro. A você, amigo profissional de qualquer área, obrigado aí pela sintonia da Tobias Barreto FM, o programa Encontro com a Saudade. Roberto Maciel já chegou ali, desejando boa noite, disse que quer ouvir Patrícia Maxi. Daqui a pouquinho, tá bom, amigo? Vamos à procura aqui da Patrícia, vamos saber onde ela está, ok? Meu abraço e obrigado aí pela sintonia do Encontro com a Saudade. Filha de Michael Jackson recupera mais de 3 milhões de reais.
3: Tu ouvirás o que eu digo, eu ouvirei o que dizem.
0: Na verdade, ela não recuperou mais de 3 milhões, recuperou 3 milhões de reais. Daqui a pouquinho vou dizer quem é a filha de Michael Jackson. Em Tobias Barreto, 8h13. Ouvimos aí, direto de Brasília, a voz do Brasil. E agora ouviremos a verdadeira e boa música no maior programa de todos os tempos. Qual é o nome do programa?
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0: E a música, Eu e a Solidão, Os Carbonos.

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0: Está aí Patrícia Maxi no programa, Maxi no programa Encontro com a Saudade Quando Chove. Solicitação aí de Roberto Maciel. Um abraço e obrigado, acabou de ouvir, viu? Soledade Fontes já está ali no Face desejando boa noite para todos nós. Boa noite e obrigado também pela sintonia do Encontro com a Saudade. Acaba de chegar uma voz.
1: Boa noite, Valdemir Pinto.
0: Diga, amigo.
1: Eu gostaria de ouvir a música de Giliardi, Aquela Nuvem que Passa.
0: Pronto.
1: Lá em cima sou eu, valeu. Aqui na escuta.
0: Um abraço e obrigado também pela sintonia da Tobias Barreto FM. Vai ouvir, viu? Giliardi, Aquela Nuvem. Aquela Nuvem. Olha, a modelo Paris Jackson venceu uma ação que movia contra os responsáveis pela gestão do patrimônio do pai. A filha de Michael Jackson conseguiu reaver mais de $625 mil, cerca de R$3 milhões, que havia sido pagos como bônus a escritórios de advocacia, após considerar que os pagamentos não tiveram aprovação adequada. A ação da senhora Jackson aos pagamentos de bônus no valor de $625 mil, realizado no segundo semestre de 2018, é acatada. Os pagamentos de bônus não são aprovados, são indeferidos. Os valores deverão ser devolvidos aos apólio, diz o documento obtido pela revista Peopler. Os bônus foram pagos aos empresários John Branca e John McClay, responsáveis pela gestão do patrimônio do astro. Ganhar dinheiro fácil, não é? Ganhar dinheiro fácil. Mas ela, a filha de Michael Jackson, não desistiu. Foi até a luta. Vou para a guerra. Só saio vencendo. E venceu. E venceu a guerra, a batalha. Resta saber se realmente o dinheiro vai ser devolvido, né? Porque ganhar a causa é uma coisa, e receber já é uma outra história. Assim que o diga alguns profissionais, né, que entram com ação judicial através de prefeituras, de governo do estado e outros patrimônios, ou melhor, e outros órgãos, reavendo, né, perdas de alguma coisa, ganha a causa e fica na deriva, porque retorno mesmo não tem. Vamos ao telefone, alô, boa noite.
2: Boa noite. Seu Valdemir.
0: Diga, Pedrão.
2: Um alô, uma boa noite para todos os ouvintes aí da 87.9.
0: Uhum.
2: Sabe quem está ligado aí no seu programa aí, que mandou um alô aí para você?
0: Quem foi?
2: Zé Carlos aqui na Praça do Cruzeiro.
0: Zé Carlos na Praça do Cruzeiro.
2: Praça do Cruzeiro. E tem uma barraca de lanche.
0: Já sei onde é. A primeira, me parece, não é?
2: Isso.
0: Pronto.
2: Isso mesmo.
0: Dá um abraço nele aí, em todos.
2: Eu estou aqui na barraca dele.
0: Pronto. Boa sorte para todos eles aí, tá bom?
2: Certo, ok. Que venda muito.
0: Que venda muito, verdade. E o lanche dele é bom, viu?
2: É. Então, com certeza, Valdeiro.
0: Eu digo.
2: Rapaz, eu comprei um pastel legal todo.
0: Eu vinha uma vez para cá, não tem muito tempo não, deve ter mais ou menos uns 30, 40 dias. Aí vindo para cá já estava atrasado, parei rapidinho, comprei um hambúrguer de primeira, viu? É bom.
2: Não é desvalorizando os outros, não, mas o dele é bom.

0: pipi do leite. Indica assineiro.
1: E todos, não é?
0: Todos ouvindo aí, todos, os como falei também.
1: Valeu, cabra. E a música?
0: Eu quero a música com o Valdemir Barreto. Quero a música aí com Renato e seus Braquetes. 365
1: dias. 365
0: dias.
1: Irei à procura agora, tá bom? Um abraço e obrigado pela sintonia aí do programa.
0: Obrigado, valeu.
1: Boa sorte, tudo bom. Então tá aí o amigo Pedrão aqui no programa Encontro com a Saudade. No Facebook tá devagar. Por quê? Tá devagar. As músicas bonitas, não é? Tem uma voz.
2: Tô na escuta por carro, Ademir.
1: Quem?
2: Um abraço para todos os ouvintes que estão na escuta aí da Tubiza aqui. Marcel Araújo do Guarujá. Tô por carro, irmão.
1: Valeu, meu amigo. Marcel Araújo, lá em Guarujá, São Paulo, acompanhando o programa Encontro com a Saudade. Um abraço, amigo. Uma boa noite. Obrigado aí, viu? Tudo de bom. Vamos aqui primeiro com quem é que tá chegando por aqui. Vamos colocar logo, hein? Essa daqui. Vamos colocar. Coloco logo essa. Não, vamos colocar logo aqui o rapaz pediu, não é? Vamos lá. Giliardi, aquela nuvem. E aí irei à procura do Renato e seus Blue Caps.

Olha, agora em Tobias Barreto já são 8h47, viu? Aí é o grupo Os Carbonos e a música Maria José, esse é o título dela. 8h48, um abraço aos amigos lá nos Agripinos, ligados no programa Encontro com a Saudade. Boa noite, Valdemir Barreto. Aqui quem está falando é Zé da Lagoa Redonda. Gostaria de ouvir uma música de Bezerra da Silva. Se possível, pode ser qualquer uma. Ofereço a todos ligados no melhor programa da noite. Valeu, José. Eu abraço. Tudo de bom para você, sua família e os demais aí, moradores na Lagoa Redonda, ligados no programa Encontro com a Saudade. Daqui a pouco, Bezerra passará no programa, tá bom? Isso mesmo, aguarde aí, porque Hélio Fontes, ele diz, boa noite, já estou ligado no melhor programa. Passa aí uma música dos Trepidantes, daqui a pouquinho ouvirá também, ok? Um abraço, lá em Simão Dias. Clóvis Alves, boa noite, Valdemir Barreto. Passa aí uma música de Roberto Carlos para minha mãe, no Santa Rita. Valeu, Clóvis Alves. Roberto Carlos, deixa eu anotar aqui o nome. É? Roberto Carlos. Pronto. Daqui a pouquinho sairá. Esses aí no Facebook. E o José da Lagoa Redonda está no WhatsApp. Pronto. Está tudo resolvido. Daqui a pouquinho ouvirá. Olha, que situação. Escute só. É revoltante. Um homem foi preso por... Presta atenção. Um homem foi preso suspeito de estuprar a filha de 12 anos. E teve a ajuda de um filho de 16 anos. Pode um negócio desse? O pai, em vez de dar exemplo, decente, dá o exemplo de monstro ao filho para praticar coisas horríveis com a irmã, que é a filha dele. Ele primeiro fez o trabalho, depois colocou o filho de 16 anos para finalizar. Aí o cabra está preso, o filho de 16 recolhido na casa de menores, né? Onde fica os menores de idade. Lá é que ele vai aprender mais coisas ainda. Se Deus não tiver pena, ele vai aprender mais coisas ainda. Sairá profissional. Sairá com diploma, né? Para qualquer um que estiver próximo dele ficar arrepiado. Porque pena não terá. Se ele agiu desse jeito com a irmã, amando do pai, imagine com outras pessoas. Ainda conforme o delegado, o pai da menina, agora é de arrumar, como diz o Valderlan Lemos. Olha a idade do cabra, com o pé na cova. O cabra com o pé na cova. 72 anos. Hein? 72 anos o cara. Homem. Deixa ele circulando no corredor daqueles lá, rapaz. Ao lado dos doutores da macabrice. Porque tem doutor da macabrice também, viu? Aí deixa ele lá e circulando todo dia, diariamente, num corredor daquele de 100 metros,
onde no percurso do corredor tinha ali, na faixa de 50, doutores da macabrice, para poder fazer o diagnóstico psicológico, psiquiátrico nesse cidadão. Se é que é cidadão. Deus é Pai.